0: Na Terra, as pessoas estão muito interessadas nas coisas transitórias, como de um certo modo é compreensível. Estamos encarnados, somos seres humanos, precisamos realmente atender às necessidades físicas, necessidades materiais. Mas recordando Jesus, que dizia que nem só de pão vive o homem, mas também da palavra que vem de Deus. Isso deve ser para nós uma recordação permanente. Nós devemos buscar o necessário para sobreviver, sem dúvida nenhuma. Mas aquela ambição louca de posse, de poder, a vida na Terra é muito curta, passa breve. Todos nós vamos desencarnar. E o que é que nós levamos deste mundo? Os nossos bons atos, as nossas boas obras. Por quê? O Mestre nos avisou: a cada um será dado segundo as suas obras, nem mais, nem menos. Portanto, pensemos nas obras de cada dia. Como fazia Francisco de Assis, fazendo um apelo à natureza: a quem você ajudou hoje? Como dizia Gabriela Mistral, o prazer de servir. Servir a criança, servir a natureza, servir a plantas, os animais, as famílias, todas as criaturas que cruzarem o seu caminho, deixar a marca da sua bondade, do seu carinho, da sua amizade, da sua solidariedade. O mundo precisa de ternura, precisa de respeito. É necessário que haja mais respeito à vida, à natureza, a tudo que nos cerca. Mas, sobretudo, nós devemos ter sempre um preito de gratidão à vida. Não nos esqueçamos que a vida é uma dádiva por si só. E, de um modo geral, as criaturas humanas não se lembram de agradecer. Sejamos gratos à vida, que a gratidão é, sem dúvida, um sentimento de respeito à divindade que tanto nos dá e quase nada nos pede. Muita paz para todos. Miguel Sardano, da cidade de Santo André, São Paulo, Brasil.
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1: 21h13.
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4: Bom, nós estamos chegando à última parte do nosso bate-papo com a Sueli Caldas Schubert, que esteve aqui em Uberlândia e na sua região, participando de uma atividade espírita no mês de julho de 2018. E a gente aproveitou, bateu um papo muito bacana com ela, a gente estabeleceu recortes desta entrevista, dividiu ela em partes, e agora a gente vai para a última parte do nosso bate-papo com ela.
5: A gente sempre que conversa com os amigos, a gente pede para deixar uma mensagem de ânimo, de esperança, de fortaleza. A gente sabe que os ouvintes que estão fora do Brasil muitas vezes encontram um consolo nessas palavras que
6: Sim,
5: vocês
6: é
5: trazem.
6: Verdade,
5: então eu queria
6: é
5: que você deixasse uma mensagem para eles.
6: Como o próprio nome indica, não é a Rádio Fraternidade. Eu achei esse denominar assim a rádio foi muito feliz essa ideia,
5: Sim.
6: né? É, porque é o que nós precisamos muito. A fraternidade é tornarmos a termos consciência de que somos todos irmãos. Então, é uma fraternidade universal. Nós estamos aprendendo com a doutrina espírita que nós somos cidadãos do universo. E, nesse caso, nós fazemos parte da grande família universal. Falando assim, pode não parecer fácil a pessoa entender o que é uma grande família universal. Realmente não é tão fácil nós conseguirmos ampliar o nosso raciocínio, ter uma noção um pouco maior a respeito disso. Mas a doutrina espírita, por excelência, ela vai abrindo as nossas comportas mentais e vai nos ensinando tudo isso. E a partir do momento que nós vamos assimilando, se torna muito mais fácil nós entendermos essa fraternidade universal. Tudo isso que nós temos de valor, são, aliás, atributos, não é? Com que o Pai do Céu nos dotou para que nós possamos realizar a nossa caminhada rumo à perfeição relativa. Somos espíritos imortais. Nós temos agora um momento, estamos vivendo agora um momento difícil, mas não percamos a esperança, porque, como sabemos, Jesus está no leme. Jesus é o grande timoneiro dessa barca imensurável que é o planeta Terra. E Jesus é um espírito Cristo, o Cristo, né? Um dos Cristos que trabalham diretamente sob a presidência, sob o comando, vamos dizer comando, de Deus nosso Pai. Não é? Ali no livro A Gênese, Kardec coloca que se Jesus era médium de Deus. Isso tudo é muito importante. Vamos ter muita paciência, vamos procurar de todas as maneiras viver aquilo que Jesus nos ensinou, amar ao próximo como a nós mesmos, aprender a perdoar. Perdoar é difícil, mas vamos começar desculpando. Vamos desculpar um pouco as coisas que pessoas fazem, não sermos tão exigentes, e nós vamos fazendo a nossa vida mais amena, mais leve, mais feliz. E conformarmos-nos com tudo isso que está acontecendo, sabendo que é para o nosso próprio bem, entendendo que nós, nessa compreensão, podemos ajudar o processo evolutivo do nosso planeta, que é a nossa missão. Vamos trabalhar, então, com muito amor, com uma fé assim, sólida, a fé raciocinada que a doutrina espírita nos propõe e caminhar no trabalho com Jesus. Muito obrigada por essa oportunidade. Um abraço a todos, fiquem com Deus.
4: Muito bem, está aí a última parte do bate-papo que a gente fez com a Sueli Caldas Schubert, que esteve aqui na cidade de Uberlândia, participou de atividade aqui e também na região, e nós tivemos a oportunidade de encontrá-la, bater um papo, conversar e trazer para você. A gente dividiu em quatro partes, essa foi a última, mas foi muito aprendizado, não é mesmo? Que bacana! Chegamos então ao final desta edição do Boletim Fraternidade. Até a próxima!
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1: 21h27.
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1: 21h27.
3: Olá, amigos. Nós vamos começar aqui na Web Rádio Fraternidade o programa Papo do Bem. Comigo, André Trigueiro. Eu espero que você goste do tema que a gente preparou para hoje.
4: O que é dramático para o suicida é perceber, já esclarecido, depois daquele período muito difícil de trânsito em ambientes espirituais onde a culpa, o remorso, o arrependimento é atroz, e você é precipitado no eixo gravitacional e magnético para esses lugares, onde você compartilha da mesma vibração, é uma sintonia comum. Todos aqui partimos antes da hora e a consciência registrou isso como algo doloroso. Resolvida essa parte, resgatado e amparado pelo plano espiritual, nós poderemos descobrir que se persistíssemos por mais alguns minutos, por vezes, às vezes horas, às vezes poucos dias, na carne, a solução tão almejada, o alívio tão desejado, apareceria. Isso é muito doloroso. Muito doloroso. Porque a providência divina não nos abandona, nós nunca estamos sós. É incrível, no momento de dor, eu entendo isso, não é uma crítica não. No momento de dor a gente não consegue ver luz no fim do túnel, e a gente não consegue imaginar que Deus está presente. Aliás, Deus está dentro de nós. É a mesma dificuldade de um céu nublado em que a pessoa diz assim, hoje o sol não apareceu. Não, falso. O sol está lá, acima das nuvens. Quando a gente anda de avião, é bonito. Passa aquele bololô de nuvem e você vê aquele colchão de nuvens brancas e o sol sempre brilhando. O sol nunca deixa de brilhar. Nós não enxergamos, mas ele está lá. Os nossos guias e mentores ficam muito tristes quando a gente se esquece que eles estão por perto. Aí alguém vai dizer, se está por perto, por que que não me ajuda? Não é a pergunta que a gente faz? Aí o pessoal da plateia diz assim, é verdade, não eu, mas eu vejo o pessoal fazendo. Faz a pergunta, porque a dor não permite que a gente enxergue acima das nuvens. Por vezes a gente fica obnubilado, míope, a gente não percebe, mas está lá. O que que você queria que teu guia e mentor fizesse? Soprasse no teu ouvido? Tudo vai dar certo, calma, daqui a pouco resolve. Vai perder o mérito da conquista espiritual, da sua escolha. O que que vocês acham que é a vida? A vida é o Enem espiritual. Estamos prestando exame. Aí você está no Enem falando assim, não sei resolver essa questão. Chama lá o Bedel, não sei o nome que dão. Fulano, terceira vez que eu estou tentando medicina aqui para a Federal, cara. Eu passei o ano todo estudando. Dá uma força aí, velho. Qual é a questão? Não vai rolar. E não vai rolar por quê? Evolução é mérito, pessoal, intransferível. Seu guia em respeito a você vai fazer o quê? Eu estou aqui vibrando, eu estou aqui puxando no seu fichário, no sono, situações, momentos em que você, no despertar em vigília, vai se lembrar e vai te dar coragem. Você vai falar, a fibra está forte, eu vou suportar, eu vou tocar o barco. Mas ele não pode soprar no teu ouvido, se materializar na sua frente, oi? Por que que está chorando? Só hoje, hein? Anota aí. Não vai rolar, desculpa. Só o obsessor aparece para dar jeitinho. E normalmente são dicas que não prestam. Desconfie. Isso aí é incrível. A decepção das pessoas em casa espírita. Vai lá na mediúnica. Espera meses. Que tem o protocolo, não é chegar na mediúnica assim. Quando chega, tem mensagem para mim? Não. Putz, grilo, não sei o que. Tem mensagem para mim? Ainda não. Pô, eu não volto mais aqui. Semana que vem eu vou. Tem mensagem? Tem! Graças a Deus. Aí vem a mensagem, vai ler a mensagem. A mensagem para você é o seguinte: mantenha a fé, tenha serenidade, tudo vai dar certo. A pessoa fala: perdi meu tempo vindo para cá esperando ajuda. Não resolveu. O que que eu faço com as minhas dívidas? Como é que eu faço em relação à saúde? Como é que eu faço em relação à minha desilusão amorosa? O Espírito não falou nada. Se não falou nada, medalha no peito do guia. Que não é para ele falar das miudezas, do varejo. Evolução é mérito pessoal intransferível. Todos estamos no Enem espiritual. Estamos prestando concurso. Estamos nos graduando a dar mais um passo na senda evolutiva. Espiritismo em si mesmo não é a condição para a gente evoluir. É ferramenta. O que você faz do espiritismo é que pode ajudar. Reparem, Kardec teve esse cuidado. Reconhece-se o verdadeiro espírita pela sua transformação moral e pelos esforços que realiza para dobrar suas más inclinações. O que isso significa? Quando vocês desencarnarem espíritas, hein? Vocês vão chegar cheio de orgulho dizendo assim: passei a minha vida inteira indo ao centro espírita. Li todas as obras básicas, sei recitar de cor todas as leis morais. Fui dirigente de casa espírita. Cuidei de um monte de coisa lá. Ajudei a divulgar a doutrina, etc, etc. A minha pergunta com toda franqueza é: vocês acham realmente que basta isso para passar no Enem espiritual? Qual é a condição fundamental que não ser espírita eventualmente propicia? Não é o espiritismo em si que carimba o teu passaporte para um mundo melhor e mais justo. É como o espiritismo transformou você. Você é uma pessoa melhor, mais justa, mais paciente, tenta exercitar o perdão, não se deslumbra com tanta facilidade pelos apelos da matéria, se desdobra na direção do outro sem querer recompensa ou visibilidade ou remuneração.
1: 21 horas e 34 minutos.
3: Esse foi o nosso Papo no Bem aqui na Web Rádio Fraternidade. 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Um grande abraço e até a próxima.
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3: Olá, amigos. 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Eu espero então você. 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
1: 21:49.
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3: No capítulo 12, versículo 27 da sua primeira carta aos Coríntios, o apóstolo Paulo fará uma analogia bem interessante a respeito de nós, os cristãos. Dirá ele que somos o corpo de Cristo. Somos, na terra, os braços, as mãos, as pernas, os pés, a boca, enfim, somos os meios ou os instrumentos por meio dos quais Jesus pode atuar no mundo, a partir da comunidade dos seus seguidores, que Paulo chamará de igreja, eclesia, comunidade, assembleia. Não necessariamente apenas aqueles que portam o rótulo de cristãos, mas todos aqueles que se afinizam com as lições imortais do Evangelho. Estes são, na terra, o corpo de Cristo, que é aquele que coordena, a partir dos seus desígnios, a atuação de todos esses instrumentos ou de todos esses recursos na expansão da mensagem de amor, de bem, de caridade do seu Evangelho. Mas o mais interessante, e é o que nós gostaríamos de trabalhar aqui, é podemos analisar essa passagem também da perspectiva da importância do nosso corpo físico enquanto esse instrumento de ação no mundo. Porque é ele que nos permite estar novamente aqui no palco da vida, faceando as lições, as provas, os obstáculos que nos permitem crescer, amadurecer e exercitar o que temos aprendido com Jesus. Nesse sentido, o nosso corpo físico, tantas vezes negligenciado, ganha uma importância tremenda. Passa a ser uma das maiores concessões, uma das maiores dádivas que recebemos do alto, de maneira a nos dar a oportunidade de aqui estarmos novamente aprendendo, evoluindo, ou sendo instrumentos de Jesus no progresso do mundo e, consequentemente, no nosso próprio progresso. Então, uma mensagem também, enxergada por essa perspectiva, de valorização do nosso corpo enquanto instrumento de ação do Espírito, enquanto esse elemento que oportuniza tamanho crescimento para nós. E a questão é, quantas vezes somos relapsos para com essa máquina divina que recebemos como bênção do Criador? Quantas vezes, no cômputo geral, né, da nossa espiritualidade, não levamos o cuidado com o corpo em análise? Cultivar a espiritualidade é também cultivar um instrumento para o desenvolvimento dessa espiritualidade. No caso, aqui enquanto encarnados, o nosso corpo. Mas muitas vezes negligenciamos o corpo, descuidamos da nossa saúde, cometemos excesso, o relegamos à preguiça, à ausência de disciplina. Né, geramos todo tipo de desequilíbrios que culminam mais adiante em enfermidades, o próprio cultivo das nossas emoções desequilibradas, que acaba por prejudicar o corpo e muitas vezes diminuir a vida útil que ele deveria ter enquanto planejamento reencarnatório. Enfim, são uma série de consequências danosas das nossas atitudes equivocadas, dos nossos desequilíbrios, da nossa invigilância, que acabam por prejudicar, por menosprezar essa concessão divina, que é instrumento do Mestre, do Cristo, na expansão do bem na Terra. Então vale aqui uma reflexão em torno do cuidado que temos tido com o nosso corpo. É o que Emmanuel vai fazer no capítulo 33 do livro Ceifa de Luz, uma mensagem intitulada Ante a Bênção do Corpo, em que ele comenta esse versículo que citei, e ele diz assim: preserva o teu corpo à afeição do trabalhador responsável e consciente, que protege um instrumento de serviço que a vida lhe confiou. Foge ao tormento do excesso, ao azinhavre da preguiça e à excitação da imprudência. Três pontos. Excesso, e aqui nós podemos falar excesso de comida, excesso de qualquer coisa que esteja relacionada à alimentação, Podemos falar excesso de trabalho também, excesso de descanso, é todo tipo de excesso acaba sendo prejudicial. A azinhavre da preguiça, ou seja, a preguiça que nós vemos, por exemplo, na natureza, na enxada que deixa de trabalhar e cai na ferrugem, o mesmo se processa com o nosso corpo. É preciso manter a dinâmica dele, é preciso mantê-lo ativo, disposto. E a imprudência, ou seja, cultivar também a prudência, os cuidados, né? Respeitar essa máquina divina que nos proporciona aí anos de aprendizado na experiência terrestre. Meditemos, portanto, nisso com essa consciência de que o corpo é o templo do espírito, onde podemos facear novamente as provas da vida e onde podemos nos colocar a serviço da vida e a serviço do Cristo como seus instrumentos de expansão do bem. Meditemos nisso e que Jesus nos abençoe a todos. Muita paz.
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1: 22 horas e 2 minutos.
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11: Que são 2 milênios, Senhor, no relógio da eternidade? As palavras de Emmanuel são ideais para traduzir a história que se repete a cada dia. 2000 anos, a inveja já existia. Corrupção, sequestros, adultério, assassinatos, vingança, chantagens e ganância já faziam parte da mente humana há 2000 anos. Você vai comprovar na alma que a história dos desafios humanos se repete desde as eras mais remotas. Será testemunha de que a vida material nada mais é do que uma passagem, um portão de entrada para abrigar dentro de si a maior esperança que existe. Uma força interior chamada fé. Veja com os ouvidos, ouça com o coração. Aqui começa uma história antiga, mas verdadeira. Triste, mas humana. Longa, mas com ensinamentos que vão tocar sua mente a cada dia. Voltaremos a uma das épocas mais fascinantes da humanidade. A Roma antiga, dos monumentos grandiosos, das expressões políticas que fizeram escola no mundo, do poder imperial, detentor da fortuna e da inteligência. Voltaremos 20 séculos. Um lugar corruído pela ganância dos homens, mas que recebeu um castigo supremo. Um terremoto de mudanças cruéis, ruínas que transformaram o luxo em pobreza, os circos em lágrimas, os senhores mais ricos em escravos da miséria. Aqui começa a saga espiritual de Públio Lentulus, um senador romano que viveu todos os obstáculos da estrada da vida. Um ser que teve o privilégio de passar por este mundo e conversar pessoalmente, mesmo por apenas alguns minutos, com o maior mestre da história, Jesus Cristo. Esqueça tempo e espaço. Transporte sua mente para 2000 anos atrás.
12: Pense bem, Públio. Junto de nossos filhinhos, voltaríamos às nossas antigas obrigações em Roma, cientes de que luta e sofrimento existem em todos os lugares e de que a verdadeira alegria está em ficar perto dos entes queridos, independente do local em que vivemos.
13: Você tem razão, Lívia, mas precisamos pensar, acima de tudo, que nossa viagem à Palestina teve como único motivo a saúde da pequena Flávia. E não há dúvida de que seu organismo está reagindo milagrosamente bem ao novo clima. Fique tranquila. Pretendo apressar nossa partida para Cafarnaum e logo estaremos em nossa nova morada, num ambiente calmo, privilegiado pelos deuses.
14: A noite passa depressa em Jerusalém. E o sol aparece brilhando forte ao leste da grandiosa Torre Antônia. Sacerdotes já caminham com seus seguidores no templo. Vendedores ambulantes e comerciantes já estão a postos nos vilarejos, trocando mercadorias, vendendo alimentos, vestes, escravos. Vamos caminhar agora ao jardim do senador Lentulus, onde estão Lívia, a pequena Flávia e uma visita muito especial.
12: Cláudio Pilatos, que honra recebê-lo em minha residência.
15: O prazer é todo meu, Lívia. E teria prazer ainda maior se comparecesse hoje ao almoço tradicional que ofereço às amigas.
16: Posso ir com você, mamãe? Oh,
12: Flávia, tenha modos, querida. Eu não sei, Cláudia. Talvez Públio não goste.
15: E o que tem de mais, minha amiga? Será apenas uma reunião informal entre mulheres casadas e íntegras como nós? Não há motivos para Públio ficar chateado.
12: Jura que não haverão aquelas danças exóticas como no jantar oferecido a meu marido?
15: Claro que não, Lívia. Aquilo são coisas de Pilatos, que sempre gostou de chocar seus novos amigos com grandes extravagâncias.
12: E já que é assim, creio que não há mal nenhum. Aceito o convite.
16: Eu também aceito.
15: Ah, então espero pelas duas. Até logo.
14: Cláudia se retira com sua comitiva particular, enquanto Lívia permanece ainda meio indecisa, receosa em haver contrariado a decisão do marido.
16: Será que quando eu crescer, eu vou ficar bonita como a Cláudia, mamãe?
12: Ora, não só vai ficar mais bonita, queridinha, como vai arranjar um marido bem melhor, minha menina.
14: Vamos então ver como está Plínio Severus, o jovem pretendente à mão da pequena enferma. Caminhando sob o sol forte da Praça dos Escravos, vemos Plínio, Agripa e Saul admirando as ofertas de servos vindos de todas as partes. Saul interrompe os passos para olhar com ódio uma cena da qual já participou: a exposição de seres humanos como objetos de comércio.
17: O que houve, escravo? Por acaso encontrou algum parente em exposição no tablado?
18: Plínio! Pobres almas! Quanto sofrimento reunido num único lugar.
19: É, vamos embora, Saul. Não queremos que se lembre deste pesadelo.
17: Que é isso, Agripa? O judeu é forte, corajoso. Não se impressiona mais com o comércio de escravos, não é mesmo?
18: Ninguém se impressiona, senhor Plínio. E é isso que me preocupa.
14: Plínio não entende as entrelinhas das palavras de Saul, que caminha cabisbaixo, seguindo os dois irmãos entre a multidão da Praça Romana. De Roma, direto para as termas do Palácio de Sálvio Lentulus, observamos agora Fúvia e o marido refrescando-se nas águas.
20: Oh, que dor de cabeça horrível. Eu não devia ter bebido tanto vinho ontem à noite.
21: Ah, não se arrependa, meu marido. Você me pediu uma explicação, nós começamos a beber. E como sempre, eu expliquei tudo da melhor maneira possível. Com o amor que ainda resta entre nós.
20: Fúvia, seja sincera. Ainda sou um homem atraente, viril.
21: Viril, atraente e ciumento. Ah, do jeitinho que eu gosto.
14: Bem próximo de Fúvia e Sálvio, no palácio do senador Lentulus, Lívia recebe duas novas servas que acompanharão sua família à nova morada.
21: Muito bem. Como se chamam?
0: Ana, senhora. E ela se chama Semele.
21: Tenho de vocês as melhores referências e espero contar com sua fidelidade e assistência em Cafarnaum. Sei que é um lugar ainda isolado, com alguns costumes e dialetos que ainda não conheço. Imagino que conheçam bem a Galileia.
0: Fomos nascidas e criadas em Cafarnaum, senhora Lívia. Não se preocupe, irá se adaptar perfeitamente à região.
21: E você, Semele, o que me diz?
0: Semele não é de muita conversa, senhora, mas é de absoluta confiança.
21: Como o meu velho pai sempre diz, ações são mais importantes que palavras. Belas palavras de seu pai, Semele. Espero que as coloque sempre em ação.
14: No gabinete do senador Lentulus estão o próprio senador e Sulpício, tratando da mudança para Cafarnaum.
3: Então, senador, eu creio que exatamente em 30 dias estará partindo definitivamente com sua família para o recanto da nova morada.
22: 30 dias, Sulpício? Mas por que tanta demora?
3: Eu sinto muito, senhor, mas certas reformas precisam ser feitas na construção para dar total conforto à sua família. Além disso, precisamos dar um prazo para que o proprietário possa se retirar do local.
22: Está bem, Sulpício. 30 dias no máximo. Nem mais um minuto, entendeu?
14: No gigantesco jardim do Palácio Governamental, uma reunião feminina se concentra ao redor de um banquete farto e variado. Frutas, vinhos, carnes e conversa, muita conversa.
21: E então, Lívia, já marcou sua ida para a nova residência?
0: Ainda não, Cláudia. Mas creio que será em breve.
21: Ah, vou ficar com saudades de você e de Flavinha.
16: Eu gosto muito da

0: luzes para que estas melhorem um pouco. Mas, infelizmente, Fulvia Lentulus é um caso perdido.
1: Fulvia fica sem ação, ardendo de ódio com as palavras ofensivas, porém verdadeiras, do governador Pilatos, que surgiu de repente na reunião feminina. Mas deixemos um pouco o clima pesado de Jerusalém e vamos nos dirigir para Roma, ao terraço da família Severus. Por aqui estão Plínio com o irmão, Agripa e o escravo Saul.
2: Pelo que o capataz nos disse, você é um ótimo nadador, Saul. Onde aprendeu a nadar?
3: É, não muito longe daqui, na região onde nasci.
2: E onde nasceu?
3: Me desculpe, senhor Agripa. Eu prefiro não falar sobre o meu passado.
4: Por quê? Tem alguma dívida com a consciência, escravo? Já cometeu algum pecado? Roubou? Matou alguém?
3: Claro que não, senhor Plínio. Minha família sempre foi de pessoas íntegras.
4: Mas sempre existem os novilhos rebeldes.
2: Pare de provocar o escravo, Plínio.
3: Eu não me sinto provocado, senhores. Já suportei tantas dores e humilhações na vida que nem ódio consigo mais ter no coração.
4: Por acaso não odiou quando o escravo romano elogiou o caráter do senador Lentulus?
1: Ao jardim de Pilatos, Cláudia tenta refrescar os ânimos da reunião interrompida com a chegada inesperada e grosseira do marido.
5: Pôncio, o que faz em casa a essas horas?
0: Eu é que pergunto. O que faz esse bando de mulheres inúteis comendo e bebendo em meu palácio, excluindo você e Lívia, naturalmente?
5: O que é isso, meu marido? Então não sabe que hoje é dia da tradicional reunião feminina em nossa casa?
6: Acho que não tenho mais nada a fazer aqui. Já fui insultada demais.
0: Acalme-se, Fulvia Lentulus. Por que está tão nervosa? Disse eu alguma mentira? Fique à vontade. Você e todas as outras nobres esposas de meus nobres assessores. O palácio é todo seu.
5: Bem, já está ficando tarde, Cláudia. E eu preciso levar a Flavinha para casa.
0: Não diga isso, senhora Lívia. Voltei hoje mais cedo para o palácio, apenas para encontrar, quer dizer, sim, somente para encontrar uma pasta importante de documentos que perdi. E quero me desculpar se fui deselegante com as senhoras. Fique mais um pouco, senhora Lívia. Peço-lhe encarecidamente.
6: Por onde será que anda minha pequena Aurélia? Estava aqui ao meu lado agora há pouco. Flavinha? Pelos deuses! Alguém viu minha filha?
1: Flávia e Aurélia, as respectivas crianças de Lívia e Fúvia, somem de repente do jardim sem deixar pistas. Enquanto isso, nós voltamos ao terraço romano da residência de Plínio e Agripa, que pressionam o escravo Saul com mais e mais perguntas.
3: Não sinto ódio de ninguém, eu já disse. Apenas não tenho simpatia por algumas pessoas.
2: Olha, Saul, estou disposto a aprender a nadar. Você me ensina?
4: Você tem medo até da água dos chafarizes, Agripa. Lembra quando tentei ensiná-lo a nadar e quase morreu afogado nas termas do palácio?
2: Ah, isso foi há muito tempo. Agora eu não tenho mais medo.
4: Escravo, você como mero espectador, responda sinceramente. Por quem acha que uma linda garota se apaixonaria primeiro? Por um atleta corajoso como eu? Ou por um filósofo tímido como a Agripa?
3: Depende de qual dos dois demonstrasse maior paixão. E no momento eu creio que o senhor Plínio está mais apaixonado que o senhor Agripa.
2: E o que entende de paixão, escravo?
4: Como tirou essa conclusão? Por acaso andou lendo minha correspondência secreta, judeu traidor?
1: Seu escravo Saul ficou tenso com a pergunta de Plínio. Imagine como está a tensão no palácio de Pilatos, onde todos procuram desesperadamente as duas meninas desaparecidas. Convidados, serviçais e até o próprio governador fazem uma busca detalhada no enorme edifício a fim

0: encontrar as crianças.
1: Pelos deuses, mas onde estará minha filhinha? Este palácio está cheio de insetos perigosos.
2: Fique calma, Fúvia. A Aurélia deve estar brincando com Flávia em algum lugar do jardim.
1: Jamais, Cláudia. Eu tenho certeza que a Aurélia não está com aquela menina empesteada. Eduquei minha filha para jamais entrar em contato com a prima.
0: Pouco distante dali, Pilatos, oportunista como sempre, faz companhia a Lívia na procura por Flávia.
3: Não se preocupe, Lívia. Crianças são assim mesmo. Sempre vivem nos surpreendendo com suas atitudes. Eu mesmo às vezes me sinto uma criança. Quando estou perto de uma mulher como você, perco a cabeça. Pareço um adolescente ao lado da primeira namorada.
2: Por favor, governador. Eu já lhe pedi que não me dirigisse a palavra com essas ideias absurdas. Eu estou agora apenas preocupada em encontrar a minha filhinha. Não admito que me venha de novo com tais delírios de sua mente desequilibrada.
3: Isso, querida Lívia. Me chame de doente desequilibrado, louco, o que quiser. Você pode me humilhar, me ignorar, até sentir nojo de mim. Mas prometo que um dia irá se arrepender e se entregar em meus braços.
2: Jamais, governador. Juro pelo amor que tenho pelo meu marido e pelo respeito que possuo por sua esposa.
3: Ah, por falar em minha esposa, aí vem ela com a insuportável Fúvia Lentulus.
4: Então, alguma pista das duas?
2: Ainda não, Cláudia. Eu só espero que não tenham saído do palácio.
1: É impossível. A Aurélia jamais sairia do palácio sem a minha permissão. Eu já disse que ela não está junto daquela menina medonha.
3: Medonha é sua falta de sensibilidade, senhora Fúvia. Com licença. Sinto que já sei onde encontrar as duas primas.
0: Enquanto isso, em seu gabinete privado, o senador Lentulus está verificando os documentos da antiga administração da cidade quando recebe de um servo uma carta vinda de Roma. Públio lê as palavras do jovem Plínio, a quem sempre admirou como um filho, e fica cada vez mais surpreso com a decisão convicta do garoto em relação à sua pobre filha doente.
5: Ora, vejam só. O filho de meu amigo Flamínio, ainda uma criança e já cheio de planos matrimoniais. Bem, seja como for, tudo dependerá da saúde de minha Flávia. Afinal de contas, melhor partido que Plínio Severus será difícil encontrar.
0: Falando em Plínio Severus, vamos voltar a Roma, onde Saul tenta se explicar ao jovem senhor.
6: Nem imagine isso, senhor Plínio. Como eu já disse, não tenho a felicidade de saber ler. Inclusive, iria propor ao seu irmão, Agripa, uma troca de conhecimentos, caso não fosse ocupar demais o seu tempo.
7: Explique direito, escravo Saul.
6: Bem, eu prometo lhe ensinar a nadar como um peixe em apenas 2 dias, se o senhor me ensinar a ler em apenas 1.
0: Ao mesmo tempo, no palácio do governador, o vemos caminhando sozinho, com determinação em direção ao pomar.
3: Crianças são agitadas. Agitação requer energia. Energia precisa de reposição. Frutas repõem energias. As uvas do meu pomar são as mais doces da Palestina. Crianças adoram doces. Suas danadinhas. Acho que estou chegando perto de vocês.
0: Sair agora do palácio, visitar as proximidades do Templo de Jerusalém, que na tarde ensolarada abriga centenas de almas em busca de saúde e paz. Ao redor do templo, o comércio funciona intensamente. Caminhando entre as tendas, vemos Salvio Lentulus à procura de ervas medicinais para curar sua insistente dor de cabeça.
8: desculpe, senhor. Ora, Sulpício Tarquinius, que surpresa encontrá-lo aqui no meio dessas humildes tendas.
9: Digo mesmo do senhor, caro Salvio Lentulus. O que faz um homem tão nobre nesse submundo do comércio palestino?
8: Ervas, Sulpício. Ervas milagrosas. Só elas acalmam minhas dores de cabeça.
9: E qual o motivo das dores, senhor Salvio?
8: Principalmente dois. Vinho em excesso e minha esposa. Esposa que o senhor conheceu no Palácio de Pilatos.
9: Sim, mas por quê? A senhora Fúvia me parece tão amável e delicada. Como pode causar dor de cabeça a um marido privilegiado como o senhor?
8: Eu não sei se devo lhe contar, Sulpício. Afinal de contas, não nos conhecemos muito bem. Mas como guarda oficial do governador, eu creio que é um homem digno da minha confiança.
9: Conte comigo. Pode abrir seu coração. Por que não está feliz com sua esposa?
10: Uvas doces e frescas! Uvas frescas e doces! Vendo, troco, aceito qualquer oferta! Uvas doces e frescas do judeu André! As preferidas do grande senador Públio Lentulus! Quem vai querer?
9: Vejo que seu sobrinho já está bastante famoso na Palestina. Ando usando até seu nome para vender mercadorias.
8: Vamos sair daqui, senhor Sulpício. Este lugar está cheio de perturbadores miseráveis como esse judeu escandaloso.
9: Não sei onde, senhor, mas creio que eu já vi esta figura antes em algum lugar.
8: Eu prefiro não vê-lo nem ouvi-lo nunca mais. Vamos conversar. Eu quero conversar com você sobre minha esposa. Preciso de alguns conselhos.
9: Claro, senhor, com todo prazer.
0: A amizade e a confiança de Sálvio não podiam ser tão perfeitos para Sulpício, que está prestes a saber um pouco mais sobre a intimidade de sua amada Fúvia. Mas vamos agora voltar ao pomar de Pôncio Pilatos, onde o governador procura, entre as árvores, as duas meninas desaparecidas.
3: Venham cá, seus anjinhos malvados. Vocês não me escapam.
0: E realmente Pilatos acerta. Contempla as duas meninas ao longe, se deliciando nas vinhas do pomar com o doce sabor das frutas maravilhosas. Aproxima-se silenciosamente de Aurélia e da enferma Flávia.
3: Então as duas comeram todas as minhas uvas, hein? Agora vou ter que chamar a guarda para prendê-las.
11: Não! Por favor, governador. Foi ela quem me trouxe para cá.
3: Verdade, senhorita Flávia Lentulus?
11: Sim, senhor Pilatos. Eu fiquei encantada com as frutas que havia comido no jantar em homenagem ao papai e convidei a minha prima Aurélia para vir comê-las agora no pomar.
3: Aurélia, dê a mão à sua prima Flávia e vamos voltar para o jardim. Suas mães estão bastante preocupadas com vocês.
11: Não dou não, governador. Minha mãe me bate se eu encostar na minha prima doente.
3: Dê a mão a Flávia. Agora. Antes que eu perca a paciência.

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2: 22 horas e 35 minutos.
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4: 2 horas, 10 horas e 22 horas.
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2: 22 horas e 35 minutos.
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6: Olá, amigos da Rádio Fraternidade, a emissora que constrói o bem na internet. Eu sou Jorge Dyer e estamos aqui com vocês mais uma vez para o programa Saúde e Espiritualidade. Dona Raimunda nos procurou com um problema sério que ela enfrentava. Seu filho apresentava alguns fatos estranhos no cotidiano. Ele, quando estava diante da televisão, ele dialogava com o aparelho, ficava bravo e de repente levantava da sala, reclamando que a televisão roubava os pensamentos dele. Em casa, muitas vezes, o seu comportamento se tornava bizarro porque ele escondia debaixo da cama, temendo uma perseguição que só ele via, só ele conhecia. Dona Raimunda procurou o Sanatório Espírita de Anápolis, um local onde eu trabalho há quase 20 anos. E lá ela contou a história do seu filho e perguntou: meu filho sofre uma perseguição espiritual, doutor? O psiquiatra que o atendeu disse tratar-se de um problema diferente. O caso do filho da dona Raimunda é esquizofrenia. Esquizofrenia é uma doença mental que aflige 1% de toda a população mundial. Geralmente, as classes menos favorecidas são mais atingidas, mas essa doença não poupa classe social alguma. Ela está em toda a sociedade. E a grande característica da esquizofrenia é um quadro psiquiátrico de uma psicose que é composta por delírios, alucinações. Ele cria uma realidade, ele vivencia essa realidade, uma realidade que é algo grave e importante para ele, mas que não é compartilhado por ninguém. Esse é o delírio. Ele também ouve vozes, ele muitas vezes sente sabores, tem visões. Esse é o quadro de alucinação. A esquizofrenia, ela é composta por delírios e alucinações. A parte principal do delírio, o tema principal do delírio é perseguição. A pessoa se sente perseguida e a gente chama então de delírios de cunho persecutório. A história de um surto esquizofrênico pode ser confundido com um problema que nós convivemos diariamente e se torna uma verdadeira epidemia, que é o grave problema da obsessão espiritual. Allan Kardec define a obsessão como sendo o constrangimento que um espírito exerce sobre o outro, geralmente um espírito mau, um espírito que tem propósitos ruins e vai exercer, quer por vingança, quer por puro prazer, contra uma pessoa, geralmente um espírito encarnado, e provoca nessa sua vítima alterações dessa constrição mental, desse constrangimento que o espírito impõe, geralmente mental, mas pode ser também físico. Allan Kardec gradua a intensidade das obsessões. Diz que pode ser simples quando um pensamento estranho interpõe-se. No mais das vezes, causando uma perturbação. Ela pode ser também fascinação, quando esse pensamento já domina a vontade e então a vítima passa a apresentar um comportamento completamente estranho no que diz respeito. A pessoa torna-se vaidosa, empolada, narcisista, autorreferente. E pode chegar à subjugação e até mesmo à possessão quando há domínio, inclusive, de atitudes físicas, domínio do que a gente chama de córtex motor. A obsessão espiritual, ela pode ser confundida com doença mental, porque a mais das vezes provoca alterações psicopatológicas. Ela entra no diagnóstico diferencial das doenças mentais. Mas por que que o filho da dona Raimunda tinha esquizofrenia e não tinha obsessão espiritual? Como o médico pode dizer de cara? Efetivamente, não temos uma forma de diagnosticar obsessão espiritual a não ser estudando cada caso com carinho, com atenção, com profunda seriedade em um grupo mediúnico muito sério. Trabalhando nesse hospital já há quase 20 anos, no Sanatório Espírita de Anápolis, nós tivemos a oportunidade de acompanhar, nesses anos todos, nas nossas reuniões de desobsessão, pacientes com diagnóstico de esquizofrenia. E levados à reunião de desobsessão, o que nós vemos é que a grande maioria desses pacientes tem a doença orgânica, sim, mas também sofrem de perseguição espiritual. E o que é interessante, quando a desobsessão ela é bem conduzida e tem êxito, e não é sucesso em 100% dos casos, nós vemos na estatística apresentada no livro Instruções Psicofônicas, que Emmanuel nos diz que 50% dos casos atendidos por um médium do quilate de Chico Xavier tiveram uma boa solução. Pois bem, naqueles casos em que nós temos uma boa resolução do quadro obsessivo, o paciente tem um alívio muito grande. Ele pode continuar com a sua doença, mas ela segue um curso mais brando. Ele responde melhor ao medicamento, ele consegue se socializar com um nível mais alto de sucesso. Então, a gente não pode desprezar a influência da obsessão espiritual na doença mental. E a gente também não pode negar que existe a doença mental como alteração cerebral numa forma expiatória. Sim, as doenças mentais, principalmente a esquizofrenia, é uma doença expiatória, em que o espírito resgata, muitas vezes, débitos escabrosos do passado. E tem a oportunidade agora de, numa nova existência, com seu instrumento defeituoso, reparar danos de males que causou outrora. E o que acontece é que, nesse tipo de doença expiatória, onde o fator psíquico é importante, esses espíritos muitas vezes ficam à mercê de inimigos de vidas passadas. Então, ao dizer, fulano, o filho da dona Raimunda, por exemplo, ele não tem nada, ele tem só obsessão espiritual, pode ser uma mentira. Mas também a obsessão espiritual não é algo tão simples, é algo complexo que pode perdurar e pode, durante toda uma existência, e pode causar danos maiores a uma doença concomitante. Então, diante de transtornos mentais, como psicoses graves, no caso da esquizofrenia, nós devemos adotar duas atitudes muito prudentes. Primeiro, um diagnóstico médico preciso, o tratamento que hoje em dia é bastante eficaz. E segundo, como espíritas, nós podemos intervir para o alívio de sintomas que muitas vezes causam muito sofrimento ao paciente. Como espíritas, podemos, se não participamos de grupos de desobsessão, nós podemos fazer a intervenção pela prece, a prece à distância, o pedido desinteressado que nós podemos fazer por alguém que nem conhecemos é algo, quando sai do nosso coração, é um pedido que chega ao coração de Jesus e muitas vezes é atendido. Socorrer também não apenas a vítima encarnada. Devemos lembrar que nos processos obsessivos, os agentes da obsessão são seres humanos como nós. Devemos rogar por eles, pedir a libertação deles daquele mal que causam também a si próprio. Então, meus amigos, doença mental, no caso das psicoses, não é algo muito simples. Existe um envolvimento orgânico do cérebro, existe muitas vezes a concomitância de outros seres humanos como nós, num processo obsessivo. Lutas escabrosas, débitos a serem resgatados, onde o perdão é a principal forma de solução. Devemos também olhar para esses casos e saber: estamos nós perdoando os nossos inimigos? Estamos produzindo um futuro melhor para nós? Que Jesus nos abençoe sempre e até a próxima semana.
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2: 22 horas e 46 minutos.
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10: Olá, meus queridos amigos e amigas. Sejam todos bem-vindos em mais uma reflexão. Hoje, tendo como inspiração palavras de Leon Denis, no seu excelente livro O Porquê da Vida. No capítulo 7, Leon Denis nos exorta para o alvo supremo da nossa vida. E ele diz assim: ó homem, ó meu irmão, tem fé em teu destino, pois ele é grandioso. Nasceste com faculdades incultas, com aspirações ilimitadas, e a eternidade te é dada para desenvolveres umas e satisfazeres outras. Engrandecer-se de vida em vida, esclarecer-te pelo estudo, purificar-te pela dor, adquirir uma ciência cada vez mais vasta, qualidades sempre mais nobres, eis o que te está reservado. Então, com essas palavras, né, de muito otimismo, de muita esperança, que Leon Denis, ele diz assim: tem fé em teu destino. Ele é grandioso. E às vezes a gente não tem fé nesse destino, né? Nós projetamos um destino de sofrimento, de derrotas, de impotência, de dores. Não. O nosso destino é grandioso. E por que que Leon Denis diz isso? Porque ele afirma que nós nascemos com faculdades, com potencialidades enormes. Deus, quando nos cria a sua imagem e semelhança, portanto, nós carregamos potências, talentos, dons, recursos que estão em todos nós em estado latente. É como uma semente. Nós somos sementes de Deus. Então precisamos mergulhar na terra e fazer o esforço de desabrochar. De crescer, de frutificar, porque a semente é boa. E diz Leon Denis que nós temos a eternidade, que Deus nos deu a eternidade para nos desenvolvermos. Então não podemos ter a concepção apenas desta existência. Eu tenho eternidade para desenvolver em mim tudo aquilo que Deus me deu e tudo aquilo para o qual Deus me programou. A única coisa que Deus programou para nós é a evolução, é a perfeição, que outra coisa não é do que a felicidade como consequência disso. Ele diz, engrandeça-se de vida em vida. Então, a nossa tarefa é engrandecer-se nesta existência. Se tornar melhor. E faremos isto pelo estudo, a importância da leitura, fundamental, a importância da reflexão, de pensar-se sobre a vida, sobre as leis da vida, sobre o que rege o nosso destino, qual é o meu papel aqui no mundo, o que eu estou fazendo aqui, quais são os meus pontos fortes, quais são meus pontos vulneráveis, onde que eu preciso me fortalecer. Diz Leon Denis que é preciso também purificar-se pela dor. Inevitavelmente, nesse nosso caminho, nós vamos enfrentar momentos de dor, de prova, de frustração, de decepção, de perdas, mas tudo isso não é castigo. Isso é um processo através do qual o espírito vai tirando de si tudo aquilo que carrega desnecessariamente, o ódio, a raiva, a culpa, a mágoa, a inveja, a cobiça, os ciúmes, a soberba. Então, purificar é voltar à nossa pureza de seres amorosos, de seres amáveis, de seres divinos. Mas tem muita coisa na nossa vida que nos torna impuro ainda, que são esses sentimentos decorrentes do ego, do egoísmo, do orgulho, da avareza, do preconceito, da violência, da injustiça, que ainda está dentro de nós, como um joio junto com o trigo. A gente precisa trabalhar para ir tirando esse joio, que nos faz sofrer. Então são essas as sugestões pelas quais Léon Denis vai nos convidando a olharmos para o nosso alvo. O nosso alvo não é a vida terrena. Aqui é meio, não é fim. O nosso alvo não é apenas comprar uma casa, um carro. Ter o poder, ter bens materiais, porque tudo isso não pode ser alvo na medida em que nada disso seguirá conosco. Tudo isso é meio para que a gente desenvolva esse espírito, a nossa capacidade, nossos talentos, nossa força moral, nossa inteligência, nossa bondade. Então, com essas palavras animadoras de Léon Denis, a gente vai ajustando a nossa vida para o alvo pelo qual Deus criou e nos colocou aqui neste mundo. Que a gente não perca esse alvo, pois é a partir dele, é a busca dele que nos dará não apenas a certeza de um dia atingirmos esse alvo, mas que caminhar já na direção dele nos dará venturas, felicidades e a certeza de que estamos no caminho certo. Um grande abraço a todos nós.
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1: Olá, amigos da Web Rádio Fraternidade, a nossa emissora do bem na internet. Nós gostaríamos de convidar você para se juntar a nós nesse momento de vibração. Criado na época da pandemia, a direção da emissora do bem decidiu por manter na grade de programação esse momento de conexão junto ao alto. Junte-se a nós em vibração pela humanidade, em favor de vocês, em favor do trabalho da Web Rádio Fraternidade e do Congresso Espírita de Uberlândia. É muito bom contar com a sua vibração.
2: Amigas e amigos da nossa Web Rádio Fraternidade, meu nome é Marco Antônio Breves, da cidade de Uberlândia. Estamos juntos para o nosso momento de preces, de vibrações, em sustentação às atividades cotidianas da rádio, em preparo do nosso próximo Congresso Espírita de Uberlândia e em favor de todos os corações que se unem ao nosso por meio desse veículo de luz e de paz. Selecionamos para este momento, do livro Vinha de Luz, autoria espiritual de Emmanuel, psicografia do nosso Chico, da coleção Fonte Viva, a lição de número 82, sem desfalecimentos. E não nos cansemos de fazer o bem, porque a seu tempo ceifaremos, se não houvermos desfalecido. Paulo, Carta aos Gálatas, capítulo 6, versículo 9. O comentário do benfeitor. Há pessoas de singulares disposições em matéria de serviço espiritual. Hoje creem, amanhã descreem. Entregaram-se ontem às manifestações da fé. Entretanto, porque alguém não se curou de uma enxaqueca, perdem hoje a confiança, penetrando o caminho largo da negação. Iniciam a prática do bem, mas se aparece um espinho de ingratidão dos semelhantes, proclamam a falência dos propósitos de bem fazer. São crianças que ensaiam aprendizado na escola da vida, distante ainda da posição de discípulos do Mestre. O exercício do amor verdadeiro não pode cansar o coração. Quem ama em Cristo Jesus, guarda confiança em Deus, é feliz na renúncia e sabe alimentar-se de esperança. O mal extenua o espírito, mas o bem revigora sempre. O aprendiz sincero do Evangelho, portanto, não se irrita nem conhece a derrota nas lutas edificantes, porque compreende o desânimo por perda de oportunidade. Problemas da alma não se circunscrevem a questões de dias e semanas terrestres, nem podem viver condicionados a deficiências físicas. São problemas de vida, renovação e eternidade. Não te canses, pois, de fazer o bem, convencido, todavia, de que a colheita por tuas próprias mãos depende de prosseguires no sacerdócio do amor sem desfalecimentos. Busquemos a presença do Pai, lembrando essas palavras do benfeitor. O exercício do amor verdadeiro não pode cansar o coração. Pai amado, nosso coração busca o teu em sintonia, para que se apresente na condição de trabalho. De trabalho no bem. Sabemos, Senhor, que somos nós, com todas as características que ainda trazemos, as suas mãos operosas aqui na terra. trabalho que vamos nos aprimorando à medida que vivenciamos o amor. Permita, Senhor, que possamos guardar as mãos na charrua, à disposição ao trabalho do bem, e que o nosso coração não se canse. Que o nosso coração se condoa por todos aqueles que se nos apresentem em condição de necessidade. Porque bem sabemos, Senhor, que as feridas espirituais que trazemos serão curadas na medida em que curarmos a ferida do nosso próximo. Estamos aqui no labor terrestre para nos curarmos mutuamente. Guarda, Senhor, o nosso ânimo, a nossa coragem e a nossa disposição no trabalho do bem. Sê conosco hoje, agora e sempre. Que assim seja.
1: Esse foi o nosso momento de vibração em prol da humanidade e das atividades da Web Rádio Fraternidade, Congresso Espírita de Uberlândia e também em favor de cada um de nós. Até a próxima.
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3: 23 horas e 6 minutos.

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2: Olá, amigos da Web Rádio Fraternidade. Chegou a hora de falar dos destaques de agosto da RIE, Revista Internacional de Espiritismo. A alma no ofício, a tarefa espírita e a pergunta de Paulo de Tarso. Ao questionar, Senhor, que queres que eu faça? O apóstolo dos gentios nos ensina que o ponto central não é a tarefa realizada, se é pública ou anônima, mas o espírito genuíno de servir, com humildade e empenho. E mais, liderança, serviço e regeneração. A importância de formar novas lideranças para a continuidade do trabalho. E uma análise sobre sonhos instrutivos, através de uma experiência vivida por Allan Kardec. 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

Olá, queridos amigos e amigas. Nós, da Web Rádio Fraternidade, gostaríamos de enviar o nosso abraço a você que faz aniversário no mês de agosto. O nosso abraço a Tereza Laura, da Praia Grande, São Paulo. A Abadia Auxiliada da Silva, de Uberaba, Minas Gerais. Ao Wagner, de São Sebastião, São Paulo. A Tátia, de Guarabira, na Paraíba. A Ellen, da cidade Serra do Espírito Santo. A Fabiana Lira Borges, de Campina Grande, Paraíba. Ao Érico Otávio Rocha de Oliveira, de Pernambuco. A nossa querida colaboradora voluntária Josiane, de João Pessoa. A Darcy, do Grupo 1. A Gianete, do Grupo 2. A Cleide Lana, de Alfenas, Minas Gerais. Ao Wilton Pessoa, de Vitória de Santo Antão, no Pernambuco. A Sonira Giosa, de Poços de Caldas, Minas Gerais. A Lourdes, da cidade de Osório, do Rio Grande do Sul. A Valquíria Costa, de Ipatinga, Minas Gerais. E a Maria Lúcia, de São Paulo. E se você desejar ouvir o seu nome neste momento de felicitações, entre em contato conosco através do e-mail faleconosco@radiofraternidade.com.br, informando o seu nome e a data do seu aniversário. Que Jesus abençoe a todos vocês.

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1: 23 horas e 12 minutos. Você acompanha agora na Web Rádio Fraternidade o momento de palestra. Esperamos sua opinião sobre o tema abordado em nosso site. Ao final da página, abaixo de recados, em Deixe seu comentário, sua avaliação é muito importante para nós. 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
3: Você acompanha agora a palestra Jovens e Adultos Interconectados com Jesus e Kardec. Expositor Jacobson Santana Trovão, de Goiás. Conferência ocorrida no dia 2 de maio de 2026, na cidade de Ituiutaba, Minas Gerais, durante a 63ª Cometrim, confraternização de mocidade e madureza do Triângulo Mineiro e Alto Paranaíba.
4: De conta. É uma pessoa muito querida ao nosso coração. Para quem não o conhece, ele é da cidade de Goiânia, trabalhador espírita de longa data, principalmente na área da mediunidade. Hoje, ele coordena o Departamento de Orientação da Mediunidade da Federação Espírita Brasileira, viajando por todo o país, levando o esclarecimento de Allan Kardec e de Jesus acerca da mediunidade. Então, é com muito amor, com muito carinho, com muita gratidão que convidamos o Jacobson para subir aqui e trazer para nós a sua fala sobre o tema Jovens e Adultos Interconectados com Jesus e Kardec.
5: Bom dia a todas, bom dia a todos. Quero dizer da minha alegria em participar desta Cometrim. Não é a primeira vez que participo deste importante evento, e seguramente é um dos mais antigos do Movimento Espírita Nacional. Ele, ao longo desses mais de 60 anos, realmente tem contribuído muito com o desenvolvimento da doutrina, não só na região do Triângulo Mineiro e região, mas há reflexos em todo o país. Porque as conclusões, as reflexões trazidas aqui nesses dias, repercutem efetivamente em diversas regiões do nosso país e também hoje no exterior. Então, a oportunidade para nós é de uma alegria que nos enche realmente o coração, além, obviamente, de rever os amigos, também de longa data, o Wellington, e eu vou ser educado e não vou dizer também quantos anos, mas são muitos anos. E eu vou destacar apenas o Manuel Tiburcio, para que eu não cometa a indelicadeza de esquecer alguém. Mas Manuel Tiburcio é considerado por nós, por mim e minha esposa, que estamos aqui presentes, nosso professor. Desde menino que a gente ouve palestra de Manuel Tiburcio. Então, o nosso aprendizado de doutrina espírita tem muito a ver com Manuel Tiburcio. Nós te agradecemos muito, Manuel, por tudo que você fez e faz pela doutrina espírita e pelo movimento espírita nacional. A temática que o encontro nos convida a refletir é realmente extremamente atual. Wellington fez referência à nossa experiência no âmbito recentemente da mediunidade. No entanto, nós tivemos a oportunidade de lidar diretamente com a juventude. Nós começamos o trabalho no movimento espírita trabalhando com infância e juventude, especificamente jovens. E de lá para cá nós temos visto o desenvolvimento do movimento juvenil. Então estou falando de coisas de mais de 40 anos atrás. Em dias passados, estávamos refletindo, pelo menos na nossa região, aqui de Goiás e algumas cidades aqui de Minas, que nós sempre tivemos contato com muitas cidades aqui do Triângulo Mineiro, em função da proximidade com Itumbiara, que os nossos amigos de Itumbiara sempre nos convidaram, e aqui presente o Gilmar e a Érica, sua esposa, sempre nos permitiram estar muito próximos de Itumbiara e, portanto, do Triângulo Mineiro. E numa reflexão, nós ficamos lembrando dos amigos que ficaram no tempo. Quando jovens daquele tempo permaneceram no movimento espírita. E começamos a lembrar de jovens professores, alguns com um talento para palestra impressionante, outros com uma qualidade mediúnica evidente, outros uma liderança muito natural. Eram pessoas de nossa convivência. E foram ficando muito poucos. Acredito que se cada um fizer essa reflexão, há de lembrar muitos que não permaneceram no movimento espírita. Por diversos motivos. Mas se a gente pretende permanecer no movimento espírita, na doutrina espírita, no trabalho espírita, nós precisamos de duas coisas: paciência e perseverança. Sem paciência para convivermos uns com os outros, na aceitação mútua, não conseguiremos permanecer juntos. Porque não somos perfeitos. Temos identidades próprias, anseios, perspectivas de vida, de pessoais. E nem sempre, obviamente, a nossa ideia

abandona. É muito fácil afastar, muito difícil voltar. Muitos se afastaram, poucos voltaram. Mas se a gente encontra uma síntese nas questões que levaram a uma dificuldade da permanência de grandes trabalhadores, nós vamos observar, né, esses dois pontos: a ausência da paciência e a ausência de perseverança. Então, nós temos que ter um esforço muito grande. E isso, agora que nós reconhecemos que ficamos, não é? Que lembramos dos que afastaram, mas nós ficamos. Então, remanesce em nossas mãos uma grande responsabilidade para que a gente facilite a chegada dos jovens e do novo, que às vezes impacta o jovem pela pujança, pela visão diferente de vida. E a pessoa nova, o novato, até adulto, que representa muitas vezes para nós um desafio. Temos atrás uma presidente de um centro espírita. Me fez um convite muito interessante. Eu nunca tinha recebido um convite dessa natureza. Ela me pediu para ir lá no Centro Espírita Tebes para encerrar uma reunião mediúnica. Eu achei aquilo muito curioso, porque as pessoas me convidam para formar grupos mediúnicos. E ela me convidou para encerrar uma reunião mediúnica. Eu nem disse, não é, nada. E não se deveria fazer isso, em tese, não se deveria encerrar um grupo mediúnico. Fui lá para ver o que é que estava acontecendo e pegar melhores explicações. Era um grupo mediúnico de idosos. Então ela achou que os idosos já não tinham mais produtividade mediúnica. Então que tinha que acabar com a reunião mediúnica. Aí eu me sentei, tinha um grupo de uns 15. Eles disseram que já não estava tendo mais manifestações mediúnicas, a psicofonia ou a psicografia. Eles me olharam com um olhar de aflição, porque veio o rapaz para encerrar nosso grupo. Eu pensei, meu Deus. Então, aquele olhar de indagação, e eu comecei a conversar com cada um deles. E eles disseram que não tinha manifestação mediúnica, mas que a reunião mediúnica para eles era muito importante, porque eles podiam se encontrar, orar. Eram amigos de mais de 40 anos de trabalho. E que tinha um aspecto social. Porque para muitos era o único momento que eles saíam de casa. E o filho ou a filha levava ao centro espírita, ficava na porta esperando e levava de volta para casa. Então era um momento importante na vida deles. Pelo aspecto espiritual e pelo aspecto de convivência. Eles falando e outros olhando assim, com aquele medo do que eu iria dizer no final, né? Porque a sentença estava na minha mão. Se eu dissesse que era fatechar, ia acabar que eu vou ver que não. Depois de ouvir mais de olhos falando, cada um do seu jeito, me lembrei de Allan Kardec. Quando Allan Kardec lançou o Livro dos Médiuns, grupos mediúnicos surgiram em toda a Europa, nos Estados Unidos, nas Américas. Outro dia chegava, as pessoas queriam criar um grupo mediúnico.
Mas mandaram, começaram a mandar

para Kardec, dizendo exatamente isto. E eles queriam começar um grupo mediúnico, mas não tinha médium. Aí Kardec me sai com uma explicação extremamente interessante, uma forma diferente de ver reunião mediúnica, que até hoje merece reflexão e aplicabilidade. Ele disse assim: não há necessidade de, numa reunião mediúnica, ter médium. Quando eu li isso, achei muito interessante. Uma reunião mediúnica sem médium. E ele explica que a questão não é o fenômeno mediúnico. Na doutrina, algum fenômeno está em último lugar. Em primeiro lugar, o aprendizado. Por isso ele coloca que as reuniões mediúnicas devem ser instrutivas. É o aprendizado em si. E Leon Denis diz algo muito interessante. Ele diz que nenhuma pessoa poderia sair de uma reunião mediúnica como entrou. Ela deve provocar em nós uma mudança psíquica, comportamental. Porque ver a dor alheia tem que causar em nós uma modificação. Enxergar a realidade espiritual é enxergar o futuro. Então me lembrei de tudo isso e disse a eles que, na minha opinião, o grupo não deveria encerrar. Deveria permanecer. Que eles continuassem orando. Porque através da oração eles beneficiariam muitos. Que prosseguissem estudando, porque o estudo é muito importante, independente da idade. A gente tem que aprender sempre. Sem aquela conversa, eu já sei tudo. Eu já li esse livro. É a resposta que a gente mais ouve. Quando é que você leu o nosso lar? Tem 50 anos. Então, eu já conheço o nosso lar. Não é assim. Porque existem nuances que a nossa maturidade nos permite ver melhor. Quantas vezes você já leu o livro dos Espíritos? Ah, já vi na mocidade. Que beleza, você está com quantos anos? 90. Porque tem pessoas com 90 anos em reunião mediúnica produzindo. Não só Divaldo Pereira Franco, como nós vimos, o trabalho dele após os 90 anos, que foi impressionante lançando livros, como nós particularmente conhecemos médiuns de todo o país, muitos acima dos 80, 90 anos trabalhando em reunião mediúnica. Então, que o grupo não deveria encerrar as atividades. Eles faltaram de carregar, só não carregaram porque não deram conta. Mas ficaram muito felizes. E me abraçaram, e me beijaram, que maravilha. A presidente me olhou com uma cara de desagrado, porque ela achou que eu ia lá fazer o que ela queria. Mas eu sugeri que não encerrasse e o grupo não encerrou. Mas o tempo passou. E o grupo acabou encerrando as atividades espontaneamente. Por um outro fenômeno, a ausência de pessoas novas no grupo. Porque o dirigente do grupo mediúnico tinha tanto cuidado com a reunião mediúnica, tinha tanto cuidado com a afinidade dos trabalhadores, a responsabilidade perante a espiritualidade, que ele não admitia entrar ninguém novo no grupo. Ele selou o futuro daquele grupo. Porque o grupo permaneceu. Mas chegou um momento que ele invadiu. Porque não tinha gente nova para se ouvir. E era o único grupo da Casa Espírita. A Casa Espírita ficou sem grupo mediúnico. Mais tarde eu fiquei sabendo que a presidente, senhora mais jovem, ela quis participar do grupo mediúnico, porque ele não deixou. Eu não sei se foi por causa disso, que ela queria encerrar o grupo, sabe?
Mas ele não deixou ela entrar. Eu achei que muito engraçado. Ela podia ser presidente da reunião do centro, mas não podia frequentar a reunião mediúnica daquele centro, que ela era presidente. Algo assim estranhável. Porque esse excesso de cuidado também prejudica. Então nós temos que abrir espaço ao novo. Claro que com os cuidados devidos, eu estou trazendo a experiência da reunião mediúnica, porque é um momento nevrálgico de muito cuidado, se tem uma reunião na casa espírita. Mas isso acontece em todos os espaços da casa espírita. É muito comum centros espíritas fecharem, porque o tempo, não é? De trabalho, embora profícuo, impediu a entrada de pessoas novas. Só muitas vezes eu vi situações assim. Depois que desencarnou o médium principal, depois que desencarnou o presidente, é que se pôde admitir gente nova. Porque antes não se aceitava. O centro girava em torno de uma pessoa. E o centro muitas vezes encerrou, porque como girava em torno de uma pessoa, ninguém deu conta de dar continuidade ao trabalho como era feito. O povo se afastou e não tinha ninguém para dar continuidade. Porque as pessoas têm tanto amor pelo trabalho que não abrem mão, dando oportunidade para os demais. Lembra muito a passagem de Jesus. Quantas crianças se aproximaram dele e os apóstolos afastaram os meninos. Eles não podiam chegar até Jesus. E Jesus disse, ao contrário, permitam que as crianças cheguem, que o reino dos céus é para aqueles que se assemelhassem a elas. A casa espírita não é nossa. Nós estamos num templo. Mas a casa espírita é dos espíritos, não é dos espíritas. É diferente. Nós estamos trabalhando na casa espírita, compondo uma equipe de encarnados e de desencarnados. Nós reencarnamos combinando na vida espiritual que nós voltaríamos ao corpo físico, mas e os patronos da instituição permaneceriam de lá, dando o suporte necessário às nossas atividades aqui no plano físico. Muitos de nós reencarnou e têm oportunidade de se encontrar no centro espírita por autorização maior de benfeitores espirituais. Por isso, não nos é lícito limitar a participação de ninguém, para que a gente possa permitir a continuidade da casa espírita. Que, aliás, o Espírito Emmanuel tem um modo muito interessante de se dirigir ao centro espírita. Existem várias mensagens que Emmanuel utiliza a expressão templo espírita. E Emmanuel é um filósofo, um cientista da palavra, muito cuidadoso. Ele não utiliza palavras com sentido duplo. Muito pouco figuras de linguagem. Quando ele fala templo, e a gente vai buscar o entendimento do que é um templo, nós vamos perceber que existem templos em culturas diferentes, em países diferentes, em religiões diferentes, cada um dando um colorido específico para o templo, local de rito, mais luxuosos, menos luxuosos. Mas existe algo comum em todos os templos. E talvez seja esse o entendimento que Emmanuel dá a palavra e que nos leva à reflexão. Em todo templo
ou propósito de todo o templo, a criatura busca o encontro com o Criador. O templo é o lugar de encontro da criatura com o Criador. As pessoas vão ao templo para buscar o espiritual, independente da interpretação que se dê a esse espiritual. Então, o templo espírita é o local do encontro da criatura com o Criador. É o espaço que nos leva à espiritualização. Você vai dizer, mas Deus está em todo lugar. Obviamente. Não há necessidade de templos de pedra. Não é disso que estamos discutindo. Estamos transcendendo a expressão. E a Emmanuel está querendo dizer, quando ele fala templo, ele está indo além do espaço físico, do espaço material. É o momento do encontro da criatura com o Criador. É por isso que nós não podemos limitar a participação de ninguém, porque a casa espírita é dos espíritos. Nunca foi dos espíritas. E às vezes a gente acha que não é bem assim. Quando a gente estabelece práticas muito próprias para a prática espírita em todos os cantos e impede que pessoas possam chegar. E dentro desse aspecto, a responsabilidade da madureza no acolhimento dos jovens é preponderante. Leopoldo Machado, vocês conhecem Leopoldo Machado. Foi o grande incentivador das mocidades espíritas na década de 30, de 40. Com o trabalho dele, houve um destaque para a juventude espírita no Brasil, inclusive encontros nacionais de jovens. E há um trabalho de Leopoldo Machado que fica até hoje conosco. E todos vocês devem conhecer Leopoldo Machado pela música. Somos companheiros, amigos, irmãos. Todo mundo conhece isso aqui. Todo mundo já cantou isso aqui em mocidade, não? É uma música belíssima. Então, ele que compôs essa música. E certa vez, ele esteve com o Chico e pediu a opinião de Emmanuel sobre as juventudes espíritas, a união das mocidades espíritas, como era dito à época. E Emmanuel dá uma mensagem impressionante, que nos leva muito à reflexão, e que eu vou ler aqui alguns trechos do que esse elevado benfeitor espiritual disse a Leopoldo Machado, que fica como lição para todos nós que estamos na liderança do movimento espírita, seja pela atividade de cargo ou seja simplesmente pela nossa presença dada à madureza. Emmanuel diz: a obra do espiritismo evangélico junto à mente juvenil é setor fundamental nas realizações doutrinárias, reclamando com concurso indispensável dos cooperadores fiéis. Emmanuel começa assim, a mensagem é longa. E os irmãos poderão encontrá-la na totalidade num livro chamado Luz no Caminho. Chico Xavier. Mas só esta frase diz muito a capacidade de síntese de Emmanuel. A obra do Espiritismo é Evangelho, não é qualquer Espiritismo. Não quer dizer do Espiritismo exclusivamente científico, ou filosófico, ou assistencial, ou fenomenológico. Porque a espiritualização do ser humano, na visão transcendente dos espíritos, ocorre
quando a criatura encontra Jesus, nos motivos essenciais da sua jornada evolutiva. Por isso, a obra do Espiritismo Evangélico junto à mente infantil é fundamental nas realizações doutrinárias. É preciso que o jovem conheça Jesus e Kardec para que ocorra o processo de espiritualização do ser, objetivo maior da nossa reencarnação. Então, quando nós fugimos dessa responsabilidade, nós estamos complicando a nossa existência e deixando de ser, como diz Emmanuel, cooperadores fiéis. Ainda Emmanuel diz, o Espiritismo representa, acima de tudo, movimento libertador da consciência encarnada. Oficina de instalação do reino divino no campo humano. Na triangulação de Emmanuel, quando ele faz a análise dos aspectos da doutrina espírita, na base nós temos ciência e filosofia. Mas o âncora transcendente que nos eleva acima das ilusões humanas é a vertente da religião, significando espiritualização. O encontro da criatura com o Criador. Por isso, templo espírita. Então, auxiliar a compreensão dos meninos e dos jovens na organização espiritista cristã é lançar fundamentos do reino de Deus, efetuando a sementeira de luz e amor para a felicidade do homem, traçando o caminho de libertação do planeta. O Allan Kardec, no livro dos Espíritos, na questão 385, faz uma pergunta. Há uma pergunta, o Kardec pergunta aos Espíritos algo muito interessante. Qual a razão que se opera no caráter do indivíduo em certa idade, especialmente ao sair da adolescência? É o espírito que se modifica? Aquele conflito da adolescência, que Kardec, como professor, observava, e que a psicologia busca equacionar até hoje. E a falange do Espírito de Verdade responde: é o Espírito que retoma sua natureza e se mostra tal qual era. Não conheceis os segredos que escondem as crianças em sua inocência. Então, aqui, a doutrina espírita, os espíritos superiores, abrem um viés de análise da personalidade humana, sobretudo na fase da adolescência, merecedora do maior cuidado, discussão e reflexão. A natureza que se retoma na adolescência. Estamos falando aí a partir dos 12, 14 anos, variando de criança para criança. Mas há uma outra mensagem, ainda me referindo a Emmanuel. No livro Religião dos Espíritos, quando ele fala da reencarnação, ele dá um dado muito importante sobre os fatores da reencarnação. Ele diz que a criança, ela permanece em fase de adaptação no corpo físico por 3 mil dias, mais ou menos. No livro Consolador, ele já tinha dito que a criança até os 7 anos de idade está nessa fase de adaptação. Se você fizer a conta com 3 mil dias, dá um pouco mais do que isso, 7 anos de idade. Então a gente nota que é uma variação. E Emmanuel vai explicar que a criança nesses 3 mil dias está sob franca hipnose, conduzido pelos benfeitores espirituais que estão endossando a sua encarnação.
Quando nós estudamos a questão da mediunidade na infância, Allan Kardec, na Revista Espírita, falando da mediunidade da infância, anota mensagens muito importantes. Ele diz que a criança, ela vive numa faixa mediúnica permanente. A criança vive de fenômenos mediúnicos sucessivos. E aí, quando você vê essa explicação de Emmanuel, compreende-se bem, a criança ainda não está completamente adaptada ao globo físico. Por isso, estando transitando permanentemente na dimensão física e na espiritual, é que lhe dá a condição mediúnica, ou seja, de percepções anímicas, de vidência, de audiência, da percepção de espíritos. E muitas vezes ela não comenta, mostrando que todas as crianças são médias. Algumas dizem, estou vendo isso ou aquilo, mas isso já é o fenômeno. Outras apresentam possessão. Nós temos estudado alguns casos de crianças que estão em fenômeno possessivo, dado o processo obsessivo de reencarna, alterando completamente o modo de falar e de tratar com os pais. Temos analisado essa questão da mediunidade na infância, que se a gente não compreender a mediunidade na infância, a gente não compreende a mediunidade ao adulto. Então, Emmanuel, quando vem dizer que a criança está 3 mil dias nessa hipnose, ou seja, ela está transitando efetivamente entre a dimensão material e espiritual, enxergando a dimensão espiritual naturalmente, sem muitas vezes dizer, mas percebendo. A educação precisa considerar esse fenômeno, porque está se falando ali ao espírito, como a mente interconectada com outras mentes. Se você substitui o mentor, o anjo de guarda, por um obsessor, você vai ver a perturbação que pode ocorrer na vida de uma criança. Isso acontece. Mas há um certo domínio na expectativa de que a criança aproveite a reencarnação, daí a importância de reforços doutrinários, evangélicos positivos, nesses 3 mil dias que Emmanuel faz referência. No entanto, Kardec atita aqui na questão 385. Essa fase passa. E o espírito consolida a sua reencarnação. Daí começar um processo de evidenciação mais clara do que o espírito foi na vida passada. Daí a mudança que se opera no caráter do adolescente, que vai refletir na juventude e vida adulta. Por isso, sendo espírita que detém essas informações, precisa estar atenta à formação e ao acolhimento da criança e do adolescente, criando espaços próprios para isso. Certa vez, perguntaram a Chico Xavier, entre a necessidade, a possibilidade da instituição espírita criar uma sala de evangelização infantil e uma reunião mediúnica, qual o centro espírita deveria optar? Chico, indubidosamente, disse, pela sala de evangelização infantil. Porque é através da evangelização infantil que se transforma o homem. A reunião mediúnica já acolhe a alma em sofrimento. Muitos daqueles espíritos que manifestam em reunião mediúnica, em graus de perturbações variadas, nunca passaram por uma sala de evangelização infantil. Não conheceram o Evangelho. Ou se o conheceram, foi com superficialidade. É por isso que a casa espírita tem realmente essa responsabilidade do acolhimento do jovem. Tema, aliás, que não é novo, porque Allan Kardec, na viagem espírita que ele empreendeu em 1862, no seu discurso, observa o momento em que ele diz assim: tampouco deveis recear a admissão dos jovens. Já era um tema de preocupação do Coutinho e Catoco. E ele adita: a gravidade da assembleia refletir-se-á em seu caráter. Eles se tornarão mais sérios. E ainda sendo poderão aurir no ensino dos espíritos a fé viva em Deus e no futuro. Esse sentimento dos deveres da família, que os tornarão mais dóceis,
mais respeitosos e que modera a efervescência das suas paixões. Então, já no início da consolidação da doutrina espírita, logo depois que a viagem de 1862 foi após a publicação de O Livro dos Médiuns, logo após O Livro dos Espíritos, não se deve recear a admissão dos jovens em todos os trabalhos, inclusive na reunião mediúnica, que é um tema delicado. Depois do almoço, nós vamos discutir isso um pouco mais na sala que estaremos sobre mediunidade. Mas o jovem pode, sim, participar de reunião mediúnica após os 18 anos. Idade de segurança física, psicológica e legal. Desde que tenha a formação adequada. Mas muitos jovens passam pela evangelização infantil, pela mocidade espírita. São trabalhadores do movimento espírita, jovens atuantes. Muitos já na universidade, outros tendo concluído o curso superior, porque se conclui muito cedo, com 20 e poucos anos, e não podem participar de reunião mediúnica. Aquele dirigente que age com essa visão estreita, ele impõe ao grupo o seu encerramento no futuro. Ele sela o futuro do grupo, porque não permite a entrada dos jovens. E os jovens assumiram compromisso no mundo espiritual para trabalhar na mediunidade. Vão trabalhar onde? Se estão na doutrina. E muitas vezes a gente ouve um não. Não querendo fazer biografia, mas nessa reflexão, ou autobiografia, eu comecei na mediunidade. Na época, não tinha essas orientações mais seguras de cuidados. Então, nós começamos com 17 para 18 anos. Mas já tínhamos mediunidade desde a infância. O sonambulismo, a vidência, algumas sensações de transe anímico, que hoje a gente compreende. O desdobramento. Então, quando chegamos a essa idade, já frequentávamos na Casa Espírita Evangelização Infantil, participávamos da Mocidade Espírita. Aos 17 anos, eu já trabalhava na Federação Espírita do Estado de Goiás, no Departamento de Juventude. Eu era evangelizador infantil. Frequentava, então, essa Casa Espírita há quase 18 anos. A mediunidade chegou a um ponto que não era possível a contenção mais, porque eu andava na rua, parecia que eu sentia que estava a 2, 3 metros acima do chão. Então havia necessidade da atividade. Fui conversar com o dirigente da casa, que era o dirigente do grupo. Ele disse para mim que não. Que eu não deveria, que eu deveria esperar mais. Mas aquilo, a atividade mediúnica, como já havia sido analisado, no meu caso, representaria saúde e equilíbrio. Não que eu fosse um jovem desequilibrado. Nesse sentido, como mas no sentido psíquico de percepções variadas, alguns têm compromisso. Eu fiquei pensando o que fazer. Jovens sempre muito criativo, né? Então a gente teve que usar a criatividade na época. O que, que eu fiz? Eu convidei um presidente da Federação Espírita do Estado de Goiás, na época, para fazer uma palestra no centro. Convidei o centro da região inteira. Eu coordenava a mocidade lá. E eu já tinha conversado com ele. Ele era médico. E ele já tinha indicado o início do trabalho mediúnico. Então ele foi fazer a palestra. O centro lotou. Tinha gente em pé. Ele era muito querido. Muito amado, muito conhecido em todo o estado de Goiás, aqui em Minas. Em diversos estados do Brasil. Aí começou a palestra. Começou a falar da mediunidade da juventude. As pessoas não faziam um pio. E a palavra dele era muito respeitada pelo conhecimento doutrinário, a autoridade que tinha. E a certa altura, eu estava sentado na primeira cadeira. Quando ele falou assim, nós estamos estudando dois jovens que estão trabalhando na mediunidade, mas que precisa dar a continuidade. Um deles é ele, me apontou.
quis morrer. Falei, meu Deus, você não esperava tanto. Achei que ele ia fazer uma orientação assim, geral. Mas ele foi objetivo. Eu levantei a cabeça, olhei na cara do presidente, ele me olhou assim, ele me fuzilou. Mas vai discordar do presidente da federação, muito amado, muito querido. Na semana seguinte, eu estava na reunião mediúnica. Primeiro dia que eu sentei, eu me corporei e logo psicografei. Naqueles primeiros sintomas de transe, porque o fenômeno já me acompanhava há muitos anos. Não quis fazer disso biografia, mas para ilustrar que muitas vezes nós temos uma visão apequenada sobre a necessidade do próximo. A gente julga o que o próximo deve ou não fazer, sem avaliar com segurança as necessidades da pessoa. O que eu disse no meu caso não é uma novidade, não é algo excepcional, é algo, aliás, muito comum. Muitos jovens estão passando por isso. A questão é que a gente não observa. Eu fiz um seminário para falar da mediunidade e juventude no, em Manaus, no Amazonas. Eu estou destacando a questão da mediunidade, que, como disse inicialmente, é um ponto nevrálgico de acolhimento de pessoas. E às vezes, nas artes, você aceita o jovem, na promoção social, com certa facilidade, mas em outros ambientes, da diretoria, da reunião mediúnica, não se aceita. Então, eu estava ali naquele seminário e tinham 200 jovens. Estavam sentados no chão, alguns na cadeira. Eu me sentei também ali na cadeira. Então, começamos. Eu observei os olhares. Adolescentes, jovens. Achei a quantidade muito interessante. Então, perguntei para eles como é que foi a viagem. Assim, naquela conversa inicial, quebra-gelo, né? Ah, tio, eles chamam a gente de tio. A gente acha ótimo isso, porque lembra, né? Que a gente já. Aliás, ultimamente eu estou ouvindo algo mais inovador. Avô é mãe. É uma experiência ruim. Então eu perguntei, tio, ah, eu viajei 7 dias. Falei, nossa, menino, você veio de onde? Não, da minha aldeia. A gente só vem de barco. Quando sobe, 7 dias. Quando volta, 4 dias. Não tem estrada, tio. É o rio. A maior parte a gente anda aqui de rio. Pelo rio, de barro. E foram dizendo assim, rodos de ônibus, as estradas muito difíceis, mas estavam todos lá. Aquilo já me impactou. Porque a gente, né? Mas lá estão viajando, andando de rio para as coisas do cotidiano, nada especial. Aí eu fui na segunda pergunta. Alguém aqui já teve alguma experiência mediúnica? Um sonho premonitório, uma vidência, algum transe, uma vontade de escrever, de falar? Todos levantavam. Eu achei aquilo meio estranho. Porque era efeito, sim, coletivo, né? Um levanta, todo mundo levanta. Mas eu fui perguntando. Você, eles realmente todos tiveram percepção mediúnica. Desde a infância. Aquilo me levou a uma reflexão muito interessante. No Amazonas, 200 médiuns reencarnados. Eu chamei o presidente da federação e falei assim, você tem que ter muita responsabilidade e cuidado. Esses jovens que vieram aqui hoje não foi por acaso. Eles vieram nos dar um recado. A espiritualidade veio nos dar um recado. Eles chegaram. Precisam de acolhimento. Não que eles vão se levar à reunião mediúnica. Mas eles vão receber o preparo para chegar o momento certo e trabalhar. E qual é o preparo? Levar doutrina espírita na sua essência. Porque muitos dizem de espiritismo, mas não realmente trazem o pensamento de Kardec e dos benfeitores espirituais que divulgam, ou interpretam a orientação do codificador.
Por isso muitos jovens desviam, porque encontram mentes maliciosas que criam movimentos próprios, iludem os jovens. Nós precisamos levar doutrina espírita com segurança. Estudar o livro dos Espíritos. Não tem como saber, mas estudar o livro dos Espíritos com o jovem é chato, depende. Só se você for chato. Porque o livro dos Espíritos é muito instigante. É saber falar. Eu já vi evangelizador. Tem crianças muito pequenas, 3, 4, 5 anos de idade. Estava preparando a aula. Eu cheguei no momento, a evangelizadora estava estudando o livro dos Espíritos. Mas está estudando o livro dos Espíritos? Qual é a idade das crianças que você evangeliza? 4, 5 anos de idade. Mas se eu não entender o livro dos Espíritos, o que eu vou falar para os meninos? Então não é um momento exclusivamente lúdico. É de formação. E muitas pessoas me perguntam assim, o jovem então está com 16 anos de idade, 17, quer ir para a reunião mediúnica. Ele está vendo os espíritos. E lembrar da minha experiência, eu falei, vai chegar um momento apropriado. Mas 15, 16, é muito cedo. O que a gente vai fazer então? O que a gente não nota é que o estudo que se faz na evangelização infantil e na mocidade, já compõe o processo do desenvolvimento da mediunidade. Porque desenvolver a mediunidade não é ir para a reunião mediúnica e entrar em transe. Esse é um aspecto fisiológico. Mas a formação do ser precisa ser integral. O grande desenvolvimento é de personalidade. Então a gente começa o desenvolvimento da mediunidade na infância. Porque todos são médiuns. Estão transitando entre uma dimensão e outra. Por isso o Chico disse, o mais importante é começar uma sala de evangelização infantil do que outras atividades. Porque é um processo de formação do ser. E isso vai impactar na adolescência. Quando virão os conflitos do passado com as informações do presente? Então, nesse conflito salutar entre a tendência do passado e a informação do presente, forma-se o caráter. Daí porque o jovem precisa estar desperto. Há um estudo muito importante que toda mocidade deve fazer. O estudo do pensamento. Porque é no pensamento que está a base da transformação moral. E muitos estão sendo assediados por espíritos e não percebem. Afinal, como nos disse Kardec na questão 459 de um livro dos Espíritos, que nós sabemos a pergunta e a resposta de cor. Vocês já estão quase dormindo, estou quase encerrando. Mas a pergunta é, os Espíritos influenciam em nossos pensamentos e atos? Qual é a resposta? Mais do que imaginar, são eles que nos dirigem, sem eu perceber. Aí você poderia perguntar, desde quando? Desde quando a gente não faz essa pergunta? Desde a infância. E se prolonga a vida adulta, 3 mil dias sob hipnose. Todos nós passamos por isso. A influência dos Espíritos é direta na mente infanto-juvenil. A influência precisa ser reconhecida. Esta pasta psíquica do desconhecimento da influência, que é o que nós acabamos de dizer aqui, muito mais do que imaginais, é o desconhecimento da influência. Era uma faixa perigosa. Era uma faixa psíquica relacionada ao nível de evolução primário. Nós temos que sair dessa inconsciência e começar a perceber essa influência para começarmos a caminhar com os próprios pés.
Muitos são levados ao suicídio, ao crime, à destruição da família, dos negócios, da própria existência, à viciação, por uma hipnose que começou na infância e se mantém na vida adulta. Ivone Comaral fala isso. Muitas pessoas são levadas em espírito todas as noites para visões umbralinas. Sofrem uma hipnose. Passam o dia sob esse comando mental. E muitos vão ao suicídio. Que já acontece em grande quantidade na infância e na adolescência. Os que trabalham na área sabem que é uma realidade. Porque estão ainda hipnotizados. Então, quando as pessoas passam por uma branda obsessão, uma vida inteira, não é questão de um momento. Por isso, deve-se perguntar, desde quando surgiu a influência oculta? É esta influência oculta que deve desaparecer, e ela vai desaparecer pelo nosso estudo. Porque o estudo desperta, o estudo transforma. O estudo é capaz de nos dar claridade no conhecimento. Eu não poderia deixar de ler um trecho extremamente elucidativo do livro Problema do Ser, do Destino e da Dor, de Leon Denis, no capítulo 24. Falando exatamente sobre o pensamento, tanto ele quanto Kardec são uníssonos em reconhecer a linguagem universal dos espíritos é pelo pensamento, a influência que nós acabamos de dizer. Então, nós precisamos estudar as repercussões do conhecimento no nosso pensamento para a alteração do comportamento. Porque a transformação moral que a gente fala, a reforma íntima, na verdade, é uma mudança no modo de ver a vida. Nós precisamos mudar o jeito de enxergar a vida. Isso é que é reforma moral. É reforma do pensamento. A palavra moral não está no sentido exclusivamente comportamental exterior. Não é um exo, não é uma exomoral, é uma endomoral. É uma mudança no modo de enxergar a realidade que nos serve. Por isso, todos os estudos espíritas têm que ter consequência moral. Ou seja, consequência no pensamento e no comportamento. Comece a observar o estudo espírita por esse viés, por esse prisma. Não é intelectualismo, saber por saber. Mas é saber para transformar. É por isso que Leon Denis diz o que eu vou ler. Se ao contrário, nosso pensamento é inspirado por maus desejos, pela paixão, pelo ciúme, pelo ódio, as imagens que cria sucedem-se, acumulam-se em nosso corpo fluídico e o entenebrece. Escurece o percebido. Assim podemos, à vontade, fazer em nós a luz ou a sombra. E os que afirmam tantas comunicações, é o que afirmam tantas comunicações de além-túmulo. Somos o que pensamos. Com a condição de pensarmos com força, vontade e persistência. Mas, quase sempre nossos pensamentos passam constantemente de um a outro assunto. Pensamos raramente por nós mesmos. Refletimos os mil pensamentos incoerentes do meio em que vivemos. Poucos homens sabem viver do próprio pensamento. Olha que coisa séria. Beber nas fontes profundas, nesse grande reservatório de inspiração que cada um traz consigo, mas que a maior parte ignora. Por isso cria um invólucro povoado das mais disparatadas formas. É a consciência da 459. Então, jovem, tanto quanto adulto, precisa ver uma aplicação do conhecimento. Desenvolver o raciocínio lógico espírita, que falta a muitos. O raciocínio lógico espírita. Nós precisamos estudar bastante,
mas a aprender a aplicar. Nas mais diversas situações, muitos dizem, Kardec não disse isso, Kardec não disse aquilo. Disse, a gente precisa enxergar. Porque ele tratou dos assuntos mais variados da natureza humana, da sociedade, das nossas relações. Nós precisamos fazer um link, uma ligação entre uma informação e outra. O estudo de Emmanuel, de André Luiz e de outros elevados benfeitores espirituais nos ajuda a fazer esse link, essa ligação entre o conhecimento de Kardec e a aplicação nos dias atuais. Porque a obra de Kardec é atemporal. Então você vê um Emmanuel interpretando um trecho do Evangelho ou interpretando um texto do Livro dos Espíritos, ele nos ajudando a fazer essa ligação para o desenvolvimento do raciocínio lógico espírita. Se nos falta esse raciocínio, a gente começa a imprimir no pensamento kardeciano opiniões próprias. E é por isso que surgem distorções, conflitos no movimento espírita, conflitos interpretativos que Kardec nunca quis que acontecesse. Muitos por má vontade. Rigueri realmente tumultuar. Impor as suas ideias pessoais, vender os seus livros, ter muitos cliques nas redes sociais. O assunto do momento é criticar o espiritismo. É criticar os médios sérios da doutrina espírita. É falar que as obras são falsas. Porque isso dá engajamento. A partir de uma certa quantidade de acessos, a pessoa começa a ganhar dinheiro com isso. É a venda da ilusão, da discussão. Então, quando você para num site desse e multiplica, olha o que a pessoa disse, mesmo discordando, você alimenta a indústria do ganho pelas redes sociais, independente do assunto. Quanto mais estranhável, mais vejo, mais chama atenção. Então as pessoas dizem, Chico Xavier é uma fraude. Chico Xavier psicografou Paulo Estevam a partir de uma revista que ele leu lá em 1900, eu não sei quando. Eu não vou dizer nem psicografar, mas escrever Paulo Estevam depois de ler uma revista. Ele não tinha nem acesso a essas fontes de informação. Mas está nas redes sociais, porque ele leu uma revista. Então ele psicografou. Um absurdo que fere a lógica, ao raciocínio lógico espírita. Nosso lar não existe. Não existe umbral. Isso é uma ilusão. Kardec diz isso no céu e inferno. Há regiões de sofrimento. Distanciados, ligadas ao planeta, distanciados do plano físico. Mas a indústria da desinformação, do fake no espiritismo, leva o jovem a enganos, a dificuldade de interpretação. Quanto mais você divulga essa tese, mais você chama atenção. Mais alguém ganha dinheiro com isso. Então nós temos que ter esse bom senso. Viu? Passa. Porque não vai adiantar. Não é uma questão de falta de argumento, não é uma questão de desconhecimento ou de inteligência. É porque a pessoa não quer. Dizemos isso com todo respeito àqueles que pensam diferente. Porque nós estamos num momento em que a gente precisa aprender a respeitar as opiniões das pessoas. Então os que pensam dessa forma, que ficam assim, que os espíritos são dessa forma, têm o direito de pensar como eles pensam, sem nenhuma polêmica. Mas nós podemos também ter opinião diferente. Desde que a gente estude com segurança. E é isso que nós precisamos levar para as crianças e jovens. O estudo com segurança. E nós mesmos nunca desistimos de estudar. Não é porque estamos há 40 anos num trabalho, numa reunião mediúnica, ou porque a idade não chegou. Nós temos que estudar sempre. Porque é o estudo permanente que transforma o nosso modo de ver a vida. E a vida não se resume ao plano físico. A vida se resume, a vida, na verdade, é uma essência, uma transcendência. Não me esqueço de uma jovem. Porque os jovens entendem bem as coisas. A gente tem que dar oportunidade
para eles. Uma jovem me surpreendeu. Eu gostei de conversar com eles porque eu aprendo muito. Ela falou assim, tio, já sei. Eu falei, o que você sabe? Agora eu já entendi. Ela disse, tio, estudar na mocidade, o nosso lar, o livro dos espíritos. Então ela disse, quando eu estiver doente e de repente eu acordar, estar num quarto amplo, branco, e chegar a enfermeira e perguntar, e eu perguntar para ela, quero ver a minha família. E ela disse, depois já sei, morri. Vou ficar tranquila. Porque eu tinha conversado com uma senhora de 70 e poucos anos, que ela tinha lido o nosso lar pela primeira vez. Olha o que é a falta de um instituto seguro. Ela me chamou lá na casa dela. Falou, eu queria conversar com você sobre um livro que eu detestei. Vocês consideram o best-seller? Fiquei curioso, que livro é esse? Corri na casa dela. Ela foi mostrada, era nosso lar. Eu falei, senhora, não gostou de nosso lar? Eu falei, não gostei de nosso lar. Tem algo absurdo em nosso lar. Eu falei, o que a senhora viu de absurdo? Tem até filme desse livro, todo mundo estuda esse livro. O maior absurdo desse nosso lar é que André Luiz estava preso. Eu falei, não entendi. Ele estava preso em nosso lar. Eu falei, a senhora viu isso? André Luiz nunca ficou preso em nosso lar. Ele foi acolhido em nosso lar. Não, ele ficou preso. Por que a senhora diz? É porque um dia ele chegou no ministro e foi pedir para visitar a família. O que é que o ministro falou? Não, vai trabalhar. Então ele estava preso. Deu. Aí vou explicar para ela, você mora em ela falou, mas tem uma coisa que eu gostei. Daí enfim, né? O que a senhora gostou? Gostei do umbral. Eu falei, a senhora também é a única, né? Por que a senhora gostou do umbral? É porque o umbral a gente entra e sai a hora que quer, né? É quando é o contrário. Vai explicar para ela, não é? A questão da a falta do raciocínio lógico, esse. Mas eu achei uma coisa interessante, uma mocidade. Os jovens assistiram uma psicografia em público. E terminou aquela psicografia, muita gente emocionada, o médium em sério. Ele tinha psicografado uma poetisa goiana chamada Cora Coralinos. Os goianos. E eu vi um grupinho de jovens assim, cochichando. E eu sou muito curioso. Eu fui aproximando assim, eu queria saber o que eles estavam falando. Estava todo mundo assim, emocionado, com a Cora Baralhinho. Aí uma jovem, ela me estava falando para o grupo assim, essa aí não é Cora Coralina, nem aqui, nem nunca. Eu fiquei pasmo. Eu perguntei, por que é que você acha que não é Cora Coralina? Eu estudei todos os livros de Cora Coralina na escola. E não tem nenhum traço que identifique a poetisa nessa psicografia. Nem a sua linha ideológica, nem o tema de endereço. Nada. Então não é Cora Coralina. Fiquei de boca aberta. Essa jovem tinha tocado um dos pontos mais delicados da doutrina que Kardec discute no Livro dos Espíritos, a questão da identidade dos Espíritos. Porque o Espírito não precisa dar a sua identidade. Ninguém precisa saber o nome, ele diz, nos assuntos gerais. Mas se o Espírito se identifica, ele deve deixar traços da sua identidade. Ela não precisaria tratar dos temas materiais, como era comum, a falar da cidade dela, a cidade de Goiás. Mas, segundo a jovem, ela deveria pelo menos tratar dos assuntos de interesse. O foco de atenção. Que, aliás, é o que a gente vê no livro Parnaso de Adentúmulo, na psicografia de Chico Xavier. Em que o que se nota muito mais do que a identidade das rimas é o perfil do assunto de interesse de cada uma daquelas entidades. Uma jovem, mal saída da adolescência, estava interpretando uma psicografia. É isso que é o desejado. Que se tenha maturidade. O raciocínio lógico, espelho.
Ela fez uma associação entre o conhecimento acadêmico e o que tinha observado. Não desmereceu o Weber. Não fez nenhuma crítica. Mas ela tinha o direito acadêmico e o que tinha.

0: Mas em todos os instantes da casa espírita, abrimos-nos para o jovem e para o novo. Muito obrigado.
1: Agradecemos o Jacobson.
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3: Meia-noite e 24 minutos.
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7: Olá, amigos ouvintes da Web Rádio Fraternidade. Este é o nosso programa Falando de Espiritismo com Sueli Caldas Schubert. Muita paz a todos. Hoje nós vamos falar um pouco acerca de um tema muito interessante, que é a questão da paternidade, a missão dos pais e também as dificuldades que hoje em dia os pais apresentam e vivenciam em relação à criação dos filhos, que nós estamos num momento muito difícil. Primeiramente, nós vamos ver aqui o que o Livro dos Espíritos nos fala a respeito da questão da paternidade. É a de número 582. A pergunta é: pode-se considerar a paternidade como missão? Resposta: sem dúvida, é uma missão. É, ao mesmo tempo, um dever muito grande e que envolve, mais do que o homem pensa, a sua responsabilidade quanto ao futuro. Deus colocou o filho sob a tutela dos pais a fim de que estes o dirijam pelo caminho do bem e lhes facilitou a tarefa, dando à criança uma organização frágil e delicada que a torna acessível a todas as impressões. Mas há quem se ocupe mais em endireitar as árvores do seu jardim e fazer que deem bons e abundantes frutos do que endireitar o caráter do seu filho. Se este vier a sucumbir por culpa dos pais, sofrerão os genitores as consequências dessa queda, recaindo sobre eles os sofrimentos do filho na vida futura, por não terem feito tudo quanto deles dependia para que o filho avançasse na estrada do bem. Esse trecho aqui, pequeno, mas muito significativo, porque

0: E nós estamos vendo aí realmente a missão paterna, a missão materna. No caso, os pais significando o casal. E a responsabilidade é muito grande. A doutrina espírita veio aclarar muito esse aspecto, essa ideia e também essa missão que os pais possuem. É uma responsabilidade muito grande. Imaginemos que hoje em dia, com as dificuldades que o ser humano atravessa, o quanto também as dificuldades para a criação dos filhos estão acontecendo, cada vez mais complexas, cada vez mais difíceis de serem enfrentadas, digamos assim. É interessante porque quando os pais buscam uma orientação dos filhos, tendo também uma base religiosa, uma base que fala da honestidade, da moral, do bem, é claro que quando esses filhos abrem a porta de casa, já adolescentes, e vão enfrentar o mundo lá fora, sem a presença direta dos pais, é muito difícil para eles também, porque o que aprendem no lar é de um jeito. O que enfrentam na rua são situações completamente diferentes, muito complexas às vezes, que eles nem entendem muito bem o porquê, como enfrentar tudo isso, como avaliar as questões que surgem, se devem ir para atender, às vezes, convites, às vezes, determinadas situações para uma diversão ou para um trabalho ou para alguma coisa não lícita. E, a partir daí, ficam eles também evitando ou, então, tentando fazer o que for melhor. Alguns vão de cabeça, enfrentam e vão mesmo para aquilo que nem sempre seria construtivo e o melhor para eles. Vão porque acham que seria divertido ou porque gostariam de enfrentar. Alguns gostam de um certo perigo, uma certa movimentação na vida, e com isso, a cada um segundo aquilo que a sua personalidade está trazendo como uma oportunidade também de realizar alguma coisa diferente, alguma coisa nova. Temos visto muitos casos assim. Muitos filhos que também depois se revoltam contra os pais quando estes, ao saberem que o filho tomou um rumo não correspondente a tudo aquilo que havia ensinado, um rumo também que seria de desonestidade, os pais, vão tentar de todas as maneiras trazer o filho de volta ou abrir-lhe os olhos, porque por serem adultos e terem uma experiência, os pais já veem mais longe, já imaginam, já enfrentaram a vida, mesmo sendo casal jovem, mas já tem uma outra noção diferente daquela criança ou daquele adolescente que começa a descobrir essas coisas do mundo terreno. O Espiritismo nos traz essa visão da paternidade, da responsabilidade dos pais no encaminhamento dos filhos, porque se não realizarem isso, se menosprezarem a tarefa que lhes foi confiada, se tiverem assim um desleixo em relação a tudo que deveriam manter com o filho, de conversas, de aproximações, isso tudo faz com que depois, mais adiante, vão ter que responder por isso, porque não levaram assim com responsabilidade e também com respeito, com conhecimento, aquilo que era a tarefa deles. É uma missão, sim, porque é algo que não pode ser deixado para ninguém, a não ser quando os pais têm dificuldades, têm problemas, por exemplo, físicos, problemas de financeiros de tal ordem, que precisam recorrer a avós, a parentes. Hoje é muito comum que avós cuidem das crianças, porque o pai está para trabalhar e a mãe também. E as crianças ficam entregues aos avós. Geralmente as avós, E as avós, elas têm um cuidado muito extremo, é muito assim carinhoso com os netos. Mas as avós já estão, de certa forma, também eu falo por mim, que tenho já muita experiência, né? Nós passamos por isso de ajudar os filhos e ficar com as crianças, mas já não é mais aquele pique do que quando eram as nossas próprias crianças. E estamos dando a mão, ajudando, né, nossos filhos em relação à criação dos netos. Mas hoje em dia isso acontece muito. Raramente tem algum avô envolvido, porque é mais mesmo entregue às mulheres da família, né, às avós, como eu estou dizendo. Porém, é preciso levar em consideração que o Espiritismo nos dá todo o conhecimento, sobretudo através da reencarnação, para entendermos os filhos difíceis ou aqueles que são mais dóceis, mais fáceis de serem encaminhados. Às vezes, na mesma família, pode acontecer de ter mais de um filho e um deles ser muito meigo, muito dócil, e o outro ser completamente diferente. Isso mostra a presença de espíritos que são também com experiências, que trazem também experiências diferentes do passado, aquisições, conquistas, tudo isso deve ser levado em conta. E quando, de repente, se notar que uma criança dócil, ao chegar à adolescência, se torna um adolescente difícil, a resposta também nós encontramos no Espiritismo, porque o próprio Livro dos Espíritos explica isso, que nós não sabemos o que significa esse espírito que reencarnou no nosso lar. E não temos ideia. De repente, na adolescência, ele vai tomar as rédeas da própria vida. Aos poucos vai acontecendo isso. Ele passa mais adiante, com a idade adulta, a ter as rédeas da sua vida. E aí os pais não têm mais como enfrentar, a não ser com conselhos, com amor, porque havendo isso, sempre haverá as ligações, as conexões mentais, amorosas, vibratórias, com toda a família, com os pais, e isso é muito bom. Vamos lembrar também de tratar com delicadeza, com gentileza, dentro do lar, porque isso é muito importante para manter um bom clima, um bom padrão vibratório, um bom ambiente. Que Jesus abençoe, muita paz.
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4: Meia-noite e 35 minutos.
5: Expositores espíritas respondem diversas dúvidas no Respostas. No programa de hoje, o tema é mediunidade. Divaldo Franco esclarece por que pessoas podem ver espíritos somente na infância. Raul Teixeira fala se é recomendável interromper as atividades mediúnicas durante a gravidez. E Alberto Almeida responde se o não exercício da mediunidade pode gerar doenças físicas. Por que via os espíritos quando eu era criança e hoje não os vejo mais?
6: É um fenômeno natural. A mediunidade é um fenômeno muito escorregadio. Em O Livro dos Médiuns, Allan Kardec fala da perda e da suspensão da mediunidade. Enquanto ainda estamos no processo da infância e a reencarnação não se fez total, nós temos um contato maior com o mundo espiritual e é natural que tenhamos a percepção mediúnica daquilo que acontece além das fronteiras do nosso ser, do nosso psiquismo. Mas não quer dizer que a vida inteira venhamos a continuar com o fenômeno mediúnico. Então, no começo, a mediunidade estava presente, mas logo depois, por algumas razões que transcendem o nosso entendimento, ela foi suspensa. O que não quer dizer que ela foi retirada. Ela continua em germe e naturalmente pode voltar de um para outro momento ou pode ser reencontrada através da autoeducação, da educação da pessoa, da sua concentração, desenvolvendo essa função natural.
5: Como entender os casos de suspensão ou perda da mediunidade?
7: Exatamente para justificar que não é uma conquista nossa, é um empréstimo. Eu costumo exemplificar dizendo que, quando nós construímos uma casa, nós construímos com todas as instalações elétricas, os pontos de luz, a saída de internet, o que for. Levamos nossas instalações até o lado de fora da casa. E lá vamos ligá-lo com a energia que vem da concessionária. E essa energia passará por um relógio, por um medidor, que dirá quanto nós estamos devendo à concessionária ao final do período, ao final do mês, para pagarmos a conta. Então passamos a ter energia em casa, luz em casa, porque estamos recebendo uma concessão. Por qualquer razão, deixamos de cumprir com nossos deveres junto à concessionária. Deixamos de pagar as contas ou coisa do gênero durante um tempo. E a concessionária vai e interrompe o fornecimento. Mas a gente continua com a casa, com todas as instalações. Só não temos mais o suporte da concessionária. Suspensão da energia. A reincidência no não pagamento ou nos crimes com relação à cessão de energia, pode ser que a empresa retire o nosso relógio e não nos conceda mais a sua concessão, a perda da concessão. Então nós verificamos que continuamos com nossas instalações. Nós nascemos com ela. Aí entra Emmanuel. Esses continuarão a ser médiuns, mas só Deus sabe como. Eu tenho as instalações. E como o meu hábito, meu caráter é o de não ser fiel à concessionária, a tendência é apelar para o gato. E todo gato é criminoso. Esses médiuns que perderam a concessão do mundo superior podem adquirir concessão do mundo inferior. Eles ficam médiuns de entidades travessas, de entidades perturbadas, de entidades violentas, virulentas, se utilizando das instalações que estão prontas. Não é o fato de a gente ter reencarnado com uma estrutura mediúnica que quer dizer que a divindade não vai poder sustar nunca. Daí termos falado cedo que o indivíduo pode ser médium com ou sem desenvolvimento moral. Mas para o bom encaminhamento da faculdade, a moralidade é fundamental. Então, a criatura é médium porque reencarnou-se com os implementos. Mas, em função de sua vida ético-moral, ela não merece a concessão divina. E isso lhe é sustado. E agora o que ela vai fazer com suas instalações? Seu livre-arbítrio é que vai determinar.
5: Um espírito obsessor pode suspender a mediunidade?
8: Um espírito obsessor pode bloquear a expressão de um médium manipulando-o. Kardec chega a dizer, quando trata da questão, daquele que é o obsessor é que se vale de um médium, fazendo dele um instrumento exclusivo do seu poder, da sua vontade, e insiste em manter comunicações solitárias, dominando aquele médium. E aquela mediunidade, portanto, fica atormentada a serviço da obsessão. Um espírito que se afirma ser ele mesmo nas comunicações, ou que simula ser outros espíritos, seja pela psicografia, seja pela psicofonia. Ele faz os transes e apresenta outros nomes, mas na verdade é um só espírito. E às vezes ele traz o mesmo nome na psicografia ou na psicofonia, caracterizando uma limitação do exercício da mediunidade daquela pessoa por um domínio do seu psiquismo através de uma influência pertinaz, duradoura. E ele assim manieta aquele espírito, deixando aquele médium não só inviável de estabelecer outras comunicações, mas perturbado em si mesmo, dominado às vezes por uma fascinação e servindo apenas aquela entidade obsessora que passa a lhe comandar a vida psíquica, não só mediúnica, mas a vida psíquica de um modo geral, porque mesmo fora de transe, aquele médium está sob o domínio daquela entidade, assim cerceando aquela faculdade mediúnica que necessitará para poder ganhar elasticidade e expansão, fazer um tratamento de desobsessão primeiro, para depois funcionar como médium na elasticidade das possibilidades que aquele espírito traga e apresente enquanto faculdade mediúnica.

0: O médium que bloqueia manifestações na sessão pode ser alvo de obsessores?
1: Nós temos que ter cautela no sentido das manifestações veiculadas por nosso intermédio, porque sendo eu senhor da cabine telefônica pelo qual os espíritos querem fazer uma ligação para a Terra, eu posso fechar a porta da cabine, até para os guias. Não sou obrigado a vazar numa comunicação mediúnica nem a entidade atrasada, nem a entidade nobre, se eu não quiser. Eu posso, pelo ato deliberado de minha vontade, impedir a comunicação. Se o espírito tentar me assaltar, não é nobre, é bandoleiro do além, é terrorista desencarnado. O mentor não vai fazer isso. O mentor propõe e o obsessor impõe. Então, qual é a justificativa e a razão para que numa sessão mediúnica eu diga não a uma comunicação? Estou cansado. É uma razão. Não gostei dessa vibração da entidade. A entidade é muito agressiva e eu próprio quero me preservar. Pode variar ao infinito as razões. Isso vai significar que eu vou ficar obsidiado? Não. E onde está a misericórdia de Deus? A assistência dos bons espíritos. Terminado a reunião mediúnica, eu sempre ouvi falar e tive experiência de companheiros que saíram se sentindo mal. Marcel, eu fui para casa com as entidades no carro. E você? Eu digo, não foi comigo, porque eu saí tão rápido que não deu tempo elas entrarem. Eu fui embora. Terminou a reunião, eu vou para casa, tomo banho, janto e durmo. A mediúnica, do ponto de vista físico, acabou. Eu sei que, tecnicamente, ela pode continuar depois da meia-noite, uma da manhã, quando eu, dormindo em casa, sou recambiado de volta pelos espíritos ao centro para continuar a mediúnica em desdobramento. Quase todo mês eu tenho essa sensação na mansão do caminho. É minha casa de trabalho. E eu me vejo em desdobramento na mediúnica com Divaldo, com Nilson, com Edilton Costa, com Adilton Pugliese, dando comunicação. E ora é Nilson que atende, ora é Edilton Costa que atende. Então, sou médium em desdobramento. Meu corpo está lá, no barbalho, dormindo. E eu estou lá no pau da lima, na mansão do caminho, voltando depois de uma hora da manhã, duas, a hora que o corpo fatigado repousar. Então, a pessoa que deve ter suas razões, porque impede, mas não vai criar vínculo de obsessão. Se criar o vínculo, porque o espírito me segue até em casa e mantém um ato de perseguição, não me permitiu comunicar, estou irado, estou magoado, aí faz o biquinho, vou lhe perseguir, aí é porque o médium deixou cair o nível de vibração, de confiança em Deus. Porque na hora que a prece da mediúnica a encerra, o ato acabou ali. Já demos o nosso contributo. Vamos avaliar a reunião em 15, 20 minutos. E depois cada um vai para a sua residência. Me desligo mentalmente daqueles casos, por mais que eles tenham me trazido uma impressão na reunião. Acabou a reunião, me desligo, para não gerar imantações com as entidades. O pensamento é um telefone, comunica. Médium é antena transceptora. Emite, capta. Emite, capta. Se uma comunicação trevosa, pavorosa, de grande emoção, impacto emocional, me deixou marcas emocionais quando termina a reunião, e eu saio no carro, meu Deus, que coisa horrível aquela comunicação. Vou me mantendo. Aquilo pode atrair como um imã atrai a limalha de ferro, o prego, o parafuso. A entidade está em um outro local, sente-se chamada, olha daqui a pouco dentro de casa. Eu que atraí. Ela não veio, não. Ela que atraiu. Porque cada um terá as companhias que frui, que cultiva. Eu cedi o meu apartamento a uma sobrinha minha no carnaval e viajei para o interior para um encontro espírita. No dia que eu cheguei, ela deixou a chave do meu apartamento, foi a Salvador curtir os 7 dias de loucura de Momo. E eu fugi de Momo. Voltei na quarta-feira de cinza, peguei a chave com a vizinha. Quando eu abri a porta de meu apartamento, que entrei, eu senti que a vibração do apartamento estava diferente. Não era a vibração que eu deixei na quinta anterior. Eu entrei e senti algo pesado. Ora, só mora eu, só tem minha vibração, mas não estava a mesma vibração. Entrei, aquilo me deu uma angústia, me deu um mal-estar, tive uma crise de choro, botei minhas malas no chão, orei, me perguntei o que estava acontecendo, e a benfeitora querida disse: você não emprestou apartamento? Ela foi curtir o carnaval e quando vinha à noite vinha com as companhias. A casa está cheia de convidados, que não são seus. Meu filho, nunca mais empreste seu apartamento com esta finalidade a ninguém. Aqui é seu santuário. Levaremos vários dias para descontaminar a casa e levar os nossos irmãos infelizes para instâncias de tratamento. Não são inimigos seus, não são inimigos delas, são foliões desencarnados que fizeram de sua casa baile, salão de festa. Ela vinha e eles vinham. A casa está com eles aí homiziados. E eu passei 15 dias fazendo culto diário, vibrando, e fui sentindo que os convidados, que eram da sobrinha, foram embora, foram embora, até a casa voltar à mesma vibração anterior. Aí eu aprendi uma grande lição: a preservar-nos, mas não vou gerar vínculos obsessivos, porque não atendi o esta ou aquela finalidade. A misericórdia de Deus é muito grande e a assistência dos bons espíritos não nos permitiria, salvo se eu mesmo consentir nas tomadas obsessivas.
0: Sou médium, mas na minha casa espírita não possui sessão mediúnica. Devo procurar outra?
2: Bem, aí depende muito da pessoa fazer uma opção. André Luiz, no livro Desobsessão, ele aconselha que a pessoa fique no trabalho mediúnico numa única casa. Hoje em dia, nós sabemos que as pessoas, os expositores, por exemplo, que frequentam uma casa espírita, que participam dela, que participam das mediúnicas, também fazem palestras em outros lugares, às vezes ajudam como voluntários em uma instituição, isso tudo é ótimo. O que a pessoa deve evitar é ter dois grupos mediúnicos, um numa casa, outro no outro. Porque se é difícil ter homogeneidade num grupo mediúnico dentro de uma casa espírita, só o que mais vai dizer em duas casas diferentes, não é? Então, se essa pessoa sentir essa necessidade, ela pode fazer essa opção. Agora, às vezes, é bom que a pessoa tenha também vínculos com a casa. Porque isso é muito importante, afinidade com os mentores, com a direção da casa. Isso tudo também faz parte desta afinização para participar de um grupo mediúnico.
0: O médium pode interferir nas manifestações físicas que ocorrem por seu intermédio?
3: Pode sim, porque se ele desconcentra, muda a onda vibratória e o ectoplasma diminui a potência, mas não deve. Porque desde que ele se predispõe a um trabalho dessa natureza, um consórcio em que dois lados se unem, ele não pode prejudicar a tarefa do outro, deve submeter-se. É muito comum, nesses fenômenos de materialização ou de ectoplasmia, os fenômenos chamados físicos, também os espíritos retirarem o que os indianos chamam maaprana, uma energia da natureza, especialmente de determinadas árvores, para poder mesclar com o fluido animal do médium e a potência vibratória do comunicante, produzindo então a maleabilidade do ectoplasma. Nós vamos entender isso muito bem no capítulo O Laboratório do Mundo Invisível, que está no Livro dos Médiuns. Então, o médium pode se interferir positiva como negativamente no fenômeno de efeitos físicos. Mas ele deve considerar que, sendo médium, ele é manipulável e não manipulador.
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0: Deve-se interromper as atividades mediúnicas durante a gravidez?
5: De maneira nenhuma. Uma vez que a gravidez não é uma doença, é um estado natural da mulher, ela deve prosseguir nas suas tarefas mediúnicas, psicofônicas, psicográficas, normalzinho. A única situação em que a mulher deve deixar a tarefa mediúnica para cuidar da gestação é aquela em que ela esteja tendo problemas com a gestação. Ameaça de abortamento, ameaça de uma placenta prévia, ameaças gerais no processo e que a obrigam a manter repouso demorado. Então, o bom senso recomenda que ela seja assistida, mas que ela não tenha que ir ao centro, à sessão, assistir. Não há nenhum comprometimento. Ah, mas vai receber obsessor? Vai. Vai, mas os benfeitores estão ali, isolam a criança de qualquer interferência negativa. Porque o curioso é sabermos, é observarmos que essa mulher impedida de ir à sessão mediúnica porque está grávida, com medo dos espíritos, mas ela vai trabalhar, ela vai ao supermercado, ela vai à festa, ela samba bastante, ela bebe, ela fuma, e isso não atrapalha? Só a mediunidade é que atrapalha? Então nós temos assim um olho meio torto, olhamos as coisas às vezes sem enxergar. Não, vamos continuar o nosso trabalhinho. Se a mulher sofrer qualquer ameaça no seu processo de gestação que lhe exija, por ordem médica, o repouso demorado, às vezes, é um dever da mulher acatar e da casa espírita orientá-la para tal, dando-lhe assistência, aplicando-lhe passes. Se ela está em casa, vai um grupo de companheiros lá ler evangelho com ela, periodicamente aplicar-lhe um passe, porque ela está precisando desse reforço. Por isso é que está tendo problemas durante a gestação.
0: Não aceitar a mediunidade pode ocasionar doenças?
6: O médium que se furta a mediunidade e que traz no seu rol de responsabilidades a mediunidade como instrumento para trabalhar as suas negatividades, as suas sombras externas, internas, quando ele se furta, quando ele não exerce a mediunidade, ele fica por conta da lei de causa e efeito. E ao invés de ser um médium e curar os outros, curando a si próprio, ele vai se curar através da doença. Então as doenças podem vir em função, não da mediunidade, mas em função dos débitos daquele espírito, que negligenciou no uso da principal medicamento que ele deveria utilizar, que era a mediunidade. Abriu mão da mediunidade. Quantas pessoas que estão aí com artrite, todas entortadas, poderiam, se tivessem desenvolvido a mediunidade e trabalhado no bem, se liberar de grande parte dessas enfermidades. mas se abstiveram por capricho, por comodidade, por preguiça, por medo, e se tornaram irresponsáveis, não assumindo a responsabilidade da atividade mediúnica. Como consequência da própria lei que vige no coração de cada um, os seus débitos foram surgindo, as suas encrencas foram aflorando, e ao invés de ser o médio da saúde para os outros se beneficiando, elas procuraram encontrar e vão encontrando a saúde através da doença que se manifesta nelas. Eu não estou dizendo que a mediunidade faz doença, eu estou dizendo que a pessoa com débito, que traz a mediunidade como instrumento para trabalhar as suas encrencas, se não faz, as doenças, pelo automatismo da lei de causa e efeito, surge. Porque a mediunidade, de modo algum, é aflição, é calvário, ela é uma aptidão neutra, que eu posso usar para o bem ou para o mal, dependendo da minha ética. E se eu negligencio nesse uso, ou abro mão, tendo o compromisso antes de reencarnar, de que se me valeria dela, para poder trabalhar o bem e transformando as minhas energias, e não faço, eu fico ao sabor das consequências da minha própria história espiritual e vou ter que experimentar doenças inevitavelmente.
0: Existe mediunidade musical?
1: Nós temos um notável compositor em Fortaleza, Francisco, e ele compõe essas músicas sem cantar, apenas estilo New Age, música instrumental. E ele muitas vezes senta e os dedos correm no piano, é militar da reserva, do exército, e ali os dedos correm e sai a composição, a melodia. Nós estivemos no estado do Rio de Janeiro, numa cidade do sul, Fluminense, e conhecemos um maestro. E notamos que esse maestro é médium, ele recebe as melodias. E como é maestro, profundo conhecedor de música, ele dedilha ao piano. E ele me contou que há uma médium que milita na casa espírita, onde ele milita também, que às vezes a médium chega da reunião mediúnica com a letra. E ele que ficou em casa fez a melodia. Quando ele vai compor, a letra se encaixa. Que coisa notável os espíritos fazem. Ditam a melodia a ele em casa e ditam a letra médium na reunião mediúnica do centro. Quando ele encaixa, ele me deu os 4 CDs, que é fruto da parceria dele com esta médium que milita na instituição, onde ele também atua junto com a esposa. Então, pela sua descrição, há um envolvimento dos bons espíritos que se valem de sua cultura artística para lhe ajudar a compor. Você também participa, porque eles se valem dos conteúdos que há dentro de você. Eu tenho enorme dificuldade de receber poesias, de receber partituras musicais, porque o Espírito Marta já até tentou algumas vezes e conseguiu. Mas eu a vejo, eu a ouço cantar algumas melodias, como ela nos ditou uma letra, Poema Singelo. E eu a vi e a ouvi cantarolar a música. Eu achei tão bonito, mas não anotei, nem gravei. Perdi a melodia. Então peguei a letra e levei para Jorge Fernando, um notável compositor de Porto Seguro. E ele recebeu a letra disse, e a melodia. Eu digo, perdi. Não gravei, não esqueci. Ele guardou a letra por um ano. E um dia, passeando em frente ao mar de Porto Seguro, uma das regiões mais belas do país, de paisagens deslumbrantes, veio uma outra melodia. E ele conseguiu compor uma nova melodia para Poema Singelo e colocou num dos CDs dele. Então são momentos que a gente vive de estesia, de beleza, de envolvimento. Aproveitando esse momento, carregar um MP3 que grave, um caderninho, um lápis. Surgir a inspiração, anota, para que ele não perder muitas vezes aquela página, aquela letra musical, aquela rima, aquele quadrinho, que pode ser um momento único. E pela descrição, se configura de que os bons espíritos na área da música valem-se do seu talento, da sua habilidade para produzir. Que renda frutos esta parceria, iluminando outras vidas.

0: 1:04.
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alô garota, fala garota, estamos chegando pela rádio web Fraternidade, a emissora do bem, da paz, do amor. E a gente chega aqui nesse espaço, ocupando esse canal de contato para falar direto ao teu coração sobre essa visão maravilhosa que o Espiritismo traz para mim, para você, para a nossa vida, enfim, para que a gente possa encontrar forças para seguir vivendo aqui nessa escola chamada Terra. Pois é, o assunto que eu gostaria de conversar com você hoje é a respeito dos vícios cibernéticos. Oh, pode até assustar alguém pensar, mas meu Deus, existem vícios cibernéticos? Existem sim, galera. Existe o vício cibernético e o pessoal está usando aí a tecnologia como rota de fuga para escapar da vida real, se embrenhando na vida virtual. E você sabe, tanto quanto eu, que tudo que não tem equilíbrio não faz muito bem para a gente. Nós experimentamos situações difíceis e dolorosas e algumas pessoas querem escapar lá para o mundo virtual sem se dar conta que os problemas aqui na vida real eles não vêm como castigo, o mundo não está acabando, nada dessas neuras que a maioria das pessoas aí, infelizmente, anda pregando. A gente está aqui para falar para o teu coração, trazer uma mensagem de amor para te dizer, olha, é muito legal usar o WhatsApp, é muito legal jogar videogame, é muito legal a gente participar de toda essa tecnologia maravilhosa que aproxima você de um outro garoto, uma outra garota que se encontra lá do outro lado do planeta. Mas é importante que a gente não perca o sentido e o equilíbrio da vida, porque a vida é legal, é gostosa, é boa de ser vivida quando a gente consegue manter o equilíbrio para lidar com todos esses desafios. Então veja só, é claro que quando a gente elege as nossas preferências, Jesus já dizia que tudo aquilo que você liga na Terra, você está ligando também na dimensão espiritual. E tudo que você liga na dimensão espiritual, você está ligando aqui na Terra. Então tem que ficar claro para a gente o seguinte, tudo aquilo que a gente pensa, a gente conecta com a dimensão espiritual. E quando a gente não tem pensamentos muito legais, a gente acaba conectando com inteligências que não são muito legais, que querem incitar no teu coração, no meu coração, no coração do garoto e da garota, um comportamento que às vezes pode levar a gente a pegar um atalho aí para um sofrimento maior. Então, garoto, garota, é o seguinte, a gente precisa tomar cuidado, a gente precisa dosar todo o tempo de permanência na tecnologia. Eu sei que é muito gostoso ficar jogando videogame, porque o videogame traz um baita prazer. É muito gostoso jogar videogame. Trocar mensagens, participar desse mundo virtual, também é muito legal, né? Mas nem tanto ao mar, nem tanto à terra. Nem o pé excessivamente do lado de lá, nem o pé excessivamente do lado de cá. A gente tem que procurar nos educar para ter hora para estudar, hora para beijar na boca, hora para namorar, hora para passear, hora para agarrar o garoto, hora para agarrar a garota, enfim, agarrar quem você quiser, desde que você tenha disciplina na tua vida. É muito importante. Pode parecer aqui uma mensagem assim, um tanto quanto catequista, eu estou querendo dizer para você ter disciplina, mas eu não estou querendo te dar ordem, não. É porque a vida é tão boa, que a gente precisa administrar o tempo para aproveitar tudo. Então, quando você jogar videogame, vai lá, arrebenta, zera as fases, detona e seja feliz jogando videogame. Aí depois você dá um tempo, troca de roupa, sai para tomar um sorvete com a namorada, com o namorado, enfim, aproveita tudo que a tua juventude te oferece. Não é pecado beijar, não é pecado passear, você tem que ser um garoto e uma garota super, hiper, mega saudável, e você só consegue isso com disciplina e com equilíbrio. Lá voltei eu novamente a falar da bendita disciplina, mas é assim mesmo. Você pode observar à sua volta, certamente você vai testemunhar e vai observar que tem muita gente vivendo que não consegue administrar a própria vida, atropela tudo, vive processos de ansiedade, tudo porque não tem disciplina, não sabe organizar a própria vida. Existe vida fora da vida virtual e é uma vida gostosa e boa de você viver. Aproveite a vida virtual, mas também aproveite a sua vida real, sem esquecer que tudo que a gente faz acaba tendo consequências na dimensão espiritual, ok? Isso tem que ficar bem claro. Allan Kardec, aquele eminente professor
codificador do Espiritismo, ele fez uma pergunta para os Espíritos, lá no Livro dos Espíritos, na questão 459. Ele perguntou assim, olha, se liga no que eu, na pergunta. Os Espíritos influenciam a nossa vida? E as entidades amorosas que responderam a ele disseram o seguinte, influenciam sim, influenciam seus pensamentos, muito mais do que imaginais. Então, diante disso, fica atento, garoto, garota, para que o teu coração, principalmente na hora das frustrações, das dificuldades, você não mergulhe num abismo do desânimo, ou do desalento, ou da amargura, porque são atalhos para depressão, são atalhos e convites. Não, eu vou fumar um baseado aqui porque eu vou escapar da vida real. Ou eu vou ficar na vida virtual, porque a vida virtual eu posso ser quem eu quero, representar personagens e extravasar as minhas neuras. Nada disso. Você é um jovem, um garoto e uma garota muito especiais e tem que ter essa consciência da grandeza que você ocupa no coração das pessoas que te amam, ok? Como é que você vai ter essa dimensão? Sabendo que a tua vida é grandiosa, que você pode realizar muitas coisas, mas depende única e exclusivamente de você. Faça suas escolhas, segue o teu caminho, corre atrás dos teus sonhos, acredite no amor, acredite em você e vamos em frente. Nós vamos nos encontrar novamente pelas ondas de paz, de amor e do bem da Web Rádio Fraternidade, a emissora do bem e da paz aqui no nosso Fala Garoto, Fala Garota. A gente se vê na grade, não na grade da prisão, na grade da programação da Rádio Web Fraternidade. Um beijo no teu coração.

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2: 1:41.
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4: Olá, meus queridos amigos e amigas. Sejam todos bem-vindos em mais uma reflexão. Hoje, tendo como inspiração palavras de Léon Denis, no seu excelente livro O Porquê da Vida. No capítulo 7, Léon Denis nos exorta para o alvo supremo da nossa vida. E ele diz assim: ó homem, ó meu irmão, tem fé em teu destino, pois ele é grandioso. Nasceste com faculdades incultas, com aspirações ilimitadas, e a eternidade te é dada para desenvolveres umas e satisfazeres outras. Engrandecer-se de vida em vida, esclarecer-te pelo estudo, purificar-te pela dor, adquirir uma ciência cada vez mais vasta, qualidades sempre mais nobres, eis o que te está reservado. Então, com essas palavras, né, de muito otimismo, de muita esperança, que Léon Denis, ele diz assim: tem fé em teu destino, ele é grandioso. E às vezes a gente não tem fé nesse destino, né? Nós projetamos um destino de sofrimento, de derrotas, de impotência, de dores. Não. O nosso destino é grandioso. E por que que Léon Denis diz isso? Porque ele afirma que nós nascemos com faculdades, com potencialidades enormes. Deus, quando nos cria a sua imagem e semelhança, portanto, nós carregamos potências, talentos, dons, recursos que estão em todos nós em estado latente. É como uma semente. Nós somos sementes de Deus. Então precisamos mergulhar na terra e fazer o esforço de desabrochar. De crescer, de frutificar, porque a semente é boa. E diz Léon Denis que nós temos a eternidade, que Deus nos deu a eternidade para nos desenvolvermos. Então não podemos ter a concepção apenas desta existência. Eu tenho eternidade para desenvolver em mim tudo aquilo que Deus me deu e tudo aquilo para o qual Deus me programou. A única coisa que Deus programou para nós é a evolução, é a perfeição, que outra coisa não é do que a felicidade como consequência disto. Ele diz: engrandeça-se de vida em vida. Então, a nossa tarefa é engrandecer-se nesta existência, se tornar melhor. E faremos isto pelo estudo, então, a importância da leitura, fundamental, a importância da reflexão, de pensar-se sobre a vida, sobre as leis da vida, sobre o que rege o nosso destino, qual é o meu papel aqui no mundo, o que, que eu estou fazendo aqui, quais são os meus pontos fortes, quais são meus pontos vulneráveis, onde que eu preciso me fortalecer. Diz Leon Denis que é preciso também purificar-se pela dor. Inevitavelmente, nesse nosso caminho, nós vamos enfrentar momentos de dor, de prova, de frustração, de decepção, de perdas. Mas tudo isso não é castigo. Isso é um processo através do qual o espírito vai tirando de si tudo aquilo que carrega desnecessariamente: o ódio, a raiva, a culpa, a mágoa, a inveja, a cobiça, os ciúmes, a soberba. Então, purificar é voltar à nossa pureza de seres amorosos, de seres amáveis, de seres divinos. Mas tem muita coisa na nossa vida que nos torna impuro ainda, que são esses sentimentos decorrentes do ego, do egoísmo, do orgulho, da avareza, do preconceito, da violência, da injustiça, que ainda está dentro de nós, como um joio junto com o trigo. A gente precisa trabalhar para ir tirando esse joio, que nos faz sofrer. Então são essas as sugestões pelas quais Leon Denis vai nos convidando a olharmos para o nosso alvo. O nosso alvo não é a vida terrena. Aqui é meio, não é fim. O nosso alvo não é apenas comprar uma casa, um carro. Ter o poder, ter bens materiais. Porque tudo isso não pode ser alvo na medida em que nada disso seguirá conosco. Tudo isso é meio para que a gente desenvolva esse espírito, a nossa capacidade, nossos talentos, nossa força moral, nossa inteligência, nossa bondade. Então, com essas palavras animadoras de Leon Denis, a gente vai ajustando a nossa vida para o alvo pelo qual Deus criou e nos colocou aqui neste mundo. Que a gente não perca esse alvo, pois é a partir dele, é a busca dele que nos dará não apenas a certeza de um dia atingirmos esse alvo, mas que caminhar já na direção dele nos dará venturas, felicidades e a certeza de que estamos no caminho certo. Um grande abraço a todos nós.
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2: 1 hora e 53 minutos.
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Cada um de nós tem desafios diferentes. A vida é feita de desafios diários. Para quem não dispõe de movimentos nas pernas, transportar-se da cama para a cadeira de rodas a cada manhã é um desafio. Para quem sofreu um acidente e está reaprendendo a andar, o desafio está em apoiar-se nas barras, na sala de reabilitação, e tentar mover um pé depois o outro. Para quem perdeu a visão, o grande desafio é adaptar-se à nova realidade, aprendendo a ouvir, a tatear, a movimentar-se entre os obstáculos sem esbarrar. É aprender um novo alfabeto, é ler com os dedos, é adquirir nova independência de movimentos e ação. Para o analfabeto adulto, o maior desafio é dominar aqueles sinais que significam letras, que colocados uns ao lado dos outros, formam palavras que formam frases. É conseguir tomar o lápis e escrever o próprio nome em letras de forma. É conseguir ler o letreiro do ônibus, identificando aquele que deverá utilizar para chegar ao seu lar. Cada qual, dentro de sua realidade, de sua vivência, apontará o que lhe constitui o maior desafio. Dominar a técnica da pintura, da escultura, da música, da dança. Ser um as no esporte. Ser o primeiro da classe. Passar no vestibular. Ser aprovado no concurso que lhe garantirá um emprego. Ser aceito pela sociedade. Ser amado. Para vencer um desafio é preciso ter disciplina, ser persistente, ser diplomático, saber perdoar-se e perdoar aos outros. É ser otimista quando os demais estão pessimistas. Ser realista quando os demais estão com os pensamentos na lua. É saber sonhar e ir em frente. É persistir mesmo quando ninguém consiga nos imaginar como um prêmio Nobel de Química, um pai de família, um professor, prefeito ou programador. Acima de tudo, o maior desafio para deficientes, negros e brancos, japoneses e americanos, brasileiros e argentinos, para todo ser humano, é fazer. Fazer o que promete, dar o primeiro passo, o segundo e o terceiro, ir em frente. Com que frequência se escutam pessoas dizendo que vão fazer regime, que vão estudar mais, que vão fazer exercício todo dia, que vão ler mais, que vão assistir menos televisão, que vão... Falar, reclamar ou criticar são os passatempos mais populares do mundo, perdendo só talvez para o passatempo de culpar os outros pelo que lhe acontece. Então, o maior desafio é fazer. E não adianta você dizer que não deu certo o que pretendia, porque é cego, ou porque é negro, ou porque é amarelo, ou porque você é brasileiro, ou porque mora numa casa amarela, ou porque não teve tempo. Aprenda com seus erros. Quando algo não der certo, você pode tentar de maneira diferente. Agora você já sabe que daquele jeito não dá. Você pode treinar mais, você pode conseguir ajuda, pode estudar mais, pode se inspirar com sábios amigos ou com amigos dos seus amigos. Pode tentar novas ideias, pode dividir seu objetivo em várias etapas e tentar uma de cada vez, em vez de tentar tudo de uma vez só. Você pode fazer o que quiser. Só não pode sentir pena de si mesmo. Você não pode desistir de seus sonhos. Problemas são desafios. Dificuldades são testes de promoção espiritual. Insucesso é ocorrência perfeitamente natural que acontece a toda e qualquer criatura. Indispensável manter o bom ânimo em qualquer lugar e posição. O pior que pode acontecer a alguém é se entregar ao desânimo, apagando a chama íntima da fé e caminhar em plena escuridão. Assim, confia em Deus e, com coragem, prossegue de espírito tranquilo.

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1: 2 horas e 2 minutos.
2: Em vez de olhar para o céu, há quem diga que em se morrendo tudo termina. Por isso, alimenta a infeliz ideia de que em se matando os sofrimentos acabam. No entanto, isto não é verdade. As comunicações de espíritos suicidas demonstram que a dor que eles experimentam após a morte do corpo é indescritível. Segundo suas dolorosas narrativas das reuniões espíritas, o maior desapontamento é o de verificarem que a morte não os livra de seus tormentos. E pior do que isso, esses tormentos são em muito aumentados pelo gesto de revolta praticado. A esse respeito, Allan Kardec registra na obra O Céu e o Inferno a comunicação de François-Simon Louvet, dada espontaneamente em uma reunião dirigida pelo codificador no Havre em 12 de fevereiro de 1863, em que o espírito diz melancolicamente: "Tereis piedade de um pobre miserável que passa de há muito por cruéis torturas? Oh, o vácuo, o espaço, despenho-me, caio, morro, acudam-me. Deus, eu tive uma existência tão miserável. Pobre diabo, sofri fome muitas vezes da velhice. E foi por isso que me habituei a beber, a ter vergonha e desgosto de tudo." Após a comunicação do pobre suicida, um espírito instrutor esclareceu que François tinha tido na terra a prova da miséria e, vencido pelo desgosto, faltou-lhe a coragem. Em vez de olhar para o céu como devia, entregou-se à embriaguez. Informou ainda que ele, descendo aos extremos do desespero, atirou-se da Torre Francisco I no dia 22 de julho de 1857. Ao final de seus informes, o benfeitor espiritual roga aos presentes àquela reunião piedade para a alma do infortunado suicida, que não era adiantada, mas que já desejava reparar o seu erro numa nova encarnação. Buscando informações a respeito, Allan Kardec encontrou no Jornal do Havre, de 23 de julho de 1857, a notícia que dava conta do lamentável acontecimento e, em certo trecho, dizia: "Um homem atirou-se da torre, vindo a despedaçar-se sobre as pedras. Era um velho puxador de carroça, cujo pendor à embriaguez o arrastara ao suicídio. Chamava-se François-Simon Louvet. Tinha 67 anos de idade." Poder-se-ia aplicar a esse caso uma trova de Casimiro Cunha, psicografada por Chico Xavier em Parnaso de Além-Túmulo: "Todo suicida presume que a morte é o fim do amargor, sem saber que o desespero é porta para outra dor."
3: Buscai primeiramente o reino de Deus e a sua justiça, que todas essas coisas vos serão dadas de acréscimo. Assim, pois, não vos ponhais inquietos pelo dia de amanhã. Portanto, o amanhã cuidará de si. A cada dia basta o seu mal, asseverou Jesus.
1: 2 horas e 6 minutos.
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11: Que são 2 milênios, Senhor, no relógio da eternidade? As palavras de Emmanuel são ideais para traduzir a história que se repete a cada dia. Há 2000 anos, a inveja já existia. Corrupção, sequestros, adultério, assassinatos, vingança, chantagens e ganâncias já faziam parte da mente humana há 2000 anos. Você vai comprovar na alma que a história dos desafios humanos se repete desde as eras mais remotas. Será testemunha de que a vida material nada mais é do que uma passagem, um portão de entrada para abrigar dentro de si a maior esperança que existe. Uma força interior chamada fé. Veja com os ouvidos. Ouça com o coração. Aqui começa uma história antiga, mas verdadeira. Triste, mas humana. Longa, mas com ensinamentos que vão tocar sua mente a cada dia. Voltaremos a uma das épocas mais fascinantes da humanidade. A Roma antiga, dos monumentos grandiosos, das expressões políticas que fizeram escola no mundo, do poder imperial, detentor da fortuna e da inteligência. Voltaremos 20 séculos. Um lugar corruído pela ganância dos homens, mas que recebeu um castigo supremo. Um terremoto de mudanças cruéis, ruínas que transformaram o luxo em pobreza, os circos em lágrimas, os senhores mais ricos em escravos da miséria. Aqui começa a saga espiritual de Publio Lentulus, um senador romano que viveu todos os obstáculos da estrada da vida. Um ser que teve o privilégio de passar por este mundo e conversar pessoalmente, mesmo por apenas alguns minutos, com o maior mestre da história, Jesus Cristo. Venha comigo. Esqueça tempo e espaço. Transporte sua mente para 2000 anos atrás. Pequena Aurélia não tem saída. Apanha a mão de sua prima, contra a vontade, partindo as duas atrás do governador em direção ao jardim. Estamos novamente entre Saul, Plínio e Agripa, ainda no terraço da família Severus, em Roma.
12: Está maluco? Como posso ensiná-lo a ler em apenas um dia?
13: Assim como posso ensinar o senhor a nadar em apenas dois.
12: Mas então o escravo leva vantagem.
13: Não, senhor Agripa. Eu preciso de 2 dias, pois o primeiro servirá apenas para tirar o seu medo de enfrentar a água. Eu, como não tenho medo de enfrentar os livros, posso ser alfabetizado em tempo menor.
14: Não fuja do assunto, judeu. Ainda não respondeu a minha pergunta. Como sabe de minha paixão se jura não haver lido minha mensagem?
13: Mensagens confidenciais quase sempre dizem respeito ao coração. Além disso, senhor Plínio, posso ver em seus olhos o brilho de um amor distante, mas muito poderoso.
14: Ora, então, além de tudo, o escravo ainda é profeta?
13: Não é preciso ser profeta para notar duas almas apaixonadas.
14: Duas? Por quê?
13: Por quê? Permita-me dizer. Creio que o senhor Agripa também carrega um amor oculto no peito.
11: Saul surpreende os dois irmãos com suas palavras, mas grande surpresa tem Fúvia ao ver com os próprios olhos a cena que o governador preparou para ela. Já no jardim do palácio, surge Pilatos à frente das duas meninas, de mãos dadas, caminhando lentamente.
15: Então, meu marido encontrou as crianças.
16: Os deuses me ajudaram. Ah. Aqui estão elas, intactas, felizes e unidas como primas que são.
11: Pilatos dá espaço para a passagem de Aurélia e Flávia, andando juntas em direção às suas mães.
17: Aurélia, minha filha, mas o que é isso? Largue já a mão dessa menina!
18: Que susto você me deu, Flavinha! Onde você estava, querida?
19: Estava com a minha prima, comendo uvas no pomar.
17: Comendo juntas? Pelos deuses, minha orelha está infectada!
16: Deixe de ser ignorante, Fúvia. Todos aqui sabemos que a doença de Flávia não é contagiosa.
19: Ele me obrigou a segurar na mão dela.
17: O senhor? Mas como foi capaz de aterrorizar minha filha desse jeito?
16: Para provar que as duas podem ser grandes amigas e que a doença de uma delas não representa nenhum obstáculo.
17: Mas que vergonha, que escândalo! Eu não sei o que fiz o governador para ser tratada dessa maneira. Vamos, minha filha, vamos para casa. E não encoste em mim enquanto não tomar um banho, hein? Eu vou levá-lo ao doutor ainda hoje. E se os deuses permitirem, você ainda estará saudável.
19: Até logo, prima Aurélia. Até breve, Flávia.
17: Cala a boca, menina! Você nunca mais verá sua prima, nunca!
11: Fúvia se retira com Aurélia, enquanto Pilatos se aproxima de Lívia.
16: Bem, creio que já fiz minha boa ação do dia. Sua filha está entregue, senhora Lívia.
18: Muito grata, governador. Não sei como recompensá-lo por perder seu precioso tempo à procura de minha filha.
16: Meu tempo não é tão precioso quanto a admiração que tenho pela senhora. Pela senhora, o senador Públio, e claro, pela pequena Flávia, que, acredito nos deuses, irá se recuperar totalmente em Cafarnaum.
18: Me desculpe pelos inconvenientes, Lívia. Prometo que o próximo banquete será perfeito.
20: Não se preocupe, Cláudia. Estava tudo ótimo. Boa tarde.
9: Lívia sai com a pequena Flávia, enquanto Pilatos contempla as duas caminhando pelo jardim em direção ao portão do palácio.
16: Bem, também já vou indo. Preciso voltar ao trabalho.
18: Não vai procurar a pasta que havia perdido?
16: Pasta? Que pasta? Está louca, mulher.
9: A noite cai sobre Jerusalém, trazendo uma brisa fresca ao clima quente do terraço do senador Lentulus, onde ele se encontra com a esposa.
18: Públio, estive hoje à tarde no palácio do governador.
21: Não lhe disse para que não fosse mais à casa de Pilatos?
18: Tenha calma, meu marido. Foi uma reunião feminina, organizada por Cláudia. Ela veio pessoalmente à nossa residência fazer o convite. Não tive como recusar.
21: Devia ter me consultado antes. Não gosto que fique saindo sozinha por este lugar desconhecido.
18: Não fui sozinha, querido. Levei a pequena Flávia comigo, que, por sinal, está cada vez melhor.
21: Flávia é uma criança. Não pode lhe dar segurança caso seja atacada por algum ladrão ou algum maníaco.
18: Me desculpe, Públio. Prometo não repetir o que fiz hoje. Apenas eu fui ser gentil com Cláudia Pilatos, mulher a quem admiro e estimo demais.
21: E o governador não estava no palácio?
18: O governador?
21: Sim.
18: Não. Não vi o governador no palácio. Como eu já disse, foi um simples banquete entre mulheres.
21: Bem, minha querida Lívia, vamos descansar, pois a partir de amanhã começaremos a preparar nossa mudança. Partimos exatamente daqui a 30 dias.
9: Ainda à noite, sentados próximos ao templo, vamos notar as presenças de Sálvio Lentulus e Sulpício Tarquínius, ainda falando sobre um interesse em comum, Fúvia. Sálvio tem uma jarra de vinho à mão, completamente vazia, enquanto Sulpício ouve atentamente as revelações do velho embriagado.
22: Meu caro Sulpício, desculpe fazê-lo esperar tanto tempo para fazer essa revelação. Mas agora eu acho que já o conheço bastante para revelar uma suspeita que tenho há alguns meses. Minha mulher tem um amante.
23: Hã?
9: Trinta dias se passaram nos preparativos da planejada viagem. Nas vésperas da partida, Públio Lentulus comparece ao ostensivo gabinete do governador Pilatos.
21: Caro amigo governador, venho agradecer por sua acolhida excepcional a mim e à minha família e despedir-me desde já fazendo o convite para que o senhor e sua esposa nos visitem assim que desejarem.
16: É pena, Públio, que as circunstâncias o conduzam a Cafarnaum, quando esperava ter a satisfação de instalar sua família nas vizinhanças de minha casa em Nazaré.
21: Eu concordo com o senhor, mas eu creio que os ares de Cafarnaum também serão milagrosos para minha filha. Além de, segundo Sulpício Tarquínios, a região ser mais tranquila e bela que a de Nazaré.
16: Bem, mas o que importa é o seu bem-estar, senador. Ah,
21: sem dúvida, ficaremos bem, governador.
16: E espero eu, ficarão ainda mais felizes com o convite que lhe faço agora.
21: Sim.
16: Eu e Cláudia apreciaremos muito se o senhor e sua adorável esposa Lívia comparecessem a um banquete de despedida hoje à noite em meu palácio.
0: Mas...
16: Prometo que será tão farto e grandioso como o que organizei para sua recepção.
0: Governador...
16: O que me diz, senador Públio?
0: Não sei, governador. Agradeço imensamente o seu convite, mas creio que eu e Lívia precisamos descansar para a longa viagem até Cafarnaum.
16: Mas, senador Públio, o senhor não entendeu. Não se trata de um convite. Trata-se de uma festa.

0: senhora. A menina está ardendo de febre.
1: Eu preciso chamar Públio. Talvez tenhamos que adiar a viagem.
2: Não, mamãe. Eu quero ir hoje. Eu quero ir hoje para Cafarnaum.
3: Viajemos agora para Roma. Ao quarto de Plínio Severus, onde também se encontram seu irmão, Agripa e o escravo Saul.
4: Me conte essa história direito, escravo. Como afirma que Agripa também está apaixonado? Por acaso ele lhe revelou algo que eu não saiba?
5: É claro que não, Plínio. Eu não costumo revelar meus sentimentos a escravos, mesmo para Saul, que é um servo de total confiança.
4: Total confiança e imaginação, não é mesmo, escravo?
6: Bem, senhores, me desculpem, talvez eu tenha me enganado, mas já que pediram para ser sempre sincero e honesto, eu não posso mudar a minha opinião. Creio que Agripa está apaixonado e não sei por qual motivo. Tem medo de revelar tal sentimento ao senhor.
4: Medo? Por quê? Estaria você também interessado em se casar com Flávia Lentulus, irmão traidor?
3: Voltando a Jerusalém, encontramos agora Fúvia e a filha Aurélia no terraço do grandioso palácio.
7: Então, minha filha, como é que se sente? A sua pele não está coçando, não está ardendo, não está com febre? Ai, bem, graças aos deuses, você está sã e salva da peste que contaminou aquela menina infeliz.
2: Coitada da minha prima, mamãe. Ela não tem culpa se os deuses não estão sendo bons para ela.
7: Os deuses são bons para quem merece, minha filha. E eu já lhe disse para não chamar aquilo de prima.
2: Mas o governador disse que nós somos e sempre seremos primas, unidas e amigas.
7: O governador é um louco. Não sabe o que diz. Você tem que ouvir só a mim, a mais ninguém.
2: Nem a papai?
7: Não. Seu pai é tão louco quanto o governador.
8: Sou louco, mas não sou surdo, minha esposa.
3: Enquanto Fúvia encontra uma boa resposta para dar ao marido, caminhamos nós, novamente, ao gabinete de Pôncio Pilatos, onde ele e Públio ainda falam sobre o banquete.
9: Bem, já que é assim, governador, creio que não posso me negar a participar de tal reunião, embora ainda pense que o senhor não precisa se incomodar com tantas homenagens à minha pessoa.
10: Não seja modesto, Públio. Você e sua incomparável Lívia merecem muito mais do que estou lhes oferecendo. E espero os dois hoje à noite, para passarmos mais alguns momentos de alegria, fartura e prazer. Especialmente prazer.
11: Governador, me desculpe a interrupção, mas uma serva está aqui, trazendo mensagem urgente ao senador Lentulus.
10: E o que está esperando? Mande-a entrar.
12: Ana, o que houve?
3: Em Roma, novamente presenciamos a discussão entre os irmãos Plínio e a Agripa, causada pela mente venenosa do escravo Saul de Gioras.
5: Está maluco, Plínio? Como pode levantar tal suspeita absurda?
4: Bem que eu venho estranhando há algum tempo. Sempre calado, a refletir sozinho. Pensando no quê? Em quem? É claro, só pode estar sonhando com Flávia. Imaginando que minha futura esposa possa ser sua algum dia.
5: Não diga tolices, meu irmão. Você sempre soube que eu nunca fui de temperamento extrovertido, que meu comportamento sempre foi fechado, sem demonstrar os sentimentos assim, com naturalidade.
4: E é isso que me preocupa. Pois os piores traidores são os que não fazem alarde sobre seus objetivos sujos.
6: Me desculpem, senhores. Eu não devia ter sido tão sincero em minhas observações.
5: Observações caluniosas que meu irmão insiste em acreditar.
4: Acredito firmemente até que me prove o contrário. Diga para mim, olhando bem no fundo dos meus olhos. Eu não estou, nem nunca estive apaixonado por Flávia Lentulus. Eu não tenho capacidade, nem coragem para tê-la futuramente como esposa e mãe de meus filhos.
5: Ah, você enlouqueceu, Plínio!
3: Plínio, tomado pelo

0: ciúme e cego de ódio, retira um punhal escondido embaixo do leito, agarrando o irmão pelo pescoço com a lâmina a marcar sua garganta.
1: Diga! Diga que Flávia jamais será sua!
2: Senhor Plínio, não faça isso! Vai matar o seu irmão!
1: Eu vou matar um traidor!
0: No gabinete palestino de Pôncio Pilatos, Públio recebe a mensagem de Ana.
3: Com licença, governador. Senador Lentulus, sua esposa Lívia o chama com urgência ao palácio.
4: Mas o que houve, Ana?
3: A pequena Flávia não passa muito bem.
5: Hã? Pelos deuses! Ontem mesmo a menina esbanjava saúde.
4: Ontem? Por acaso viu minha filha ontem, governador?
0: Bem próximo ao gabinete governamental, vamos ver como anda o clima no palácio de Sálvio Lentulus, que não gostou das últimas palavras da esposa Fúvia à pequena filha Aurélia.
6: Então me considero um desequilibrado, Fúvia? Que tipo de educação dá a nossa filha, dizendo a ela que o pai é um louco?
3: É maluco ao dar razão às atitudes de Pilatos.
6: Chega! Chega de me comparar a Pôncio Pilatos. Eu sou Sálvio Lentulus. Tenho os meus próprios sentimentos, meu orgulho, e exijo um mínimo de respeito. Sou seu marido, pai dessa menina que está se transformando numa criatura fria e desumana como a mãe.
3: Como ousa dizer isso na minha frente? Na frente de nossa pequena Aurélia!
6: As verdades têm que ser ditas e, infelizmente, acabam chegando à mente confusa dessa criança que não tem amigos, vive sozinha, presa à vigilância constante de uma mãe insegura e egoísta.
3: Eu amo a minha filha!
6: Não, não, Fúvia. Você ama a si mesma.
0: De volta ao gabinete de Pilatos, o vemos completamente confuso com a pergunta inesperada do senador Lentulus.
5: Ontem? Bem, na verdade, não me lembro se foi ontem. Para ser sincero, quem viu sua pequena filha foi minha esposa, Cláudia, que me relatou a incrível melhora da menina nos últimos dias.
7: Claro. Minha esposa Lívia foi com a pequena Flávia a um almoço entre mulheres no palácio do governador.
5: Exatamente, senador.
7: Com licença, governador. Preciso partir rapidamente. Não sei se o estado de minha filhinha é grave. Talvez tenhamos que adiar o banquete, pior ainda, a partida para Cafarnaum.
5: Ótimo, senador. Quer dizer, que pena. Mas o senhor tem razão. A saúde de sua filha deve vir em primeiro lugar. Além disso, sinto que sua esposa também precisa de repouso. Afinal, com todo respeito, não pude deixar de notar a palidez da senhora Lívia ultimamente.
7: Ultimamente? Por acaso tem visto minha esposa, governador Pilatos?

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2: 2 horas e 32 minutos.
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4: 2 horas, 10 horas e 22 horas.
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2: 2 horas e 33 minutos.
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Conta-se que o dono de um pequeno comércio, amigo do grande poeta Olavo Bilac, abordou-o na rua e lhe falou: "Senhor Bilac, estou precisando vender o meu sítio que o senhor conhece tão bem. Poderia redigir um anúncio para o jornal?" Olavo Bilac, muito solícito, apanhou um papel e escreveu: "Vende-se encantadora propriedade onde cantam os pássaros ao amanhecer no extenso arvoredo, cortada por cristalinas e marejantes águas de um ribeirão. A casa, banhada pelo sol nascente, oferece a sombra tranquila das tardes na varanda." Meses depois, o poeta topa com o homem e pergunta-lhe se havia vendido o sítio. "Nem pensei mais nisso", disse o amigo. "Quando li o anúncio é que percebi a maravilha que tinha." Às vezes, para que possamos reconhecer o valor dos tesouros que possuímos, é preciso que alguém nos abra os olhos. E isso não acontece somente com relação aos bens materiais, mas também no campo afetivo. Talvez motivados pela rotina ou pela acomodação, passamos a observar apenas as manias ou os pequenos defeitos daqueles que convivem conosco, esquecendo-nos das qualidades boas que eles possuem. Não é raro alguém de fora nos surpreender com a lista de virtudes dos nossos filhos que passam despercebidas aos nossos olhos. Ou então, um colega que elogia nosso esposo ou esposa ressaltando qualidades que não estamos percebendo. Esposas que criticam o marido porque ele não abre a porta do carro para ela, não puxa a cadeira para ela se sentar, esquece o aniversário de casamento, não lhe oferece flores no dia dos namorados. Essas esposas não levam em conta que aquele mesmo homem é um pai carinhoso, dedicado, é trabalhador, honesto, e sempre que ela precisa, ele está por perto para ajudar. Há maridos que desvalorizam suas esposas porque nem sempre estão em dia com a moda, porque os cabelos brancos não estão bem camuflados, porque não lhe dão atenção integral quando dela necessitam. Esses esposos certamente não se dão conta do valor que essas mulheres têm. Não percebem quantas noites elas são capazes de passar acordadas, vigiando o filho doente, e enfrentar dias inteiros de trabalho exaustivo sem reclamar. Não se dão conta de que essas mulheres, tantas vezes, fazem verdadeiros malabarismos financeiros para poupar o marido de saber que o dinheiro do mês foi curto. Mães e pais que criticam os filhos porque não atendem a todos os seus caprichos, ou porque nem sempre fazem as coisas como lhes determinam, esquecidos de que esses garotos e garotas têm muito valor. São jovens que prezam pela fidelidade, que respeitam opiniões contrárias, que valorizam a família, que se dedicam a causas nobres. Jovens saudáveis e cidadãos de bem. Assim, não façamos como o comerciante que queria vender seu sítio, e ao ler o anúncio redigido por alguém de fora, mudou de ideia. Tenhamos nós mesmos olhos de ver, ouvidos de ouvir e sensibilidade para sentir as boas qualidades e as virtudes daqueles que nos seguem mais de perto. Você sabia que há pessoas que nem sempre conseguem demonstrar seus verdadeiros sentimentos? Talvez por medo de uma decepção ou por timidez, escondem-se atrás de uma couraça de proteção que as faz sentir-se mais seguras. E essa forma de isolar-se, muitas vezes, pode aparecer disfarçada de agressividade ou de comportamento antissocial. É por essa razão que precisamos desenvolver nossa capacidade de penetrar os sentimentos das pessoas um pouco além das aparências.

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1: 2:49.
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3: Olá, meus irmãos. Estamos aqui para começar mais um programa Refletindo com Jerônimo Mendonça. Eu sou Nicola Frattari e estamos na Web Rádio Fraternidade. Hoje vamos trazer mais uma frase, uma brincadeira, um trocadilho de Jerônimo Mendonça, que está no livro Crepúsculo de um Coração. E essa frase muito séria, muito importante, ele nos chama a atenção para a figura de Deus. Ninguém pode definir Deus, porque definir é limitar. E toda limitação é própria dos seres relativos. Deus é o ser supremo e absoluto, a causa não causada. É interessante nós pensarmos por esse ponto de vista. Nós queremos definir Deus de alguma forma. E os espíritos não trouxeram esta resposta pronta. Eles não apresentaram na obra espírita, nas obras básicas, a definição limitada do que é Deus. Em nenhum lugar nós vemos isso. Então os espíritos fazem o estudo dos atributos de Deus para que nós possamos desenvolver em nosso raciocínio, com o nosso bom senso, com a nossa consciência, o entendimento de que Deus não tem limites em tudo que Ele é ou em tudo que nós podemos hoje já ter alguma percepção muito limitada e muito vaga. Deus é muito maior do que tudo aquilo que nós podemos entender. O nosso raciocínio não consegue acompanhar. Então é como se os espíritos jogassem algumas migalhas de entendimento para que a gente pudesse pegar, né, pelo menos algum princípio ali e nos mantermos dentro desta busca incessante. É de acordo com a nossa evolução que nós vamos caminhando para Deus, que nós vamos o entendendo. Então é algo muito demorado, é algo construído, adquirido por merecimento, esse sentido que nos falta. O Livro dos Espíritos nos diz que nos falta um sentido ainda não desenvolvido em nós para que possamos entender Deus. Agora, algo, meus irmãos, através do estudo dos seus atributos, daquilo que o Livro dos Espíritos já nos traz, é que nós só conseguimos entender a reencarnação, aceitá-la, apesar dela acontecer independente de nós crermos ou não, mas quando nós entendemos a reencarnação e aceitamos, a vida se torna muito mais fácil, porque nós entendemos todas as questões que nos absorvem. Nós entendemos a imortalidade da alma. Então, nós entendemos as inúmeras chances que Deus nos dá para o nosso crescimento. Isso é libertador. O sofrimento, ele quase que deixa de existir quando entendemos que somos eternos. Qualquer sofrimento analisado à luz da imortalidade da alma e, consequentemente, da lei da reencarnação, do progresso, da evolução, esse problema, esse sofrimento, essa dor, ela ganha um novo sentido, um novo tônus, um caminho para a sua derrocada. Nós só vamos conseguir entender a reencarnação e a imortalidade da alma, juntamente com a lei da evolução, quando nós entendermos as infinitas virtudes de Deus e seu amor absoluto, infinito, incondicional por todos nós. Enquanto nós temos um resquício dentro de nós de que Deus pune, de que Deus é um Senhor terrível e sanguinário, de que Deus castiga, nós ainda interpretamos a reencarnação não como lei de amor a nosso favor. Nós interpretamos a reencarnação como castigo. Nós ainda trocamos, né, a figura mitológica do céu, do inferno, por questões que estudamos dentro da doutrina espírita. E continuamos agindo com culpa, com punição, mascarando aquilo que deveríamos expor para nós mesmos, sobretudo para Deus, que são as nossas questões mais íntimas, a fim de nos melhorarmos. Nós devemos aceitar, meus irmãos, não há problema em nós aceitarmos os nossos próprios vícios, aquilo que ainda queremos seguir, que não nos faz bem, as paixões às quais buscamos, porque esse lado chamado lado sombra, ele existe e ele está em presente em todos que reencarnam o planeta Terra. São muito poucos espíritos que reencarnaram numa condição de evolução aqui no planeta Terra que já não comungam mais com esse tipo de vivência. Então, quando nós ainda trazemos essa questão, lá no nosso íntimo nós acreditamos que Deus culpabiliza, que Deus deve ser temido porque ele pode nos castigar, nós caímos naquela questão de, ao invés de transformarmos aquilo que há em nós, que ainda não é legal, em pontos positivos, em potências, nós mascaramos. Nós passamos uma vida inteira mascarando, acreditando de uma forma completamente, né, hipnótica até, de que nós somos os tais, de que nós somos muito bons, de que nós somos detentores da verdade, das virtudes, e não fazemos o trabalho da mudança interior, exposto em todas as obras da codificação, que é o que mais nos é pedido e sugerido, é fazermos esse trabalho. Então, quando nós colocamos uma máscara de que nós somos os bons e que nós somos os tais, compactuando com esse pensamento, né, com esse raciocínio de que Deus é punitivo, nós perdemos a chance, meus irmãos, de nos reformarmos, de sairmos melhor do plano terrestre ao voltarmos para a espiritualidade. Que Jesus nos abençoe, que Jesus nos ilumine. Este foi mais um programa Refletindo com Jerônimo Mendonça, aqui na Web Rádio Fraternidade. Um grande abraço.
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2: Olá, queridas pessoas. Meu nome é Adriane e eu sou uma trabalhadora voluntária da equipe de apoio da Web Rádio Fraternidade. Nós estamos aqui para o nosso momento de oração pela paz do mundo e para as boas vibrações do Congresso Espírita de Uberlândia de 2027. Nós vamos ler o texto hoje, que está no livro Opinião Espírita, autoria de Emmanuel e André Luiz, psicografia de Francisco Cândido Xavier e Valdo Vieira. O texto de hoje é o número 21, Na Conduta do Cristo. Na Conduta do Cristo faz menção à questão 625 de O Livro dos Espíritos, onde a questão 625 pergunta, Kardec pergunta, qual é o tipo mais perfeito que Deus tem oferecido ao homem para lhe servir de guia e modelo? E os Espíritos respondem a Kardec, Jesus. E eles complementam, para o homem, Jesus constitui o tipo de perfeição moral a que a humanidade pode aspirar na Terra. Deus nos oferece como mais perfeito modelo e a doutrina que ensinou é a expressão mais pura da lei do Senhor, porque sendo ele o mais puro de quantos tem aparecido na terra, o Espírito Divino o animava. Muito bem, e o texto vai falar na conduta do Cristo. Basta deseje e qualquer um pode comprovar nos versículos evangélicos, que nos 3 anos de vida messiânica, Jesus, em tempo algum, duvidou do Pai. Em nenhuma vez operou em proveito próprio. Não recusou a cooperação dos trabalhadores menos respeitáveis que as circunstâncias lhe ofereciam. Jamais deixou de atender às solicitações produtivas e nem chegou a relacionar as requisições irrefletidas que lhe eram endereçadas. Não discriminou pessoas ou recintos para prestação de auxílio. Nada fez de inútil. Não usou de supérfluo. Não fugiu de regular o ensinamento da verdade conforme a capacidade de assimilação dos ouvintes. Nunca foi apressado. Nada fez em troca de recompensa alguma, nem mesmo na expectativa de considerações qualquer. Realmente, se Jesus não fez isso, por que faremos? Aplicada a conduta do Cristo à mediunidade, compreenderemos facilmente que, se possuímos a fé raciocinada, é impossível vacilar em matéria de confiança no auxílio espiritual. E que, trabalhador a deslocar-se para as ações de benefício próprio, figura-se lâmpada que enunciasse o despropósito de acreditar-se brilhante sem o suprimento da usina. Que devemos atender às petições de concurso fraterno que nos sejam encaminhadas dentro dos nossos recursos, sem a presunção de tudo saber e fazer. Quando o próprio sol não pode substituir o trabalho de uma vela, chamada a servir no recesso da furna, que o aprendiz da sabedoria, interessado em carregar inutilidades e posses estéreis, lembra um pássaro que ambicionasse planar nos céus, repletando a barriga com grãos de ouro. Na mediunidade com Cristo, principalmente, faz-se preciso reconhecer que a pressa não ajuda ninguém, que ele, o Mestre, nada exigiu e nada fez a toque de força e nem transformou situações ou criaturas através de empresas milagrosas, porque todo trabalhador sem paciência assemelha-se ao cultivador dementado que arrancasse diariamente do seio da terra a semente viva nela depositada para verificar se já germinou. André Luiz. Muito bem, queridos irmãos. O texto nos chama a atenção para a nossa responsabilidade perante o ensinamento e a compreensão que já temos condições de realizar. O texto vai falar da conduta do Cristo. Nós vivemos hoje tempos em que é muito comum os falsos profetas. Pessoas que gritam, falando que falam no nome de Cristo. Mas olha aqui as questões que o texto nos traz sobre Cristo. Primeiro, em nenhum tempo Jesus duvidou do Pai. Então, se nós temos pessoas hoje gritando, reclamando, blasfemando, reclamando de Deus, não são representantes do Cristo, porque Cristo não fez isso. Segundo, nenhuma vez operou em proveito próprio. Jesus não saiu nas ruas, nas sinagogas, nos grupos pedindo dinheiro para ele mesmo, exigindo status para ele mesmo, exigindo nada de posse, nada de material. Ele não exigiu nada para ele mesmo. Então, se nós encontramos pessoas que se acham no direito de exigir para elas, essas pessoas não representam Jesus. Não representam. Elas não estão ali a serviço realmente de Jesus. Porque Jesus não fez nada em proveito próprio. Ele não recusou a cooperação dos trabalhadores menos respeitáveis que as circunstâncias lhe ofereciam. Queridas, quantas pessoas que se dizem representantes de Jesus julgam os trabalhadores que chegam, reclamam dos trabalhadores que chegam, almejam trabalhadores muito gabaritados para lhes servir. Jesus não pegou ninguém para servi-lo. Pelo contrário, ele ensinou a cada um dos discípulos o que é ser o mais importante. O mais importante é aquele que serve o outro. Ele ensinou isso. E ele ensinou de uma maneira muito prática e didática, que foi lavar um dos pés dos discípulos. Então, aquele que quer ser o maior deve ser o menor. Essa é a perspectiva de Jesus. E hoje, a gente encontra muita gente querendo ser bajulada, querendo ser carregada, querendo ser servida. Jesus não é esse. Prestemos atenção. 4. Ele jamais deixou de atender às solicitações produtivas e nem chegou a relacionar as requisições irrefletidas. Ele estava cercado de pessoas que lhes pediam coisas, mas ele não levou isso a ponto de brigar com ninguém. Não, ele fazia as pessoas pensarem. Mas ele atendeu tudo o que ele podia em prol da melhoria do grupo, da melhoria das pessoas com quem estavam com ele. As solicitações produtivas, ele estava lá para atender. Pensemos sobre isso. As pessoas que se acham muito importantes e estão representando Jesus, como que elas vivem, convivem com as pessoas ao seu redor? Se sentem celebridades? Se sentem mais importantes do que todos? Prestemos atenção. Isso não representa Jesus. 5. Não discriminou pessoas. Jesus nunca discriminou pessoas. Ou recintos para prestação de auxílio. Jesus foi ao encontro das pessoas que eram excluídas do seu tempo. Jesus escolheu estar com essas pessoas. Prestemos atenção. nos que hoje se denominam representantes de Jesus? Eles fazem isso? Como eles estão? Sexto, Jesus não fez nada de inútil. Prestemos atenção nos comportamentos das pessoas que dizem seguir Jesus. Muitas estão perdidas, principalmente porque recolhem muito dinheiro. Vão perdendo o sentido daquilo que é mais importante. Cuidado. Prestemos atenção naqueles que se dizem representantes de Jesus e estão envolvidos com as questões materiais. Perdidos em si mesmos. 7. Jesus não fugiu de regular o ensinamento da verdade, conforme a capacidade de quem o ouvia. Dizer a verdade é tão importante quanto ter um compromisso sério com a missão que cada um de nós tem. O ensinamento da verdade. E não é qualquer verdade. Não é a verdade que eu acho que é. É a verdade que Jesus trouxe. Qual é a verdade que Jesus trouxe? Somos todos irmãos. Deus é o nosso Pai. Precisamos perdoar. Precisamos aprender a amar. A amar, inclusive, os nossos inimigos. Estamos dispostos a seguir esses ensinamentos? Essa é a verdade. 8. Eu já falei, né? 9. Nunca foi apressado. Jesus sabia da nossa potencialidade. Jesus sabe que o tempo é de Deus. Ele não teve pressa com nenhum de nós e ele ainda espera por nós. Então, por que é que eu vou querer obrigar o meu irmão a fazer uma coisa que ele ainda não está pronto para fazer? Muitos que seguem Jesus querem nos obrigar. Muitas vezes, violentamente. Queridos irmãos, até hoje, muitos de nós acreditam que a gente tem que catequizar o outro. Nós temos que sair catequizando as pessoas. Não, não é essa a tarefa. A tarefa é conosco mesmo, com nós mesmos, com a nossa responsabilidade perante nós mesmos. O que nós precisamos melhorar? Prestemos atenção nesses falsos profetas que dizem que a gente precisa sair evangelizando pessoas. Não temos essa responsabilidade. Pelo contrário, nós precisamos olhar para nós, para dentro de nós e pensar o que eu posso ser melhor. E por fim, ele não fez nada em troca de recompensa alguma. Nem consideração. Ele não esperou consideração de ninguém. Jesus fez porque ele sabia que precisava fazer. Fez porque era sua tarefa fazer. Sabia do sofrimento que teria que enfrentar. Mas ele fez porque ele sabia também que tudo aquilo era passageiro. E nós que já temos o conhecimento da doutrina espírita, precisamos saber, é passageiro. Prestemos atenção. Temos muita coisa ainda para melhorar. Muita coisa. O texto chama a atenção para a responsabilidade da mediunidade. Muitos de nós aqui têm compromisso na casa espírita com a mediunidade. Alguns de nós com a evangelização. Outros com o passe magnético. Outros com o acolhimento na casa espírita. Cada uma dessas tarefas é um auxílio espiritual que a gente pode estar oferecendo para quem precisa. Cuidemos com responsabilidade. Nós ali estamos representando o Cristo. Como estamos fazendo isso? Querendo ser celebridade? Querendo competir? Usando argumentos que vão machucar os outros? Prestemos atenção se a conduta que estamos tendo tem a ver com a conduta de Jesus. Somos chamados a servir. Mas somos ainda aprendizes. Temos muita coisa ainda a aprender. Mas já sabemos de muita coisa também. Então não dá mais para dizer que a gente não sabia. O que a gente ainda não fez foi parar, refletir e mudar comportamentos. Que nós possamos fazer isso cada vez mais conscientes, sem nos violentarmos, mas também sem a preguiça daquilo que precisamos e temos condições já de realizar. Muito bem, queridos irmãos, agradecemos por mais este momento que tivemos a oportunidade de ler um texto, de refletir sobre ele e especialmente refletir sobre Jesus. Jesus, que é o nosso guia e modelo, que nos orienta, continua cuidando de nós, que nós possamos, no silêncio do nosso pensamento, em prece, nos conectarmos com Ele todos os dias, para sentirmos essa vibração amorosa de paz, de paciência, de disciplina. Ele que nos convidou para a reencarnação e nós aceitamos. Que a gente possa cada vez mais nos lembrar da nossa responsabilidade perante nós mesmos e perante as pessoas com quem nos comprometemos. Gratidão, Jesus, pelo convite. Gratidão, Deus nosso Pai, pela oportunidade da reencarnação. Que assim seja.
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3: 3:16.
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1: Você acompanha agora a palestra Jovens e Adultos Interconectados com Jesus e Kardec. Expositor Jacobson Santana Trovão, de Goiás. Conferência ocorrida no dia 2 de maio de 2026, na cidade de Ituiutaba, Minas Gerais, durante a 63ª Cometrim, confraternização de mocidade e madureza do Triângulo Mineiro e Alto Paranaíba.
5: É uma pessoa muito querida ao nosso coração. Para quem não o conhece, ele é da cidade de Goiânia, trabalhador espírita de longa data, principalmente na área da mediunidade. Hoje, ele coordena o Departamento de Orientação da Mediunidade da Federação Espírita Brasileira, viajando por todo o país, levando o esclarecimento de Allan Kardec e de Jesus acerca da mediunidade. Então, é com muito amor, com muito carinho, com muita gratidão que convidamos o Jacobson para subir aqui e trazer para nós a sua fala sobre o tema Jovens e Adultos Interconectados com Jesus e Kardec.
6: Bom dia a todas, bom dia a todos. Quero dizer da minha alegria em participar desta Cometrim. Não é a primeira vez que participo deste importante evento e seguramente é um dos mais antigos do Movimento Espírita Nacional. Ao longo desses mais de 60 anos, realmente tem contribuído muito com o desenvolvimento da doutrina, não só na região do Triângulo Mineiro e região, mas há reflexos em todo o país. Porque as conclusões, as reflexões trazidas aqui nesse dia, nesses dias, repercutem efetivamente em diversas regiões do nosso país e também hoje no exterior. Então, a oportunidade para nós é de uma alegria que nos enche realmente o coração além, obviamente, de rever os amigos, também de longa data, o Wellington, e eu vou ser educado e não vou dizer também quantos anos, mas são muitos anos. E eu vou destacar apenas o Manuel Tiburcio, para que eu não cometa a indelicadeza de esquecer alguém. Mas Manuel Tiburcio é considerado por nós, por mim e minha esposa, que estamos aqui presentes, nosso professor. Desde menino que a gente ouve palestra de Manuel Tiburcio. Então, o nosso aprendizado de doutrina espírita tem muito a ver com Manuel Tiburcio. Nós te agradecemos muito, Manuel, por tudo que você fez e faz pela doutrina espírita e pelo movimento espírita nacional. A temática e o encontro nos convida a refletir é realmente extremamente atual. Wellington fez referência à nossa experiência no âmbito recentemente da mediunidade. No entanto, nós tivemos a oportunidade de lidar diretamente com a juventude. Nós começamos o trabalho no movimento espírita trabalhando com infância e juventude, especificamente jovens. E de lá para cá nós temos visto o desenvolvimento do movimento juvenil. Então estou falando de coisas de mais de 40 anos atrás. Em dias passados, estávamos refletindo, pelo menos na nossa região, aqui de Goiás e algumas cidades aqui de Minas, que nós sempre tivemos contato com muitas cidades aqui do Triângulo Mineiro, em função da proximidade com Itumbiara, que os nossos amigos de Itumbiara sempre nos convidaram, e aqui presente o Gilmar e a Érica, sua esposa, sempre nos permitiram estar muito próximos de Itumbiara e, portanto, do Triângulo Mineiro. E numa reflexão, nós ficamos lembrando dos amigos que ficaram no tempo. Quando jovens daquele tempo permaneceram no movimento espírita. E começamos a lembrar de jovens promissores, alguns com um talento para palestra impressionante, outros com uma qualidade mediúnica evidente, outros uma liderança muito natural. Eram pessoas de nossa convivência.

para convivermos uns com os outros, na aceitação mútua, não conseguiremos permanecer juntos. Porque não somos perfeitos. Temos identidades próprias, anseios, perspectivas de vida muito pessoais. E nem sempre, obviamente, a nossa ideia é acolhida como nós desejaríamos. Então, nós precisamos ter paciência com as pessoas, com o tempo e o momento de cada um, e perseverar. Porque se nós não tivermos um esforço para continuar enfrentando os desafios pessoais, sociais, familiares, a gente também abandona. É muito fácil afastar, muito difícil voltar. Muitos se afastaram, poucos voltaram. Mas se a gente encontra uma síntese nas questões que levaram a uma dificuldade da permanência de grandes trabalhadores, nós vamos observar, né? Esses dois pontos, a ausência da paciência e a ausência de perseverança. Então, nós temos que ter um esforço muito grande. E isso, agora que nós reconhecemos que ficamos, não é? Que lembramos dos que afastaram, mas nós ficamos. Então, remanesce em nossas mãos uma grande responsabilidade para que a gente facilite a chegada dos jovens e do novo, que às vezes impacta o jovem pela pujança, pela visão diferente de vida. E a pessoa nova, o novato, até adulto, que representa muitas vezes para nós um desafio. Temos atrás uma presidente de um centro espírita. Me fez um convite muito interessante. Eu nunca tinha recebido um convite dessa natureza. Ela me pediu para ir lá no centro espírita Tebes para encerrar uma reunião mediúnica. Eu achei aquilo muito curioso, porque as pessoas me convidam para formar grupos mediúnicos. E ela me convidou para encerrar uma reunião mediúnica. Eu nem disse, não é, nada, e não se deveria fazer isso, em tese, não se deveria encerrar um grupo mediúnico. Fui lá para ver o que é que estava acontecendo e pegar melhores explicações. Era um grupo mediúnico de idosos. Então, ela achou que os idosos já não tinham mais produtividade mediúnica. Então, que tinha que acabar com a reunião mediúnica. Aí eu me sentei, tinha um grupo de uns 15. Eles disseram que já não estava tendo mais manifestações mediúnicas, a psicofonia ou a psicografia. Eles me olharam com um olhar de aflição. Porque veio o rapaz para encerrar nosso grupo. Eu pensei, meu Deus. Então, aquele olhar de indagação, e eu comecei a conversar com cada um deles. E eles disseram que não tinha manifestação mediúnica. Mas que a reunião mediúnica para eles era muito importante. Porque eles podiam se encontrar, orar. Eram amigos de mais de 40 anos de trabalho. E que tinha um aspecto social. Porque para muitos, era o único momento que eles saíam de casa. E o filho ou a filha levava ao centro espírita, ficava na porta esperando e levava de volta para casa. Então, era um momento
importante na vida dele.

pelo aspecto espiritual e pelo aspecto de convivência. Eles falando e outros olhando assim, com aquele medo do que eu iria dizer no final, né? Porque a sentença estava na minha mão. Se eu dissesse que era fatechar, ia acabar, que eu vou ver que não. Depois de ouvir mais de óbitos falando, cada um do seu jeito, me lembrei de Allan Kardec. Quando Allan Kardec lançou o Livro dos Médiuns, grupos mediúnicos surgiram em toda a Europa, nos Estados Unidos, nas Américas. Onde ele chegava, as pessoas queriam criar um grupo mediúnico. Mas começaram a mandar carta para Kardec dizendo exatamente isso. Que eles queriam começar um grupo mediúnico, mas não tinha médium. Aí Kardec me sai com uma explicação extremamente interessante, uma forma diferente de ver reunião mediúnica, que até hoje merece reflexão e aplicabilidade. Ele disse assim: não há necessidade de, numa reunião mediúnica, ter médium. Quando eu li isso, achei muito interessante. Uma reunião mediúnica sem médium. E ele explica que a questão não é o fenômeno mediúnico. Na doutrina, algum fenômeno está em último lugar. Em primeiro lugar, o aprendizado. Por isso ele coloca que as reuniões mediúnicas devem ser instrutivas. É o aprendizado que se tem. E Leon Denis diz algo muito interessante. Ele diz que nenhuma pessoa poderia sair de uma reunião mediúnica como entrou. Ela deve provocar em nós uma mudança psíquica, comportamental. Porque ver a dor alheia tem que causar em nós uma modificação. Enxergar a realidade espiritual é enxergar o futuro. Então me lembrei de tudo isso e disse a eles que, na minha opinião, o grupo não deveria encerrar. Deveria permanecer. Que eles continuassem orando, porque através da oração eles beneficiariam muitos. Que prosseguissem estudando, porque o estudo é muito importante, independente da idade. A gente tem que aprender sempre. Sem aquela conversa, eu já sei tudo. Eu já li esse livro. É a resposta que a gente mais ouve. Quando é que você leu O Nosso Lar? Tem 50 anos. Então eu já conheço O Nosso Lar. Não é assim. Porque existem nuances que a nossa maturidade nos permite ver melhor. Quantas vezes você já leu o Livro dos Espíritos? Ah, já li na mocidade. Que beleza, você está com quantos anos? 90. Porque tem pessoas com 90 anos em reunião mediúnica produzindo. Não só Divaldo Pereira Franco, como nós vimos, o trabalho dele após os 90 anos, que foi impressionante, lançando livros. Como nós, particularmente, conhecemos médiuns de todo o país. Muitos acima dos 80, 90 anos, trabalhando em reunião médica. Então, que o grupo não deveria encerrar as atividades. Eles faltaram me carregar, só não carregaram porque não deram conta. Mas ficaram muito felizes. E me abraçaram, e me beijaram, que maravilha. A presidente me olhou com a cara de desagrado, porque ela achou que eu ia lá fazer o que ela queria. Mas eu sugeri que não encerrasse e o grupo não encerrou. Mas o tempo passou. E o grupo acabou encerrando as atividades espontaneamente, por um outro fenômeno: a ausência de pessoas novas no grupo. Porque o dirigente do grupo mediúnico
tinha tanto cuidado com a reunião mediúnica, tinha tanto cuidado com a afinidade dos trabalhadores, a responsabilidade perante a espiritualidade, que ele não admitia entrar ninguém louco no grupo. Ele selou o futuro daquele grupo. Porque o grupo permaneceu. Mas chegou um momento que ele implodiu. Porque não tinha gente nova para servir. E era o único grupo da Casa Espírita. A Casa Espírita ficou sem grupo mediúnico. Mais tarde eu fiquei sabendo que a presidente, senhora mais jovem, ela quis participar do grupo mediúnico, que ele não deixou. Eu não sei se foi por causa disso, que ela queria encerrar o grupo, sabe? Mas ele não deixou ela entrar. Eu achei que muito engraçado. Ela podia ser presidente da reunião do centro, mas não podia frequentar a reunião mediúnica daquele centro, que ela era presidente. Algo assim estranhável. Porque esse excesso de cuidado também prejudica. Então, nós temos que abrir espaço ao novo. Claro que com os cuidados devidos. Eu estou trazendo a experiência da reunião mediúnica, porque é um momento nevrálgico de muito cuidado, se tem uma reunião na casa espírita. Mas isso acontece em todos os espaços da Casa Espírita. É muito comum centros espíritas fecharem, porque o tempo, não é, de trabalho, embora profícuo, impediu a entrada de pessoas novas. Só muitas vezes eu vi situações assim. Depois que desencarnou o médium principal, depois que desencarnou o presidente, é que se pôde admitir gente nova. Porque antes não se aceitava. O centro girava em torno de uma pessoa. E o centro muitas vezes encerrou, porque como girava em torno de uma pessoa, ninguém deu conta de dar continuidade ao trabalho como era feito. O povo se afastou e não tinha ninguém para dar continuidade. Porque as pessoas têm tanto amor pelo trabalho que não abrem mão dando oportunidade para os demais. Lembra muito a passagem de Jesus. Quantas crianças se aproximaram dele e os apóstolos afastaram os meninos. Eles não podiam chegar até Jesus. E Jesus disse: ao contrário, permitam que as crianças cheguem, que o reino dos céus é para aqueles que se assemelhassem a elas. A Casa Espírita não é nossa. Nós estamos num templo. Mas a Casa Espírita é dos Espíritos. Não é dos Espíritas. É diferente. Nós estamos trabalhando na Casa Espírita, compondo uma equipe de encarnados e de desencarnados. Nós reencarnamos combinando na vida espiritual que nós voltaríamos ao corpo físico, mas e os patronos da instituição permaneceriam de lá, dando o suporte necessário às nossas atividades aqui no plano físico. Muitos de nós reencarnou e tem oportunidade de se encontrar no centro espírita por autorização maior de benfeitores espirituais. Por isso, não nos é lícito limitar a participação de ninguém para que a gente possa permitir a continuidade da Casa Espírita. Que, aliás, o Espírito Emmanuel tem um modo muito interessante de se dirigir ao centro espírita. Existem várias mensagens que Emmanuel utiliza a expressão templo espírita. E Emmanuel é um filósofo, um cientista da palavra, muito cuidadoso.
Ele não utiliza palavras com sentido duplo. Muito pouco figuras de linguagem. Quando ele fala templo, e a gente vai buscar o entendimento do que é um templo, nós vamos perceber que existem templos em culturas diferentes, em países diferentes, em religiões diferentes, cada um dando um colorido específico para o templo, local de rito, mais luxuosos, menos luxuosos. Mas existe algo comum em todos os templos. E talvez seja esse o entendimento que Emmanuel dá à palavra e que nos leva à reflexão. Em todo templo, ou propósito de todo templo, a criatura busca o encontro com o Criador. O templo é o lugar de encontro da criatura com o Criador. As pessoas vão ao templo para buscar o espiritual, independente da interpretação que se dê a esse espiritual. Então, o templo espírita é o local do encontro da criatura com o Criador. É o espaço que nos leva à espiritualização. Você vai dizer, mas Deus está em todo lugar. Obviamente. Não há necessidade de templos de pedra. Não é disso que estamos discutindo. Estamos transcendendo a expressão. E a Emmanuel está querendo dizer, quando ele fala templo, ele está indo além do espaço físico, do espaço material. É o momento do encontro da criatura com o Criador. É por isso que nós não podemos limitar a participação de ninguém, porque a casa espírita é dos espíritos. Nunca fui dos espíritas. E às vezes a gente acha que não é bem assim. Quando a gente estabelece práticas muito próprias para a prática espírita em todos os canos e impede que pessoas possam chegar. E dentro desse aspecto, a responsabilidade da madureza no acolhimento dos jovens é preponderante. Leopoldo Machado, vocês conhecem Leopoldo Machado. Foi o grande incentivador das mocidades espíritas na década de 30, de 40. Com o trabalho dele, houve um destaque para a juventude espírita do Brasil, inclusive encontros nacionais de jovens. E há um trabalho de Leopoldo Machado que fica até hoje conosco. E todos vocês devem conhecer Leopoldo Machado pela música. Somos companheiros, amigos, irmãos. Todo mundo conhece isso aqui. Todo mundo já cantou isso aqui em mocidade, não? É uma música belíssima. Então, ele que compôs essa música. E certa vez, ele esteve com o Chico e pediu a opinião de Emmanuel sobre as juventudes espíritas, a união das mocidades espíritas, como era dito à época. E Emmanuel dá uma mensagem impressionante, que nos leva muito à reflexão, e que eu vou ler aqui alguns trechos do que esse elevado benfeitor espiritual disse a Leopoldo Machado, que fica como lição para todos nós que estamos na liderança do movimento espírita, seja pela atividade de cargo ou seja simplesmente pela nossa presença dada à madureza. Emmanuel diz: a obra do espiritismo evangélico junto à mente juvenil é setor fundamental nas realizações doutrinárias, reclamando com concurso indispensável dos cooperadores fiéis.
Emmanuel começa assim: a mensagem é longa e os irmãos poderão encontrá-la na totalidade num livro chamado Luz no Caminho, de Chico Xavier. Mas só esta frase diz muito a capacidade de síntese de Emmanuel. A obra do Espiritismo é Evangelho, não é qualquer Espiritismo. Não quer dizer do Espiritismo exclusivamente científico, ou filosófico, ou assistencial, ou fenomenológico. Porque a espiritualização do ser humano, na visão transcendente dos Espíritos, ocorre quando a criatura encontra Jesus nos motivos essenciais da sua jornada evolutiva. Por isso, a obra do Espiritismo Evangélico junto à mente infantil é fundamental nas realizações doutrinárias. É preciso que o jovem conheça Jesus e Kardec para que ocorra o processo de espiritualização do ser, objetivo maior da nossa reencarnação. Então, quando nós fugimos dessa responsabilidade, nós estamos complicando a nossa existência e deixando de ser, como diz Emmanuel, cooperadores fiéis. Ainda Emmanuel diz: o Espiritismo representa, acima de tudo, movimento libertador da consciência encarnada, oficina de instalação do reino divino no campo humano. Na triangulação de Emmanuel, quando ele faz a análise dos aspectos da doutrina espírita, na base nós temos ciência e filosofia, mas o âncora transcendente que nos eleva acima das ilusões humanas é a vertente da religião, significando espiritualização, o encontro da criatura com o Criador. Por isso, templo espírita. Então, auxiliar a compreensão dos meninos e dos jovens na organização espiritista cristã é lançar fundamentos do reino de Deus, efetuando a sementeira de luz e amor para a felicidade do homem, traçando o caminho de libertação do planeta. O Allan Kardec, no livro dos Espíritos, na questão 385, faz uma pergunta. Há uma pergunta, o Kardec pergunta aos Espíritos algo muito interessante: qual a razão que se opera no caráter do indivíduo em certa idade, especialmente ao sair da adolescência? É o espírito que se modifica? Aquele conflito da adolescência, que Kardec, como professor, observava e que a psicologia busca equacionar até hoje. E a falange do Espírito de verdade responde: é o Espírito que retoma sua natureza e se mostra tal qual era. Não conheceis os segredos que escondem as crianças em sua inocência. Então, aqui, a doutrina espírita, os espíritos superiores, abrem um viés de análise da personalidade humana, sobretudo na fase da adolescência, merecedora do maior cuidado, discussão e reflexão. A natureza que se retoma na adolescência. Estamos falando aí a partir dos 12, 14 anos, variando de criança para criança. Mas há uma outra mensagem, ainda me referindo a Emmanuel. No livro Religião dos Espíritos, quando ele fala da reencarnação, ele dá um dado muito importante.
sobre os fatores da reencarnação. Ele diz que a criança, ela permanece em fase de adaptação no corpo físico por 3 mil dias, mais ou menos. No livro Consolador, ele já tinha dito que a criança até os 7 anos de idade está nessa fase de adaptação. Se você fizer a conta com 3 mil dias, dá um pouco mais do que isso, 7 anos de idade. Então a gente nota que é uma variação. E Emmanuel vai explicar que a criança, nesses 3 mil dias, está sob franca hipnose, conduzido pelos benfeitores espirituais que estão endossando a sua encarnação. Quando nós estudamos a questão da mediunidade da infância, Allan Kardec, na Revista Espírita, falando da mediunidade da infância, anota mensagens muito importantes. Ele diz que a criança, ela vive numa faixa mediúnica permanente. A criança vive de fenômenos mediúnicos sucessivos. E aí, quando você vê essa explicação de Emmanuel, compreende-se bem, a criança ainda não está completamente adaptada ao corpo físico. Por isso, estando transitando permanentemente na dimensão física e na espiritual, é que lhe dá a condição mediúnica, ou seja, de percepções anímicas, de vidência, de audiência, da percepção de espíritos. E muitas vezes ela não comenta, mostrando que todas as crianças são médias. Algumas dizem, estou vendo isso ou aquilo, mas isso já é o fenômeno. Outras apresentam possessão. Nós temos estudado alguns casos de crianças que estão em fenômeno possessivo, dado o processo obsessivo onde reencarna, alterando completamente o modo de falar e de tratar com os pais. Temos analisado essa questão da mediunidade na infância, que se a gente não compreender a mediunidade na infância, a gente não compreende a mediunidade no adulto. Então, Emmanuel, quando vem dizer que a criança está 3 mil dias nessa hipnose, ou seja, ela está transitando efetivamente entre a dimensão material e espiritual, enxergando a dimensão espiritual naturalmente, sem muitas vezes dizer, mas percebendo. A educação precisa considerar esse fenômeno, porque está se falando ali ao espírito, como a mente interconectada com outras mentes. Se você substitui o mentor, o anjo de guarda, por um obsessor, você vai ver a perturbação que pode ocorrer na vida de uma criança. Isso acontece. Mas há um certo domínio na expectativa de que a criança aproveite a reencarnação, daí a importância de reforços doutrinários, evangélicos positivos, nesses 3 mil dias que Emmanuel faz referência. No entanto, Kardec agita aqui na questão 385. Essa fase passa. E o espírito consolida a sua reencarnação. Daí começar um processo de evidenciação mais clara do que o espírito foi na vida passada. Daí a mudança que se opera no caráter do adolescente, que vai refletir na juventude e vida adulta. Por isso, o centro espírita que detém essas informações precisa estar atento à formação e ao acolhimento da criança e do adolescente, criando espaços próprios para isso. Certa vez, perguntaram a Chico Xavier, entre a necessidade, a possibilidade da instituição espírita criar uma sala de evangelização infantil e uma reunião mediúnica, qual o centro espírita deveria optar? Chico, indubidosamente, disse, pela sala de evangelização infantil. Porque é através da evangelização infantil que se transforma o homem. A reunião mediúnica já acolhe a alma em sofrimento. Muitos daqueles espíritos que manifestam em reunião mediúnica, em graus de perturbações variadas, nunca passaram por uma sala de evangelização infantil. Não conheceram o Evangelho. Ou se o conheceram, foi com superficialidade. É por isso
que a casa espírita tem realmente essa responsabilidade do acolhimento do jovem. Tema, aliás, que não é novo, porque Allan Kardec, na viagem espírita que ele empreendeu em 1862, no seu discurso, observa um momento em que ele diz assim: tampouco deveis recear a admissão dos jovens. Já era um tema de preocupação do pontificador. E ele adita: a gravidade da assembleia refletir-se-á em seu caráter. Eles se tornarão mais sérios, e ainda sendo poderão aurir no ensino dos espíritos a fé viva em Deus e no futuro. Esse sentimento dos deveres da família, que os tornarão mais dóceis, mais respeitosos, e que modera a efervescência das suas paixões. Então, já no início da consolidação da doutrina espírita, logo depois que a viagem de 1862 foi após a publicação de O Livro dos Médiuns, logo após O Livro dos Espíritos, não se deve recear a admissão dos jovens em todos os trabalhos, inclusive na reunião mediúnica, que é um tema delicado. Depois do almoço, nós vamos discutir isso um pouco mais na sala que estaremos sobre mediunidade. Mas o jovem pode, sim, participar de reunião mediúnica após os 18 anos. Idade de segurança física, psicológica e legal, desde que tenha a formação adequada. Mas muitos jovens passam pela evangelização infantil, pela mocidade espírita, são trabalhadores do movimento espírita, jovens atuantes, muitos já na universidade, outros tendo concluído o curso superior, porque se conclui muito cedo, com 20 e poucos anos, e não podem participar de reunião mediúnica. Aquele dirigente que age com essa visão estreita, ele impõe ao grupo o seu encerramento no futuro. Ele sela o futuro do grupo, porque não permite a entrada dos jovens. E os jovens assumiram compromisso no mundo espiritual para trabalhar na mediunidade. Vão trabalhar onde? Se estão na doutrina. E muitas vezes a gente ouve o não. Não querendo fazer biografia, mas nessa reflexão, ou autobiografia, eu comecei na mediunidade. Na época, não tinha essas orientações mais seguras de cuidados. Então, nós começamos com 17 para 18 anos. Mas já tínhamos mediunidade desde a infância. O sonambulismo, a vidência, algumas sensações de transe anímico, que hoje a gente compreende. O desdobramento. Então, quando chegamos a essa idade, já frequentávamos na Casa Espírita Evangelização Infantil, participávamos da mocidade espírita. Aos 17 anos, eu já trabalhava na Federação Espírita do Estado de Goiás, no Departamento de Juventude. Eu era evangelizador infantil. Frequentava, então, essa casa espírita há quase 18 anos. A mediunidade chegou a um ponto que não era possível a contenção mais, porque eu andava na rua, parecia que eu sentia que estava a 2, 3 metros acima do chão. Então, havia necessidade da atividade. Fui conversar com o dirigente da casa, que era o dirigente do grupo. Ele disse para mim que não. Que eu não deveria, que eu deveria esperar mais. Mas aquilo, a atividade mediúnica, como já havia sido analisado, no meu caso, representaria saúde e equilíbrio. Não que eu fosse um jovem desequilibrado. Nesse sentido, como mas no sentido psíquico de percepções variadas, alguns têm compromisso. Eu fiquei pensando o que fazer. Jovens sempre muito criativo, né? Então a gente teve que usar a criatividade na época. O que eu fiz? Eu convidei um presidente da Federação Espírita do Estado de Goiás na época para fazer uma palestra no centro.
Convidei os da região inteira. Eu coordenava a musicalidade lá. E eu já tinha conversado com ele. Ele era médico. E ele já tinha indicado o início do trabalho mediúnico. Então ele foi fazer a palestra. O centro lotou. Tinha gente em pé. Ele era muito querido, muito amado, muito conhecido em todo o estado de Goiás, aqui em Minas, em diversos estados do Brasil. Aí começou a palestra. Começou a falar da mediunidade da juventude. As pessoas não faziam um pio. E a palavra dele era muito respeitada pelo conhecimento doutrinário, a autoridade que tinha. E a certa altura, eu estava sentado na primeira cadeira. Quando ele falou assim: nós estamos estudando dois jovens que estão trabalhando na mediunidade, mas que precisa dar a continuidade. Um deles me apontou. Fiz morrer. Falei: meu Deus, você não esperava tanto. Mas queria fazer uma orientação assim, geral. Mas ele foi objetivo. Eu levantei a cabeça, olhei na cara do presidente, ele me olhou assim, ele me fuzilou. Mas vai discordar do presidente da federação, muito amado, muito querido. Na semana seguinte, eu estava na reunião mediúnica. Primeiro dia que eu sentei, eu me incorporei e logo psicografei. Naqueles primeiros sintomas de transe, porque o fenômeno já me acompanhava há muitos anos. Não quis fazer disso biografia, mas para ilustrar que muitas vezes nós temos uma visão apequenada sobre a necessidade do próximo. A gente julga o que o próximo deve ou não fazer, sem avaliar com segurança as necessidades da pessoa. O que eu disse no meu caso não é uma novidade, não é algo excepcional, é algo, aliás, muito comum. Muitos jovens estão passando por isso. A questão é que a gente não observa. Eu fiz um seminário para falar da mediunidade e juventude em Manaus, no Amazonas. Eu estou destacando a questão da mediunidade, que, como disse inicialmente, é um ponto nevrálgico de acolhimento de pessoas. E às vezes, nas artes, você aceita o jovem, na promoção social, com certa facilidade, mas em outros ambientes, da diretoria, da reunião mediúnica, não se aceita. Então, eu estava ali naquele seminário e tinham 200 jovens. Estavam sentados no chão, alguns na cadeira. Eu me sentei também ali na cadeira. Então, começamos, eu observei os olhares. Adolescentes, jovens. Achei a quantidade muito interessante. Então, perguntei para eles como é que foi a viagem. Assim, naquela conversa inicial, quebra-gelo, né? Ah, tio, eles chamam a gente de tio. A gente acha ótimo isso, porque lembra, né? Que a gente já é tio. Aliás, ultimamente eu estou ouvindo algo mais inovador. Avô é mãe. É uma experiência ruim. Então eu perguntei: tio, ah, eu viajei 7 dias. Falei: nossa, menino, você veio de onde? Não, da minha aldeia. A gente só vem de barco. Quando sobe, 7 dias. Quando volta, 4 dias. Não tem estrada, tio. É o rio. A maior parte a gente anda aqui de rio. Pelo rio, de barco. Isso foram dizendo assim, rodos de ônibus, as estradas muito difíceis, mas estavam todos lá. Aquilo já me impactou. Porque a gente, né? As lá estão viajando, andando de rio para as coisas do cotidiano, nada especial. Aí eu fui na segunda pergunta: alguém aqui já teve alguma experiência mediúnica? Um sonho premonitório, uma vidência, algum transe, uma vontade de escrever, de falar. Todos levantavam. Eu achei aquilo meio estranho. Porque era efeito, sim, coletivo, né? Um levanta, todo mundo levanta. Mas eu fui perguntando: você, eles realmente todos tiveram percepção mediúnica, desde a infância.
Aquilo me levou a uma reflexão muito interessante. No Amazonas, 200 médiuns reencarnados. Eu chamei o presidente da federação e falei assim: você tem que ter muita responsabilidade e cuidado. Esses jovens que vieram aqui hoje não foi por acaso. Eles vieram nos dar um recado. A espiritualidade veio nos dar um recado. Eles chegaram. Precisam de acolhimento. Não que eles vão ser levados à reunião mediúnica, mas eles vão receber o preparo para chegar o momento certo e trabalhar. E qual é o preparo? Levar doutrina espírita na sua essência. Porque muitos dizem de espiritismo, mas não realmente trazem o pensamento de Kardec e dos benfeitores espirituais e divulgam, ou interpretam a orientação do codificador. Por isso, muitos jovens desviam, porque encontram mentes maliciosas que criam movimentos próprios, iludem os jovens. Nós precisamos levar doutrina espírita com segurança. Estudar o livro dos Espíritos. Não tem como saber, mas estudar livro dos Espíritos com jovem é chato, depende. Só se você for chato. Porque o livro dos Espíritos é muito instigante. É saber falar. Eu já vi evangelizador. Tem crianças muito pequenas, 3, 4, 5 anos de idade. Estava preparando a aula. Eu cheguei no momento, a evangelizadora estava estudando o livro dos Espíritos. Você está estudando o livro dos Espíritos? Qual é a idade das crianças que você evangeliza? 4, 5 anos de idade. Ah! Mas se eu não entender o livro dos Espíritos, o que eu vou falar para os meninos? Então não é um momento exclusivamente lúdico. É de formação. E muitas pessoas me perguntam assim: o jovem então está com 16 anos de idade, 17, quer ir para a reunião mediúnica. Ele está vendo os Espíritos. E lembrar da minha experiência, eu falei: vai chegar um momento apropriado. Mas 15, 16. É muito cedo. O que a gente vai fazer então? O que a gente não nota é que o estudo que se faz na evangelização infantil e na mocidade já compõe o processo do desenvolvimento da mediunidade. Porque desenvolver a mediunidade não é ir para a reunião mediúnica e entrar em transe. Esse é um aspecto fisiológico. Mas a formação do ser precisa ser integral. O grande desenvolvimento é de personalidade. Então a gente começa o desenvolvimento da mediunidade na infância. Porque todos são médiuns. Estão transitando entre uma dimensão e outra. Por isso, Chico disse: o mais importante é começar uma sala de evangelização infantil do que outras atividades. Porque é um processo de formação do ser. E isso vai impactar na adolescência. Quando virão os conflitos do passado com as informações do presente? Então, nesse conflito salutar entre a tendência do passado e a informação do presente, forma-se o caráter. Daí porque o jovem precisa estar desperto. Há um estudo muito importante que toda mocidade deve fazer: o estudo do pensamento. Porque é no pensamento que está a base da transformação moral. E muitos estão sendo assediados por espíritos e não percebem. Afinal, como nos disse Kardec na questão 459 de O Livro dos Espíritos, que nós sabemos a pergunta e a resposta de cor. Vocês já estão quase dormindo, estou quase encerrando. Mas a pergunta é: os Espíritos influenciam nossos pensamentos e atos? Qual é a resposta? Mais do que imaginar, são eles que nos dirigem, sem eu perceber. Aí você poderia perguntar: desde quando? Desde quando a gente não faz essa pergunta? Desde a infância. E se prolonga a vida adulta
3.000 dias sob hipnose. Todos nós passamos por isso. A influência dos espíritos é direta na mente infanto-juvenil. A influência precisa ser reconhecida. Esta pasta psíquica do desconhecimento da influência, que é o que nós acabamos de dizer aqui, quanto mais do que imaginais, é o desconhecimento da influência. Era uma faixa perigosa. Era uma faixa psíquica relacionada ao nível de evolução primário. Nós temos que sair dessa inconsciência e começar a perceber essa influência para começarmos a caminhar com os próprios pés. Muitos são levados ao suicídio, ao crime, à destruição da família, dos negócios, da própria existência, à viciação, por uma hipnose que começou na infância e se mantém na vida adulta. E Ivone Comaral fala isso. Muitas pessoas são levadas em espírito todas as noites para visões umbralinas. Sofrem uma hipnose, passam o dia sob esse comando mental e muitos vão ao suicídio. Que já acontece em grande quantidade na infância e na adolescência. Os que trabalham na área sabem que é uma realidade. Porque estão ainda hipnotizados. Então, quando as pessoas passam por uma branda obsessão, uma vida inteira, não é questão de um momento. Por isso, deve-se perguntar, desde quando surgiu a influência oculta? É esta influência oculta que deve desaparecer, e ela vai desaparecer pelo nosso estudo. Porque o estudo desperta, o estudo transforma. O estudo é capaz de nos dar claridade no conhecimento. Eu não poderia deixar de ler um trecho extremamente elucidativo do livro Problema do Ser, do Destino e da Dor, de Leon Denis. No capítulo 24, falando exatamente sobre o pensamento, tanto ele quanto Kardec são uníssonos em reconhecer a linguagem universal dos espíritos é pelo pensamento, a influência que nós acabamos de dizer. Então nós precisamos estudar as repercussões do conhecimento no nosso pensamento para a alteração do comportamento. Porque a transformação moral que a gente fala, a reforma íntima, na verdade, é uma mudança no modo de ver a vida. Nós precisamos mudar o jeito de enxergar a vida. Isso é que é reforma moral. É reforma do pensamento. A palavra moral não está no sentido exclusivamente comportamental exterior. Não é um exo, não é uma exomoral, é uma endomoral. É uma mudança no modo de enxergar a realidade que nos serve. Por isso, todos os estudos espíritas têm que ter consequência moral. Ou seja, consequência no pensamento e no comportamento. Comece a observar o estudo espírita por esse viés, por esse prisma. Não é intelectualismo, saber por saber. Mas é saber para transformar. É por isso que Leon Denis diz o que eu vou ler. Se ao contrário, nosso pensamento é inspirado por maus desejos, pela paixão, pelo ciúme, pelo ódio. As imagens que cria sucedem-se, acumulam-se em nosso corpo fluídico e o entenebrece. Por esse o percebi. Assim podemos, à vontade, fazer em nós a luz ou a sombra. E os que afirmam tantas comunicações, é o que afirmam tantas comunicações de além túmulo. Somos o que pensamos, com a condição de pensarmos com força, vontade e persistência. Mas, quase sempre, nossos pensamentos passam constantemente de um a outro assunto. Pensamos raramente por nós mesmos. Refletimos os mil pensamentos incoerentes
do meio em que vivemos. Poucos homens sabem viver do próprio pensamento. Olha que coisa séria. Beber nas fontes profundas, nesse grande reservatório de inspiração que cada um traz consigo, mas que a maior parte ignora. Por isso criam um invólucro povoado das mais disparatadas formas. É a consciência da 459. Então, jovem, tanto quanto adulto, precisa ter uma aplicação do conhecimento. Desenvolver o raciocínio lógico espírita, que falta a muitos. O raciocínio lógico espírita. Nós precisamos estudar bastante, mas aprender a aplicar nas mais diversas situações. Muitos dizem, Kardec não disse isso, Kardec não disse aquilo. Disse, a gente precisa enxergar. Porque ele tratou dos assuntos mais variados da natureza humana, da sociedade, das nossas relações. Nós precisamos fazer um link, uma ligação entre uma informação e outra. O estudo de Emmanuel, de André Luiz e de outros elevados benfeitores espirituais nos ajuda a fazer esse link. Essa ligação entre o conhecimento de Kardec e a aplicação nos dias atuais. Porque a obra de Kardec é atemporal. Então você vê um Emmanuel interpretando um trecho do Evangelho, ou interpretando um trecho do Livro dos Espíritos, ele nos ajudando a fazer essa ligação para o desenvolvimento do raciocínio lógico espírita. Se nos falta esse raciocínio, a gente começa a imprimir no pensamento kardeciano opiniões próprias. E é por isso que surgem distorções, conflitos no movimento espírita, conflitos interpretativos que Kardec nunca quis que acontecesse. Muitos por má vontade e querem realmente tumultuar. Impor as suas ideias pessoais, vender os seus livros, ter muitos cliques nas redes sociais. O assunto do momento é criticar o espiritismo. É criticar os médios sérios da doutrina espírita. É falar que as obras são falsas. Porque isso dá engajamento. A partir de uma certa quantidade de acessos, a pessoa começa a ganhar dinheiro com isso. É a venda da ilusão, da discussão. Então, quando você para num site desse e multiplica, olha o que a pessoa disse, mesmo discordando, você alimenta a indústria do ganho pelas redes sociais, independente do assunto. Quanto mais estranhável, mais vejo, mais chama atenção. Então as pessoas dizem, Chico Xavier é uma fraude. Chico Xavier psicografou Paulo Estevam a partir de uma revista que ele leu lá em 1900, eu não sei quando. Eu não vou dizer nem psicografar, mas escrever Paulo Estevam depois de ler uma revista. Ele não tinha nem acesso a essas fontes de informação. Mas está nas redes sociais, porque ele leu uma revista. Então ele psicografou. Um absurdo que fere a lógica, ao raciocínio lógico espírita. Nosso lar não existe. Não existe umbral. Isso é uma ilusão. Kardec diz isso no céu e inferno, a região de sofrimento. Distanciados, ligados ao planeta, distanciados do plano físico. Mas a indústria da desinformação, do fake, no espiritismo, leva o jovem a enganos, a dificuldade de interpretação. Quanto mais você divulga essa tese, mais você chama atenção. Mais alguém ganha dinheiro com isso. Então nós temos que ter esse bom senso. Viu? Passa. Porque não vai adiantar. Não é uma questão de falta de argumento, não é questão de desconhecimento ou de inteligência. É porque a pessoa não quer. Dizemos isso com todo respeito àqueles que pensam diferente. Porque nós estamos no momento em que a gente precisa aprender a respeitar as opiniões das pessoas.
Então, os que pensam dessa forma, que ficam assim, que os espíritos são dessa forma, têm o direito de pensar como eles pensam, sem nenhuma polêmica. Mas nós podemos também ter opinião diferente, desde que a gente estude com segurança. E é isso que nós precisamos levar para as crianças e jovens: o estudo com segurança. E nós mesmos nunca desistimos de estudar. Não é porque estudamos há 40 anos num trabalho, numa reunião mediúnica, ou porque a idade nos cegou. Nós temos que estudar sempre. Porque é o estudo permanente que transforma o nosso modo de ver a vida. E a vida não se resume ao plano físico. A vida se resume, a vida, na verdade, é uma essência, uma transcendência. Não me esqueço de uma jovem. Porque os jovens entendem bem as coisas. A gente tem que dar oportunidade para eles. Uma jovem me surpreendeu. Eu gostei de conversar com eles porque eu aprendo muito. Ela falou assim: tio, já sei. Eu falei: o que você sabe? Agora eu já entendi. Falei: se eu estudar na mocidade, o nosso lar, o livro dos espíritos. Então ela disse: quando eu estiver doente e de repente eu acordar, estar num quarto amplo, branco, e chegar a enfermeira e perguntar, e eu perguntar para ela: quero ver a minha família. E ela disse: depois já sei, morri. Vou ficar tranquila. Porque eu tinha conversado com uma senhora de 70 e poucos anos, que ela tinha lido o nosso lar pela primeira vez. Olha o que é a falta de um estudo seguro. Ela me chamou lá na casa dela. Falou: eu queria conversar com você sobre um livro que eu detestei. Vocês consideram o best-seller? Fiquei curioso, que livro é esse? Corri na casa dela. Ela foi mostrada, era nosso lar. Eu falei: senhora, não gostou de nosso lar? Eu falei: não gostei de nosso lar. Tem algo absurdo em nosso lar. Eu falei: o que que a senhora viu de absurdo? Tem até filme desse livro, todo mundo estuda esse livro. O maior absurdo desse nosso lar é que André Luiz estava preso. Eu falei: não entendi. Ele estava preso em nosso lar. Eu falei: a senhora viu isso? André Luiz nunca ficou preso em nosso lar. E foi acolhido em nosso lar. Não, ele ficou preso. Por que a senhora disse? É porque um dia ele chegou no ministro e foi pedir para visitar a família. O que é que o ministro falou? Não, vai trabalhar. Então ele estava preso. Deu. Aí vou explicar para ela, você mora em ela falou: mas tem uma coisa que eu gostei. Daí enfim, né? O que a senhora gostou? Gostei do umbral. Eu falei: a senhora também é a única, né? Por que a senhora gostou do umbral? É porque o umbral já entra e sai a hora que quer. Eu falei: ao contrário. Mas brigar para ela, não é? A questão da falta do raciocínio lógico, esse jeito. Mas eu achei uma coisa interessante, uma mocidade. Os jovens assistiram uma psicografia em público. E terminou aquela psicografia, muita gente emocionada, o médium muito sério. Ele tinha psicografado uma poetisa goiana chamada Cora Corajlu. Os goianos. E eu vi um grupinho de jovens assim, cochichando. E eu sou muito curioso. Eu fui aproximando assim, queria saber o que que eles estavam falando. Estava todo mundo assim, emocionado, com a Cora Baralhinho. Aí uma jovem, ela me, eu estava falando para o grupo assim: essa aí não é Cora Coralina, nem aqui, nem nunca. Eu fiquei pasmo. E eu perguntei: por que que você acha que não é Cora Coralina? Eu estudei todos os livros de Cora Coralina na escola. E não tem nenhum traço que identifique a poetisa nessa psicografia. Nem a sua linha ideológica, nem o tema de endereço. Nada. Então não é Cora Coralina. Fiquei de boca aberta. Essa jovem tinha tocado um dos pontos mais delicados da doutrina, que Kardec discute no Livro dos Espíritos, a questão da identidade dos espíritos. Porque o espírito não precisa dar a sua identidade. Ninguém precisa saber do nome, ele diz, nos assuntos gerais. Mas se o espírito se identifica
ele deve deixar traços da sua identidade. Ela não precisaria tratar dos temas materiais, como era comum,

0: interpretando uma psicodélica. É isso que é o desejado. Que esse tenha maturidade. O raciocínio lógico espelho. Ela fez uma associação entre o conhecimento acadêmico e o que tinha observado. Não desmereceu o Weber. Não fez nenhuma crítica. Mas ela tinha o direito de aceitar ou não. E Kardec diz que nós devemos fazer isso. No último parágrafo do livro dos Médiuns, ele diz que nós deveríamos estudar mais. Porque muita gente acredita em tudo que vem do mundo espiritual. Falou que é psicografado, a pessoa acredita. Meus irmãos, o estudo é fundamental. É por isso que o encontro da juventude e da madureza deve ser uma permanente. Não só na cometrina, mas em todos os instantes da casa espírita. Abrimos-nos para o jovem e para o novo. Muito obrigado.
1: Agradecemos o Jacobson.
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4: Nós estamos agradecendo você que acompanhou conosco mais esse evento que nós transmitimos para você. E olha só, você já se manifestou, deixou seu recadinho aí no nosso livro de visitas? Se não deixou, por favor, se manifeste. É muito importante nós termos o feedback de vocês, termos um retorno de vocês, porque nós vamos encaminhar para o expositor, para a expositora que trouxe esse tema para nós e também para os organizadores. Esperamos o seu recadinho, esperamos a sua mensagem aqui conosco. E continue ligadinho aqui com a gente, porque a programação da Rádio Fraternidade é 24 horas no ar, com mensagens, música, programas e você aqui conosco. Um grande abraço a todos vocês que estiveram com a gente, que se manifestaram em nosso livro de visitas, o nosso carinho e a nossa gratidão. Que Jesus abençoe e ampare todos vocês.
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7: Quatro horas e 28 minutos.
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nascimento de Jesus, há como que uma comunhão direta do céu com a terra. Estranhas e admiráveis revelações perfumam as almas, e o enviado oferece aos seres humanos toda a grandeza de seu amor, da sua sabedoria e da sua misericórdia. Aos corações abre-se nova torrente de esperanças, e a humanidade, na manjedoura, no Tabor e no Calvário, sente as manifestações da vida celeste, sublime em sua gloriosa espiritualidade. Com o tesouro dos seus exemplos e de suas palavras, deixa o Mestre entre os homens a sua boa nova. O Evangelho do Cristo é o transunto de todas as filosofias que procuram aprimorar o espírito, norteando-lhe a vida e as aspirações. Jesus foi a manifestação do amor de Deus, a personificação de sua bondade infinita. Emmanuel.

Minhas palavras de hoje são dirigidas aos que ingressam nos estudos espiritistas, tangidos pelos azorragues impiedosos do sofrimento. No auge das suas dores, recorrem ao amparo moral que lhes oferecia a doutrina e sentiram que as tempestades amainavam. Seus corações reconhecidos voltaram-se então para as coisas espirituais. Todavia, os tormentos não desapareceram. Passada uma trégua ligeira, houve recrudescência de prantos amargos. Experimentando as mesmas torturas, sentem-se vacilantes na fé e baldos do entusiasmo das primeiras horas, e é comum ouvirem-se as suas exclamações: já não tenho mais fé, já não tenho mais esperanças. Invencível abatimento invade-lhes os corações tíbios e enfraquecidos na luta, desamparados da sua vontade titubeante e na sua inércia espiritual. Essas almas não puderam penetrar o espírito da doutrina, vogando apenas entre as águas das superficialidades. Emmanuel.

Médiuns, ponderai as vossas obrigações sagradas. Prefere viver na maior das provações a cairdes na estrada larga das tentações que vos atacam insistentemente em vossos pontos vulneráveis. Recordai-vos de que é preciso vencer, se não quiserdes soterrar a vossa alma na escuridão dos séculos de dor expiatória. Aquele que se apresenta no espaço como vencedor de si mesmo é maior que qualquer dos generais terrenos, exímio na estratégia e tino militares. O homem que se vence faz o seu corpo espiritual apto a ingressar em outras esferas e, enquanto não colaborardes pela obtenção desse organismo etéreo, através da virtude e do dever cumprido, não saireis do círculo doloroso das reencarnações. Emmanuel.

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0: Obrigado.
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2: 5:03.
3: Obsessão e suicídio. Os espíritos desencarnados, moralmente atrasados, podem influenciar as pessoas e até levá-las ao suicídio. Esse é um dos perigos que muita gente não leva em conta ao receber sutis sugestões para desertar da vida. Basta um momento de reflexão do ser encarnado para que os espíritos situados na faixa do mal inoculem sugestões de autodestruição, movidos por sentimentos de vingança ou pelo simples desejo de arrastar a infelicidade a outros seres. Quando se experimenta depressão ou um grande vazio por dentro, podem surgir pensamentos como, por exemplo, sumir de vez, vou acabar com tudo isso, morrer para deixar de sofrer, etc. Enfim, ideias funestas que podem levar à efetiva prática do suicídio. Há pessoas que ouvem vozes ordenando-lhes que deem cabo da vida. Segundo elas, é como se fosse uma voz falando dentro de suas mentes. Isso é o que se verifica no processo obsessivo por ação de espíritos malfazejos. Segundo Allan Kardec, em O Evangelho segundo o Espiritismo, a morte apenas nos livra da presença física do inimigo, pois ele pode nos perseguir com o seu ódio, mesmo depois de haver deixado o corpo físico. Eis porque muitas pessoas se matam sem que haja uma explicação para os que ficam. O espírito do suicida Antoine Bell, em comunicação via mediúnica a Allan Kardec no livro O Céu e o Inferno, esclareceu que seu ato foi sugerido por um espírito perseguidor. Segundo ele, em anterior encarnação, havia assassinado um seu rival. Este rival desencarnado o perseguiu com seu ódio durante anos, levando-o a cometer o gesto infeliz. Obsessão, como se sabe, é um gênero de provação, podendo revestir-se de muitas formas, mas que de maneira alguma isenta de culpabilidade aquele que cometer o suicídio induzido por um espírito perseguidor. O homem dispõe de seu livre arbítrio e, por conseguinte, está em si o ceder ou resistir às sugestões sob pressão do seu inimigo desencarnado, o que faz com o assentimento da sua vontade. É bem verdade que a culpa de Bell foi menor, segundo ele próprio afirmou no seu relato ao codificador do Espiritismo, pois a ação foi instigada por outrem e não praticada por sua total iniciativa. Allan Kardec esclarece também que não há coração tão perverso que, mesmo a seu mau grado, não se mostre sensível ao bom proceder. Aquele que sofre a perseguição espiritual pode anular o seu efeito através do bem praticado ao próximo, do perdão que conceda aos seus ofensores e, principalmente, das preces dirigidas aos inimigos desencarnados, rogando a Deus perdão pelo mal praticado a eles.
4: Reconciliai-vos o mais depressa possível com o vosso adversário, enquanto estáis com ele a caminho, para que ele não vos entregue ao juiz. O juiz não vos entregue ao ministro da justiça e não sejais metido em prisão. Digo-vos, em verdade, que daí não saireis, enquanto não houveres pago o último ceitil. Admoestou Jesus.
5: Fé inabalável só é aquela que pode encarar a razão face a face em todas as épocas da humanidade. Allan Kardec. 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
2: Cinco horas e 8 minutos.
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Olá, queridos amigos e amigas. Nós, da Web Rádio Fraternidade, gostaríamos de enviar o nosso abraço a você que faz aniversário no mês de agosto. O nosso abraço vai para a Rita de Cássia Pereira Borges, de Itumbiara, Goiás. A Natália de Jequitinhonha, em Minas Gerais. A Juliana de Laguna, Santa Catarina. A Graça da cidade Mendes, do Rio de Janeiro. A Eliane Fernandes de Araguari, Minas Gerais. A Reginalva da Costa Silva. A Tamires Augusto de Sydney, nos Estados Unidos. Butenco, de Goiânia, Goiás. A Renata Paz Pereira, de Uberlândia, Minas Gerais. E a Mona Lisa Farias, de João Pessoa, na Paraíba. E se você desejar ouvir seu nome neste momento de felicitações, entre em contato conosco através do e-mail faleconosco@radiofraternidade.com.br, informando o seu nome e a data do seu aniversário. Que Jesus abençoe

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2: 5 horas e 14 minutos.
3: 7 minutos com Emmanuel. Episódio 53, Carta de Tiago, capítulo 1, versículo 8. Comentário do livro Vinha de Luz, capítulo 29, intitulado Guardemos o Coração. Dúbio e inconstante, como é em tudo o que faz. Tiago, capítulo 1, versículo 8. Comenta o benfeitor.

urge reconhecer que no sentimento reside o controle da vida. Na romagem terrestre, múltiplos são os caminhos que conduzem ao aperfeiçoamento. Fartura e escassez, formosura e fealdade, alegria e sofrimento, liberdade e tolimento podem aliciar excelentes possibilidades de realização humana para a espiritualidade superior. O homem de coração dobre, porém, é infiel às bênçãos divinas em todos os setores da luta construtiva. Se recebe talentos da riqueza terrestre, entrega-se comumente às alucinações da vaidade. Se detém os dons da pobreza, liga-se quase sempre aos monstros da inconformação. Se possui belo corpo, dá-se, em via de regra, aos excessos destruidores. Se dispõe de vaso orgânico defeituoso, na maioria dos casos, perde o tempo em desespero inútil. No prazer é incontido, na dor é revoltado. Quando livre, oprime os irmãos e escraviza-os. Quando subalterno, perturba os semelhantes e insinua a indisciplina. O sentimento é o santuário da criatura. Sem luz aí dentro, é impossível refletir a paz luminosa que flui incessantemente de cima. Ofereçamos ao Senhor um coração firme e terno, para que as divinas mãos nele gravem os augustos desígnios. Atendida semelhante disposição em nossa vida íntima, encontraremos em todos os caminhos o abençoado lugar de cooperadores da divina vontade. Explorando outros aspectos da inconstância e da infidelidade, Emmanuel nos brinda com mais uma pérola de luz do Evangelho. Oferecer ao Senhor Supremo um coração repleto de firmeza e brandura, para que as suas mãos nele gravem os seus augustos desígnios, compreendendo que o reino de Deus é obra divina no coração dos homens, é nosso mais elevado objetivo. No sentimento reside o controle da vida, nos adverte o benfeitor. O coração representa a mais alta de todas as capelas, o santuário da criatura, onde o Pai amoroso nos responde e atende, sob a linguagem pura e peregrina, em luz de redenção. Fidelidade e confiança representam as disposições fundamentais da nossa vida íntima, que tornam possível fazer luz por dentro, refletindo a paz luminosa que flui incessantemente de Deus. Alcançada essa posição espiritual de docilidade ativa e operante, todos os lugares e situações passam a representar para nosso espírito lugar abençoado de aperfeiçoamento, onde podemos nos tornar cooperadores da divina vontade. Todavia, a infidelidade humana às bênçãos divinas, em todos os setores onde somos provisoriamente posicionados pela providência, nos tornam refratários, incapazes de extrair o supremo bem que se oculta por detrás de todos os acontecimentos. Fartura e escassez, formosura e fealdade, alegria e sofrimento, liberdade e tolimento, na essência, constituem posições provisórias na marcha ascensional do espírito, podendo ser convertidas em aprimoramento ou ruína, dependendo do coração que vive a experiência.

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2: Cinco horas e 20 minutos.
3: Doutor Andrei, quais os pontos positivos e negativos sobre a abordagem homossexual na mídia?
4: A presença de homossexuais na mídia tem um fator positivo e pode ter também fator negativo. O fator positivo é a exposição de pessoas normais homossexuais, ou seja, que não entram nos estereótipos e que convivem de forma natural na sociedade, integrando-se à comunidade e, naturalmente, passando a serem mais acolhidos e aceitos pelos indivíduos que veem as novelas, os filmes, os seriados. No entanto, pode ter um ponto negativo, que é os estereótipos que muitas vezes se mostram relativos ao assunto. Então, os programas de comédia sempre fazem piadas relativas à homossexualidade, à travestilidade ou à transexualidade, como se fosse uma coisa depreciativa, negativa ou jocosa. E isso leva, naturalmente, a sustentar o sexismo e a discriminação que nós vemos dentro dos lares. E essa discriminação dentro dos lares sustenta a discriminação e a violência social. Então, depende da forma como a mídia aborda e como expõe a questão da homossexualidade, dos casais e da dignidade da pessoa homossexual. O homossexual não deve ser tratado nem de forma melhor nem de forma pior, simplesmente de forma normal e natural como é, ou seja, tratado como parte da natureza, parte da grandeza da criação divina que demonstra na multiplicidade a riqueza da diversidade. E isso é parte da nossa sociedade que deve ser valorizada.

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1: 5 horas. E 26 minutos.
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3: Prezado amigo telespectador da TV Mundo Maior, é com muita alegria que estamos iniciando mais um programa Abrindo a Bíblia na TV. Agradecendo a Deus essa oportunidade e a você. Motivo do nosso estudo, motivo desses mais de 5 anos, entrando no lar de vocês, na casa de vocês, e agradecendo essa receptividade. Por onde nós temos caminhado e passado, São Paulo, recentemente, agora em fevereiro, nós tivemos em Araçatuba, onde tivemos grande receptividade pelo nosso amigo e companheiro Ricardinho, muito conhecido, muito atuante naquela cidade, onde nós tivemos assim, uma receptividade fantástica por todos os araçatubenses, para quem eu mando meu abraço carinhoso e fraterno. A Júnior, que nos recebeu tão bem com a sua esposa Jaqueline, seus filhos, em sua residência, e todos aqueles centros espíritas e casas onde visitamos, na Kátia, na Eliane, todos muito carinhosos conosco, que nós só temos a agradecer, fruto do carinho de vocês e da receptividade que o nosso trabalho tem tido através desse período, onde nós buscamos equalizar Bíblia e Espiritismo, mostrando que ambos se completam. A Bíblia é composta da primeira e da segunda revelação, e o Espiritismo como terceira veio exatamente para complementar, esclarecer e nos ajudar a entender melhor o significado das passagens, dos versículos e, sobretudo, das mensagens mediúnicas que existem na Bíblia. Mas eu queria iniciar o programa de hoje agradecendo ao nosso querido irmão Ricardo da Intervidas, aí da cidade de Catanduva, em São Paulo. Ricardo nos enviou uma obra onde ele coloca aqui: olá, professor Severino, saudações fraternas, desejo encontrá-lo desfrutando de saúde e alegria na companhia dos familiares queridos. É com satisfação que compartilho o mais recente lançamento da Intervidas. Entrega-te a Deus, de Divaldo Pereira Franco e Joana de Ângeles. Espero que goste. Agradeço-lhe pelo carinho com que sempre nos envolveu e rogo suas preces amigas. Desejo a você e seus familiares um Natal muito feliz e um ano de 2011 com muita saúde, paz e harmonia. Abraços, Ricardo. Eu agradeço, Ricardo, a sua atenção, retribuo a sua gentileza e desejo também a vocês, familiares, um 2011 cheio de alegria, de paz, sobretudo saúde e muita felicidade. Essa obra realmente estou lendo, uma obra que merece, como todas as obras do nosso querido Divaldo, toda a nossa atenção, apreço e reflexão sobre as mensagens espirituais, que elas são sempre bem portadoras. Entrega-te a Deus, essa obra da Intervidas, uma encarnação muito boa e, sobretudo, um

0: conteúdo muito importante. Inclusive, eu estou indo a Nova York falar sobre uma das coisas é a ação de Deus sobre os homens. E aqui tem muita coisa interessante. Nós estamos lendo e estamos encontrando suporte, sobretudo para a ação de Deus sobre nós, que inicia desde a criação e da preparação do mundo, para que nós tenhamos um lar, uma família, água, oxigênio, tudo isso são dádivas da misericórdia de Deus para conosco. Portanto, é uma obra que eu recomendo, sem sombra de dúvida, mesmo que eu não recomendasse. Quem conhece o que é bom, com certeza gostaria de ler essa obra. Mas, Ricardo e todos aí os amigos de Catanduva, recebam o meu fraternal abraço e a minha gratidão pela obra e pela gentil mensagem que você nos enviou. Todos da Intervidas, recebam meu carinho e a meus votos de muita paz. Temos aqui um e-mail da nossa querida Lucimara de Moraes. Ela é da cidade de Atibaia, São Paulo. Ela coloca aqui o programa Abrindo a Bíblia, onde ela coloca a seguinte informação. Meu caro Severino, boa tarde. Você poderia comentar sobre a passagem que diz que somos criados à imagem e semelhança de Deus? Não consegui localizar a passagem na Bíblia. Gostaria de esclarecimentos a esse respeito, uma vez que, sendo Deus perfeito, se considerarmos essa informação, não seríamos também nós criaturas perfeitas? Esclareça-nos, por favor, grata Lucimara, Atibaia, São Paulo. Muito bem, Lucimara, nós temos aqui a nossa Torá, a nossa Bíblia em hebraico, e essa passagem que você coloca está no capítulo 1, versículo 26 do livro do Gênesis, onde está escrito aqui em hebraico, Vayomer Elohim. Vayomer é do verbo lemor, quer dizer no passado. Vayomer, e disse Elohim, que é traduzido como Deus, Naase Adam, façamos um homem e não o homem, deixando logo bem claro que Adão não é um homem, mas simboliza toda a humanidade, não é o, porque o Adão aqui no original, nascer, que é o futuro do verbo lassot, que é fazer, nasce, façamos nós. Adão não é, ele não colocou et. Adama colocou um Adão, um o no sentido de humanidade e não de homem. Aí ele coloca aqui, Betsalmeino, nossa imagem, Kidmuteino e nossa semelhança. Ora, imagem e semelhança está lá, você pode ler em qualquer Bíblia, em português, está no Gênesis, capítulo 1, versículo 26, no sentido de que, quando ele diz assim, quando você bem coloca, se Deus é perfeito e considerarmos essa informação, não seríamos também nós criaturas perfeitas? Claro, concordo plenamente com você. Só que nós somos criados, como diz o Gênesis, lá que Adão e Eva estavam nus e não viam, lógico que não eram cegos, eles não tomavam conhecimento do significado da nudez, porque eles eram simples, eles não tinham conhecimento, a semelhança da questão 115 do Livro dos Espíritos, de que nós somos criados simples e sem conhecimento. É a mesma coisa dita agora pelo Espírito da Verdade. Assim é que a nossa semelhança com Deus não é material. Porque Deus nunca foi visto. Se Deus nunca foi visto, ninguém sabe como é Deus, a gente sabe como é o homem. Mas como é quem tem certeza se Deus tem essa semelhança? E é aí que as religiões, que as tradições religiosas têm colocado Deus como um ser humano, seja antropomórfico, com forma humana, e não é correta esta informação. Mas você não saia daí, que nós vamos informar mais alguma coisa nesse sentido na segunda parte do nosso programa. Continue conosco. Até já. Estamos de volta com o programa Abrindo a Bíblia, respondendo. Começamos na primeira parte do programa a responder a nossa irmã Lucimara de Atibaia, que nos fez uma ilustre e lúcida colocação com relação à questão de, sendo Deus perfeito e homem imagem e semelhança de Deus, por que nós também não deveríamos ser criaturas perfeitas? Esclareça-nos, por favor. Esclareça, porque nós não somos. E o nosso lado humano, quando a gente toma o corpo humano, recebe o Espírito de Deus e nós somos colocados em determinadas localizações deste universo que tem muitas moradas, como já dizia Jesus, de acordo com o nosso processo evolutivo. Deus cria incessantemente espíritos, que é o seu sopro, está simbolizado no Gênesis 2:7. Um sopro, Neshamat Haim, um sopro de vidas, que é traduzido pela maioria como um sopro de vida, mas a vida aqui significa que nós somos eternos, e como eternos, o nosso corpo físico perece e se reinicia numa outra existência, nesse processo evolutivo maravilhoso, organizado, que é o universo de Deus. Mas aí vamos esclarecer. O texto original fala, como nós já vimos, nascer Adão, façamos um ser, que Adão vem de Adamá. A gente viu, vai ver isso no Gênesis 2:7. Adamá é terra. Afar mini ha Adamá, diz o Gênesis 2:7. Que o Deus fez o vai ser Yahvé Elohim e formou Yahvé Elohim, et ha Adam, o homem. Aí está classificado como a figura humana, o ser humano, e não um homem. Observe que no 26 ele diz, vamos fazer um homem. Mas ele não diz que é esse homem. Adam, um Adam, alguém que vai ser gerado ou criado do afar, min ha Adamá. Que é. Esse afar tem um significado muito mais profundo, todo mundo traduz como pó, mas do ponto de vista científico, este pó, ou este afar, como está aqui no Gênesis 2:7, vou ler aqui, vai ser Yahvé Elohim, et Adam, afar. Este afar não é simplesmente como se traduz pó, alguns traduzem como terra, outros traduzem como solo, mas afar é todo um conjunto de elementos que constituem o corpo físico humano, que esses elementos são extraídos da terra. Daí Adão de Adamá. Adamá, que é a mãe, é como se ela criasse ou dela derivasse o Adão, que somos todos nós. Adão é homem e mulher juntos. Não é um homem, nenhuma primeira mulher. Deus os fez Nahar Venekevar, Zahar Venekevar, masculino e feminino. Alguns traduzem como macho e fêmea. Claro, dualidade com relação ao sexo. Um homem e uma mulher. Mas essa criação veio de quê? Afar. O afar do Adamar, que é afar min, extraído. O homem foi extraído de todas as essências do planeta Terra, ou da mãe terra, ou do Adamá. Olha a semelhança, Adamá, Adão. Adão só não tem o rei final, que é a última letrinha, mas tem o Adão como o homem, o ser humano. Extraído, juntado, todas essas essências. Daí porque o nosso corpo, Lucimara, tem água, que é da terra, tem sais minerais, que vem da terra, tem o ferro, o cobre, o zinco, o potássio, o cloro, o fosfato, todos enxofre, todas as estruturas extraídas da terra. Daí esse afar é toda uma essência que nós trazemos, herdamos de Deus. Então a parte física é da terra. Agora, a imagem, porque aí ele diz aqui, quando ele diz nascer, Adão, façamos um homem, do ponto de vista um Adão, na verdade não seria nenhum homem, não podemos nem traduzir como um homem, façamos um Adão, ou seja, um protótipo extraído da terra, que nós hoje, que esse protótipo, depois de receber o afar, em Radamá, ele se transforma o que nós somos. Mas aí Elohim diz assim: Adam Bessalmeino, nossa imagem. Não é imagem aqui, não pode ser traduzido como imagem física, nem imagem boa, nem perfeita. Por quê? Porque nós somos, na criação divina, o nosso Espírito de Deus se transforma em Neshama, e quando chega nesse corpo físico, se transforma em Nefesh, que é o ser vivente. Ora, a imagem e semelhança nossa com Deus não é a física, não é o Adão que é a semelhança de Deus, mas a centelha espiritual que nós temos, o Neshama ou o Nefesh, ruar Deus, sai de Deus. Neshama, ao entrar no corpo, ao juntar o Adão com o Neshama, nós temos Nefesh. Nefesh Raiá, o ser existente, o ser vivente. Raim é vida, é um ser com vida. Então, é nesse sentido. E que é que nós nos assemelhamos com Deus? Na centelha espiritual. A sabedoria judaica, que explica muito bem tudo isso aqui, ela diz o seguinte: toda vez que nós fizermos o bem a alguém, ou fizermos alguma coisa em prol do outro, sem esperar nada em troca, pelo simples prazer de servir, de ser útil, de ajudar, de ser fraterno, aí nós estaremos sendo imagem e semelhança de Deus. Ou seja, quem é a maior imagem e semelhança de Deus entre nós? Jesus. Amou indistintamente. Foi útil, fraterno, divino, maravilhoso, solidário. Tudo que nós possamos dizer de adjetivo sobre bondade, misericórdia, paz, amor, se enquadra muito bem em Jesus. Então, Jesus é espiritualmente a imagem e semelhança de Deus. E nós poderemos ser, quando fizermos qualquer coisa pelo outro, sem interesse de receber nada em troca. Isso é que se chama imagem. É nesse sentido que podemos dizer, Lucimara, imagem e semelhança de Deus. Agradecemos demais o seu e-mail. Obrigado pela oportunidade de a gente explorar um pouco melhor o significado da criação do homem e do que nós somos, do que Deus chama imagem e semelhança, naquilo que nós temos de bom. Porque o que é bom vem do espírito, não vem do corpo. A matéria física não raciocina, tem instinto. O nosso cérebro, pela sintonia com a espiritualidade, é que nos dá essa condição de ser fraterno, amoroso, bondoso, misericordioso e justo. É nesse sentido que nós somos a imagem e semelhança de Deus. Mas não saia daí, porque nós vamos para um pequeno intervalo e retornaremos no minuto. Obrigado pela sua presença e até já. Fiquem com Deus. Estamos de volta com o programa Abrindo a Bíblia na TV, lembrando a você que lançamos agora, esse ano, no final do ano, a nossa mais recente obra. Chama-se O Evangelho e o Cristianismo Primitivo. Para vocês terem uma ideia, essa obra, depois de lançada com apenas um mês, esgotou a primeira edição. Lançamos uma segunda, que já está praticamente esgotada. Já estamos trabalhando na terceira edição. É uma obra que tem um prefácio do nosso querido Dom Aldo de Tilo Pagotto, arcebispo arquidiocesano da Paraíba, que nos deu a honra de prefaciar esta obra e que nos deu um exemplo de fraternidade e ecumenismo respeito à opinião e ao estudo, o que mostra que é uma obra séria. Como nós colocamos, existem já muitos irmãos e amigos pastores, e essa obra é uma obra de indicação acadêmica no curso de licenciatura em Ciências das Religiões, aqui na Universidade Federal da Paraíba. É o livro texto dos nossos alunos do curso de graduação em Ciências das Religiões. Portanto, já é um livro didático, como também são as nossas outras obras, na pós-graduação e etc, etc. Mas é uma obra que está trazendo, pela experiência que nós colocamos aqui das nossas pesquisas e viagens a Israel, nós colocamos muitas vezes você, caro leitor, em contato com a Terra de Jesus, com as emoções que nós vivemos lá. E é um livro que desmistifica muita coisa da criação do cristianismo, que nós mostramos um Jesus autêntico, com família, com mãe, com pai, com pessoas que não diminui de maneira alguma o grande ser, o, como diz João, o unigênito de Deus, o único gerado de Deus, o único filho de Deus. 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Existe. 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Mudou de corredor, mas não fechou. 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Você pode encontrar alguma coisa sobre clone, células-tronco e espiritualidade, que são alguns trabalhos que nós fazemos pela ciência e pela doutrina. Portanto, peça antes que se esgote já a segunda edição, porque você vai gostar. Estive com o Jeter no programa Nova Consciência, da rádio, da minha querida Rádio Boa Nova, de Guarulhos. Ele elogiou bastante a obra, gostou, está gostando, e todo mundo está mostrando que ela tem a mesma característica do Analisando, só que agora é sobre Evangelho, que era um pedido de muita gente, e com uma nova roupa, novos conceitos sobre o cristianismo primitivo. E se você quiser pedir as outras obras, está aqui o Bereshit, que é uma tradução do Gênesis, direto do hebraico para o português, o Sermão do Monte, a sublime e consoladora mensagem de Jesus, uma tradução dos capítulos 5, 6 e 7 do Evangelho de Mateus, e esta obra aqui, que já está na 7ª edição, com quase 40 mil exemplares vendidos. Nós recebemos e-mails do mundo todo, Estados Unidos, Europa, Itália, Milão, naquela região da Itália, Milão. Nós recebemos da Flórida, que aliás eu mando um abraço para os nossos companheiros de lá, e digo a você que nós agradecemos o seu carinho, a sua assistência, e estamos aqui para tirar suas dúvidas, ser útil à causa de Jesus, unindo a Bíblia e o Espiritismo. Muita gente tem mandado e-mail agradecendo pelos nossos estudos sobre a Bíblia, mas eu sempre costumo dizer, Bíblia e Espiritismo não se antagonizam, se completam. O que tem de obscuridade, de efeito, vamos dizer assim, sentido figurado na Bíblia, a doutrina espírita explica muito bem. E esse é o objetivo do nosso trabalho. Pastores, padres, pessoas de todas as religiões gostam dos nossos estudos, assim como os nossos alunos dos nossos cursos de ciência das religiões, que a princípio nós encontramos alguma resistência, mas depois, como estudiosos que são, acabam descobrindo a sua própria verdade, como vocês descobrem, como nós temos trazido isso sem nenhuma imposição. O objetivo aqui é estudar juntos, crescer juntos para o reencontro com Jesus. Fique com Ele. Nosso muito obrigado. Até o próximo programa e muita paz.
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3: 5:51.
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5: Há dias em que temos a sensação de que chegamos ao fim da linha. Não conseguimos vislumbrar uma saída viável para os problemas que surgem em grande quantidade. Com você não é diferente. Você também faz parte deste mundo de provas e expiações, desta escola chamada Terra, e já deve ter passado por um desses dias e pensado em desistir. No entanto, vale a pena resistir. Resista um pouco mais, mesmo que as feridas latejem e que a sua coragem esteja cochilando. Resista mais um minuto e será fácil resistir aos demais. Resista mais um instante, mesmo que a derrota seja um ímã. Mesmo que a desilusão caminhe em sua direção. Resista, mesmo que os pessimistas digam para você parar. Mesmo que sua esperança esteja no fim. Resista mais um momento, mesmo que você não possa avistar ainda a linha de chegada. Mesmo que a insegurança brinque de roda à sua volta. Resista um pouco mais, ainda que a sua vida esteja sendo pesada na balança dos insensatos e você se sinta indefeso como um pássaro de asas quebradas. As dores, por mais amargas, passam. Tudo passa. A ilusão fascina, mas se desvanece. A posse agrada, porém se transfere de mãos. O poder apaixona, entretanto, transita de pessoa. O prazer alegra, todavia, é efêmero. A glória terrestre exalta e desaparece. O triunfador de hoje passa, mais tarde vencido. Tudo nesta vida tem um propósito. A dor aflige, mas também passa. A carência aturde, porém um dia se preenche. A debilidade física deprime, todavia liberta das paixões. O silêncio que entristece leva à meditação que felicita. A submissão aflige, entretanto, fortalece o caráter. O fracasso espizinha, ao mesmo tempo, ensina o homem a conquistar-se. A situação muda, como mudam as estações. O verão brinca de esconde-esconde com a brisa morna, mas cede lugar ao outono, que espalha suas tintas sobre a folhagem. O inverno chega e, sem pedir licença, congela a brisa e derruba as folhas. Tudo parece sem vida, sem cor, sem perfume. Será o fim? Não. Eis que surge a primavera e estende seus tapetes multicoloridos, espalhando perfume no ar e reverdecendo novamente a paisagem. Assim, quando as provas lhe baterem à porta, Não se deixe levar pelo desejo de desistir. Resista um pouco mais. Resista, porque o último instante da madrugada é sempre aquele que puxa a manhã pelo braço. E essa manhã bonita, ensolarada, sem algemas, nascerá para você em breve, desde que você resista. Resista, porque alguém que o ama está sentado na arquibancada do tempo, torcendo muito para que você vença e ganhe o troféu que tanto deseja. A felicidade. Não se deixe abater pela tristeza. Todas as dores terminam. Aguarde que o tempo, com suas mãos cheias de bálsamo, traga o alívio. A ação do tempo é infalível e nos guia suavemente pelo caminho certo, aliviando nossas dores, assim como a brisa leve abranda o calor do verão. Mais depressa do que supõe, você terá a resposta na consolação de que necessita. Por tudo isso, resista e confie nesse abençoado aliado chamado tempo.

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2: Muito bom dia, querido internauta, querido ouvinte, sintonizados conosco aqui na nossa emissora do bem. Que honra poder ter você aqui com a gente logo cedinho nesta manhã de quinta-feira. Já estamos na quinta-feira, gente, que loucura! O tempo passa rápido demais. E é muito bom a gente poder estar aqui com você, do lado daí, e a gente vai indo fazendo esse trabalho, né, de levar a mensagem consoladora da doutrina espírita pelos quatro cantos do mundo, e você aí do outro lado com a gente, somando e fazendo a parte que nos cabe, que é ser um pontinho de transformação onde a gente estiver inserido, não é mesmo? Você vai acompanhando conosco aqui pelo site radiofraternidade.com.br, tá conosco também no aplicativo da rádio, tá na Alexa, tá aí pelo YouTube, Facebook, X, Instagram. Que bom ter você aqui com a gente, né? Acompanhando e nos ajudando a fazer esse trabalho matinal. Costumo dizer que a gente recarrega as nossas baterias, não é mesmo? Então, gente, ó, deixa eu saudar também o pessoal que está ouvindo a gente agora. A gente está ao vivo, né? Mas a gente reprisa o programa sempre ao meio-dia e às 18 horas. Então, quem estiver conosco acompanhando a reprise, eu queria agradecer a sintonia de vocês aqui conosco, viu? Acompanhando também esse momento. E agradecer os canais parceiros também que se somam conosco: TV Ideax, Seridó Espírita e Portal da Luz. A gente vai hoje, daqui a pouquinho, dar sequência à leitura do livro do Espírito Ivan de Albuquerque, pela psicografia do nosso querido Raul Teixeira. O Ivan manda nessa obra aqui que a gente está lendo, Avisos Espíritas para a Juventude. Hoje, Jovem com Jesus. Então a gente vai trazer daqui a pouquinho a leitura desse capítulo, né, do livro, e compartilhar com vocês. A gente tem Rafael Siqueira também com a reflexão tirada do programa desta semana, tem a prece feita pelo Marcelo e tem, claro, né, gente, os pedidos de prece e você, que é a razão do trabalho, tá? Então obrigado a você que está chegando, está se manifestando aí no chat. Tenha certeza que o alto envolve todos, viu? Tá bom? O pessoal tá mandando seu recadinho. Isso mesmo, escreva, dê o seu joinha. Vamos propagar o bem. E se você quiser fazer como eu, tá aqui, ó. A minha garrafinha d'água. A minha garrafinha d'água tá aqui para fluidificar. Pedir a Jesus, a nossa Mãe Santíssima, que possa colocar nessa água o medicamento necessário, né? Pro Rubens. Como você aí do outro lado pode colocar para você também o medicamento necessário, né, para a gente levar para diante essa nossa caminhada. Tem dia que a caminhada parece assim, mais desafiadora, não é mesmo? Mas a gente vai indo, vai daqui, vai dali e vai superando as adversidades, vai vencendo, né? Vai conseguindo vencer mesmo, vamos dizer assim, né? Acho que recarrega as baterias e caminha, tá? Não é mesmo? Então vamos lá, vamos à leitura do livro hoje, Avisos Espíritas para a Juventude. Jovens com Jesus é a lição número 8. Vamos ver o que é que o Espírito Ivan de Albuquerque nos chama à reflexão. A juventude com Jesus é comovente quadro da existência. A juventude com Jesus preza a vida, preza a família, preza as amizades dignas, preza a sociedade no que ela tem para com a educação do lar, preza a espiritualidade do ser, preza a fraternidade das pessoas. A juventude com Jesus não tem culpa, mas tem responsabilidade. Não tem ostentação, não tem ingenuidade, não tem servilismo, não tem apego devido às carências. A juventude com Jesus tem educação moral, tem esperança de um mundo melhor, tem pensamentos conectados com amor, tem atitudes conectadas na sua missão, tem amor à verdade conhecida, tem senso de honradez e de fidelidade. A juventude com Jesus não tem medo de ser sadia. Não tem opiniões pré-fabricadas. Interessante, né? Não tem opiniões pré-fabricadas. E ele continua. A juventude tem educação moral, tem esperança no mundo melhor, tem pensamentos conectados com amor, tem atitudes concentradas na sua missão, tem amor à verdade conhecida, tem senso de honradez e de fidelidade. A juventude com Jesus não tem medo de ser sadia, não tem opiniões pré-fabricadas, não tem ideias manipuladas, não tem preguiça de estudar, não tem medo de mudar de opinião quando for mudar para a verdade, não tem inocência perante as leis de Deus. E aí ele vai continuar dizendo para a gente assim, o espírito de Ivan de Albuquerque. Quando a juventude que conhece Jesus deixa que os movimentos internos da alma saltem para fora, deixa os sonhos do espírito se fazerem realidade no mundo, esse movimento da alma jovem e esse grito de alegria juvenil estão nos planos de Jesus. Desde que o espírito assuma o caminho do reino do Pai, esse sonho não mais será um sonho, mas sim uma realidade vivencial. Diante do Mestre, vamos cuidar da nossa casa sideral. Diante do Mestre, vamos fazer estudos ecológicos. Diante do Mestre, vamos treinar a fraternidade. Diante do Mestre, vamos desenvolver nossa afetividade como bons irmãos. Tá aí o recado do espírito Ivan de Albuquerque pela psicografia do nosso querido irmão Raul Teixeira, na lição número 8 do livro Avisos Espíritas para a Juventude, né? Livro editado pela editora Frater e que quando você adquire, você ajuda na manutenção das obras assistenciais lá da editora Frater, tá bom? Se você puder, dá uma força, ajuda o trabalho lá desenvolvido na cidade de Niterói, no Rio de Janeiro. Vamos para o nosso Minuto de Sabedoria de hoje e eu volto daqui a pouquinho. Vamos lá, hoje, o Minuto, a reflexão 212.

Faça o inverso. Procure você alguém que precise de sua ajuda. Visite os lares pobres, as crianças necessitadas, os corações famintos de seu carinho. Derrame seu coração afetuoso no seio daqueles que sofrem e jamais se sentirá abandonado. O nosso verdadeiro destino é a sabedoria e o amor. Que assim seja. 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

0: De volta com você aqui na nossa emissora do bem. Antes da gente ir para os nossos pedidos de prece, eu queria trazer um convite muito bacana. A gente tem falado muito aqui na rádio, mas é um convite que eu queria, antes da gente ir para os pedidos, fazer para você. Se você puder, vai ser muito bacana a gente se encontrar aqui, né?
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0: Então, se você puder estar aqui com a gente no céu, vai ser muito bacana. Serão 3 dias de imersão e de muito aprendizado para todos nós. E com certeza a gente vai recarregar as baterias por ano de 2027. E cada ano tem sido desafiador para todo mundo, não é mesmo? Então fica o convite, acessa congressoespirita.com.br. Ou qualquer coisa, escreve para a gente no WhatsApp, o pessoal responde, ajuda aí no tirar das dúvidas de vocês, tá bom? Vamos trazer os pedidos de prece de hoje, deixa eu ver aqui, gravados pela Manuela. Vamos lá? Eu volto já já, vamos ouvir os pedidos gravados pela Manuela, vamos lá.
3: Neste momento de oração, nós vamos solicitar as maiores bênçãos para os pedidos que nos chegaram. Temos um pedido de prece para Cleida Amélia Leite, um pedido de prece para Silmara Nunes, um pedido de prece para Gabriela Antunes e um pedido de prece para Vinícius Cláudio Leite. Ampara estes pedidos, Mestre, e ampara também o pedido que cada um de nós faz. Muita paz e assim seja.

Muito bem, a gente acrescenta essas rogativas, o pedido de prece para Maria Gorete Monteiro Mendes, Kátia Camelo, Nídia Holanda.

0: Holanda para Gramalho Elizabeth Soares e Fábio, também para os aniversariantes desse mês de agosto, o Lorenzo Alves e também a Rosemary Alves. Parabéns, muitas felicidades, viu? Também para Ana Carolina dos Santos, que o alto envolva e ampare. Ampare também a Luciana Aparecida Batista. Ela fez aniversário no dia 24, viu? Ô Luciana, parabéns, tá? Muitas felicidades, que Jesus te fortaleça. Fica o carinho de todos nós aqui da rádio, viu? Ela que está lá em Brumadinho, Minas Gerais. Aqui nem Minas Gerais. Também registramos o pedido de vibrações para o espírito de Abílio Antônio da Costa, que retornou à pátria espiritual no último domingo. Também fica a nossa rogativa para o espírito de Joel Antônio Santana Paiva dos Santos, que a presença de Nossa Mãe Santíssima possa envolver o nosso irmão, possa auxiliar também toda a família que segue a jornada na Terra. Também registramos o pedido de preces para Edna Ramos e também para nossa querida Marlene Conceição de Araújo Clock, que ela seja envolvida, que o Sérgio também seja amparado, fortalecido, viu? E tenham todos a certeza que a Renata recebe as vibrações de vocês na espiritualidade. Ainda registramos o pedido de preces para a Mayara Caroline, que o alto envolva. E também queria registrar o aniversário do André Fernandes Mota. É hoje, né, André? Parabéns, o pessoal me passou aqui. Que legal, muitas felicidades, viu? E ele, no recadinho, disse assim, ó: fiquei muito feliz em saber que dia 29 é aniversário do Dr. Bezerra de Menezes, perto do meu. E aí ele riu. Que Jesus abençoe você, abençoe todos que estão fazendo seu pedido de prece aqui conosco, aí no chat, está aqui conosco também no nosso livro de preces. Que todos tenham a certeza do acolhimento das rogativas e que o alto faz em favor de cada um aquilo que cada um necessita, tá bom? Vamos ouvir a reflexão hoje com Rafael Siqueira. Na sequência, a gente tem a prece feita pelo Marcelo. Vamos lá.
1: Jerusalém, Jerusalém, que matas os profetas e apedrejas os que foram enviados. Quantas vezes eu quis reunir os teus filhos, como a galinha junta os pintinhos sob as asas, e não o quiseste. Eis que a tua casa ficará deserta. Declaro-te, pois, que desde agora já não me verás, até que venhais a dizer, bendito que vem, em nome do Senhor. Vamos agora fazer alguns comentários sobre esse texto evangélico, esse discurso de Jesus. Vamos começar aqui pelo próprio vocativo, Jerusalém, Jerusalém. Por que Jerusalém? Porque Jesus estava falando com o povo no qual ele nasceu, Jerusalém. Jerusalém é aquela cidade que o profeta Davi conquistou dos jebuseus, estabelecendo ali aquela que deveria ser a capital de uma Israel unida, ou seja, 12 tribos que deveriam estar juntas. Então Jerusalém tem todo um significado histórico para o povo judeu. Então quando Jesus faz o vocativo Jerusalém, Jerusalém, ele está falando para o seu povo, para o lugar onde nasceu. Existe aqui todo um apelo do sentimento. Mas era Jerusalém que matavas os profetas e que apedrejavas os que são enviados. Ou seja, nada obstante uma cidade que deveria ser a capital, o lugar de construção do templo, onde deveria todo o povo judeu se reunir para pelo menos 3 festas: a festa do Pessah, ou Páscoa, a festa do Shavuot, das Semanas, ou Pentecostes, é o mesmo nome, e a festa do Sukkot, ou das Cabanas. Era uma cidade que matava os profetas, que apedrejava os que eram enviados por Deus. E eu fiz aqui uma compilação de que profetas passaram por Jerusalém e foram mortos por lá. Zacarias, filho de Joiada. Nós temos também Isaías, que foi morto em Jerusalém. Nós temos Jeremias, perseguido. Nós temos Urias, filho de Semaías. E nós temos o próprio Jesus, porque ele foi morto em Jerusalém. Então era a cidade santa, a cidade estabelecida para ser a capital das 12 tribos de Israel, que foi ali conquistada por Davi dos Jebuseus, mas ela matava os profetas. Ela perseguia aqueles que são enviados em nome de Deus. Vamos seguir aqui na fala de Jesus. Quantas vezes eu quis reunir os teus filhos. Veja, Jesus não fala de dominação. Jesus não fala de força. Ele fala de reunir, agrupar, trazer junto. Porque o discurso de Jesus é um discurso de amor. Das 12 tribos de Israel, seriam posteriormente 12 discípulos. E dos 12 discípulos, viraram 70, que viraram 500, e que depois deveriam ser todos nós. Então, nós somos os discípulos de Jesus na contemporaneidade. Quando Jesus, quantas vezes eu quis reunir você, Rafael? Eu quis reunir os meus filhos, mas vocês preferiram apedrejar, perseguir. E talvez a fala mais bonita desse discurso de Jesus é quando ele diz assim: como a galinha reúne os seus pintinhos debaixo das asas. A minha mãe é nascida na roça. E eu fui criado, a minha infância, a minha adolescência e parte da juventude, sendo levada muitas vezes na roça. E é muito bonito quando a galinha, primeiro ela coloca os ovos, depois ela cuida daqueles ovos até que virem os pintinhos. E ela cuida dos pintinhos como toda mãe zelosa. E todas as vezes que você quer brincar com um pintinho, porque os pintinhos são bonitinhos, a galinha corre atrás de você. Ela bica, ou seja, ela cuida dos seus pintinhos. Então Jesus, ele pega de um termo de acolhimento, de carinho, e diz: eu quis cuidar de você como uma galinha cuida dos seus pintinhos. E não quisestes. Ou seja, a vontade de não querer foi nossa, porque existe algo chamado livre-arbítrio. Aí depois Jesus fala não de uma condenação, mas ele fala de uma consequência: a vossa casa ficará deserta. Porque se Jesus nos chama, nós preferimos apedrejar, perseguir, nos odiar, nada obstante ele cuidasse de nós como uma galinha dos pintinhos, a nossa casa ficará deserta. Ou seja, é a consequência dos nossos atos. Daí a gente precisa voltar na história para entender que no ano 70, Tito, que era o filho de Vespasiano, Tito foi imperador, Vespasiano também foi. No ano 70, ele destruiu o Templo de Jerusalém. E o

0: Ou seja, até que a gente venha a retornar ao aprisco do bem, ao aprisco daquele que é o nosso pastor, até que nós façamos as pazes com a consciência e passamos a rumar pelo caminho correto, nós sofreremos dores, até que a gente possa ir ao encontro de Jesus. O que quer dizer transformar vícios em virtudes, fazer a nossa renovação íntima, ou seja, é isso que Jesus está querendo dizer. Vamos ler mais uma vez, que agora vai ficar mais claro. E eu estou pegando a passagem aqui, gente. Jerusalém, Jerusalém, tu que matas os profetas e apedrejas os que são enviados, quantas vezes quis eu reunir os teus filhos como a galinha reúne os seus pintinhos debaixo das asas. Eis que a vossa casa ficará deserta, porque eu vos digo que desde agora não me vereis mais, até que digais, bendito que vem em nome do Senhor. Se a gente pegar isso tudo aqui numa leitura espírita, o que que a gente pode entender? Jesus nos ama, mas ele respeita o nosso tempo, respeita o nosso livre-arbítrio. Ele cuida de nós tal qual uma galinha que cuida dos seus pintinhos. Mas se nós preferimos apedrejar, perseguir, gritar uns com os outros, ter ódio uns para os outros, a nossa casa cai. O templo destrói até que a gente venha dizer bendito que venha em nome do Senhor. Ou seja, com o livre-arbítrio, nós plantamos o mal, colhemos o mal, colhemos o resultado dos nossos equívocos, mas igualmente podemos estabelecer a nossa rota de redenção.
1: De volta com você. Bacana, né? A gente está com um link para a íntegra do estudo. Não sei se você acompanhou aqui na rádio ou se já ouviu ele aí no YouTube, mas está muito bom o estudo, viu? Feito pelo nosso Rafael essa semana. Aliás, todas as edições do programa. Ele tem feito com muito carinho, né, esse trabalho ao encontro de Jesus, né? A gente já vai para o programa, esse é o programa de número 122, agora eu esqueci, né, Rubens? Mas já passaram de 100 programas, e todos os programas, 122, todos os programas feitos assim com muito carinho, e como são programas curtos, dá para a gente numa sentada ouvir, refletir, aí volta, escuta de novo, compartilha com os amigos, viu? Com o pessoal da Casa Espírita, Eu coloquei um link aí no chat para você poder acompanhar novamente, viu? E a gente vai mandar junto com o programa. Qualquer coisa pode pedir para a gente internamente, tá? E também no tvfraternidade.com.br, em destaques, tá lá o programa. Na descrição tem o link para todos os programas anteriores. Fica aí para você estudar, refletir. Vamos fazer a prece com o Marcelo. Eu queria te pedir para que você se entregasse agora nessa comunhão com o alto, porque é a parte final do tratamento. Durante esse tempo todo que a gente está aqui, os espíritos amigos estão trabalhando com cada um de nós. Cada um de nós. Eles estão nos visitando, mobilizando do plano espiritual aquelas energias necessárias, trabalhando com a gente para a gente perseverar nessa caminhada evolutiva. Vamos lá?

nossa profunda gratidão, querido irmão, nosso muito obrigado por estar conosco mais um dia, por participar junto conosco deste momento tão sublime de amor, este momento de oração, querido irmão, onde sentimos o vosso abraço, acolhendo a todos esses corações, nossos irmãos e irmãs, que estão aqui, Senhor, unidos todos os dias, sempre te implorando por auxílio, por paz, por ajuda, Mestre. Muito obrigado. Muito obrigado por socorrer a todos esses corações aflitos, querido irmão. A jornada é bastante desafiadora e a ansiedade tem tomado conta de muitos corações, Senhor. Não somos diferentes, não sou diferente. Todos nós, Senhor, todos nós sentimos essa agitação, essa perturbação que o nosso planeta convulsionando envolve a todos nós, mesmo, querido irmão, que nós tentamos conectar com vós somente neste momento, é que é muito fácil. Fácil porque sentimos a vossa presença, fácil porque vem ao nosso encontro e estamos unidos em um só pensamento, centenas, milhares de irmãos. Mas no dia a dia, querido Mestre, no trabalho, na matéria, no encontro com o nosso semelhante, onde nós encontramos as nossas maiores diferenças, porque dentro de nós ainda habita, Senhor, ainda habita aquele homem velho, aquele homem difícil, difícil de compreender a vossa mensagem de amor. E por isso, irmão, quando nos encontramos e nos deparamos com o nosso espelho, quando nos deparamos com as nossas imperfeições que se mostram no nosso irmão, onde nós perdemos a paciência, ó Senhor, nos ajude, Mestre, a cada um de nós, nos ajude a fazer um pouquinho do nosso melhor. Permita, Senhor, como faz agora, que os seus mensageiros carinhosos e amorosos continuem nos abraçando, nos intui para que possamos ser mais assertivos na nossa caminhada. Ó Mestre amoroso, tão difícil que é seguir adiante sem a vossa presença, por isso lhe somos eternamente gratos, Senhor, gratos por vir e nos aparar, nos socorrer, estender as vossas mãos de amor em nossa direção e nos chamando a todo momento. Vem e segue-me. Obrigado, Mestre. Muito obrigado por abençoar a cada coração aqui presente. Muito obrigado, querido irmão, por permitir a presença dos seus emissários ao nosso lado, fluidificando a nossa água, energizando o ambiente onde todos nossos irmãos e irmãs se encontram. Muito obrigado. E Pai, Pai Celestial, de infinita misericórdia, gratidão, meu Deus. Obrigado, Pai, pela oportunidade da vida. Muito obrigado por estar na nossa vida. Nos abençoe, Senhor, nos ampare e nos guarde em vossa paz por todo sempre.

0: de volta com você depois dessa conexão com Deus, sentindo a presença desses benfeitores amigos ao nosso lado, ao lado de cada um de nós, envolvendo, nos trazendo a sustentação necessária para a gente seguir caminhando, seguindo rumo à nossa perfeição, dando cada passo nesse processo. Eu sei que muitas vezes a gente acaba sendo surpreendido com adversidades que parecem querer que a gente não caminhe, né? Mas a gente não pode perder a esperança. Então eu queria dizer para você que está aí do outro lado e que está talvez passando por um momento delicado, eu queria dizer para você que você não está sozinho, que você tem a presença de Deus aí do teu lado, te sustentando, e que talvez esse momento, essa experiência, ela é um ponto a mais para você evoluir. Então tenha um pouquinho de calma. Eu queria dizer também que você não está sozinho, a gente está aqui com você, fazendo esse trabalho aqui para que você encontre nas palavras que são trazidas um pouco mais de força para não desistir, para continuar adiante e vencer. Porque você é, como todos nós somos, espíritos imortais na experiência terrena de aprimoramento. Um ótimo dia para você. Tenha confiança. Respira fundo. Como eu já disse algumas vezes, às vezes a gente vai chorar. A gente vai ficar triste, vai ficar chateado. A gente vai chorar. Mas a gente vai respirar fundo. Vai erguer a cabeça. Vai observar que de frente para a gente está esse irmão maior, Jesus, que dá um sorriso, leva os braços em nossa direção, estende esses braços e diz: vem, segura na nossa mão, nos ajuda a levantar, e lado a lado com Jesus, a gente segue a nossa caminhada. Muita paz, esperança sempre.
1: Esperança. Guarde a certeza que dias melhores virão. Ajuda, aguarde no bem sempre. Tenha certeza de que as dores passarão, deixando as marcas para o Cristo de aprendizado e paz. Tendes esperanças. Deus não desampara, Jesus não nos abandona. Mãos amigas surgirão. Uma nova alvorada surgirá radiante. Guarde o amor e aguarde o labor do bem, e a felicidade reinará. Afinal, devemos saber que não importa se a esperança é a última que morre, mas tem que ser a primeira que nasce. Alfredo Júlio.
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7: 6:41.
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7: Olá, estou só de passagem. Há uma história que diz que um turista foi a Israel e lá ele quis conhecer um rabino muito sábio, muito inteligente, e procurou saber onde morava esse rabino, foi indicado o endereço e ele foi até a casa do rabino. Chegando à casa do rabino, o rabino atendeu, abriu a porta, e assim que esse turista entra, ele percebe que o rabino tem apenas como móvel uma mesa, uma cama e uma cadeira. E ele olha aquilo e pergunta para o rabino: onde estão os seus móveis? E o rabino olhou aquilo, virou-se para o turista e perguntou a ele: e os seus, onde estão? O turista disse: não, mas eu estou aqui só de passagem. E o rabino respondeu: eu também. Essa história nos leva a refletir sobre o valor do tempo. O valor do tempo. Porque nós buscamos muitas vezes ficar medindo o tempo. E tempo é algo que não se mede. Tempo é algo que se sente. Tempo é algo que se vive. Quantas vezes perdemos tempo com questiúnculas, com coisas pequenas? Quantas vezes perdemos uma oportunidade de aproveitamento de tempo com pequenas discussões, criando clima adverso? Quantas vezes coisas insignificantes fazem-nos perder preciosos tempos ou precioso tempo na convivência com as pessoas? Quantas vezes sentimos saudades daquilo que fizemos porque não fizemos completamente? Queremos fazer de novo. Agora, dizem os sábios que três coisas não voltam: uma palavra proferida, uma flecha atirada e uma oportunidade perdida. Não percamos oportunidade de conviver, de viver bem, de ter um bem-estar numa convivência com as pessoas, com os nossos familiares, por uma questão pequena de desentendimento. O tempo é algo precioso, ele não volta. Aproveitemos o tempo que nós temos para estar com as pessoas, para valorizar a convivência. Quantas pessoas reservam coisas para oportunidades especiais e essas oportunidades especiais não chegam? Por que não já fazer desde agora aquilo que nós gostaríamos de fazer? Por que não aproveitar o tempo para que não sintamos saudade, mas apenas termos na memória a alegria de um tempo bem vivido? Porque saudade é a vontade de fazer novamente aquilo que não foi feito de maneira completa, mas não se pode mais fazer. Então, deixemos a saudade e passemos a ter boas memórias, boas lembranças e a alegria do tempo muito bem vivido, muito bem aproveitado. Façamos do nosso tempo a melhor oportunidade para que ela não possa ser tida como uma oportunidade perdida. Um bom dia para todos vocês.
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Nossa, tocante, viu? Tinha Vanessa, as músicas que esses dois compõem, tanto letra quanto melodia. Sinceramente, ou a gente gosta muito. E é uma dessas aqui que a gente ouviu, Nosso Natal, que a gente gosta muito. Gostei demais, muito mesmo. A melodia é lindíssima. Começa com violão bem, muito bem tocado pelo Tim, aquele dedilhado gostoso com acordes harmoniosos. E a gente já vai sentindo na nossa intimidade aquela beleza da música, que a música nos desperta as fibras mais íntimas da alma, na nossa sensibilidade. Esse é o poder mágico que a música tem, a arte se expressando, nós nos sentindo assim sublimados pela harmonia. E quando entra a voz da Vanessa, parece um rouxinol cantando. Uma coisa tão afinada, né? Nessa voz, nesse tom, que é um soprano tão gostoso da gente ouvir, que vai fundo, penetra em nós, e a gente é tomado, é arrebatado pela força e, ao mesmo tempo, pela suavidade dessa voz encantadora que a Vanessa nos apresenta. E o dueto, ah, meus amigos, esse dueto lindo, não é? Tão gostoso, que entra também o Tim cantando com a Vanessa, de maneira discreta, fazendo uma espécie de segunda voz. Depois ele também toma uma primeira voz, fazendo sozinho, interpretando, e depois juntam de novo os dois. A letra é atualíssima. O Natal é todo dia. Tão bonito falar do nosso Natal, porque é aquele Natal que a gente vive em cada dia, a gente vive em cada dia da nossa existência. Nova chance, nova vida. Natal é renascimento, é redescoberta, é abrirmos o nosso coração para receber a visita de Jesus, é a expressão nossa no olhar que a gente dirige ao irmão em necessidade, é quando nós estendemos as mãos, é quando auxiliamos através da caridade, seja a beneficência, que é a caridade material, seja a benevolência, a caridade moral e espiritual. Gente, nós nos arrepiamos, como diria uma tia, quando a gente ouve, né? Porque nós somos sensibilizados por uma melodia tão bela. E esse Natal que faz renascer a própria vida. Sê bem-vindo à casa do Senhor. O banquete está à mesa da redenção. E é interessante que ele gira a música para uma segunda vez para depois concluir da redenção em nós. Por isso o Natal, nosso Natal, é o Natal dentro de nós, de cada um de nós. A música é algo assim, é como se estivéssemos ouvindo a respiração de Deus. Uma vez Divaldo nos falou isso e achei assim muito interessante. A música é a respiração de Deus. E quando a gente ouve essa música, Nosso Natal, de Tim e Vanessa, a gente sente isso. Nós vamos nos integrando, nos entregando a Deus e nos sentindo assim parte da própria vida e da própria natureza. Portanto, eu não conhecia essa música ainda, ouvi pela primeira vez, mas fica a marca registrada desse casal de irmãos que tocam tão assim, delicadamente e ao mesmo tempo com tanta firmeza a nossa própria alma, que a gente possa ter o nosso Natal em cada dia da nossa vida. Parabéns, Tim e Vanessa. Mais uma que a gente recomenda. Vale a pena.

0: 6:53.
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0: 6:53.
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4: O endereço do céu. A questão número 1017 de O Livro dos Espíritos afirma: trazemos em nós mesmos o inferno e o paraíso.
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5: Céu e inferno são questões que fazem parte da história da humanidade e que trazem na ancestralidade percepções diferenciadas. Todavia, hoje, na ultrapassagem de conteúdos que ficaram para trás, descobrimos que, pela via da astronomia, céu para cima é uma utopia. Pela geologia, inferno para dentro da Terra, igualmente, isso não corresponde à realidade. Céu e inferno deixaram de ser lugares geográficos para onde as almas seriam lançadas eternamente, seja na bem-aventurança no céu, seja no sofrimento eterno do inferno. Hoje, numa concepção espiritual mais moderna, essas expressões representam o simbolismo, uma metáfora de uma realidade que traduz o processo existencial do homem. Assim, céu e inferno, trazemos em nós mesmos uma realidade ou outra que se manifesta de conformidade com a circunstância. Quantos momentos estamos numa posição que dizemos infernal, por conta de um problema não solucionado, de uma atitude equivocada, de um gesto que logo se traduz num grande drama para a nossa vida, e quantas vezes apenas uma palavra representa um êxtase, um aceno, um afago, uma atitude, nos projeta para uma postura de bem-estar, de bem-aventurança indescritíveis. Todos que somos seres humanos, portanto, trazemos essa ambivalência, trazemos essa bipolaridade colocada dentro de nós mesmos e flutuamos de um extremo ao outro de conformidade com a nossa posição, as nossas escolhas que fazemos na Terra. Mas já nos damos conta de que inferno perene não tem a ver com Deus e de que efetivamente a postura do céu não é da contemplação da inatividade concedida por Deus aos seus eleitos, de que esse estado de plenificação interior é uma escolha que fazemos por um caminho que percorremos, gerando plenitude interna, satisfação, graciosidade, e aonde vamos, estamos no céu, e ele se reflete no nosso entorno, estando no corpo ou fora dele, e de que, efetivamente, todos que estamos na Terra caminhamos para o divino, e de que os estados infernais são circunstâncias que a alma experimenta existencialmente nos seus ensaios de erro e aprendizado, porque nenhuma das ovelhas que o Pai ofereceu a Jesus para que ele cuidasse haveria de se perder. Estamos no caminho do céu. O endereço é o amor e o bem.

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5: 6 horas e 58 minutos.
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7: Voz Animal, uma reflexão sobre a espiritualidade dos irmãos animais à luz da doutrina espírita. Episódio 19. Texto psicografado por Valdo Vieira em 1960, pelo espírito André Luiz, livro Conduta Espírita, capítulo 32, Perante a Natureza. De alma agradecida e serena, abençoar a natureza que o acalenta, protegendo, quanto possível, todos os seres e todas as coisas na região em que respire. A natureza consubstancia o santuário em que a sabedoria de Deus se torna visível. Preservar a pureza das fontes e a fertilidade do solo. Campo ajudado, pão garantido. Cooperar espontaneamente da ampliação de pomares, tanto quanto possível a arborização e o reflorestamento. A vida vegetal é moldura protetora da vida humana. Prevenir-se contra a destruição e o esbanjamento das riquezas da terra em explorações abusivas, quais sejam a queima dos campos, o abate desordenado das árvores generosas e o explosivo na pesca. O respeito à criação constitui simples dever. Utilizar o tesouro das plantas e das flores na ornamentação de ordem geral, movimentando a irrigação e a adubagem na preservação que lhes é necessária. O auxílio ao vegetal exprime gratidão naquele que recebe os serviços. Eximir-se de reter improdutivamente qualquer extensão de terra sem cultivo ou sem aplicação para fins elevados. O desprezo deliberado pelos recursos do solo significa malversação dos favores do Pai. Aplicar as forças naturais como auxiliares terapêuticos na cura das variadas doenças, principalmente o magnetismo puro do campo e das praias, o ar livre e as águas medicinais. Toda a farmacopeia vem dos reservatórios da natureza. Furtar-se de mercadejar criminosamente com os recursos da natureza, encontrados nas faixas de terra pelas quais se responsabilize. O mordomo será sempre chamado a contas. Pois somos cooperadores de Deus. Paulo, 1 Coríntios, capítulo 3, versículo 9. Comentário Voz Animal. No episódio 4, fizemos a leitura e breve comentário do capítulo 33 do mesmo livro, que tratava dos animais. No capítulo 32, André nos elucida e indica caminhos na conduta que devemos escolher, enquanto espíritas, perante a natureza. O primeiro parágrafo é poético, ensejando a nossa humildade em perceber o quanto devemos à natureza, da importância no dever que nos cabe de proteger a fauna e a flora, tanto quanto possível. E completa nos fazendo lembrar que a natureza é a assinatura de Deus, nosso Pai. Em grandeza, amor, é altar de Deus, o santuário da alma. Nós fazemos parte da natureza, mas por vezes esquecemos dessa grande mãe que nos proporciona a vida. Além de amparar e respeitar todas as formas de vida, André nos chama a atenção para as águas e as terras. O que seria de nós sem as águas que nos dessedentam ou a terra fértil que nos traz o alimento generoso e nutritivo? As abelhas que polinizam, o trabalho generoso das formigas, o vento, o sol, os morcegos, os mares, as moscas, os vermes, cada qual com suas responsabilidades no ciclo da vida. Uma harmonia perfeita e divina que por vezes o homem corrompe e destrói. No Brasil, temos visto o aumento severo de queimadas e explorações abusivas dos biomas do Cerrado, Amazônia e Pantanal. Como será o futuro? Queimadas em função da produção desordenada e excessiva de pastagem para o gado. No âmbito de produzirmos produtos de origem animal para consumo humano, extrapolamos os limites do equilíbrio ecológico, incentivando a extinção de inúmeras espécies animais e vegetais. André assinala que os recursos terapêuticos da natureza, assim como em outras obras também encontramos estas informações, como em Nosso Lar ou no livro Voltei, que é de psicografia de Chico Xavier pelo Espírito Irmão Jacob, quando Jacob nos informa dos recursos de renovação promovidos pelo mar. Todos nós já tivemos a oportunidade de nos banhar nas águas de um rio, do mar ou de uma cachoeira e reconhecemos os benefícios espirituais, assim como o contato com a natureza nas suas diversas possibilidades, seja uma trilha, uma praia, o contato com animais, uma plantação, um pôr do sol, é renovador. Por fim, nos lembra de não rendermos valores monetários àquilo que não nos pertence. Infelizmente, o Brasil tem altos índices de tráfico de animais, por exemplo, o que não é justo, necessário ou humano. Cada qual tem direito à vida, à dignidade e à liberdade. Tudo na natureza é solidário, uma grande cadeia harmoniosa do universo. Se hoje estamos na condição humana, de certo já estivemos na condição de espíritos em corpos animais ou ainda no passado das irmãs plantas. Nosso olhar precisa ser refletido no amor de Deus em toda a sua obra. Devemos gratidão e respeito. Nada nos pertence. Somos míseros usufrutuários dessa bênção infinita do progredir. Um fraternal abraço e o desejo sincero de coragem de sermos nós o instrumento da paz que queremos para o mundo. 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Gratidão, paz e bem.
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5: 7:05.
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5: 7:06.
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5: 7:09.
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0: Então o Chico falou, ó, pensamento, né? Conversa mental, começou a dizer com o Emmanuel, olha, o senhor conhece muito bem, sabe muito bem, que a gente não transmite o passe em ninguém nas circunstâncias emocionais em que eu me encontro. Eu não vou conseguir ajudá-la. O Emmanuel falou, sim, não vai. Então você tem que mudar a sua disposição emocional. O que, que você vai fazer, Chico? Você vai lá e vai explicar o seu drama para a mulher. Vai dizer do problema da família, a necessidade do trabalho, vai dizer do problema na repartição pública, vai expor seu sofrimento para ela. E depois você vai ouvi-la. E assim o Chico fez. Ele entrou, falou, oh, minha filha, você me desculpa eu não poder atendê-la na hora da maior necessidade, mas a minha situação é essa, problema familiar é grave, eu preciso desse emprego, eu preciso trabalhar. E começou a chorar. A moça pegou e falou, e você me desculpa também, Chico, mas é que eu perdi meu filho, eu estou sofrendo demais. E começou a expor o sofrimento dela. Os dois choraram abraçados, o Chico profundamente comovido com o problema dela, deu passe e saiu da câmara de passe abraçado com a moça, ela sentou para assistir a reunião. Aí então o Chico ficou um pouco envergonhado com o Emmanuel, né? De ter cogitado de não dar aquele passe. E já foi se justificando, né? Dizendo para o Emmanuel, mas o senhor não acha que eu estava com a razão, né? De não ir dar aquele passe na situação em que eu estava? O senhor não acha que eu estava com a razão? E o Emmanuel disse, sim, você estava com a razão. Mas ela estava com a necessidade. E a necessidade desconhece a razão. A necessidade, a dor e o sofrimento não sabe escolher hora e lugar para se manifestar. Essa é a primeira historinha. A segunda historinha é com o Divaldo Pereira Franco. Essa história o Divaldo conta em uma palestra. Eu não sei se eu vou saber contar da maneira como ele normalmente conta as histórias dele. Já contei aqui algumas vezes, né? Mas no interior, acho que no interior de São Paulo, Divaldo terminou a palestra dele e logo se formou aquela fila de pessoas para abraçá-lo, cumprimentá-lo, tirar a famosa foto, né, o selfie com o Divaldo. E o Divaldo muito cansado, ele vinha numa sequência de viagens, então ele estava assim, bem, né, desgastado com o processo das viagens e tudo mais. Quando de repente, na fila de pessoas para abraçá-lo, uma senhora chega e fala, olha, eu não vim aqui, não fui assistir a palestra do senhor, não. Eu vim aqui porque a minha conta de luz, vários talões estão atrasados e cortaram a luz da minha casa e eu e meus filhos estão no escuro. Nós estamos no escuro e eu vim aqui para o senhor me socorrer, porque eu preciso pagar essa conta de luz. O Divaldo conta que ficou muito chateado com aquilo, porque ele entendeu, ele interpretou, né, aquilo como uma ousadia e um desrespeito com quem estava na fila. A mulher chegou, né? Aproveitou da circunstância, aproveitou da fila para aproximar do Divaldo para pedir aquele socorro. Então ele já se preparava para dizer, olha, a senhora me desculpa, mas a senhora está sendo inconveniente, a senhora está sendo inoportuna, isso não é lugar, isso não é hora para fazer um pedido desse. As pessoas vieram aqui buscando outra coisa. Quando ele armou o bote para dar essa resposta dura naquela mulher, a Joana de Ângeles, né? A semelhança do que fez o Emmanuel, a Joana de Ângeles aproximou e falou, olha, você tem que só auxiliar essa mulher. E aí o Divaldo falou, olha, eu não vou auxiliá-la, no pensamento, né? Ele falou, olha, eu não vou auxiliá-la porque eu não tenho nem recurso para socorrer essa mulher. E aí a Joana disse, tem sim. E ele, tem não? Tem, não tem? Ela disse, tem. E o dinheiro dos livros e dos vídeos que você vendeu a noite inteira? Ah, mas aquilo é da casa do caminho, é da mansão do caminho. E a Joana, não, aquilo é de Jesus. Então, Divaldo, eu vou te contar uma história. Essa senhora estava na casinha dela com os filhos pequenos e a luz foi cortada. E as crianças têm medo de escuro. E as crianças começaram a chorar com medo do escuro. E essa mãe aflita, sofrendo com medo dos filhos, pôs o joelho no chão e fez uma prece sentida. Mas tão sentida que essa prece varou as esferas espirituais e atingiu diretamente o coração de Cristo. E o Cristo reclamou dos seus imediatos, querendo saber qual era o servidor da Boa Nova mais próximo dela e em maiores condições de auxiliá-la. Adivinha quem era Divaldo? Divaldo, que era o tal servidor, né? Ficou constrangido com aquilo e socorreu e auxiliou aquela mulher. Então, esse personagem desse versículo, gente, ele chega na festa na casa de, né, na ceia, na celebração na casa de Mateus, movido por profunda aflição e profunda necessidade. Eu encontrei aqui no livro Rumo Certo, lição 35, uma lição intitulada Irmãos Necessitados. O Emmanuel comenta o seguinte: é preciso compreender, mas compreender substancialmente, que nem todo mendigo é aquele que te requisita socorro material. Muito mais que os irmãos em penúria do corpo solicitam-te amparo àqueles outros companheiros em aflição ou desvalimento na vida íntima a te pedirem apoio e consolação. Compadece-te de quantos te procuram mergulhados em dúvida ou desespero. Então, contei dois casos. O Chico Xavier é o caso da aflição moral, espiritual. É a busca do pão espiritual, do consolo, do entendimento. E o caso, o segundo caso do Divaldo, é a busca do pão material, a necessidade material. No caso da senhora, a energia elétrica, o conforto da energia elétrica. Então, Emmanuel atenda para isso. Hoje, o mundo está muito mudado. Hoje, as crianças têm um conforto que nós não tínhamos há 20 anos atrás. Não tem mesmo, né? Eu, com 36 anos, me lembro, lá em casa, da gente ter 4 copos e comprava um refrigerante de 1 litro e esse refrigerante era dividido para a família inteira, eu, minha mãe, meu pai e minha irmã, no almoço de domingo. Durante a semana não tinha Coca-Cola, não tinha Guaraná. Qualquer criança de hoje tem acesso a refrigerante durante a semana. E mesmo os corações, né, que vivem na periferia das grandes cidades, que vivem, às vezes, numa situação social de risco, essas pessoas recebem o socorro material mais prontamente.
1: Eu fui criado numa situação que eu não conhecia pão. Era roça, não tinha nada disso. A partir do momento que eu vim para aqui para o Goiaba, em 56, eu passei a comer pão, porque hoje eu não passo amanhã sem comer um pão. Eu vi que essas coisas, eu estou melhorando.
0: Exatamente. Então, é um conforto material, parece uma coisa simples, mas que denota que hoje a necessidade é muito maior em outro campo.
1: Sim.
0: A gente teve um problema, por exemplo, o nosso barracão de sopa, né, o nosso refeitório para servir a sopa, né, o alimento, né, avó, no final de semana, para quem necessitasse, era cheio, era repleto. E aí houve, né, um processo de debandada do pessoal necessitado da sopa, e hoje o pessoal vem, só algumas pessoas vêm buscar a sopa para levar para casa. Não tem mais o volume, né, Auris? Não tem mais o volume que se tinha 40 anos atrás, 50 anos atrás. No entanto, as nossas tarefas aqui da casa de Eurípides Barçanufo, que oferecem consolo, entendimento, reconforto, né, amparo para o coração, elas estão sempre cheias. Porque a nossa necessidade hoje é maior em outro campo. E isso vai se fortalecer. Essa é uma realidade para a qual o movimento espírita brasileiro, principalmente o movimento espírita brasileiro, tem que estar atento. A casa espírita, que que não puder ou não quiser ampliar, né, o seu leque de possibilidades de ação no consolo, no terreno do consolo e do esclarecimento, vai deixar muito necessitado, muito aflito, né, a deriva, sem orientação, sem amparo, sem sustentabilidade espiritual. A gente tem que estar atento para isso, né? Bom, seguindo o versículo. Depois dessa conjunção adverbial de tempo, enquanto, vem a palavrinha dizia. Esse versículo, como toda a passagem, tem um compromisso descritivo. Qual que é o compromisso? Apresentar para o leitor, apresentar para o leitor ouvinte, né, um fenômeno concreto, uma experiência palpável. Sujeito que vai pedir socorro, né, a mulher que se arrasta pedindo amparo. Então, é uma passagem toda comprometida com o movimento, com a ação, com a experiência. Certo? Mas o evangelista teve a preocupação de inserir uma palavra, deixar ali uma palavra, e ela aparece recorrentemente nessa passagem, que faz menção ao verbo de Jesus, a palavra, né, que sai da boca de Jesus. Então, é ação, é experiência concreta, mas uma experiência concreta e uma ação que não se distancia do verbo de Jesus. Qual que é a intenção do evangelista? Ao colocar o verbo presente, a palavra presente, numa circunstância de discurso que tem por objetivo central a ação. Porque ele podia dizer assim, enquanto jantavam, não podia? Enquanto jantavam, surgiu um homem. Enquanto dançavam, surgiu o necessitado. Enquanto arrumavam a mesa, enquanto lavavam a louça, surgiu uma pessoa aflita. Mas o evangelista optou por dizer, enquanto dizia. E o objetivo aqui é, sobretudo, demonstrar, frisar, sublinhar que a palavra de Jesus está intimamente conectada a vidas. Não é uma teoria vã, sabe? Vazia, desprovida de um significado prático. Jesus não dizia nada que não tivesse uma conexão, que não estivesse linkado à vida das pessoas, à experiência humana. Jesus não era um teólogo convencional. Não era um teólogo mais preocupado com verbo, mais preocupado com o discurso do que com a reverberação desse discurso em vidas concretas, em vidas vividas. Então, olha só que curioso. Jesus diz algo e aquilo que ele diz tem ressonância, né? Tem conexões profundas com algo que uma outra pessoa estava vivendo. Isso é uma preocupação que nós devemos ter na casa espírita. Sabe por quê, gente? Vou dar um exemplo concreto, né? A gente fez esse preâmbulo, vamos dar um exemplo concreto. Eu coordenava uma cidade espírita. Aí um dia, um grupo de jovens chegou para mim e falou assim, ó, nós estamos achando que esse negócio de estudar evangelho, né, estudar livro do Emmanuel, né? Isso tudo aí está dando um pouco de sono na gente. A gente está um pouco entediado. Então, nós queríamos propor aí uns temas, algumas coisas que fossem assim, mais empolgantes, mais entusiasmantes. Não, pois não, né? A gente tem que estar aberto, né, para ouvir, né? Aí, que vocês propõem? Qual que é a pauta que vocês querem para os estudos desse ano? Eles me entregaram uma listinha. É de cara. Parece uma coisa meio, né, utópica, né? Não é possível, mas aconteceu isso, gente. Foi nessa casa, nesse salão, inclusive. Entregaram a listinha, ó, a gente está querendo estudar esses temas. Eu peguei o primeiro item, criogenia à luz da doutrina espírita. Congelamento de corpos. Como é que a doutrina espírita entendia, né? Tem umas pessoas lá nos Estados Unidos, tem um milionário lá que pagou uma fortuna, ele está doente, para congelar o corpo dele até descobrir a cura, né, seu Daniel? Aí quando descobrir a cura, eles descongelam ele e aí pronto, aí ele não vai morrer. Né? O Capitão América, né? O Capitão América foi congelado, acordou agora no século 21. Aí, e os outros temas, assim, né? As possibilidades de estações especiais e outras moradias alternativas.

Possivelmente porque o pai de vocês passou raiva nela. E vocês vão ter que consolar a mãe de vocês. Ou vão ter que se conduzir na vida familiar de maneira a não piorar o problema. O que vocês acham de a gente continuar estudando isso à luz da doutrina espírita? Relacionamento familiar. A não ser que se popularize pelo SUS as possibilidades de congelamento de corpos, né? A não ser que a grande parte dos cidadãos brasileiros não vão passar por esse processo. Vão ter que enfrentar uma enfermidade, vão ter que enfrentar uma quimioterapia e possivelmente não vão ter um êxito, porque todo mundo desencarna uma hora. E aí, como lidar com a perda de um familiar? Com a perda de um filho? Com o distanciamento físico de alguém que a gente ama? A teoria espírita ou a teoria cristã, a teologia bíblica, ela não pode se desvincular de uma série de vivências, de experiências significativas, porque senão vira pura ginástica intelectual. É algo que a gente enfatiza toda quarta-feira aqui, né, gente? Nós estamos fazendo aqui, né, ficar estimulando a nossa capacidade de fazer conexões, né, bibliográficas entre um livro e outro. Não é isso. O propósito é que tudo que seja dito aqui seja vivido daqui a alguns minutos, ou daqui a uma hora. Então, se a gente conversar aqui sobre familiares difíceis, se a gente falar aqui, estudar aqui sobre a sogra de Pedro, né, as dificuldades que o Pedro enfrentava com ela, vocês podem ter certeza que nós vamos chegar em casa e vamos encontrar um familiar difícil que vai pôr à prova tudo que a gente estudou aqui. Só para a gente colorir um pouco mais, tem um versículo lá no Evangelho de João, capítulo 6, versículo 63, em que Jesus diz assim: as palavras que eu vos disse são espírito e vida. As palavras que eu vos disse são espírito e vida. Todo aquele discurso de Jesus para os fariseus, para os discípulos de João Batista, é lógico que aquilo tinha que ter uma expressão viva. Sabe por quê? Você pega um envelope, você põe uma carta dentro, aí você leva no correio. A moça passa o lacre, né, ou você passa uma cola ali, e ela carimba. Aí aquilo está endereçado. Enquanto o correio não fizer isso, a carta não é postada. Então ela fica no mesmo endereço, no remetente. Certo? A vivência, a expressão viva do episódio que nós vamos estudar nas próximas semanas, com Jairo e a filha, né? Até eu nem comentei isso, né, gente? Mas lá em Marcos e em Lucas, o tal sujeito, o tal chefe tem nome, viu? O nome dele é Jairo, né? Depois nós vamos, quando chegar no chefe, nós vamos falar um pouco mais sobre ele. Mas a experiência concreta de Jairo, a experiência concreta da mulher com fluxo de sangue, aquilo vai ser o carimbo em cima de todo aquele discurso que Jesus ofereceu no banquete na casa de Mateus. Que, aliás, não era um banquete à toa. Porque tudo que Jesus falou, foi, né, as pessoas se fartaram com aquilo. Se não acontecesse isso, eu acho que muita gente ia achar bonito, elegante, porque Jesus falava de uma maneira muito elegante, e ficava por isso mesmo. Agora, ele diz o que disse, e em seguida vem uma experiência concreta. Isso é espírito e vida. Queria só ler o comentário de Emmanuel sobre o versículo de João, e aí nós vamos para essas coisas. Que é o próximo passo aqui no nosso versículo. Então, gente, o Emmanuel vai comentar essa fala de Jesus em que ele apresenta a palavra dele como espírito e vida. E diz assim: em todos os tempos surgem no mundo grandes espíritos que manejam a palavra, impressionando multidões. Entretanto, falam em âmbito circunscrito,

ainda quando façam ouvidos em vários continentes. Então, toda a história humana é repleta de criaturas que tinham uma habilidade verbal indiscutível. Um talento para usar a palavra incomparável. Inclusive tiveram possibilidades, através da escrita, né, do texto manuscrito, depois com, né, o advento da imprensa, com Gutenberg, né, isso virou texto impresso, e recentemente a mídia, né, falada, a mídia televisionada, a internet. Então, essas pessoas de talento, indiscutível no campo da palavra, espalharam suas palavras por rincões que nem elas mesmas poderiam suspeitar. Porém, mesmo assim, o âmbito de compreensão do que elas diziam é restrito. São milhares e milhares de cópias da obra Organon de Aristóteles foram impressas e distribuídas. O texto foi transformado em PDF e está disponível lá na internet. Mas quantas pessoas conseguem acessar o fundo de tudo aquilo que Aristóteles disse no livro Órgano? Um grupo muito restrito. Não é assim? Quantas pessoas conseguem acessar o conteúdo de tudo que Sartre escreveu, Jean-Paul Sartre escreveu? Pouquíssimas. Quantas pessoas conseguem acessar o fundo, o sentido mais profundo daquilo que Immanuel Kant escreveu? Não é? Agora, se eu falar aqui durante 1h15 sobre esse versículo, e ninguém entendeu o que eu disse, quando vocês saírem daqui e viverem, vivenciarem, experimentarem determinadas circunstâncias de vida concreta, possivelmente uma luzinha, uma lâmpadazinha vai despertar do lado e você fala: ah, é isso que Jesus estava dizendo. Porque é a característica do verbo do Cristo. É uma palavra que você leva no coração como se fosse uma bolota de carvalho. Em solo propício, em terra propícia, vivendo circunstâncias apropriadas, aquela bolota se rompe e dali surge uma árvore frondosa, magnânima. Essa é a característica das palavras de Jesus. Ela é semeada, e basta a circunstância vivencial, concreta, operacional, o seu Honório gostava muito dessa palavra, né? Basta o caráter operacional para que ela se descompacte, né? Para que ela se descortine, para que ela se revele como algo vivo. É isso que o Emmanuel quer dizer. Bom, então nós já dissemos quando a cena se passa, já dissemos que o que Jesus disse é muito importante. Agora resta a gente saber o que Jesus disse. Porque antes desse versículo, Jesus disse coisa demais. Nós já estamos no capítulo 9, versículo 18. Então, nós já lemos versículos demais. A gente tem que chegar agora no ponto de essas coisas. E eu diria mais para vocês. Aqui nós temos um pronome demonstrativo. Essas. Que é mais importante que coisas. É mais importante que coisas. Sabe por quê? Um pronome demonstrativo, no caso aqui, essas, né? Aí nós temos essas, estas, ou essa, esta, o feminino, né? Este, esse. Mas quando o pronome demonstrativo, essas ou esses, aparece no discurso, a função dele é fazer referência à informação imediatamente anterior, ao que foi imediatamente mencionado antes. Se fosse estas coisas, é o que Jesus ainda iria dizer.
Mas como é? Essas coisas é o que ele tinha acabado de dizer. Né? E a gente erra isso tanto, né, no português, a gente nunca sabe. Quando é que eu uso essas? Quando que eu uso essas? Então, uma das funções desse pronome demonstrativo é essa. Ao que o discursador, né, a quem fala ou quem escreve, acabou de dizer ou acabou de escrever. Por isso, esse pronome demonstrativo é o link, né, é o botãozinho que nós vamos ali, ó, clicar nele, e sabe o que vai acontecer? A gente vai automaticamente voltar ao versículo número 17, que é o versículo que a gente estudou semana passada. Acho que a gente não imaginava que isso ia acontecer. Mas a gente passou pelo enquanto, passou pelo dizia, chegamos no essas para fazer o quê? Voltar no versículo 17. O povo de casa deve estar pensando, esse povo é tudo é doido. Analisou três palavras para voltar no versículo anterior. Exatamente. Né? Vamos lembrar o versículo anterior? Vamos? É bom que teve gente que não veio, né? O pessoal está em casa também, vai acompanhar a partir de agora. Então, olha, capítulo 9, versículo 17 de Mateus, versículo anterior. Nem lançam vinho novo em odres velhos, senão os odres se rompem. O vinho é derramado e os odres se perdem. Mas lançam vinho novo em odres novos e ambos se preservam. Foi o que a gente estudou na semana passada.

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1: 7:38.
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1: 7:39.
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5: Olá, amigos da Web Rádio Fraternidade. Aqui é Tati Brito, direto da 70ª Semana Espírita de Vitória da Conquista. Conosco, o amigo Jorge Godinho, do Distrito Federal, presidente da FEB, Federação Espírita Brasileira. Godinho, estamos em um evento que chega em 2023 ao incrível número de 70 edições. Você participa conosco há vários anos. Queremos te ouvir sobre essa atividade que chega a 70 anos de divulgação da mensagem espírita, por sabermos que não é fácil, né?
6: É verdade. Primeiro, bom dia a todos aqueles que nos ouvem. Pode ser boa tarde também, pode ser boa noite, dependendo da transmissão, não é? Mas eu gostaria de ressaltar que este evento, ele é um evento que tem um diferencial. O movimento espírita aqui em Vitória da Conquista, ele possui um espaço que é justamente o Centro de Convenções de Valdo Franco. Este espaço possibilita ao movimento, que dá um exemplo de união, de unificação, realizar durante uma semana de forma continuada, durante todos os dias, utilizando-se tanto da manhã, quanto da tarde, quanto da noite, para que a divulgação do Evangelho do Cristo à luz do Espiritismo seja colocada, não só hoje, para um ambiente circunscrito da cidade, mas com agora a Rádio Fraternidade, levando ao mundo esta mensagem que se faz através, seja de uma entrevista como essa, ou da própria programação que o evento traz. Então, esse diferencial eu ressalto porque aqui nós temos um exemplo ímpar de união, de unificação, porque é um evento realmente do movimento espírita, da União Espírita de Vitória da Conquista. Todas as casas espíritas convergem os seus esforços, as suas atividades, para que este evento aconteça, que está na culminância de 70 eventos, não é? Ao longo desse tempo todo. E, naturalmente, os efeitos disso nós não temos ideia. A dimensão, onde é que atinge, quem assiste. Podemos até fazer estatística, mas não devemos esquecer que eventos que falam e tratam do bem, existe também a participação da dimensão espiritual que aproveita esta oportunidade para também esclarecer a irmãos nossos que já ultrapassaram a barreira do veículo da vida que conduz para a verdadeira vida, que nós chamamos morte, e que muitas das vezes se beneficiam das atividades, das palestras, de evento como este durante uma semana, que muda a psicosfera ambiente, quiçá da cidade, não é? E talvez até contribuindo com outras vibrações, irradiações, orações que se faz no mundo inteiro para que nós possamos ter uma visão cósmica da Terra com uma vibração melhor do que a do cotidiano.
5: Então, Godinho, e o tema da nossa semana? É Evangelho e Vida. Uma proposta que certamente é um roteiro para a nossa caminhada cotidiana, não é mesmo?
6: Olha só, o Evangelho é vida, porque Jesus, ele mesmo falou: eu sou o caminho, a verdade e a vida. E é vida nesse sentido de nos trazer esclarecimento, compreensão, alegria, a compreensão da vida como realmente ela é. que não se restringe ao nascer, viver e ao morrer. Ela antecede e transpõe esta barreira da morte. Porque a vida do espírito imortal, ela é única. É uma só. Criado, somos imortais. O Pai, bom e misericordioso, nos dá condições de termos inúmeras existências, com o propósito de aprendermos nessa escola da vida, que nos oferece também a oportunidade de convivência com espíritos mais evoluídos, menos evoluídos, e que essa convivência nos traz um aprendizado muito grande, aonde cada um de nós, quando respeitamos o próximo, como ele é e não como nós desejamos como seja, nós estaremos desta forma diante e em conformidade com a recomendação de Jesus de amar ao próximo como a nós mesmos.
5: Durante a sua participação na roda de conversa de ontem, apareceu uma pergunta do público sobre uma colocação frequente que encontramos em nosso meio, que é o espírita cristão. Você pode falar um pouquinho para nossos ouvintes sobre isso?
6: Com muito prazer. Hoje, quando nós dizemos espírita somente, nós deixamos um campo aberto para muitas interpretações. O codificador, sabiamente, ele qualificou os espíritas desde o início da codificação. Ele nos diz que há o espírita, que é aquele que faz pesquisas, que se ocupa com os fenômenos mediúnicos, e diante disto ele realiza tarefas, trabalhos, para que esta forma de verificar o fenômeno mediúnico seja catalogado e até exposto para aqueles que desejam ter um interesse, mas se limita a isso somente. Então, estes são os espíritas pesquisadores, são aqueles que se ocupam com a pesquisa, observar o fenômeno mediúnico. Mas nós temos o espírita que Kardec chama do espírita imperfeito. Este aí, ele conhece a doutrina, verifica que ela traz aspectos científicos, filosóficos, éticos, morais, de consequências religiosas. Admira, vê que isso tem uma importância, mas ele também se limita, é um teórico. Ele entende, compreende, mas não aceita o convite que a doutrina faz. Ele apenas se limita a isso. O outro é o espírita que ele chama de exaltado. Este aí, ele não passa pelo crivo da razão. Ele vê as coisas e, de maneira exaltada, ele vai passando e muitas das vezes comete equívocos. E ele diz que este tipo de espírita, ele presta mais desserviço do que serviço. Então, são coisas que nós podemos ouvir da doutrina, e diante daquela visão que é externa, ser uma análise mais profunda, nós podemos passar isto para frente e cometer um grande equívoco, porque muitas das vezes as aparências, elas não correspondem à realidade do fato ou das coisas. Então ele chama esse de espíritas exaltados. Agora ele fala do espírita verdadeiro ou cristão, ou seja, espírita cristão ou verdadeiro. Este é aquele que, diante desse conhecimento que o Espiritismo expõe, como ciência, como filosofia, os aspectos éticos, morais, de consequência religiosa, ele fica embevecido com isto, toca, ele medita sobre isto, ele traz ao sentimento, mas ele aceita a convocação que é da renovação, aí ele coloca em prática. Então este vivencia, é a diferença. Ele conhece, ele medita, ele sente e ele coloca em prática. Então esse é o espírita cristão, que normalmente nós chamamos de espírita verdadeiro, conforme Kardec colocou, espírita verdadeiro ou cristão. Eu friso espírita cristão para que nós possamos entender, neste momento que nós estamos vivendo, que a era do espírito, que a humanidade irá reconhecer mais cedo ou mais tarde, eu não sei qual o tempo, mas com certeza irá reconhecer Jesus como sendo o guia, modelo da humanidade e o governador espiritual da Terra. Então é um momento que nós, como espíritas, eu vejo que temos o dever de ressaltar, de relevar Jesus e nos apagarmos. Então, quando nós nos denominamos espírita cristãos, estamos dizendo que somos cristãos com Jesus, na visão que a doutrina espírita traz da sua boa nova, do seu evangelho, que nos consola, mas ela vem como uma chave fácil para nós entendermos as alegorias, entendermos as parábolas, tirarmos da letra o espírito que as palavras de vida eterna da boa nova, o evangelho de Jesus nos traz. Então, quando nós falamos desta maneira, é apenas para que nós possamos fortalecer esta expressão diante de tantas expressões que dão denominações a espíritas e que não é coerente nem compatível com aquilo que o codificador já deixou exarado na codificação.
5: Ouvimos o querido amigo Jorge Godinho. Tati Brito, direto da 70ª Semana Espírita de Vitória da Conquista, em especial para a Web Rádio Fraternidade, a emissora do bem na internet.
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1: 7:50.
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9: Há dias em que temos a sensação de que chegamos ao fim da linha. Não conseguimos vislumbrar uma saída viável para os problemas que surgem em grande quantidade. Com você não é diferente. Você também faz parte deste mundo de provas e expiações, desta escola chamada Terra, e já deve ter passado por um desses dias e pensado em desistir. No entanto, vale a pena resistir. Resista um pouco mais, mesmo que as feridas latejem e que a sua coragem esteja cochilando. Resista mais um minuto e será fácil resistir aos demais. Resista mais um instante, mesmo que a derrota seja um ímã. Mesmo que a desilusão caminhe em sua direção. Resista, mesmo que os pessimistas digam para você parar. Mesmo que sua esperança esteja no fim. Resista mais um momento, mesmo que você não possa avistar ainda a linha de chegada. Mesmo que a insegurança brinque de roda à sua volta. Resista um pouco mais, ainda que a sua vida esteja sendo pesada na balança dos insensatos e você se sinta indefeso como um pássaro de asas quebradas. As dores, por mais amargas, passam. Tudo passa. A ilusão fascina, mas se desvanece. A posse agrada, porém se transfere de mãos. O poder apaixona, entretanto, transita de pessoa. O prazer alegra, todavia, é efêmero. A glória terrestre exalta e desaparece. O triunfador de hoje passa, mais tarde vencido. Tudo nesta vida tem um propósito. A dor aflige, mas também passa. A carência aturde, porém um dia se preenche. A debilidade física deprime, todavia, liberta das paixões. O silêncio que entristece leva à meditação que felicita. A submissão aflige, entretanto, fortalece o caráter. O fracasso espizinha, ao mesmo tempo, ensina o homem a conquistar-se. A situação muda, como mudam as estações. O verão brinca de esconde-esconde com a brisa morna, mas cede lugar ao outono, que espalha suas tintas sobre a folhagem. O inverno chega e, sem pedir licença, congela a brisa e derruba as folhas. Tudo parece sem vida, sem cor, sem perfume. Será o fim? Não. Eis que surge a primavera e estende seus tapetes multicoloridos, espalhando perfume no ar e reverdecendo novamente a paisagem. Assim, quando as provas lhe baterem à porta, não se deixe levar pelo desejo de desistir. Resista um pouco mais. Resista, porque o último instante da madrugada é sempre aquele que puxa a manhã pelo braço. E essa manhã bonita, ensolarada, sem algemas, nascerá para você em breve, desde que você resista. Resista, porque alguém que o ama está sentado na arquibancada do tempo, torcendo muito para que você vença e ganhe o troféu que tanto deseja. A felicidade. Não se deixe abater pela tristeza. Todas as dores terminam. Aguarde que o tempo, com suas mãos cheias de bálsamo, traga o alívio. A ação do tempo é infalível e nos guia suavemente pelo caminho certo, aliviando nossas dores, assim como a brisa leve abranda o calor do verão. Mais depressa do que supõe, você terá a resposta na consolação de que necessita. Por tudo isso, resista e confie nesse abençoado aliado chamado tempo.

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2: 7:55.
3: E aí, ouvinte da Rádio Web Fraternidade, tudo bem com você? Aqui quem fala é Carol Oliveira e está começando mais um programa do Meninas Espíritas aqui na sua rádio Web Fraternidade, a emissora do bem. Bora pro tema de hoje?
4: Você é uma pessoa competitiva? O que te faz competir?

0: Origens das Olimpíadas? As Olimpíadas, elas são muito tradicionais. Começou na Grécia, na cidade de Olímpia. E lá, a ideia era reunir a galera jovem e tal, pra celebrar, competir alguns esportes e honrar os deuses do Olimpo. Daí, em 1800 e pouquinho, um cara chamado Pierre de Coubertin reuniu uma galera de vários países para fazer um comitê olímpico para assim implantar os Jogos Olímpicos novamente, a fim de o quê? Trazer a paz e a união entre as nações. Que amor, né? E daí eu lhes pergunto, pessoal, galera, o que te faz competir? Tem alguns tipos de competições dentro da nossa sociedade. Uma delas são os esportes. Mas não só de esporte a gente vive, não é mesmo? A gente tem outros tipos de competição, que é, por exemplo, na escola ou na faculdade. Você compete para tirar as melhores notas. Então, para isso, você tem que estudar, você tem que prestar atenção nas aulas, tem que fazer a lição de casa. No trabalho, é um outro tipo de competição. Ali você tem que se desempenhar melhor, bater as suas metas, ser um bom funcionário. Agora, o que não é saudável? Por exemplo, uma competição de esporte, o que não pode acontecer de jeito nenhum. Doping, uso de substâncias para aumentar o seu desempenho. Isso você não está competindo do modo certo. Comprar árbitros, usar muito a sua agressividade e assim você machucar o seu adversário.
1: Quando eu apitar, vocês atacam uns aos outros. Pronto!
0: Ou então, fingimento quando você toma uma falta, né? Na competição da escola, o que não devemos fazer? Colar na prova, pagar para fazerem o seu trabalho, copiar a lição alheia, mentir pro professor e falar que o cachorro comeu seu trabalho. E as coisas ruins de competição em trabalho? Prejudicar o seu colega na reunião, o famoso puxar o tapete, falar mal do colega pro chefe, não reconhecer o trabalho dos outros, receber o mérito pro trabalho dos outros. Ah, você pensa que isso só acontece no mundo lá fora? E nos centros espíritas tem competição? Tem sim, sabe quando? Eu quero ser o médium que recebe mais comunicação. Ah, eu só recebo mentor, né? Umbral, sai de mim. Mentor, vem em mim. Eu sei todos os livros da codificação, os capítulos e páginas e capítulos e páginas e tudo. Ou também aquelas pessoas que veem espírito toda hora, todo lugar. Você tá assim de boa conversando e daí ela...
2: I see dead people.
3: How often do you see them?
2: All the time.
0: E você, já passou por alguma situação de competição assim na sua vida, em qualquer ambiente, seja no trabalho, na escola, no centro espírita, onde quer que for? Eu quero saber, comenta aqui embaixo, e se você gostou desse vídeo, deixa o seu joinha. Até a semana que vem, beijos, tchau!

0: aí, galera! Chegamos ao fim de mais um programa aqui do Meninas Espíritas na Rádio Web Fraternidade. E se você gostou desse conteúdo, acesse lá no YouTube Meninas Espíritas, onde você vai achar muito mais vídeos, outros assuntos e temas bem direcionado para o público jovem, para a gente falar com essa galera, evangelizadores e para todo mundo que queira aprender espiritismo de uma forma divertida e fácil. Eu espero vocês lá. Deixe seu comentário dizendo que você veio aqui da rádio, que eu vou adorar receber. Um beijo, até mais!
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0: Oi, oi, boys and girls e ouvintes da Rádio Web Fraternidade. Tudo bem com vocês? Aqui quem fala é a Carol Oliveira e eu tô aqui para fazer um convite. Convido vocês, ouvintes, a acompanhar todos os dias aí na programação da emissora o nosso programa do

0: Meninas Espíritas, estamos aí estreando na grade de horários da Rádio Web Fraternidade e esperamos vocês. Então, consultem os dias e os horários lá na programação da rádio. E também, caso você queira conhecer o nosso canal lá no YouTube, basta digitar Meninas Espíritas e vai ter uma porção de vídeo esperando lá para serem assistidos, diversos temas, uma linguagem jovem e o espiritismo de um jeito leve e divertido. Espero vocês, um super abraço!
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2: 8:02.
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9: 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Frase de Isabela Niela Gomes da Silva, da cidade de São Gonçalo, no Rio de Janeiro. Eu amei assistir o primeiro Congresso Espírita Virtual de Uberlândia, transmitido pela nossa querida Web Rádio Fraternidade.
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10: 8:08. 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
6: Você acompanha agora a palestra Evangelho e Amor, expositor Haroldo Dutra Dias, conferência ocorrida no dia 10 de junho de 2017, na cidade de Belo Horizonte, Minas Gerais, durante o primeiro Congresso Espírita da AMBH, a Aliança Municipal Espírita de Belo Horizonte.
13: Sabemos da alegria de todos nós de poder nos confraternizarmos, de abraçar o conferencista, de senti-lo de perto, aquele valioso pesquisador que nos ajuda na nossa iluminação. Que bom para todos nós que a Aliança Municipal Espírita de Belo Horizonte realiza este evento. Meus queridos irmãos, mais ou menos por volta do ano 2005, eu estive na União Espírita Mineira e naquela ocasião o presidente era o seu Honório, como a gente sempre chamou. E eu naquela oportunidade fazia parte do Grupo Sheila, era um dos colaboradores ativos da fraternidade e falei com o Honório se ele tinha um nome para nos indicar, porque nós queríamos fazer um estudo minucioso dos evangelhos e sabíamos o quanto o Honório se dedicava a isso e, portanto, se ele tinha alguém. Aí ele me olhou assim e disse: Rubatino, tenho sim, mas eu preciso que você me prometa uma coisa. E eu disse: pois não, o que que o senhor quer? Cuida muito bem dele, porque ele é especial. E eu saí dali imaginando, né? É o cara. Já está ansioso por conhecer. Haroldo Dutra Dias foi para o Grupo Sheila fazer esse estudo às 6 horas da tarde das terças-feiras. Durante 1 ano e meio, mais ou menos, ele fez esse trabalho lá. Inicialmente era uma salinha pequena, tinha 40 pessoas, passamos para uma maior com 70. E depois não cabia no salão principal, 350. Haroldo Dutra Dias, magistrado, que honra a magistratura mineira, escritor e conferencista brasileiro de projeção mundial, traduziu para o português o Novo Testamento, Ele, Haroldo, bacharel em Direito pela Universidade Federal de Minas Gerais, formado em Língua Grega Clássica pela Universidade Federal de Minas, Língua e Literatura, formado em Hebraico pela União Israelita de Belo Horizonte. Convidamos o querido expositor Haroldo Dutra Dias para fazer mais uma palestra da tarde de hoje, Evangelho e Amor. Lembra os irmãos que após a palestra do Haroldo, não se levantem, porque surpresas estão por vir. Convidamos então Haroldo Dutra Dias, nosso querido irmão e amigo.
14: Meus amigos, Rubatino é um grande amigo, então precisa dar um desconto de 50%. Né? Mas esse grande amigo é um visionário. E realmente é uma lembrança muito grata ao meu coração, essa atividade que nós desenvolvemos no grupo Sheila durante um bom tempo, e onde nós fizemos queridos amigos. É uma casa espírita que tem o meu mais profundo respeito pela seriedade do trabalho que é desenvolvido nessa casa, pela fidelidade aos postulados da codificação, pela seriedade do trabalho e por ter aberto ao Evangelho de Jesus todas as portas em todos os níveis organizacionais dessa instituição. E agora, com muita alegria para o meu coração, a convite mais uma vez do Rubatino, nós estamos desenvolvendo um ciclo de seminários, serão dois por semestre, no Grupo Espírita Sheila, onde nós vamos abordar na sequência as parábolas de Jesus. Então, para nós é motivo de muita alegria voltar ao Grupo Espírita Sheila. E ratificando e novamente tomando as palavras do Simão Pedro, para nós que viajamos por muitos lugares, por muitos estados, poder presenciar um congresso maravilhoso como esse aqui acontecendo em Belo Horizonte é realmente emocionante. Minas Gerais precisa urgentemente de um congresso estadual, onde a família espírita mineira, esse movimento espírita tão respeitado, que legou tantos corações devotados ao espiritismo, precisa de um congraçamento, de um encontro de corações, né? E nós acreditamos que aqui está o primeiro passo para tudo isso. Nessa nossa reflexão de agora, o Evangelho e o Amor, nós gostaríamos de destacar na nossa fala que a proposta do Cristo, quando se deslocou da governança espiritual do orbe para tomar um corpo físico e transitar entre nós, os objetivos de Jesus jamais se circunscreveram à fundação de mais um movimento religioso na Terra. Sabia o coração augusto do Cristo que isso seria uma consequência. Haveria um movimento, organizações, casas, grupos, que se dedicariam à memória da sua passagem pelo orbe e, sobretudo, ao estudo dos seus ensinamentos. Mas a proposta do Cristo para o mundo, quando da sua vinda, era e é muito mais auspiciosa. O Cristo pretende nada mais, nada menos que a renovação do mundo, inicialmente do nosso mundo íntimo, tão vasto quanto o mundo exterior. É preciso lembrar que o Evangelho conta com desafios gigantescos nessa tarefa de regeneração do mundo. tanto do mundo íntimo quanto do mundo exterior. Como bem lembrado pelo Arthur, na sua brilhante fala, toda vez que lemos e analisamos as passagens do Evangelho, é preciso tomar o cuidado de não imaginar que se tratam apenas de narrativas referentes a fatos ocorridos 2000 anos atrás. Quando os evangelhos falam de uma multidão que seguia Jesus, de pessoas que buscavam o seu poder curador, de pessoas que buscavam a sua palavra consoladora ou o seu esclarecimento, daqueles que se opunham à sua missão sublime, daqueles que tudo fizeram para interromper a marcha do Cristo, é preciso não nos esquecermos que dentro de cada um de nós aqui há uma história viva. Quem você é hoje, o nome que você assina, o local que você nasceu, o corpo que temporariamente você detém, é apenas uma parcela minúscula da nossa história espiritual. Nos arquivos mais profundos da nossa memória espiritual, há centenas de pessoas. Essas pessoas foram personalidades que nós animamos enquanto espíritos imortais. Portanto, há sim, há dentro de nós também uma multidão. E mais, se você examinar, e nem é necessária uma regressão de memória, basta um exame das tendências, dos vícios, das imperfeições, você descobrirá que vive dentro de você um rei Herodes, ansioso por matar. Você verá que dentro de você há inúmeros soldados romanos, prontos para exercer violência como meio de alcançar seus objetivos. E acreditem, há dentro de cada um de nós um Simão Pedro vacilante, não o de patrocínio, o de Cafarnaum. Né, Simão? Tem que esclarecer. O Simão Pedro de Cafarnaum, que segue, mas ao mesmo tempo nega. Há também um Judas. Há alguém dentro de você, uma personalidade que um dia você animou, que faz de tudo, para boicotar os seus anseios de crescimento espiritual. Todas as personalidades narradas no Evangelho estão dentro de nós. Mas há também o Cristo. Não apenas como potenciais divinos que vivem em nós, mas o Jesus, o nosso governador espiritual, que tem acesso privilegiado à intimidade de cada um de nós. E onde aprendemos isso? No Evangelho segundo o Espiritismo, capítulo Cristo Consolador, em que o Espírito de verdade afirma: no silêncio dos vossos pensamentos, eu, o divino jardineiro, cultivo as vossas almas. Esse processo do Evangelho, diz Emmanuel, avança palmo a palmo, um coração por vez. Um coração por vez. Não nos esqueçamos. É natural que no cenário da humanidade, sobretudo no cenário político e econômico hoje da nossa pátria, talvez sejamos tomados de um sentimento de desilusão, de desesperança. Mas é preciso dizer que alguns corações, e são muitos, já foram. Já foram. A obra do Evangelho já se realizou no espírito que animou as personalidades de Padre Anchieta e Fabiano de Cristo. A obra redentora do Evangelho já se realizou naquele soldado que perfurou o peito do Cristo com a espada, Longinos, que mais tarde viria a reencarnar como Dom Pedro II. A obra do Evangelho já se realizou no coração de Bezerra de Menezes, de Emmanuel, de Joana de Ângeles e tantos outros. A pergunta, então, não é quantos faltam. A pergunta que nos interessa é: e você? E eu? Quando você vai permitir? O Evangelho e o amor, então, é esse plano auspicioso do Cristo, nosso governador espiritual, que pretende uma terra redimida, pretende uma terra redimida, e afirma Emmanuel no final do livro A Caminho da Luz. O que fará o Cristo da terra redimida? Não sabemos. Isso significa que ele já tem planos para o orbe, depois que ele for redimido. Depois que toda a terra for regenerada, Jesus já tem seus planos. Que dirá planos para regenerá-la. É assim que Emmanuel, no livro Roteiro, essa preciosa obra, no capítulo 16, intitulado Evangelho e Caridade, que tangencia o nosso tema, que é Evangelho e Amor, porque a caridade aqui é vista como o amor que se concretiza, o amor que encarna. O amor que se expressa. Tangível. Emmanuel vai dizer: se você voltar nas civilizações mais recuadas, encontraria a estátua de Nabucodonosor. Mas a estátua de Nabucodonosor é um monumento erguido à vaidade de um soberano. E toda uma civilização girou em torno de um homem, de um rei. Todo Fausto da Babilônia, que se foi, que hoje são poucas pedras retratando um passado suntuoso. E qual de nós aqui poderá levantar a mão e dizer: não passei por lá? Qual de nós poderá dizer isso? Mas se você recua um pouco menos, ou se você avança da Babilônia, vai encontrar o Egito. Pirâmides,

qual de nós aqui não terá passado pelo Egito ou por Persépolis? Me diga um médium que você conhece que não reencarnou no Egito. Já passamos por lá. Você pode então se dirigir às muralhas da China. Um monumento belíssimo, grandioso e eloquente, erguido à defesa, à proteção militar. Se preferir, então, seu espírito pode se dirigir aos monumentos da Índia antiga, o berço da civilização indo-europeia, onde todas as filosofias, todos os movimentos religiosos conheceram o seu germen. Muitos de nós passamos por lá. No entanto, diz Emmanuel, se milhões frequentam esses templos, na época, suntuosos, uma multidão de párias era excluída da convivência social. Os templos, então, eram, na verdade, limites da exclusão social. O que diremos da Acrópole de Atenas? Com as suas colunas respeitáveis em louvor à inteligência. E do Coliseu de Vespasiano em Roma. Gigantesco, imponente, belíssimo, destinado ao desfile dos generais que encenavam como venceram nas guerras sanguinolentas de Roma. Nenhum monumento erguido à doçura. Nenhum coliseu erguido à caridade. Ao amor, até que o Cristo planetário pisa o orbe. Desse dia em diante, a humanidade terrena conhece, sente e experimenta a palavra compaixão. Compaixão sem exclusão de sexo, cor, raça, cultura ou religião. Compaixão ilimitada a todos. Mártires que se entregam ao sacrifício por fidelidade. E essa fidelidade é a marca do amor do Cristo. É a marca do amor ágape, ressaltado pelo Simão Pedro, de Patrocínio. Fidelidade. Porque nós estamos assistindo agora nos noticiários. O mal é vencido pelo próprio mal. Porque ele traz dentro dele o germen da sua destruição. Sabe qual que é o germen da destruição do mal? A infidelidade. Não há fidelidade no mal. As uniões do mal são uniões temporárias. Basta você ameaçar um ou outro e eles se dividem. Eles se desunem. Por quê? Porque a marca do mal é a marca do egoísmo. A marca do mal é a marca do egocentrismo. Portanto,

Portanto, qual é o maior medo do mal? Delação premiada. Porque não há fidelidade no mal. No entanto, dirá o Espírito Lázaro no Evangelho segundo o Espiritismo, lembrado pelo Zé Márcio: bastou que o Cristo pronunciasse a palavra amor e os mártires, ébrios de esperança, foram ao circo e se imolaram. Quando que o mal faz isso? Quando? Fidelidade recíproca, porque se há fidelidade do Marte para com o Cristo, há fidelidade do Cristo para com o Marte. São relações eternas, não temporárias. O Cristo não utiliza nenhum dos seus servidores como meio para atingir seus fins. Sabe por quê? Porque os servidores do Cristo são a sua finalidade. Jesus não quer você para realizar algo, você é o algo que ele quer realizar. Você já é a finalidade do Cristo. E esses laços imbatíveis de amor se espalharam. E então, diz Emmanuel, a terra se povoou de hospitais de caridade. A terra se povoou de orfanatos. O mundo se encheu de asilos, de escolas, de projetos visando a integração, a dignidade humana, a inclusão, o respeito, a caridade. Tirássemos a passagem do Cristo pelo orbe e apagássemos todas as consequências do seu evangelho, e estaríamos num mundo de bárbaros, erguendo ainda monumentos à vaidade individual. É preciso, então, seguindo o conselho de Paulo, reconhecer que ainda falta muito, mas agradecer: graças a Deus, já sou o que sou. Graças a Deus, já somos o que somos. Graças a Deus, já temos um SOS prece, não é, Marcos? E Rosa? Em que as pessoas podem ligar prestes ao suicídio e ouvir do outro lado uma voz que consola, que esclarece, sem nada receber, pelo amor à vida. E isso tudo já é influência do Cristo materializada no mundo. É por isso que vai dizer Emmanuel nessa mensagem. Ele lembra que, inspirados na lição do Senhor, os vanguardeiros do bem substituem os vales da imundice pelos hospitais confortáveis. Combatem vícios multimilenares com orfanatos e creches. Instalam escolas onde a cultura jazia confiada aos escravos. Criam institutos de socorro e de previdência,
onde a sociedade mantinha a mendicância para os mais fracos. E a caridade, como gênio cristão na terra, porque a caridade é um gênio cristão, é a inspiração do Cristo, através da bondade de um Francisco de Assis, da dedicação de um Vicente de Paulo, e pasmem, da benemerência de um Rockefeller. Ou da fraternidade do companheiro anônimo da via pública, salientando valorosa e sublime que o Espírito do Cristo, o Espírito do Cristo, prossegue agindo conosco e por nós. O Espírito do Cristo. O espírita é curioso. É peculiar. O espírita vai na reunião mediúnica e conversa com o espírito. Conversa. Atende o espírito. Muitas vezes recebe a mensagem de um espírito familiar. Um avô que já se foi, uma avó, um tio, uma tia, um pai, uma mãe, um filho, uma filha, um primo, uma prima, um professor, um amigo querido, uma amiga, dialoga, tem provas da sobrevivência. Mas é difícil para o espírita admitir que o Cristo é um espírito. Ele é um espírito vivo, que prossegue agindo e se manifestando. Agora, claro, ele não vai se manifestar na sua reunião mediúnica e dizer: ei, eu sou Jesus. Por quê? Porque não precisa. Porque não precisa. Porque ele já acessa a sua intimidade de um modo privilegiado. Ele acessa você sem que você saiba que ele está acessando. Ele passa aqui uma tomografia computadorizada em você e age, e se expressa, e continua atuante, vivo, agindo, interferindo, conduzindo, guiando. É curioso, então, porque é difícil falar de evangelho e amor sem falar de um Cristo vivo que ama. Um Cristo Espírito que atua todos os segundos. Mas é mais curioso, porque hoje todos aqui têm um celular, entram no WhatsApp, mandam uma mensagem para o filho, para a filha que estão no Japão, conversam, mandam foto, fazem vídeo, e quando você diz que Jesus comunica com você, não acredita. Então vamos fazer o seguinte: vou passar o contato de Jesus no WhatsApp. Quem estiver anotando, DDD 77, número 7777 7777. Estaria o Cristo mais pobre de recursos do que um WhatsApp? Não poderia ele acompanhar a sua vida?
seu pensamento? Suas emoções? Sua jornada espiritual? Não nos parece. Falar de um Cristo Espírito vivo que atua é entender que temos um amigo, temos um irmão mais velho. Nós temos um irmão mais velho. Mas esse irmão mais velho tem predileção pelos que sofrem. Amor pelos desamparados. Verdadeiro afeto profundo pelos anônimos. Por aqueles que a sociedade não reconhece. Porque é curioso. Depois que o Espírito do Cristo concretizou no mundo, em atos concretos e materiais, o amor, nunca se ergueu um monumento para uma mãe solteira que criou 2, 3, 4 filhos na dignidade. Alguém já viu? Mas há monumentos para generais que matam milhões. Perto de uma mãe solteira que trabalha, cuida dos filhos e sustenta sozinho o lar, Usain Bolt é uma tartaruga. Quem é ele para correr tanto? É preciso, então, ampliar a ótica do nosso espírito. Alguns hoje olham para os detentores de cargo político no Brasil, acreditando que eles definem o que é a pátria do Evangelho. Meus amigos, esses são coadjuvantes. Eu vou dizer quem são os atores principais da pátria do Evangelho: Eurípides Barçanufo, Chico Xavier, Bezerra de Menezes, Ivone Pereira do Amaral, Divaldo Franco e Dona Maria, Seu José, Sebastião, Antônio, anônimos, por que que esses não são os personagens principais? Para onde nós estamos olhando? Para o lugar errado? Para o lugar errado. É preciso, então, reconhecer que na época do Cristo, mais de 1000 tinham o nome de Jesus. E Yeshua em Israel, na época de Jesus, é como chegar em Portugal procurando por Manuel. Ninguém notou. Ninguém notou. Simão Pedro, o de Cafarnaum? Quem notou?
No livro Crônicas de Além Túmulo, primeiro livro ditado pelo espírito Humberto de Campos a Chico Xavier, narra um encontro aqui, na Praça Raul Soares. Na Praça Raul Soares, cheia de espíritos, Humberto de Campos chega, e havia lá alguém na multidão, ninguém percebeu quem era. Até hoje. Ele olhou, viu as vestes de israelita, achou curioso, se aproximou, falou: olha, você é um espírito israelita? Ele: sim. Como é que é seu nome? Simão Pedro. Ele: de patrocínio? E ele respondeu: não, de Cafarnaum. Ele: o Simão Pedro, o apóstolo, sim, mas o que o senhor faz aqui, na Praça Raul Soares? O senhor veio para o concílio? Não, eu vim visitar a obra de Ismael. Filho de Abraão e de Agar. E hoje, para que a gente entenda quais caminhos o Evangelho estabelece para o amor, quais caminhos o Evangelho estabelece para o amor, é preciso dizer: há muito tempo atrás, né? Há muito tempo atrás, quando eu tinha 15 anos, perdi uma vizinha que eu gostava muito, e foi a primeira vez que a morte chegou perto de mim. E eu me desesperei. Alguém me deu o livro Nosso Lar. E hoje estou eu aqui, falando no primeiro congresso da Aliança Municipal Espírita. Mas quem me deu o livro Nosso Lar também está aqui, é o Elcio. Levanta aí, Elcio, para o pessoal te ver, por favor.

Então, o Evangelho estabelece caminhos para o amor utilizando anônimos. Porque servir ao Cristo não é subir em pódios. Nós não somos artistas. Eu queria até chegar aqui, né? Você vê o Gamonal, chega aqui, né? Você não... Vozeirão, né, Simão? Se eu cantar aqui, vai todo mundo embora, né? Aos servidores do Cristo que estão na sua obra de amor, passam ocultos e anônimos, fazendo aquilo que alguns consideram pequenos atos. Porque você pode considerar pequeno dar um livro Nosso Lar para alguém. Para mim é muito grande esse ato. Eu não estaria aqui se não fosse esse gesto. Graças a Deus. E ao Elcio, né? Por isso Jesus diz para Madalena: como já citado pelo Arthur, somente o sacrifício contém o divino mistério da vida. Viver bem é saber imolar-se. Acreditas que o mundo pudesse manter o equilíbrio próprio, tão só com os caprichos antagônicos e por vezes criminosos dos que se elevam à galeria dos triunfadores? Faz uma lista aí hoje no Brasil dos poderosos e dos famosos. Você acha que um país se manteria em equilíbrio tão só com os caprichos antagônicos e por vezes criminosos? É Jesus quem responde. Toda luz humana vem do coração experiente e brando dos que foram sacrificados. Coração experiente e brando. Um guerreiro coberto de louros ergue os seus gritos de vitória sobre os cadáveres que juncam o chão. Mas apenas os que tombaram fazem bastante silêncio para que se ouça no mundo a mensagem de Deus. O primeiro, o guerreiro, pode fazer a experiência para um dia. Os segundos constroem a estrada definitiva da eternidade. Na tua condição de mulher, é Jesus falando com Madalena, já pensaste no que seria o mundo sem as mães exterminadas no silêncio e no sacrifício?

foi a mãe de Napoleão? Então, percebem qual que é o critério da terra? Qual que é o critério da terra? Não são elas as cultivadoras do jardim da vida? Onde os homens travam a batalha? Muitas vezes, o campo enflorescido se cobre de lama e sangue. Entretanto, na sua tarefa silenciosa, os corações maternais não desesperam e reedificam o jardim da vida, imitando a providência divina que espalha sobre um cemitério os lírios perfumados de seu amor. Em conversa com Simão Pedro, como já bem lembrado aqui pelo Simão, Jesus fala desse amor que nutre de si mesmo. Pedro, o amor verdadeiro e sincero nunca espera recompensa. A renúncia é seu ponto de apoio. Como o ato de dar é a essência da sua vida. O ato de dar é a essência da vida do verdadeiro amor. A capacidade de sentir grandes afeições já é em si mesma um tesouro. Só do fato de você já sentir grandes afeições, significa que você já galgou patamares evolutivos maiores. Porque espíritos inferiores não conseguem nutrir grandes afeições. Os seus afetos foram bem descritos pelo Simão aqui. São afetos baseados na troca, na satisfação utilitarista. Eu estou com você enquanto você é útil para mim em alguma necessidade. Como diz o poema de Drummond, Ciranda, Lili

não amava ninguém, casou com J. Pinto Fernandes, que é o único que tinha sobrenome, né? Na história, e a única que casou era que não amava ninguém, né? Bem irônico o poema do Drummond, né? Bem irônico. Aqui não. Aqui o Cristo vai ponderar: a compreensão de um amigo deve ser para nós a maior recompensa. Todavia, quando a luz do entendimento tardar no espírito daqueles que amamos, deveremos lembrar-nos de que temos a sagrada compreensão de Deus, que nos conhece os propósitos mais puros. Ainda que todos os nossos amigos do mundo se convertessem um dia em nossos adversários, ou mesmo em nossos algozes, jamais nos poderiam privar da alegria infinita de lhes haver dado alguma coisa. E é bonito que ele encerra esse capítulo assim: Jesus, entretanto, ensina as criaturas nessa hora suprema a excelsa virtude de retirar-se com a solidão dos homens, mas com a proteção de Deus. Ele que transformara toda a Galiléia numa fonte divina, que se levantara com desassombro contra as hipocrisias do farisaísmo do tempo, que desapontara os cambistas no próprio templo de Jerusalém, como advogado enérgico e superior de todas as grandes causas da verdade e do bem, passa no dia do Calvário em espetáculo para o povo, com a alma num maravilhoso e profundo silêncio, sem proferir a mais leve acusação, caminha humilde, coroado de espinhos, sustenta nas mãos uma cana imunda, à guisa de cetro, vestindo a túnica da ironia, sob as cusparadas dos populares exaltados, de faces sangrentas e passos vacilantes, sob o peso da cruz, vilipendiado, sem articular uma queixa. O governador espiritual do orbe foi tratado com uma mais profunda ironia e crueldade. Porque, acreditem, os verdadeiros autores intelectuais disso aqui não têm seus nomes mencionados no Evangelho, porque eram espíritos que ainda dirigem o mundo. Sabedores de que ele era o governador espiritual do orbe, colocaram uma cana, uma coroa de espinhos, uma túnica vermelha, rota, um rosto sangrento, para ironizar a sua posição de governador espiritual do planeta. Ironizar. E o que ele faz? Silêncio, sem nenhuma queixa. No momento do Calvário, Jesus atravessa as ruas de Jerusalém como se estivesse diante da humanidade inteira, ensinando a virtude da renúncia por amor do reino de Deus, revelando por essa a sua derradeira lição, a última lição do Cristo. Por isso, nos adverte Emmanuel: cuidado, não compare um Cristo a um filósofo, não compare o Cristo a um revolucionário, não compare o Cristo a um líder político, não compare o Cristo a um fundador de movimento religioso, porque nenhum desses
tomou uma cruz e se imolou por renúncia. A figura do Cristo é ímpar, porque nele, as lições mais auspiciosas do amor foram dadas em silêncio. Mas esses textos não são para exaltar a tristeza. Muito menos são propaganda de masoquismo. Quando os Espíritos nos falam de renúncia e sacrifício, estão nos dizendo de renúncia ao ego. Sacrifício dos interesses mesquinhos. Porque quem ama, se sente livre sempre. Quem ama já alcançou. Quem ama está na profunda paz, na paz do autodomínio. O que se pede, o que o Evangelho aponta como caminho para o amor, não é de autoflagelação, é de abandono do egoísmo. É essa a renúncia. É o amor que sabe renunciar ao egoísmo. O amor que não tem a precipitação e a impaciência de querer ser compreendido agora. Por quê? Porque todos nós um dia seremos compreendidos. Todos nós seremos compreendidos. E eu queria então, já que o Evangelho não é uma simples mensagem filosófica, o Evangelho é uma proposta de regeneração planetária e do mundo íntimo, dizer, esperança, não se perturbe o vosso coração. Credes em Deus? Você crê em Deus? Crede também no Cristo. Por quê? Porque há 2000 anos atrás, na cruz, um soldado forte e violento, instrumento de forças espirituais que ele sequer poderia avaliar, foi capaz de perfurar o peito de Jesus com uma espada. Mas Jesus soube esperar mais de 1600 anos. E esse mesmo soldado vem na pátria do Evangelho servindo ao Cristo. E antes de encarnar, como Dom Pedro II, está no livro Brasil, Coração do Mundo, Pátria do Evangelho, o Cristo o adverte: chegou a hora da tua redenção.

0: Mas resumindo, Jesus lhe diz: você vai experimentar agora, nessa encarnação, tudo que eu experimentei quando você me perfurou com a lança. Você dará tudo e passará para a história como um medíocre. Somente agora a história de Dom Pedro II está sendo revisitada. Estão reconhecendo. Foi um dos maiores monarcas da sua época. Homens do mundo inteiro, reis do mundo inteiro, filósofos, faziam de tudo para encontrar e conversar com esse homem. Passou como incompreendido. Quase foi expulso. Então, há uma caravana de luz em curso na Terra. Cujo lema é Deus, Cristo e caridade. Uma bandeira auspiciosa. Eles não possuem um grito de guerra, eles possuem um brado de paz. Ave Cristo, os que vão viver para sempre te saúdam. Faça parte também. Que nós possamos integrar essa caravana. Cada um na sua esfera de trabalho, fazendo pelo Evangelho aquilo que nos compete. Porque somos simples servos, imperfeitos. Mas o Senhor multiplica, multiplica as nossas possibilidades. Ave Cristo.
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2: 9 horas e 12 minutos.
5: amigo da Web Rádio Fraternidade. Eu sou Saulo César Ribeiro. Convido você para refletirmos juntos sobre mais uma passagem do Evangelho comentada pelo benfeitor Emmanuel. Espero que goste da passagem escolhida para hoje. Episódio número 15. A frase para a nossa reflexão de hoje é: mesmo que a indignação se te afigure justificada, reflete para falar. Essa frase nos convida a pensar sempre antes de utilizar a palavra para ferir, para agredir, para criticar. É certo que muitas vezes nós não conseguimos nos equilibrar diante da ofensa, diante da crítica, diante de um comentário impensado. Mas sempre que cedemos espaço à ira, à cólera, as primeiras vítimas somos nós mesmos. Porque a ira, ela causa o prejuízo primeiro em quem fala e depois em quem escuta. Por isso, exercitemos o hábito de refletir antes de falar. E quando não tivermos absoluta certeza de que nossas palavras serão úteis e adequadas, utilizemos o silêncio como mecanismo de prevenção da nossa saúde, da nossa paz e da nossa tranquilidade. Vamos ouvir agora a íntegra do versículo e do comentário do qual a frase foi retirada. Bem-aventurados os mansos, porque eles herdarão a terra. Mateus, capítulo 5, versículo 5. Comentário intitulado Amenidade. Surgem, sim, as ocasiões em que todas as forças da alma se fazem tensas, semelhando cargas de explosivos prestes a serem detonados pelo gatilho da boca. Momentos de reação diante do mal em que a fagulha da mágoa assoma do íntimo, aviventada pelo sopro do desespero. Entretanto, mesmo que a indignação se te afigure justificada, reflete para falar. A palavra não foi criada para converter-se em raio da morte. Imagina-te no lugar do interlocutor. Se houve deficiência no concurso de outrem, recorda os acontecimentos em que o erro impensado te marcou a presença. Se algum companheiro falhou involuntariamente na obrigação, pensa nas horas difíceis em que não pudeste guardar fidelidade ao dever. Em qualquer obstáculo, pondera que a cólera é bomba de rastilho curto, comprometendo a estabilidade e a elevação da vida onde estoura. Indiscutivelmente, o verbo foi estabelecido para que nos utilizemos dele. O silêncio é o guardião da serenidade, todavia, nem sempre consegue tomar-lhe as funções. Isso, porém, não nos induz a transfigurar a cabeça num vulcão em movimento, arremessando lavas de azedume e inquietação. Conquanto se nos imponha dias de fraqueza e esclarecimento, é possível equacionar harmoniosamente os mais intrincados problemas sem adicionar o fogo da violência às parcelas da lógica. Dominemo-nos para que possamos controlar circunstâncias. Chefiemos as nossas emoções, alinhando-as na estrada do equilíbrio e do discernimento, de modo que a nossa frase não resvale na intemperança. Guardar o silêncio quando preciso, mas falar sempre que necessário, a desfazer enganos e a limpar raciocínios, entendendo, porém, que Jesus não confiou a verdade para transformá-la numa pedra sobre o crânio alheio, e sim num clarão que oriente os outros e alumie a nós mesmos. Que você tenha um excelente dia, uma excelente tarde, uma excelente noite e que possamos nos encontrar no próximo episódio. Um grande abraço e até lá!

Esse foi mais um trecho do Evangelho comentado pelo benfeitor Emmanuel. Esse material foi retirado da série O Evangelho por Emmanuel. Eu sou Saulo César Ribeiro. Espero que tenha gostado do programa de hoje. Se desejar conhecer um pouco mais sobre os comentários e reflexões de Emmanuel acerca da Boa Nova de Jesus, acesse facebook.com.

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5: 9:30.
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O homem possui em si a força de progredir, ou o progresso não é senão o produto de um ensinamento? O progresso, sendo uma condição da natureza humana, não está ao alcance de ninguém a ele se opor. É uma força viva que as más leis podem retardar, mas não sufocar. Quando essas leis se lhe tornam incompatíveis, ele as afasta com todos aqueles que tentam mantê-las. E assim o será até que o homem tenha colocado suas leis em conformidade com a justiça divina, que quer o bem para todos, e não leis feitas para o forte em prejuízo do fraco.

0: grande contribuição que o Espiritismo oferece para a humanidade é ter apresentado uma síntese cultural incomparável.
1: Nós sabemos as contribuições que a medicina, que a astronomia, que a química e qualquer outra área, qualquer outro ramo do conhecimento humano pode oferecer para a sociedade, justamente porque nós entendemos qual o papel dessas diferentes atividades, dessas diferentes ciências, dessas diferentes iniciativas do conhecimento humano. O Espiritismo, nesse aspecto, se encaixa perfeitamente em qualquer outro ramo do conhecimento humano, atua como outro qualquer ramo do conhecimento humano.
0: Allan Kardec, estruturando o pensamento espírita, pôde juntar esse conhecimento que fora

0: necessariamente fragmentado para que a humanidade pudesse avançar em função de uma teologia dominante que impedia o homem de poder fazer voos filosóficos no âmbito da pesquisa, da ciência, ficava amordaçado, por assim dizer, por uma visão religiosa tacanha, ditatorial. Essa ruptura ensejou que a humanidade pudesse avançar.
1: Eu queria mostrar essas afirmativas de Kardec, que estão aqui na Gênese. Ele diz o seguinte, no item 14, no capítulo 1. Como meio de elaboração, o Espiritismo procede exatamente da mesma forma que as ciências positivas aplicando o método experimental. Ele diz em seguida, no item 16, que a ciência sem o Espiritismo se acha na impossibilidade de explicar certos fenômenos só pelas leis da matéria. Ao Espiritismo sem a ciência faltariam apoio e comprovação. E se o Espiritismo tivesse vindo antes das descobertas científicas, teria abortado como tudo quanto surge antes do tempo.
2: A proposta espírita vem justamente fazer o quê? Começa. Livro dos Espíritos, lá no frontispício. Filosofia espiritualista. Questionamento filosófico da realidade espiritual é um negócio totalmente diferente. Uma proposta inusitada. E a proposta de questionar a realidade, tá? Usando o quê? A lógica. Então, pensa bem. Tem lógica a existência espiritual? Tem. Então, é uma hipótese que a gente pode trabalhar? Sim. Mas se falhar, é para você abandonar. E tem bases científicas, que são fenômenos. Não é só para você aceitar, você tem que testar. Lembra a proposta de Kardec? No livro dos médiuns, Espiritismo Experimental, testa. Tem um capítulo das fraudes e mistificações. Como você testar o fenômeno para ver se é autêntico, se não é. Quais as perguntas você tem que fazer. E propõe que o espírita não acredite em nada. Tá? Não é porque diz que é um espírito que você tem que acreditar. Pelo contrário, quanto mais você duvidar, maior probabilidade de você acertar.
1: Então, o que isso está passando para a gente? O que Kardec está querendo dizer? Que, ao ter contato com os fenômenos espíritas, as mesas girantes, e depois o contato com os vários tipos de fenômenos mediúnicos, Kardec buscou aplicar, desenvolver métodos, maneiras de se justificar, de se verificar aquela informação toda nova a respeito da existência da alma, da sobrevivência da alma, da comunicação com os espíritos. Se o espiritismo tivesse surgido muitos séculos antes, talvez ele teria sido abortado, porque a gente não teria esse critério de definição de conhecimento para poder entender, para poder valorizar o esforço do Kardec na codificação espírita. Então, segundo o Espiritismo, o que nós somos? Somos espíritos encarnados. Ali entre parênteses, 134, a questão que afirma isso, no Livro dos Espíritos. Mas o que é um espírito? Espíritos são seres inteligentes da criação. Somos criados por Deus e somos inteligentes. O que mais? O espírito, então, é criado por Deus, simples e ignorante. Todos nós temos, então, o mesmo começo, ninguém teve privilégio nenhum. Temos todos iguais aptidões para o bem e para o mal, temos livre-arbítrio e somos imortais. Uma vez criados, a gente não morre mais a nossa alma, só o corpo morre, a alma não.
3: Essa acho que foi a grande contribuição, porque desmistificar, né, a história da vida após a vida foi a grande contribuição e fazer isso através da razão. Ou seja, de uma maneira, eu diria, entre aspas, científica.
4: Então hoje, a gente, através dessa visão espírita, a gente acredita que a morte existe não porque eu tenho fé dogmática, mas eu acredito que eu vou morrer e vou continuar vivendo porque existem uma série de demonstrações. Não é só mais o meu coração que diz, olha, a vida espiritual, a reencarnação, a pluralidade das existências e Deus existe. Mas é a minha mente racional que também se associa ao coração, e essa eu acho que foi a grande contribuição do Espiritismo para nos dar força a nos associarmos ao amor e a cada dia buscar nos transformar, crescer e melhorar os nossos erros e encará-los como aprendizado e crescimento.
1: Kardec destaca o propósito do Espiritismo, que é a regeneração da humanidade através do progresso moral de cada um de nós. A proposta do Espiritismo é A gente, ao aprendermos o Espiritismo e vivenciá-lo no dia a dia, a gente progrida individualmente no sentido moral e a gente, estando um pouco melhor, a gente contribua para o nosso mundo ficar um mundo melhor.
5: Uma vez que a filosofia maior da doutrina, o princípio maior, é a reforma interior em qualquer época da humanidade, onde o ser humano se volte para a sua reforma interior em benefício de servir aqueles que lhe cercam, aí está a doutrina espírita. Portanto, é uma doutrina que, mesmo tendo sido codificada por Kardec há 156 anos, ela continua atuante desde o princípio, se você analisar e observar os seus postulados principais de reforma interior, lei de causa e efeito, reencarnação, imortalidade da alma, Deus como causa suprema e primeira de todas as coisas, você vai observar que tudo isso já existia. Kardec apenas organizou e codificou para agora como terceira revelação a partir do século XIX. Mas os seus postulados, os seus princípios já existiam em todas as épocas da humanidade.
6: Allan Kardec introduziu no Livro dos Espíritos um capítulo que é da lei de sociedade. E esse capítulo é justamente para demonstrar a proposta espírita para a reforma social do nosso planeta. E a reforma social do planeta passa pela verificação do que é mais necessário. E o que é mais necessário é combatermos o materialismo e combatermos o egoísmo do homem.
7: Ele vem exatamente dizer assim, olha, use dos bens da terra apenas para o seu progresso. Use dos bens da terra apenas para a sua elevação. Distribua o seu amor, cresça, né, com tudo. E uma coisa interessante também é assim, estamos em momentos de dor, naturalmente, para o processo de mudanças. E ele vem não apenas abrandar nossas dores, mas esclarecer. Nós começamos então a entender o porquê sofremos, o porquê estamos em determinado estágio também de evolução. E isso nos torna mais fortes e querendo realmente vencer a nós mesmos.
8: Mas mais ainda, eles nos convocam à responsabilidade pelos nossos atos. Bom, a vida continua. Se a vida continua, eu tenho que observar aquilo, a minha vida tem um significado, né? Eu existo por um motivo, então se esse significado existe, eu vou olhar para a minha vida de forma mais, meio que seguindo o conselho de Jesus, olha, ama a Deus, ama o próximo, ama a ti mesmo, porque nada termina.
1: Garantem os espíritos que nós somos quase sempre os artífices da nossa própria felicidade, não depende dos outros. Que a prática de lei de Deus, da lei de Deus, poupa-nos de muitos males e nos leva a alcançar uma felicidade tão grande quanto comporta a nossa existência grosseira. Então, é possível ser feliz ainda encarnado? É possível. Desde que a gente observe a prática da lei de Deus. Não queira mais do que a vida, de fato, pode nos oferecido. Para os bons, a felicidade de conhecerem todas as coisas, não experimento necessidades da vida material, não tenho apego às coisas materiais, o amor que os une é fonte de suprema felicidade, felicidade de fazer o bem e outras coisas que a gente nem imagina porque a gente não está lá ainda, né? Nossa meta é chegar lá. Para os maus, invejam o que lhes faltam para serem felizes, raiva, ciúme, ansiedade indefinível, desejam os gozos, os prazeres, mas não nos podem satisfazer e isso tortura bastante, isso é fonte de sofrimento.
6: Nós precisamos vivenciar esses pontos, são pontos importantes para a mudança do nosso planeta. Eu penso até que será um motivo de uma grande revolução cultural quando nós tivermos a capacidade de entender e vivenciar cada um desses itens que Allan Kardec traduziu a partir do Livro dos Espíritos, passando para um capítulo especial do livro chamado A Gênese, e que nós sugerimos a todos que leiam para entenderem o que realmente de proposta o Espiritismo faz para essa grande revolução cultural e social.
9: Para que eu possa progredir na minha evolução espiritual, é necessário que eu faça o meu desenvolvimento moral e intelectual. Como o Espiritismo pode ajudar o homem na sua trajetória existencial?
3: Durante a sua jornada na Terra, o homem que sabe e que tem consciência, mesmo que ele não compreenda totalmente, e nem aceite totalmente, mas que ele sabe que existe vida após a vida, transforma as relações humanas. Totalmente. Né? Em você sabendo que você não é uma coincidência biológica, que a sua vida física não determina o teu eu, né? Que apenas é uma maneira de manifestar o teu eu por um determinado tempo, ou seja, a eternização das relações humanas faz com que eu repense a minha relação com as coisas, com as pessoas e com os lugares.
0: Assim, o Espiritismo proporciona, num contínuo da vida, mostrando que o ser humano tem várias existências, mas uma vida só, ele sai do corpo, volta para o corpo, renascendo. Essa perspectiva de que a vida não se extingue, não se acaba, linkando o passado, presente e futuro de uma forma harmônica, enseja que filosoficamente possamos entender a vida, os problemas que nos assaltam, as circunstâncias, às vezes adversas, os incidentes dos acidentes, tendo uma releitura de tudo quanto se passa na Terra, no campo do sofrimento, da dor, mas também do amor, da graça, da afetividade, da loucura ou da genialidade. O Espiritismo, ele abre um campo

0: perspectiva futura que dá ao homem a autonomia e uma maior força de viver o hoje de uma forma mais plena.
1: Nesse contexto da vida espiritual que a doutrina dos Espíritos vem nos trazer, ajuda-nos a entender que para que eu possa progredir na minha evolução espiritual, é necessário que eu faça o meu desenvolvimento moral e intelectual. Com esse conceito, nós ajudaremos a população, ajudaremos a nossa casa, no nosso trabalho, a todas as pessoas a desenvolver.
2: Então, de fato, os Espíritos dizem que o conhecimento do Espiritismo ajuda, ajuda. Mas tem uma ressalva que é importante destacar. A prática do bem e a consciência pura são o que maior influência exerce. Então, o Espiritismo sempre faz a relação do conhecimento com a parte moral, que é o propósito, como a gente viu na outra citação de Kardec, que é o objetivo do Espiritismo. Conhecer o Espiritismo, estudá-lo, buscar praticá-lo, tem um poder preventivo. Nas pequenas coisas do dia a dia, né, que a gente tem, é nas pequenas coisas que a gente vai criando o bom hábito de reagir sem agressão, da gente pensar mais vezes antes de responder a uma provocação, etc, etc.
0: O Espiritismo, portanto, trazendo a vida futura, agora documentada pela prova da existência da imortalidade do ser através da mediunidade e documentando a reencarnação como uma lei filosófica, nos ensejando, portanto, perceber a evolução como um processo infinito, nos dá a possibilidade de ter graça na vida e de fazer da vida uma vida digna de ser vivida.
3: E que isso e aquilo que nos aguarda depende da nossa vida, de como a gente leva essa vida. E a gente passa daí a concluir também que a gente não vai agir ou viver para esperar a morte em um momento feliz, porque senão a gente vai ser infeliz também aqui nessa vida. Olhando depois e vendo agora, a gente faz esse caminhar de forma feliz e muito mais tranquila, apesar das nossas dificuldades.
4: Todos nós precisamos passar pelos processos de nascimento e morte. Por quê? Porque através desse processo, o espírito desperta muito.
5: Parece que esse processo de nascimento e morte fica bem representado na figura do plantio. Então, assim como nós lançamos a semente na terra, para que ela possa frutificar e, enfim, chegar ao seu projeto final, também nós, espíritos, somos lançados nos corpos, grosso modo falando, para que esses nossos potenciais divinos possam, então, aflorar, possam vir à tona e realizar o desígnio divino, que é atingirmos a nossa própria responsabilidade perante a obra de Deus, né? Assumir a parte que nos cabe na obra da perfeição, na obra divina, como ensina o Livro dos Espíritos. Essa é a necessidade da encarnação. Poderíamos lembrar do Instituto do Mérito. Para atingirmos determinados patamares de maior felicidade, maior plenitude, temos que ter mérito, temos que ter realizado o trabalho consequente.
6: Nós nascemos, morremos para progredir, é uma lei pedagógica. Deus é infinitamente bom e justo, então essa pedagogia de educação do espírito é uma constante.
7: Num ponto, numa época, num momento que só realmente o Criador sabe com precisão, cada ser nesse planeta, cada pessoa nesse planeta irá morrer. Mas a morte não significa o fim da vida. A morte existe, sem dúvida nenhuma. A todo momento as pessoas, os seres vivos estão morrendo. Mas isso não significa que a sua essência, o que nós somos de verdade, irá se acabar da mesma forma que esse corpo biológico, que essa grande máquina feita de átomos e moléculas e tecidos, enfim, as ciências humanas, a química, a biologia, a medicina têm muito a contribuir para entender o papel desse organismo, mas em um dia ele certamente irá se acabar e nós iremos continuar. Veja que da passagem do mundo material para o mundo espiritual, a gente mudou aqui um pouquinho a coloração, vamos dizer, desse bonequinho, mas é apenas para dar uma ideia. É um grande erro imaginar que após a morte há uma mudança brusca em cada um de nós. É muito comum, às vezes, as pessoas perguntarem, mas como é que será que eu vou ser quando eu for um espírito? Mas nós já somos um espírito, revestidos, é verdade, com esse corpo. Mas quer ter uma boa ideia do que nós seremos? Basta olhar para o espelho, porque esse corpo nosso é como uma extensão, vamos dizer assim, do que nós somos de verdade.
4: E nessa ida

0: E nessa volta do espírito, através do nascimento, da lei, da causa de nascer, crescer, se multiplicar, perecer e morrer, nós temos um princípio natural em que o espírito pode evoluir em cada existência. Então, à medida que ele termina uma, necessariamente ele tem que recomeçar a outra. Por isso Jesus diz com tanta propriedade no Evangelho de João, capítulo 3, aquele que não nascer de novo não entrará no reino dos céus. Daí esse renascimento, esse nascimento uma segunda vez, é um princípio básico do ser humano para a evolução, que é a lei do progresso da humanidade.
1: A vida em sociedade, ela é a mola mestra para o nosso desenvolvimento espiritual. Se uma pessoa viver isolada, viver lá numa montanha sozinha, ela não vai ter oportunidade de conviver com as outras pessoas. O Espiritismo mostra que todos nós somos solidários. Nós precisamos da convivência para que a fraternidade seja exercida, o egoísmo seja combatido, o amor, na verdade, possa reger a nossa vida.
2: Como saber do nosso egoísmo, do nosso orgulho, da nossa inveja, do nosso ciúme, se não convivendo com o outro? No dia a dia, no ambiente do trabalho, na família, aprendemos muito mais sobre nós mesmos se pararmos para prestarmos atenção. O companheiro de jornada nos mostra a cada passo as emoções que trazemos em nós. A nossa tristeza, o nosso orgulho, a nossa vaidade se refletem na vida das outras pessoas, fazendo com que a gente passe a observar a si mesmo.
3: O dia que nós aprendermos que nós somos seres, vamos dizer, totalmente integrados uns aos outros, até o livre-arbítrio, por exemplo, nosso, ele não é pleno. Meu livre-arbítrio chega até onde começa o direito do outro. Então, toda vez que eu faço uma escolha, eu afeto a humanidade inteira. A partir do momento em que esse conceito já estiver assim, um pouco mais consciente nas pessoas, aí nós vamos estar sempre... É claro que você não vai, vamos dizer, fazer o que os outros queiram para poder agradá-los, mas você vai saber que qualquer decisão que você tome afeta profundamente a vida de outras pessoas.
4: Jesus instruía, né, aquilo que quereis que vos façam, fazei-o primeiramente aos demais. Aí está toda a lei e os profetas. Então, esse princípio de reciprocidade é a antessala da boa convivência. Porque você não vai, evidentemente, querer receber dos demais o mal. Não gostaria que fosse feito para você? Não faça igualmente para os outros. Eu acho que isso que seria o princípio essencial para a gente viver bem na sociedade. É a regra áurea de Jesus no seu evangelho, né?
5: Se nós tivermos um entendimento espiritual do que é a sociedade, certamente nós teremos uma forma de viver mais solidária, mais fraterna, mais disposta, mais disponível para compartilhar as nossas conquistas. E a sociedade, de maneira geral, nos oferece essas condições.
6: Então o Espiritismo diz, olha, tu pode começar a ser feliz agora. Precisa esperar para amanhã.
5: Como viver bem em sociedade? Acho que essa é uma questão bastante delicada e importante. Na verdade, é como viver bem. Porque se eu vivo bem, se eu consigo estar bem com a vida, eu acabo tendo uma relação boa com a sociedade, com as pessoas em geral.
1: E o que é viver bem? É conseguir entender as vicissitudes da vida, é aceitar os problemas que a vida nos mostra, porque eles são ferramentas de evolução. Viver bem não é se pretender ter a felicidade plena, até porque Jesus já nos mostra que a felicidade plena não é desse mundo. Mas também não significa que nós temos que ser infelizes. Nós não fomos criados para ser infelizes, para sermos miseráveis, para ter uma vida só de dor e sofrimento. Viver bem é como está lá no Evangelho, o bem sofrer e o mal sofrer. O bem sofrer já nos ensina que mesmo passando por provas, por dificuldades, nós podemos encontrar uma forma de ser felizes.
2: É fundamental a prática daquilo que o Espiritismo chama de caridade. Caridade é benevolência para com todos, fazer o bem para com todas as pessoas, indulgências para com as imperfeições ou as faltas alheias. entender que cada um de nós tem suas dificuldades, seus problemas, que somos almas imperfeitas e que precisamos de misericórdia, precisamos que cada um ajude o outro a ser melhor, e perdão das ofensas. Ter a capacidade de impedir que o mal praticado pelo outro se transforme no mal dentro de você. Receber o mal sem que esse mal seja seu, procurando corrigi-lo pelo bem, pela realização daquilo que você considera o melhor caminho, que é o caminho da felicidade para todos.
0: Se você não se preocupa com aqueles que lhe cercam, você vai acabar atropelando o direito de ir e vir das pessoas sem haver o respeito mútuo, a fraternidade, a vontade de ser útil, a preocupação com o bem-estar do outro. Você não vive bem em sociedade.
7: Naturalmente, não existe ainda uma receita, não existe uma fórmula mágica. Sempre estamos lidando com criaturas humanas que têm vontade, que têm temperamento. E essas pessoas vão agir, vão atuar de acordo com a formação moral, com a educação que tiveram, aquela educação doméstica.
0: Logicamente, a doutrina espírita pode auxiliar bastante nesse aspecto de como viver em sociedade, porque o Espiritismo nos ensina exatamente o amor, a reforma interior, a servidão, a necessidade de ser útil àquele que lhe cerca. Então, o Evangelho de Jesus é a base da doutrina espírita. Não existe Espiritismo sem Evangelho. Então, se você segue o Evangelho, você vai ter realmente a preocupação de servir, de amar, de ser fraterno e ser um servidor de todos, como Jesus nos recomendou. E a doutrina revive isso todos os dias e nos orienta e nos aponta para esta tão inteligente saída.
6: O Espiritismo, por sua vez, mostrando embasadamente e racionalmente a existência da vida espiritual, ele nos dá força racional para dizer: para que é que eu vou deixar para ser feliz, para ter uma vida tranquila, para me esforçar para melhorar amanhã, e vou viver numa tribulação se eu posso fazer hoje? Só depende de mim. O futuro, para que é que a gente vai ser um futurista no sentido de esperar o amanhã para depois? Até podemos nos acomodar e esperar o amanhã, mas se a gente, o desejo de todos nós, sem exceção, se a gente perguntar a qualquer indivíduo se ele quer ser feliz, todos o desejam. Cada um da sua forma, todos nós aqui encarnados ou desencarnados, desejamos ser felizes. Então o Espiritismo diz: olha, tu pode começar a ser feliz agora, não precisa esperar para amanhã. Então essa é a grande chamada do Espiritismo: vamos ser felizes agora.
2: A vida social é a grande oportunidade de desenvolvimento interior de cada um de nós, aproveitando a oportunidade da experiência para mudarmos aquilo que somos. Nosso orgulho, nosso egoísmo, nossa inveja só podem ser enfrentados nessa convivência com o outro. Aprendamos a conviver para crescer e progredir melhor. Esta é a proposta espírita: viver na sociedade para mudar-se em primeiro lugar, contribuindo depois para que a sociedade possa mudar também.
8: As ideias só pouco a pouco se modificam, conforme os indivíduos. E preciso é que algumas gerações passem para que se apaguem totalmente os vestígios dos velhos hábitos. A transformação, pois, somente com o tempo, gradual e progressivamente, se pode operar. Para cada geração, uma parte do véu se dissipa. O Espiritismo vem rasgá-lo de alto a baixo. Entretanto, conseguisse ele unicamente corrigir num homem um único defeito que fosse, já o haveria forçado a dar um passo.

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1: 10 horas e 5 minutos.
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Olá, queridos amigos e amigas. Nós, da Web Rádio Fraternidade, gostaríamos de enviar o nosso abraço a você que faz aniversário no mês de agosto. E o nosso abraço vai para Elisângela de Fortaleza, no Ceará. Para Letícia Moura, de Goiânia, Goiás. A Luzinete, de Jesuítas, no Paraná. A Dênia Borges de Mendonça, de Uberlândia, Minas Gerais. Ao Márcio Pontes, do Rio de Janeiro. Ao Iaelson Ventura, de Delmiro Gouveia, em Alagoas. A Lúcia, de Kiel, na Alemanha. A Aparecida Salomão, de Sepitiba, no Rio de Janeiro. A Adelaide Malaquias, do Grupo 1. A Vera Lúcia Spa, de Uberaba, Minas Gerais. A Adriana Xavier, de Portugal. E se você desejar ouvir o seu nome neste momento de felicitações, entre em contato conosco através do e-mail faleconosco@radiofraternidade.com.br, informando o seu nome e a data do seu aniversário. Que Jesus abençoe.

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2: Que são 2 milênios, Senhor, no relógio da eternidade? As palavras de Emmanuel são ideais para traduzir a história que se repete a cada dia. Há 2000 anos, a inveja já existia. Corrupção, sequestros, adultério, assassinatos, vingança. Chantagens e ganâncias já faziam parte da mente humana há 2000 anos. Você vai comprovar na alma que a história dos desafios humanos se repete desde as eras mais remotas. Será testemunha de que a vida material nada mais é do que uma passagem, um portão de entrada para abrigar dentro de si a maior esperança que existe. Uma força interior chamada fé. Veja com os ouvidos, ouça com o coração. 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Triste, mas humana. Longa, mas com ensinamentos que vão tocar sua mente a cada dia. Voltaremos a uma das épocas mais fascinantes da humanidade. A Roma antiga, dos monumentos grandiosos, das expressões políticas que fizeram escola no mundo, do poder imperial, detentor da fortuna e da inteligência. Voltaremos 20 séculos. Um lugar corruído pela ganância dos homens, mas que recebeu um castigo supremo. Um terremoto de mudanças cruéis, ruínas que transformaram o luxo em pobreza, os circos em lágrimas, os senhores mais ricos em escravos da miséria. Aqui começa a saga espiritual de Publio Lentulus, um senador romano que viveu todos os obstáculos da estrada da vida. Um ser que teve o privilégio de passar por este mundo e conversar pessoalmente, mesmo por apenas alguns minutos, com o maior mestre da história, Jesus Cristo. Venha comigo. Esqueça tempo e espaço. Transporte sua mente para 2000 anos atrás.
3: Pequena Aurélia não tem saída. Apanha a mão de sua prima, contra a vontade, partindo as duas atrás do governador em direção ao jardim. Estamos novamente entre Saul, Plínio e Agripa, ainda no terraço da família Severus, em Roma.
4: Está maluco? Como posso ensiná-lo a ler em apenas um dia?
5: Assim como posso ensinar o senhor a nadar em apenas 2.
4: Mas então o escravo leva vantagem.
5: Não, senhor Agripa. Eu preciso de 2 dias, pois o primeiro servirá apenas para tirar o seu medo de enfrentar a água. Eu, como não tenho medo de enfrentar os livros, posso ser alfabetizado em tempo menor.
6: Não fuja do assunto, judeu. Ainda não respondeu a minha pergunta. Como sabe de minha paixão se jura não haver lido minha mensagem?
5: Mensagens confidenciais quase sempre dizem respeito ao coração. Além disso, senhor Plínio, posso ver em seus olhos o brilho de um amor distante, mas muito poderoso.
6: Ora, então, além de tudo, o escravo ainda é profeta?
5: Não é preciso ser profeta para notar duas almas apaixonadas.
6: Duas? Por quê?
5: Por quê? Permita-me dizer. Creio que o senhor Agripa também carrega um amor oculto no peito.

0: Saul surpreende os dois irmãos com suas palavras, mas grande surpresa tem Fúvia ao ver com os próprios olhos a cena que o governador preparou para ela. Já no jardim do palácio, surge Pilatos à frente das duas meninas, de mãos dadas, caminhando lentamente.
1: Então, meu marido encontrou as crianças.
2: Os deuses me ajudaram. Ah. Aqui estão elas, intactas, felizes e unidas como primas que são.
0: Pilatos dá espaço para a passagem de Aurélia e Flávia, andando juntas em direção às suas mães.
3: Aurélia é minha filha? Mas o que é isso? Largue já a mão dessa menina!
4: Que susto você me deu, Flavinha! Onde você estava, querida?
5: Estava com a minha prima, comendo uvas no pomar.
3: Comendo juntas? Pelos deuses, minha Aurélia está infectada!
2: Deixe de ser ignorante, Fúvia. Todos aqui sabemos que a doença de Flávia não é contagiosa.
5: Ele me obrigou a segurar na mão dela.
3: O senhor? Mas como foi capaz de aterrorizar minha filha desse jeito?
2: Para provar que as duas podem ser grandes amigas e que a doença de uma delas não representa nenhum obstáculo.
3: Mas que vergonha, que escândalo! Eu não sei o que fiz o governador para ser tratada dessa maneira. Vamos, minha filha, vamos para casa. E não encoste em mim enquanto não tomar um banho, hein? Eu vou levá-lo ao doutor ainda hoje. E se os deuses permitirem, você ainda estará saudável.
5: Até logo, prima Aurélia. Até breve, Flávia.
3: Cala a boca, menina! Você nunca mais verá sua prima, nunca!
0: Fúvia se retira com Aurélia, enquanto Pilatos se aproxima de Lívia.
2: Bem, creio que já fiz minha boa ação do dia. Sua filha está entregue, senhora Lívia.
4: Muito grata, governador. Não sei como recompensá-lo por perder seu precioso tempo à procura de minha filha.
2: Meu tempo não é tão precioso quanto a admiração que tenho pela senhora. Pela senhora, o senador Públio, e claro, pela pequena Flávia, que, acredito nos deuses, irá se recuperar totalmente em Cafarnaum.
1: Me desculpe pelos inconvenientes, Lívia. Prometo que o próximo banquete será perfeito.
4: Não se preocupe, Cláudia. Estava tudo ótimo. Boa tarde.
0: Lívia sai com a pequena Flávia, enquanto Pilatos contempla as duas caminhando pelo jardim em direção ao portão do palácio.
2: Bem, também já vou indo. Preciso voltar ao trabalho.
1: Não vai procurar a pasta que havia perdido?
2: Pasta? Que pasta? Está louca, mulher.
0: A noite cai sobre Jerusalém, trazendo uma brisa fresca ao clima quente do terraço do senador Lentulus, onde ele se encontra com a esposa.
4: Públio, estive hoje à tarde no palácio do governador.
6: Não lhe disse para que não fosse mais à casa de Pilatos?
4: Tenha calma, meu marido. Foi uma reunião feminina, organizada por Cláudia. Ela veio pessoalmente à nossa residência fazer o convite. Não tive como recusar.
6: Devia ter me consultado antes. Não gosto que fique saindo sozinha por este lugar desconhecido.
4: Não fui sozinha, querido. Levei a pequena Flávia comigo, que, por sinal, está cada vez melhor.
6: Flávia é uma criança. Não pode lhe dar segurança caso seja atacada por algum ladrão ou algum maníaco.
4: Me desculpe, Públio. Prometo não repetir o que fiz hoje. Apenas eu fui ser gentil com Cláudia Pilatos, mulher a quem admiro e estimo demais.
6: E o governador não estava no palácio?
4: O governador?
6: Sim.
4: Não, não vi o governador no palácio. Como eu já disse, foi um simples banquete entre mulheres.
6: Bem, minha querida Lívia, vamos descansar, pois a partir de amanhã começaremos a preparar nossa mudança. Partimos exatamente daqui a 30 dias.
0: Ainda à noite, sentados próximos ao templo, vamos notar as presenças de Sálvio Lentulus e Sulpício Tarquínius, ainda falando sobre um interesse em comum: Fúvia. Sálvio

0: uma jarra de vinho à mão, completamente vazia. Enquanto Sulpício ouve atentamente as revelações do velho embriagado.
1: Meu caro Sulpício, desculpe fazê-lo esperar tanto tempo para fazer essa revelação. Mas agora eu acho que já o conheço bastante para revelar uma suspeita que tenho há alguns meses. Minha mulher tem um amante.
2: Hã?
0: Trinta dias se passaram nos preparativos da planejada viagem. Nas vésperas da partida, Públio Lentulus comparece ao ostensivo gabinete do governador Pilatos.
3: Caro amigo governador, venho agradecer por sua acolhida excepcional a mim e a minha família e despedir-me desde já fazendo o convite para que o senhor e sua esposa nos visitem assim que desejarem.
4: Ah, é pena, Públio, que as circunstâncias o conduzam a Cafarnaum. Quando esperava ter a satisfação de instalar sua família nas vizinhanças de minha casa em Nazaré.
3: Eu concordo com o senhor, mas eu creio que os ares de Cafarnaum também serão milagrosos para minha filha. Além de, segundo Sulpício Tarquínios, a região ser mais tranquila e bela que a de Nazaré.
4: Bem, mas o que importa é o seu bem-estar, senador. Ah,
3: sem dúvida ficaremos bem, governador.
4: E espero eu ficarão ainda mais felizes com o convite que lhe faço agora.
3: Sim.
4: Eu e Cláudia apreciaremos muito se o senhor e sua adorável esposa Lívia comparecessem a um banquete de despedida hoje à noite em meu palácio.
3: Mas...
4: Prometo que será tão farto e grandioso como o que organizei para sua recepção.
3: Governador...
4: O que me diz, senador Públio?
3: Não sei, governador. Agradeço imensamente o seu convite, mas creio que eu e Lívia precisamos descansar para a longa viagem até Cafarnaum.
4: Mas, senador Públio, o senhor não entendeu. Não se trata de um convite. Trata-se de uma festa de despedida, organizada especialmente para o senhor e sua esposa. Portanto, vocês não são os convidados. São os principais homenageados.
0: Enquanto isso, no palácio de Públio Lentulus, vemos Lívia, desesperada com a febre crescente da pequena Flávia, amparada pela serva Ana, que lhe aplica um pano úmido sobre a testa.
5: Pelos deuses, senhora, a menina está ardendo de febre.
6: Eu preciso chamar Públio. Talvez tenhamos que adiar a viagem.
7: Não, mamãe. Eu quero ir hoje. Eu quero ir hoje para Cafarnaum.
0: Viajemos agora para Roma, ao quarto de Plínio Severus, onde também se encontram seu irmão, Agripa e o escravo Saul.
8: Me conte essa história direito, escravo. Como afirma que Agripa também está apaixonado? Por acaso ele lhe revelou algo que eu não saiba?
9: É claro que não, Plínio. Eu não costumo revelar meus sentimentos a escravos, mesmo para Saul, que é um servo de total confiança.
8: Total confiança e imaginação, não é mesmo, escravo?
10: Bem, senhores, me desculpem, talvez eu tenha me enganado, mas já que pediram para ser sempre sincero e honesto, eu não posso mudar a minha opinião. Creio que Agripa está apaixonado e não sei por qual motivo. Tem medo de revelar tal sentimento ao senhor.
8: Medo? Por quê? Estaria você também interessado em se casar com Flávia Lentulus, irmão traidor?
0: Voltando a Jerusalém, encontramos agora Fúvia e a filha Aurélia no terraço do grandioso palácio.
11: Então, minha filha, como é que se sente? A sua pele não está coçando, não está ardendo, não está com febre? Ai, bem, graças aos deuses, você está sã e salva da peste que contaminou aquela menina infeliz.
7: Coitada da minha prima, mamãe. Ela não tem culpa se os deuses não estão sendo bons para ela.
11: Os deuses são bons para quem merece, minha filha. Eu já lhe disse para não chamar aquilo de prima.
7: Mas o governador disse que nós somos e sempre seremos primas.

0: unidas e amigas.
1: O governador é um louco. Não sabe o que diz. Você tem que ouvir só a mim, a mais ninguém.
0: Nem a papai?
1: Não. Seu pai é tão louco quanto o governador.
2: Sou louco, mas não sou surdo, minha esposa.
3: Enquanto Fúvia encontra uma boa resposta para dar ao marido, caminhamos nós, novamente, ao gabinete de Pôncio Pilatos, onde ele e Públio ainda falam sobre o banquete.
4: Bem, já que é assim, governador, creio que não posso me negar a participar de tal reunião, embora ainda pense que o senhor não precisa se incomodar com tantas homenagens à minha pessoa.
5: Não seja modesto, Públio. Você e sua incomparável Lívia merecem muito mais do que estou lhes oferecendo. E espero os dois hoje à noite, para passarmos mais alguns momentos de alegria, fartura e prazer. Especialmente prazer.
6: Governador, me desculpe a interrupção, mas uma serva está aqui, trazendo mensagem urgente ao senador Lentulus.
5: E o que está esperando? Mande-a entrar.
7: Ana, o que houve?
3: Em Roma, novamente presenciamos a discussão entre os irmãos Plínio e a Agripa, causada pela mente venenosa do escravo Saul de Gioras.
8: Está maluco, Plínio? Como pode levantar tal suspeita absurda?
9: Bem que eu venho estranhando há algum tempo. Sempre calado, a refletir sozinho. Pensando no quê? Em quem? É claro, só pode estar sonhando com Flávia. Imaginando que minha futura esposa possa ser sua algum dia.
8: Não diga tolices, meu irmão. Você sempre soube que eu nunca fui de temperamento extrovertido, que meu comportamento sempre foi fechado, sem demonstrar os sentimentos assim, com naturalidade.
9: E é isso que me preocupa. Pois os piores traidores são os que não fazem alarde sobre seus objetivos sujos.
10: Me desculpem, senhores. Eu não devia ter sido tão sincero em minhas observações.
8: Observações caluniosas que meu irmão insiste em acreditar.
9: Acredito firmemente até que me prove o contrário. Diga para mim, olhando bem no fundo dos meus olhos. Eu não estou, nem nunca estive apaixonado por Flávia Lentulus. Eu não tenho capacidade, nem coragem para tê-la futuramente como esposa e mãe de meus filhos.
8: Ah, você enlouqueceu, Plínio!
3: Plínio, tomado pelo ciúme e cego de ódio, retira um punhal escondido embaixo do leito, agarrando o irmão pelo pescoço com a lâmina a marcar sua garganta.

0: próximo ao gabinete governamental, vamos ver como anda o clima no palácio de Salvio Lentulus, que não gostou das últimas palavras da esposa Fúvia à pequena filha Aurélia.
1: Então me considero um desequilibrado, Fúvia? Que tipo de educação dá a nossa filha, dizendo a ela que o pai é um louco?
2: É maluco ou dar razão às atitudes de Pilatos?
1: Chega! Chega de me comparar a Pôncio Pilatos. Eu sou Salvio Lentulus. Tenho os meus próprios sentimentos, meu orgulho, e exijo um mínimo de respeito. Sou seu marido, pai dessa menina que está se transformando numa criatura fria e desumana como a mãe.
2: Como ousa dizer isso na minha frente? Na frente de nossa pequena Aurélia?
1: As verdades têm que ser ditas, e infelizmente acabam chegando à mente confusa dessa criança, que não tem amigos, vive sozinha, presa à vigilância constante de uma mãe insegura e egoísta.
2: Eu amo a minha filha!
1: Não, não, Fúvia. Você ama a si mesma.
0: De volta ao gabinete de Pilatos, o vemos completamente confuso com a pergunta inesperada do senador Lentulus.
3: Ontem? Bem, na verdade, não me lembro se foi ontem. Para ser sincero, quem viu sua pequena filha foi minha esposa, Cláudia, que me relatou a incrível melhora da menina nos últimos dias.
4: Claro. Minha esposa Lívia foi com a pequena Flávia a um almoço entre mulheres no palácio do governador.
3: Exatamente, senador.
4: Com licença, governador. Preciso partir rapidamente. Não sei se o estado de minha filhinha é grave. Talvez tenhamos que adiar o banquete. Pior ainda, a partida para Cafarnaum.
3: Ótimo, senador. Quer dizer, que pena. Mas o senhor tem razão. A saúde de sua filha deve vir em primeiro lugar. Além disso, sinto que sua esposa também precisa de repouso. Afinal, com todo respeito, não pude deixar de notar a palidez da senhora Lívia ultimamente.
4: Ultimamente? Por acaso tem visto minha esposa, governador Pilatos?

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2: 10 horas e 31 minutos.
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4: 2 horas, 10 horas e 22 horas.
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0: 10:36.
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Olá, olá, minhas queridas amigas, meus queridos amigos, votos de paz, de bem, que Jesus e os benfeitores espirituais possam nos abençoar e se manter entre nós. É sempre com muita alegria que me dirijo a cada um de vocês, ouvintes, internautas, parceiros da Web Rádio Fraternidade, a emissora do bem na internet, que ajuda todos os dias a construir um mundo melhor. Dando sequência ao nosso programa semanal, ao Encontro de Jesus, estamos estudando esta obra, Os Evangelhos e o Espiritismo, que é uma coletânea de perguntas e respostas endereçadas a dois grandes trabalhadores, médiuns e oradores espíritas, Divaldo Pereira Franco e José Raul Teixeira, cujas respostas servem de manancial para os nossos estudos, para as nossas reflexões. Nós estamos aqui na questão de número 25. Jerusalém recebeu inúmeros profetas e o próprio Mestre. Muitos foram rejeitados, apedrejados ou crucificados. As sucessivas guerras que até hoje repercutem sobre a Cidade Santa são sucessivas deste Holocausto? E é dado como referência de pergunta uma citação constante de Mateus, capítulo 23, versos 37 a 39. Vamos fazer da seguinte forma. Vamos ler a citação de Mateus e depois a gente vai fazendo alguns comentários, lendo inclusive a resposta que foi dada pelo Raul. Jerusalém, Jerusalém, que matas os profetas e apedrejas os que foram enviados. Quantas vezes eu quis reunir os teus filhos, como a galinha junta os pintinhos sob as asas, e não o quiseste. Eis que a tua casa ficará deserta. Declaro-te, pois, que desde agora já não me verás, até que venhais a dizer, bendito que vem, em nome do Senhor. Vamos agora fazer alguns comentários sobre esse texto evangélico, esse discurso de Jesus. Vamos começar aqui pelo próprio vocativo, Jerusalém, Jerusalém. Por que Jerusalém? Porque Jesus estava falando com o povo no qual ele nasceu, Jerusalém. Jerusalém é aquela cidade que o profeta Davi conquistou dos jebuseus, estabelecendo ali aquela que deveria ser a capital de uma Israel unida, ou seja, 12 tribos que deveriam estar juntas. Então Jerusalém tem todo um significado histórico para o povo judeu. Então quando Jesus faz o vocativo Jerusalém, Jerusalém, ele está falando para o seu povo, para o lugar onde nasceu, existe aqui todo um apelo do sentimento. Mas era Jerusalém que matavas os profetas e que apedrejavas os que são enviados. Ou seja, nada obstante uma cidade que deveria ser a capital, o lugar de construção do templo, onde deveria todo o povo judeu se reunir para pelo menos três festas, a festa do Pessah, ou Páscoa, a festa do Shavuot, das Semanas ou Pentecostes, é o mesmo nome, e a festa do Sukkot ou das Cabanas, era uma cidade que matava os profetas, que apedrejava os que eram enviados por Deus. E eu fiz aqui uma compilação de que profetas passaram por Jerusalém e foram mortos por lá. Zacarias, filho de Joiada. Nós temos também Isaías, que foi morto em Jerusalém. Nós temos Jeremias, perseguido. Nós temos Urias, filho de Semaías. E nós temos o próprio Jesus, porque ele foi morto em Jerusalém. Então era a cidade santa, a cidade estabelecida para ser a capital das 12 tribos de Israel, que foi ali conquistada por Davi dos Jebuseus, mas ela matava os profetas. Ela perseguia aqueles que são enviados em nome de Deus. Vamos seguir aqui na fala de Jesus. Quantas vezes eu quis reunir os teus filhos. Veja, Jesus não fala de dominação. Jesus não fala de força. Ele fala de reunir, agrupar, trazer junto. Porque o discurso de Jesus é um discurso de amor. Das 12 tribos de Israel, seriam posteriormente 12 discípulos, e dos 12 discípulos viraram 70, que viraram 500, e que depois deveriam ser todos nós.
Então, nós somos os discípulos de Jesus na contemporaneidade. Quando Jesus, quantas vezes eu quis reunir você, Rafael? Eu quis reunir os meus filhos, mas vocês preferiram apedrejar, perseguir. E talvez a fala mais bonita desse discurso de Jesus é quando ele diz assim: como a galinha reúne os seus pintinhos debaixo das asas. A minha mãe é nascida na roça e eu fui criado, a minha infância, a minha adolescência e parte da juventude, sendo levada muitas vezes na roça. E é muito bonito quando a galinha, primeiro ela coloca os ovos, depois ela cuida daqueles ovos até que virem os pintinhos. E ela cuida dos pintinhos como toda mãe zelosa. E todas as vezes que você quer brincar com um pintinho, porque os pintinhos são bonitinhos, a galinha corre atrás de você. Ela bica, ou seja, ela cuida dos seus pintinhos. Então Jesus, ele pega de um termo de acolhimento, de carinho, e diz: eu quis cuidar.

cuidar de você como uma galinha cuida dos seus pintinhos. E não quisestes, ou seja, a vontade de não querer foi nossa, porque existe algo chamado livre-arbítrio. Aí depois Jesus fala não de uma condenação, mas ele fala de uma consequência. A vossa casa ficará deserta. Porque se Jesus nos chama, nós preferimos apedrejar, perseguir, nos odiar, nada obstante ele cuidasse de nós como uma galinha dos pintinhos, a nossa casa ficará deserta. Ou seja, é a consequência dos nossos atos. Daí a gente precisa voltar na história para entender que no ano 70, Tito, que era o filho de Vespasiano, Tito foi imperador, Vespasiano também foi. No ano 70 ele destruiu o Templo de Jerusalém. E os judeus daquela região sofreram um processo que nós conhecemos por diáspora, porque eles precisaram sair do seu país e ir para os vários cantos do mundo. A casa ficou deserta. O campo ficou, o templo foi destruído, ou seja, eu apedrejei, eu persegui, agora o meu templo foi destruído. Eu estou sendo condenado? Não. Eu estou sendo convidado a repensar as minhas atitudes, a tomar novos caminhos. Mas Jesus fala isso. Não me vereis mais até que digais bendito que venha em nome do Senhor. Ou seja, até que a gente venha a retornar ao aprisco do bem, ao aprisco daquele que é o nosso pastor. Até que nós façamos as pazes com a consciência e passamos a rumar pelo caminho correto, nós sofreremos dores. Até que a gente possa ir ao encontro de Jesus. O que quer dizer transformar vícios em virtudes, fazer a nossa renovação íntima. Ou seja, é isso que Jesus está querendo dizer. Vamos ler mais uma vez, que agora vai ficar mais claro. E eu estou pegando a passagem aqui, gente. Jerusalém, Jerusalém, tu que matas os profetas e apedrejas os que são enviados, quantas vezes quis eu reunir os teus filhos como a galinha reúne os seus pintinhos debaixo das asas. Eis que a vossa casa ficará deserta, porque eu vos digo que desde agora não me vereis mais, até que digais, bendito que vem em nome do Senhor. Se a gente pegar isso tudo aqui numa leitura espírita, o que, que a gente pode entender? Jesus nos ama, mas ele respeita o nosso tempo, respeita o nosso livre-arbítrio. Ele cuida de nós tal qual uma galinha que cuida dos seus pintinhos. Mas se nós preferimos apedrejar, perseguir, gritar uns com os outros, ter ódio uns para os outros, a nossa casa cai. O templo destrói até que a gente venha dizer bendito que venha em nome do Senhor. Ou seja, com o livre-arbítrio, nós plantamos o mal, colhemos o mal, colhemos o resultado dos nossos equívocos, mas igualmente podemos estabelecer a nossa rota de redenção. É sobre isso que diz a passagem. Agora vamos ler o que o Raul coloca com a sua percepção. Ele diz assim: não se torna absurdo pensar em todas as agruras pelas quais Jerusalém vem passando ao longo da história. E ele cita cruzadas, que eram aquelas expedições que saíam da Europa para recuperar um túmulo vazio de Jesus. Os cristãos matavam, como se matavam os profetas antigamente. Os cristãos salgavam o chão. Mas outras coisas aconteceram em Jerusalém. Ocorreram guerras com destruição e morte. Ocorreram defecções e desconcertos na área política. Ocorreram campanhas virulentas. E por isso a casa caiu. Então vem Jesus, vem Raul dizendo assim: mas nós retornaremos, nos reencarnando, com a necessidade de aprender e amadurecer, a valorizar a fraternidade e a paz, enquanto aos poucos vamos refazendo os nossos próprios corações a caminho de Deus. Observemos aqui então. O simbolismo de dizer bendito que venha o nome do Senhor, em verdade, é o nosso processo de nos reacertar, ressignificar os nossos passos, porque a gente erra e tem a oportunidade de reencarnar para refazer as nossas atitudes.
E termina Raul dizendo: é por meio das duras experiências de acerto e erro que Jerusalém conseguirá bendizer e todos que lhe chegam em nome do Senhor, em nome de Deus. Agora vamos trazer isso para o nosso nível mais pessoal. Porque Jesus falou de uma cidade? Falou. Mas ele também falou da nossa intimidade. Porque nós apedrejamos. Porque nós violentamos as outras pessoas e a nós mesmos. Até que sentimos o templo cair, não um templo exterior, mas o templo que nós construímos como sendo o nosso ego, o nosso desejo de aparecer, e tal qual o filho pródigo, a gente passa a comer comida de porco, a gente passa a morar numa pocilga, a sentir necessidade, até que a gente sente necessidade de nos restabelecer. Na casa do meu pai eu tinha tudo. É preciso fazer o caminho de volta. É preciso dizer: bendito que venha em nome do Senhor. É preciso voltar aos caminhos de Deus. Porque depois de tanto matar, atirar pedras, destruir, agora é o tempo de agrupar, reunir, semear o bem e plantar a paz. Porque Jesus permanece como uma galinha. Isso é simbolismo, tá, gente? E eu tô tirando do texto bíblico. Permanece como uma galinha querendo cuidar dos seus pintinhos. É bonito isso, né? E quando a gente começa a estudar esse texto sobre os seus símbolos, nós entendemos que nós nos encontramos no mundo por um grande compromisso de amor. Deixemos-nos renovar pelas águas lustrais do Evangelho. Que cada dia seja uma obra de esforço, uma obra em que nós nos coloquemos no trabalho do bem, para que a nossa vida possa se renovar. Vamos orar. Ó amigo e mestre Jesus, como é bom estudar o teu Evangelho. Como é bom saber que no passado nós fizemos tantas coisas erradas, mas que hoje nós temos a capacidade de dizer: bendito que venha em nome do Senhor. Que hoje nós temos a capacidade de dizer: eu quero ir contigo, eu quero semear o bem e eu quero, sobretudo, que o bem me renove. Abençoe a nossa vida, abençoe os nossos familiares, abençoe as nossas famílias, dando-nos a tua paz. Abençoe a Web Rádio Fraternidade, cada programa, cada colaborador. Abençoe o nosso mundo que ainda persiste atirando pedras na forma de guerras, matando os profetas que em verdade são os filhos de Deus pelos quatro cantos do mundo. E nos ensina a seguir em frente, a fazer e cumprir a nossa melhor parte. Esteja conosco hoje, agora e sempre, olhando por cada um dos nossos dias. Que assim seja. Meus amigos, um beijo grande e até semana que vem. Tchau, tchau.

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1: Horas e 52 minutos.
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1: 10 horas e 53 minutos.
4: Olá, muito bom dia, muito bom dia. É com muita alegria, com muito amor, que nós estamos iniciando mais um Minuto com Jesus. Sintam-se acolhidos e acolhidas. Que o Mestre nos abençoe e nos fortaleça no nosso compromisso de aprender, de refletir, de pensar a cada dia. Estamos estudando o livro da Esperança, de Emmanuel, obra psicografada por Francisco Cândido Xavier. Nós iniciamos um novo capítulo intitulado Dinheiro e Serviço. E hoje nós vamos comentar a primeira referência que Emmanuel escolhe, que está no Evangelho de Mateus, no capítulo 6, ainda no Sermão do Monte. E é sempre bom frisar que Jesus, no Sermão do Monte, estabelece o seu plano de trabalho para a humanidade. O grande objetivo, transformar não só a Terra, mas também os espíritos, conduzir o planeta a morada, a condição de morada celeste, e aos espíritos torná-los puros, auxiliá-los nessa grande transformação. E um dos pontos desta divina equação para atingirmos esse fim maior, Jesus vai trazer a respeito das nossas ansiedades de futuro. Ele, do versículo 25 ao 34, ele vai nos trazer uma importante reflexão. Diz assim: portanto vos digo, não estejais solícitos pela vossa alma, que comereis, nem pelo vosso corpo, que vestireis. Não vale mais a alma que a comida e o corpo mais que a vestimenta? Olhai as aves do céu, que não semeiam nem cegam, nem fazem proveitos nos celeiros, e contudo vosso Pai Celestial a sustenta. Porventura não sois vós muito mais do que elas? E qual de vós, discorrendo, pode acrescentar um côvado à sua estatura? E por que andais vós solícitos, ansiosos pelo vestuário? Considerai como crescem os lírios do campo, eles não trabalham nem fiam. Digo-vos mais, que nem Salomão em toda sua glória jamais se cobriu como um destes, pois se ao feno do campo que hoje e amanhã é lançado no forno, Deus veste assim, quanto mais a vós, homens de pouca fé? Não vos aflinjais, pois, dizendo, que comeremos ou que beberemos, ou com que nos cobriremos, porque os gentios é que se cansam por estas coisas, porquanto vosso Pai sabe que tendes necessidade de todas elas. Buscai, pois, primeiramente o reino de Deus e a sua justiça, e todas estas coisas se vos acrescentarão. E assim, não estejais solícitos pelo amanhã, porque o dia de amanhã terá a sua própria solicitude. É suficiente ao dia os seus cuidados. Aqui nesta passagem que Emmanuel escolhe, e ele vai frisar sobretudo, não é a vida mais do que mantimento e o corpo mais do que vestido. O mestre vai nos chamar a pensar sobre a atuação divina nas nossas existências. Diante dos objetivos que temos, daquilo que nós estabelecemos como metas, é justo compreendermos um pouco melhor a que a vida nos convidou diante da encarnação. Não foi simplesmente para uma jornada a fim de satisfazer as necessidades do ponto de vista material. Nós, quando encarnamos, trazemos objetivos mais nobres e o Criador não só nos deposita a necessidade de estar aqui, como também oferece-nos as possibilidades para que a gente tenha uma existência, para que nós não venhamos a falhar nesses propósitos a que abraçamos. E é por isso que nós somos convidados a abrir os olhos para perceber um pouco melhor a trajetória. Quase sempre o homem, nessa busca ansiosa pelas coisas, ele vai perdendo muito a essência. Imaginemos, hoje com as pressões sociais, cada vez mais quem reencarna vai sendo obrigado a alcançar estabilidade social, econômica, desde cedo, como se já existisse uma necessidade de definir tudo até, por exemplo, os 25 anos, onde você já tem que estar com a vida toda, né, organizada. Você já tem que saber sua profissão, você já tem que ter passado pela graduação, já está pronto para o mercado de trabalho. E a gente vai criando essa ansiedade, essa expectativa de futuro que às vezes vai diluindo as nossas possibilidades no presente. A fala de Jesus não é uma irresponsabilidade, porque de nenhum modo estará ele negando a necessidade da gente trabalhar, desse esforço pessoal. A questão é, em muitos momentos a gente acha que somente a gente é preciso nessa equação para tudo dar certo. E não é bem assim. Há um dinamismo da vida que a doutrina espírita nos chama para a sua devida compreensão, que a gente vai tratar no próximo episódio. Vamos então orar e agradecer. Senhor, obrigado pela vida. É sempre um presente ganhar mais um dia, mais oportunidades, experiências para o nosso crescimento e amadurecimento. Existirá, por sinal, tantas lições pela frente e o nosso coração sabe disso. É jungidos, é a conexão espiritual que a gente roga aos amigos do bem que nos auxiliem e nos sustentem para que não venhamos a desertar no caminho, a desanimar na trajetória por causa dos desafios, mas que a gente tenha condições de manter a fidelidade daquilo que a gente abraçou. Obrigado por tudo, que assim seja.
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7: Olá, meus amigos e amigas ouvintes da Web Rádio Fraternidade, sejam todos bem-vindos à nossa História Iluminada. O professor e crítico literário George Steiner é autor de muitos livros que, no fundo, falam sempre sobre o mesmo tema: o poder da leitura para nos libertar do peso da ignorância. Ouçam só o que ele diz: a ironia é a levedura da compreensão. E é verdade. O humor fermenta o entendimento. Situações cômicas, muitas vezes, ensinam e revelam muito sobre as virtudes e defeitos humanos. Até o nosso irmão X, lá no mundo espiritual, sabe que sem bom humor a vida fica mais pesada. Acho que nisso todo mundo concorda, né? E o humor é o tom da história de hoje.

0: A Ficha, do livro Contos e Apólogos, de Francisco Cândido Xavier, pelo Espírito Irmão X. João Mateus, distinto pregador do Evangelho na Seara Espírita, na noite em que atingiu meio século de idade no corpo físico, depois de orar enternecidamente com os amigos, foi deitar-se. Sonhou que alcançava as portas da vida espiritual e, deslumbrado com a leveza de que se via possuído, intentava alçar-se para melhor desfrutar a excelsitude do paraíso, quando um funcionário de passagem celeste se aproximou a lembrar-lhe solícito: João, para evitar qualquer surpresa desagradável no avanço, convém uma vista de olhos em sua ficha. E o viajante recebeu o primoroso documento, em cuja face leu espantadiço: João Mateus. Renascimento na Terra em 1904. Berço manso, pais carinhosos e amigos, inteligência preciosa, cérebro claro, instrução digna, bons livros, juventude folgada, boa saúde, invejável noção de conforto, sono calmo, excelente apetite, seguro abrigo doméstico, constante proteção espiritual, nunca sofreu acidentes de importância. Aos 20 anos de idade, empregou-se no comércio. Casou-se aos 25, em regime de escravização da mulher. Católico romano até os 26. Presenciou, sem maior atenção, 672 missas. Aos 27 de idade, transferiu-se para as fileiras espíritas. Compareceu a 2.195 sessões de espiritismo, sob a invocação de Jesus. Realizou 1.602 palestras e pregações doutrinárias. Escreve cartas e páginas comoventes. Notável narrador. Polemista cauteloso. 4 filhos, boa mesa em casa. Não encontra tempo para auxiliar os filhos na procura do Cristo. Efetuou 106 viagens de repouso e distração. Grande intolerância para com os vizinhos. Refratário a qualquer mudança de hábitos para prestação de serviços aos outros. Nunca percebe se ofende o próximo por meio de sua conduta, mas revela extrema suscetibilidade ante a conduta alheia. Relaciona-se tão somente com amigos do mesmo nível. Sofre horror às complicações da vida social, embora destaque incessantemente o imperativo da fraternidade entre os homens. Sabe defender-se com esmero em qualquer problema difícil, além dos recursos naturais que lhe renderam respeitável posição e expressivo reconforto doméstico, sob o constante amparo de Jesus, por intermédio de múltiplos mensageiros, conserva bens imóveis no valor de 600 mil cruzeiros e guarda em conta de lucro particular a importância de 302 mil cruzeiros. Para Jesus, que o procurou na pessoa de mendigos, de necessitados e doentes, deu durante toda a vida 90 centavos. Para cooperar no apostolado do Cristo, já ofereceu 12 cruzeiros em obras de assistência social. Débito. Quando ia ler o item referente às próprias dívidas, fortemente impressionado, João acordou. Era manhãzinha. À noite, bem-humorado, reuniu-se aos companheiros, relatando-lhes a ocorrência. Estava transformado, dizia. O sonho modificara-lhe o modo de pensar. Consagrar-se-ia doravante a trabalho mais vivo no movimento espírita. Pretendia renovar-se por dentro. Reuniria agora palavra e ação. Para isso, achava-se disposto a colaborar substancialmente na construção de um lar destinado à recuperação de crianças desabrigadas que desde muito desejava socorrer. A experiência daquela noite inesquecível era, de certo, um aviso precioso. E, sorridente, despediu-se dos irmãos de ideal, solicitando-lhes novo reencontro para o dia seguinte. Esperava sentar as bases da obra que se propunha levar a efeito. Contudo, na noite imediata, quando os amigos lhe bateram à porta, vitimado por um acidente das coronárias, João Mateus estava morto.
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1: 11 horas e 6 minutos.
3: Suicida não alcança a felicidade. Felicien era um homem rico, instruído, poeta de espírito, possuidor de caráter são, obsequioso e ameno, de perfeita honradez. Com essa descrição inicial, Allan Kardec registra na obra O Céu e o Inferno traços da personalidade do suicida Felicien. Falsas especulações comprometeram a fortuna de Felicien e, não lhe sendo possível repará-la em razão da idade avançada, cedeu ao desânimo, enforcando-se em dezembro de 1864 no seu quarto de dormir. Não era materialista nem ateu, mas um homem de gênio um tanto superficial, ligando pouca importância ao problema da vida de além-túmulo. O codificador do espiritismo, que o conhecia intimamente, evocou-o 4 meses após o suicídio, utilizando para isso um médium psicógrafo. Eis alguns trechos da comunicação do espírito Felicien para você melhor analisar as consequências da sua infeliz ideia de acabar com a vida material. Choro a terra na qual tive decepções, porém menores do que as experimentadas aqui. Agora só tenho necessidade de preces. Orai principalmente para que me veja livre desses hórridos companheiros que aqui estão junto de mim, obsidiando-me com gritos, sorrisos e infernais motejos. Eles me chamam de covarde, e com razão, porque é covardia renunciar à vida. Que suplício meu! Quanto sou desgraçado! Orando, fazeis por mim mais que por vós pude fazer quando na terra. Allan Kardec, dirigindo-se posteriormente ao espírito Felicien, esclareceu-lhe que seu ato não foi fruto da fatalidade, mas sim de sua fraqueza, de não ser responsável pelos seus atos. O orgulho leva o homem a atribuir ao destino as suas infelicidades terrenas, quando a verdade é que tais infelicidades promanam da sua incúria. Disse-lhe ainda que sua provação consistia no encadeamento de circunstâncias que deveriam dar não a necessidade, mas a tentação do suicídio, que ele não soube dominar, apesar do talento e instrução.
4: Entrai pela porta estreita, porque larga é a porta da perdição e espaçoso o caminho que a ela conduz. E muitos são os que por ela entram. Quão pequena é a porta da vida! Quão apertado o caminho que a ela conduz! E quão poucos a encontram! Convidou Jesus.

Vamos então agora aqui à pergunta da nossa companheira Ilmar Ribeiro dos Santos. Diz ela: eu recebi uma mensagem após minha mãe ter falecido, uns 5 meses, pressuponho depois, né? Sei que não é normal, pois é muito cedo, diz ela. Eu estava muito inconformado, pressuponho depois, né? Sei que não é normal, pois é muito cedo,

0: evolução, que ao desencarnar se comunicavam antes que o corpo fosse sepultado. E há também comunicação de espíritos que saem do corpo em estado de perturbação e se vinculam aos médiuns da casa e se comunicam num processo de atordoamento, de desequilíbrio, sem se darem conta que estão desencarnados. E esse fenômeno, às vezes, se dá ali naquela semana, 2 semanas depois, após a desencarnação. Isso pode acontecer. No enquadramento que você traz, também pode acontecer. O ente querido vir 6 meses depois. E trazer uma mensagem de alento a um filho, a uma filha ou à família que às vezes está muito desesperançada, está perdida na sua própria dor, experimentando às vezes uma tristeza, caminhando para um quadro depressivo, ou então em processo de revolta. E os benfeitores espirituais ajudam aquele espírito, quando ele tem condições, e ele então se faz presente, valendo-se dos recursos disponíveis, seja pela mediunidade, seja através do sono e do sonho, e ele faz então aquela comunicação que vem como um verdadeiro alento, atendendo a família enlutada. É de bom tom acolher a comunicação quando ela coincide com a veracidade da correspondência da identidade da pessoa que se diz ser o comunicante. Chico Xavier tinha essa mediunidade com muita propriedade. Era capaz de dar as comunicações com tanta prontidão que até no estudo de perícia grafoscópica se identificava a assinatura numa pesquisa feita exaustiva mostrando que o morto estava vivo e que era capaz não só de escrever, mas de deixar a sua identidade através de uma assinatura, caracterizando assim, nas cartas consoladoras, a grandiosidade que é a vida e a mediunidade, quando exercida adequadamente por aqueles que são os médiuns do bem.
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2: 11h31.
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Olá você, seja bem-vinda, seja bem-vindo. Sempre um prazer enorme, alegria contar com a sua participação, com a sua presença. Que Deus abençoe o seu lar, seu coração, inspire você a prosseguir com a alegria da vida. A vida sempre vale a pena. Então, que possamos iniciar aqui pela Web Rádio Fraternidade, com muita alegria e gratidão, nosso desafio chamado Família de Número 64. Então, aqueles que estão conosco até hoje, muita alegria, muita gratidão. O tema de hoje é quando os avós é que educam. É uma convivência com os avós que é muito grande. Mais uma vez, lembrando aqui o nosso e-mail, quem desejar mandar algo, mensagem, escrever alguma coisa, né, jonasarete@mednet.com.br ou no e-mail da Web Rádio Fraternidade, que está na vinheta do programa no início e no final. Então, que Deus possa nos iluminar. Bom, essa questão dos avós, ela é uma questão bem moderna, porque o IBGE vem a cada censo no Brasil, vem demonstrando o número de famílias hoje sustentadas por aposentados subiu. No último censo subiu em relação

O anterior é assim, o anterior em relação ao antepenúltimo. Então, pais que chegaram numa fase da vida, mais idosos, aposentados, que recebem em casa filhos, que trazem filhos com eles. Os motivos podem ser variados. Pode ser porque, às vezes, os pais, né, mais jovens ainda, não idosos, e a filha engravida, é uma situação em que nós temos, né, a convivência dos netos com os avós na família, na mesma família, ou seja, né, não são aposentados idosos ainda, mas a filha engravida. Então esse é o primeiro motivo, e um motivo difícil, né? Hoje em dia, com a compreensão maior da liberdade de expressão, de sexualidade, a coisa é menos grave do que era as gerações passadas, quando a filha era colocada até para fora de casa. Ela expulsa, ou então obrigavam-na a fazer um aborto. Então hoje a coisa está mais tolerante, graças a Deus. A sociedade evoluiu na compreensão do uso da liberdade. Então essa é uma situação que acontece. É filhas que engravidam. Outra situação é filhos que separam-se, divorciam, se separam numa união estável, ou mesmo trazem, né, de uma relação casual a figura, né, do filho, do neto, que vai conviver ali naquela casa. Avós, filho, filhos e neto, netos. Então é uma composição hoje que não é tão incomum como era há tempos passados. Então como é que é a reação? Como é que pode ser, né? Lógico que o fenômeno de hoje também é um pouco diferente do passado, né? Às vezes as pessoas casavam cedo, né, e tinham, né? Não é porque casa cedo, né? Eu me lembro da minha avó, por exemplo, casou-se com 16 anos. Hoje em dia já não se casa tão cedo. Mas acontece, às vezes, da jovem engravidar, né, e o pai não assumir, ainda não está na idade de poderem compor a própria família, a própria casa. Ou, e nos outros casos que eu mencionei, o fato da separação, do divórcio, do rompimento, que faz com que, não havendo condição econômica, né, aquele filho, aquela filha, retorne o caminho de casa, né, retorne o caminho de casa até que tenha condições, e muitas vezes não terá durante anos, de poder se virar sozinho ou sozinho. Porque não é fácil, né? Imagina dois cuidando de um filho ou de filho já não é fácil. Imagina você, de repente, estar com a responsabilidade direta. Porque por mais que se faça uma separação, estipule-se visita, guarda, pensão, alguém vai morar com a criança, né, na grande, quase totalidade dos casos. E aquele que morar, ou aquela que morar com a criança, vai ter uma luta maior a travar. Então, às vezes, não tem condição, volta para a casa dos pais de uma maneira menos ou mais permanente para poder ficar ali. E aí, aquela convivência, né, vai exigir um jogo de cintura de todos, né, porque os avós, né, daquela criança têm que ter primeiro uma noção de que a responsabilidade educacional será do pai e da mãe da criança, não deles, avós. Então, o primeiro elemento a se meditar. Então, a responsabilidade educativa é do pai. É lógico que os pais, aqueles avós, são mais vividos, mais rodados, já têm uma visão da vida mais aprofundada pelas experiências que tiveram, e muita coisa que eles verem, eles vão pensar, poxa, mas não é por aí. Mas tem que segurar a onda, tem que ter paciência, dialogar com muito carinho, às vezes dar sugestões, mas não interferir no processo educativo. Isso às vezes é um motivo de conflitos na convivência na mesma casa, avós, filhos e netos, porque os avós têm uma visão, seja ela melhor ou não melhor do que o pai e a mãe estão tendo, mas gera um conflito, porque o pai e a mãe, que estão ali diretamente com a obrigação educacional, não vão achar bom ficar toda hora tendo interferência. Não é porque eles voltaram para a casa dos pais por uma necessidade de ordem econômica, de ajudar a cuidar daquela criança, que significa que ela vai ficar feliz dos pais ficarem dando pitaco toda hora na maneira dela conduzir a educação do próprio filho, da própria filha, dos filhos. Então, primeira coisa é muito cuidado. Lógico, uma coisa grave interferir, sim, mas muito tato, porque pode se dando sugestão, trocando ideias, porque às vezes os avós vão estar certos e às vezes não. Às vezes estão certos pela experiência de vida, às vezes não, porque muitas coisas hoje em dia

0: mudaram a visão, né? Essa questão da visão, né? Os pediatras, muitas coisas que se consideravam que era normal, hoje não se consideram mais. Não, houve uma evolução da ciência, houve uma compreensão disso, questões de hábito alimentar, saúde, muita coisa que se fazia hoje não se faz. Então, primeira coisa, os avós têm esse jogo de cintura. Por quê? Compete apoiar os filhos a cuidar dos netos, não substituí-los. No segundo, um segundo lembrete muito importante é que, se os filhos demonstram uma disposição de querer entregar mais a responsabilidade para os avós, aí também os avós têm que ter maturidade e jogo de cintura, né? Opa, pera lá, a obrigação é sua. Nós estamos aqui para te ajudar, te acolhendo, vamos fazer o que for possível, mas respeitando os papéis, a obrigação é sua. Os avós têm que resistir à tentação, porque já havia acontecer muito. Então, filho, a filha vai soltando mais para os avós, que fica mais na boa. Os avós, é melhor mesmo que não fica tendo esse negócio de, ah, vamos fazer do nosso jeito. Resistam à tentação, porque esses filhos, essa filha, esse filho, que tem a responsabilidade, é uma prova para esse espírito passar por essa situação. Ele ou ela vai crescer, vai se engrandecer nessa experiência. Não vai ser fácil, uma luta fácil. Imagina uma jovem que engravidou. Aí ela tem que estudar, tem que encontrar trabalho. Então, obviamente que não é fácil para ela, mas ela precisa ter apoio, mas não ser tirado dela a obrigação de fazer o papel principal educacional. Ela vai sofrer, sim. Olha, minha filha, é difícil, mas vamos te ajudar. Mas você tem que fazer a sua parte, nós não vamos tomar o seu lugar e nem vamos deixar você na boa. Você precisa, até porque ela precisa sentir a responsabilidade, e ele precisa sentir a responsabilidade de ser pai, de ser mãe, né? Porque senão, muitas vezes, nós estamos ajudando jovens inconsequentes a continuar inconsequentes. Então tá, não, a gente cuida. Aí vai daqui a pouco engravida de novo. Olha, tá fácil, né? Qualquer coisa, vovô, papai e mamãe os avós vão fazer o papel de papai e mamãe. Então também muito cuidado nessa questão, né? Não querer substituir. E aí esses filhos pensarem, poxa, eu não vou querer exagerar, eu estou sendo acolhida, então não vou exagerar. Se os pais já forem idosos, aposentados, pô, já trabalharam muito, né? Já doaram muito, já fizeram muito, não é a hora deles recomeçarem uma coisa que é desgastante. Porque educar é uma missão abençoada, maravilhosa, mas cansa, desgasta. Exige energias profundas da alma. Então, uma pessoa que, de repente, já está idosa, começar um trabalho de educação, né, é desgastante. É muito desgastante. Se não tiver outro caminho, vai ser feito, lógico, né? Às vezes o filho e a filha morreram, acontece, né? Morreu, desencarnou, sumiu no mundo. Os avós vão fazer o papel de pais, mas são situações excepcionais. Não deve ser a normalidade, deve ser a exceção. Então, muito cuidado com isso. Respeitar o papel que cada um tem nesse trabalho, né? Porque é muito importante para esse filho e para essa filha aproveitar a oportunidade sacrossanta da maternidade e da paternidade. É algo maravilhoso, a missão mais nobre da vida. Já falamos aqui, vamos sempre repetir. É a missão mais nobre. Como é que eu vou incentivar, tirar de uma alma essa missão? Ah, mas é porque ele está resistindo. Não, então você tem que trabalhar ajudando a compreender. Olha, você vai ter dificuldades de ordem espiritual amanhã muito grande se você não assumir a responsabilidade que é sua, né? Você tem que assumir. O papel é seu, não é nosso. Nós vamos acolher, estamos aqui, retaguarda, suporte. Mas a obrigação primeira é sua. Vai trazer muito trabalho, muito desgaste, vai. Mas é preciso que você compreenda que o papel é seu. Então isso tem que estar muito claro, né? Para que não faça de uma experiência que hoje não é muito mais incomum, é, né? Uma coisa que hoje em dia acontece muito, né? Por essa questão da vida moderna, da separação, do rompimento, né? Comentamos no programa passado, retrasado, sobre a questão do número de separações no Brasil hoje alcançou o patamar dos países mais desenvolvidos. Materialmente falando, 50% das uniões acabarem em rompimento, em separação, em divórcio. Então não é incomum, em parte delas, não ter-se uma situação financeira adequada. Porque às vezes está lá o casal trabalhando juntos, né, os dois juntos, está dando como pagar, né? Eles suportam os gastos do mês, educação dos filhos ou do filho, aluguel, se for, não tiver casa própria. Mas quando você divide, separa aquele casal, não é a mesma coisa dividido por dois. As despesas, cada qual vai ter uma despesa maior do que a metade do que era a despesa anterior. Então, às vezes, não conseguem. E aí tem que voltar para a casa dos pais para poder, nem que seja provisoriamente, se ajustar para depois retomar a caminhada deles na própria casa, no próprio lar. Então, não é uma coisa incomum. Então, é preciso que hoje se esteja bem antenado na orientação dos espíritos em relação a isso. Eu pus a frase que eu escolhi com a frase do espírito Camilo, do médium Raul Teixeira, em que ele fala: é que na fase em que a pessoa se torna avó ou avô, já teve tempo suficiente, em geral, para refletir sobre os atos de uma vida inteira. Já avaliou os equívocos cometidos no processo de orientação dos filhos, os exageros, os excessos praticados em nome do medo. Então, lógico, às vezes aqueles avós têm uma experiência muito maior, né? Lógico, e aí eles podem auxiliar muito naquele trabalho. Mas nem por isso substituir os filhos no papel. Auxiliá-los, isso é importante, né? A história aqui, que eu vou lembrar hoje, é a história de uma jovem que tinha 32 anos, chamada Leila. A Leila era uma boa moça, né? Estava namorando um rapaz, né? Achando que aquele rapaz era uma pessoa, um jovem responsável, investindo afetivamente. E naquela relação íntima, que é comum, né, nos dias de hoje, né? Quase ninguém mais espera para casar, para ter uma relação sexual. Isso aí é um hábito da vida moderna, as relações íntimas, pessoas se relacionarem. E aí ela acabou engravidando, né? Deu uma escapada lá na questão da prevenção, né, da gravidez. E aí o rapaz, opa, não era isso, não era a hora, não queria agora. Quer dizer, mesmo sendo um jovem já de 30 e tantos anos, não era nenhum menino, ele não quis assumir, estar com ela, né, casar, morar juntos. Então não teve jeito, e ela não tinha uma situação, ela trabalhava, mas não dava para ela se manter sozinha com uma criança. Então ela chamou os pais: olha, tô grávida. E aí tal, os pais: não, minha filha, estamos com você, você está acolhida, se sinta amparada, estamos juntos, se você precisar, vamos levar isso para frente, né? Vamos tentar, obviamente, chamar o rapaz, a questão pelo menos de comparecer e ajudar, mas aqui nós pode contar conosco, né? Uma compreensão muito grande que deve ser assim por parte dos pais, e a vida foi levando, né? Mas falar para ela: ó, você vai ser a mãe, você vai ser educadora, nós vamos te ajudar, mas você que vai fazer o papel. E ela trabalhava, né? Falou: inclusive, nós vamos sugerir que você volte a estudar. Ela tinha parado, dá para você fazer aí. Estava trancada a matrícula, faça a faculdade, nós vamos ajudar tudo para você melhorar a sua formação para que você tenha um trabalho melhor. E assim foi, ela foi naquela luta, voltou a estudar, os pais ajudando, mas sempre respeitando o papel de cada um. Ela formou, melhorou, conseguiu um emprego melhor, e ficou mais uns anos. Betina, a criança nasceu, chamou-se Betina, e os avós ajudando, e aí a coisa fluiu, graças a Deus. Mas na frente, né, Betina já estava com 6 anos de idade. Aí Leila encontrou outro rapaz e tudo fluiu, graças a Deus, e acabou se casando com ele. Então, Leila foi viver com Haroldo, né, levando a filha, e aí formaram um novo lar. E sempre presente, né, com os avós, trazendo aquela alegria, aquela gratidão, por uma maneira equilibrada e correta que os avós levaram. Ele, inclusive, o Haroldo era divorciado e tinha um filho de 8 anos, e aí foi uma beleza, né? Conseguiram se adaptar aqui. Então é isso, né? Nós temos que entender isso, né? Nosso soneto de hoje: pune vigilância ou buscando melhor. Às vezes nos vemos em mancada, com filhos e ficando só, como corrigir essa cilada? Os pais se prontificam a ajudar, voltando ao seio da família original. Agora com netos a iluminar, juntos nessa jornada especial. Pais, filhos e netos no mesmo lar, é convite à nova obra edificar, mas a tarefa é ainda dos pais. cada um no seu papel a desempenhar, avós ajudam, mas compete aos pais educar para que brilhe a felicidade e a paz. Então, muito mais uma vez, querido amigo, querida amiga, muito obrigado, né, por sua atenção, foi muito bom estar com você. E aqui pela Web Rádio Fraternidade, te esperamos aí na próxima semana, no próximo programa aí, para essas reflexões. Lembrando que tem tema rodo, tá? Nós trabalhamos mais a questão da parentalidade, mas nós já vamos estar inserindo aí os temas relacionados à conjugalidade, afetividade, sexualidade também, que devem vir para a nossa reflexão. Que Jesus abençoe, muito obrigado, uma boa semana, um bom dia e que Deus ilumine o seu lar.
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2: 11 horas e 50 minutos.
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2: 11 horas e 50 minutos.
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Quando eu cheguei a este mundo, não sabia ao certo o que estava fazendo aqui, até que percebi que havia alguém para me orientar na jornada. Um dia, quando você me ergueu nos braços, elevando-me acima da sua cabeça, descobri que você queria que eu percebesse o mundo de um ponto de vista muito abrangente. Quando comecei a ensaiar meus primeiros passos, com a musculatura das pernas ainda frágil, você me sustentou segurando-me a mão, e entendi que você não desejava me carregar no colo para sempre. Queria que eu andasse com as próprias pernas. Quando entrei em casa pela primeira vez ofegante, queixando-me dos amigos, você disse para eu me acertar com eles, e compreendi que deveria assumir a responsabilidade pelos meus próprios atos. Quando trouxe para casa minha primeira lição e você se sentou ao meu lado, orientando-me, mas não fez a lição para mim, entendi que você desejava que o aprendizado fosse uma conquista minha. No dia em que alguns objetos alheios foram parar em minha mochila escolar, você, sem me ofender, pediu-me para devolver ao legítimo dono, e compreendi que você queria fazer de mim uma pessoa honesta. Quando um dia meus amigos saíram da sala e tracei alguns comentários maldosos sobre eles, e você me disse que não devemos falar mal das pessoas ausentes, aprendi as lições da sinceridade e do respeito. Nos momentos difíceis, você estava sempre ao meu lado para me apoiar, e nas horas alegres não me faltou o seu abraço para compartilhar. Quando fraquejei diante do primeiro embate da vida, você me falou de coragem. Quando chorei as lágrimas provocadas pelo primeiro sofrimento, você me falou de resignação. Quando desejei fugir dos compromissos que se apresentavam, você me falou de responsabilidade. Quando pensei em mentir para um amigo, você me falou de fidelidade. Quando senti em minha alma os açoites dos primeiros vendavais, você me falou de flexibilidade e aprendi a me dobrar para não quebrar, como o pequeno ramo verde faz diante dos golpes do vento. Quando você pressentiu em meu olhar a insinuação da vingança, me falou do perdão. Quando desejei salvar o mundo nos ardentes dias da juventude, você me ensinou a moderação e o bom senso. Quando quis me submeter aos modismos do grupo, você me falou de liberdade. Quando me iludi pensando que o mundo era meu, você me falou do Criador do Universo. Assim, meu pai, desejo dizer que você sempre foi meu herói, meu amigo, meu grande mestre, meu companheiro de caminhada. Você foi firme quando era de firmeza que eu precisava. Você foi terno quando era de ternura que eu necessitava. Você foi lúcido quando era de lucidez que eu precisava. Quando eu cheguei a este mundo, não sabia ao certo o que estava fazendo aqui, até que percebi que havia alguém para me orientar na jornada. Hoje, bem, hoje eu sei claramente o que estou fazendo aqui, porque você, meu pai, fez mais que apenas me orientar. Você caminhou ao meu lado muitas vezes, me seguiu de perto outras tantas, e andou à minha frente muitas outras, deixando rastros de luz como diretrizes seguras que eu pudesse seguir. Hoje eu sei muito bem o papel que me cabe na construção de um mundo melhor, porque isso eu aprendi com você, meu grande e admirado amigo. E quando eu vejo tantos jovens perdidos, sem rumo e sem esperança, vagando entre a violência e a morte, eu peço a Deus por eles, porque é bem possível que não tenham tido a felicidade de ter um pai como você.

0: Embora ninguém possa voltar atrás e fazer um novo começo, qualquer um pode começar agora e fazer um novo fim. 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
2: Muito bom dia, querido ouvinte, querido internauta, em sintonia conosco aqui na nossa emissora do bem. Eu aqui na cidade de Uberlândia, Minas Gerais, Triângulo Mineiro. E você aí do outro lado, espalhado por este mundo de Deus, né? Tô aqui pensando, né? Onde será que você tá agora acompanhando a gente? Será que você tá assim na mesa tomando teu café da manhã? Ou preparando o café? Ou já dentro do ônibus, indo pro trabalho, no carro, caminhando, enfim. Onde você estiver, sinta que nesses minutos Jesus te envolve, te ampara, te sustenta para você continuar essa caminhada evolutiva. Ela é cheia de desafios, muitos desafios, mas também cheia de oportunidade de crescimento interior, de aplicação da mensagem do Evangelho. Prestem atenção para vocês verem, né? Como o dia se transforma em momentos em que a gente é convidado a aplicar todo o conhecimento que a gente vai adquirindo da lei de Deus, que Jesus resumiu na lei de amor, né? Amar a Deus e amar ao próximo. Quer dizer, toda moral, todo ensinamento está aí nessa frase. E a gente começa a prestar atenção no dia a dia da gente e vai vendo que a todo instante

Muito bom dia, querido internauta, querido ouvinte, sintonizados conosco aqui na nossa emissora do bem. Que honra poder ter você aqui com a gente logo cedinho nesta manhã de quinta-feira. Já estamos na quinta-feira, gente, que loucura! O tempo passa rápido demais. E é muito bom a gente poder estar aqui com você, do lado daí, e a gente vai indo fazendo esse trabalho, né, de levar a mensagem consoladora da doutrina espírita pelos quatro cantos do mundo,

E você aí do outro lado com a gente, somando e fazendo a parte que nos cabe, que é ser um pontinho de transformação onde a gente estiver inserido, não é mesmo? Você vai acompanhando conosco aqui pelo site radiofraternidade.com.br, tá conosco também no aplicativo da rádio, tá na Alexa, tá aí pelo YouTube, Facebook, X, Instagram. Que bom ter você aqui com a gente, né? Acompanhando e nos ajudando a fazer esse trabalho matinal. Costumo dizer que a gente recarrega as nossas baterias, não é mesmo? Então, gente, ó, deixa eu saudar também o pessoal que está ouvindo a gente agora. A gente está ao vivo, né? Mas a gente reprisa o programa sempre ao meio-dia e às 18 horas. Então, quem estiver conosco acompanhando a reprise, eu queria agradecer a sintonia de vocês aqui conosco, viu? Acompanhando também esse momento. E agradecer os canais parceiros também que se somam conosco. TV IDEAC, Seridó Espírita e Portal da Luz. A gente vai hoje, daqui a pouquinho, dar sequência à leitura do livro do Espírito Ivan de Albuquerque, pela psicografia do nosso querido Raul Teixeira. O Ivan manda nessa obra aqui que a gente está lendo, Avisos Espíritas para a Juventude. Hoje, Jovem com Jesus. Então a gente vai trazer daqui a pouquinho a leitura desse capítulo, né, do livro, e compartilhar com vocês. A gente tem Rafael Siqueira também com a reflexão tirada do programa desta semana. Tem a prece feita pelo Marcelo e tem, claro, né, gente, os pedidos de prece, e você, que é a razão do trabalho, tá? Então, obrigado a você que está chegando, está se manifestando aí no chat. Tenha certeza que o alto envolve todos, viu? Tá bom? O pessoal está mandando seu recadinho, isso mesmo, escreva, dê o seu joinha, vamos propagar o bem. E se você quiser fazer como eu, tá aqui, ó, a minha garrafinha d'água, tá aqui para frutificar. Pedir a Jesus, a nossa Mãe Santíssima, que possa colocar nessa água o medicamento necessário, né? Para o Rubens, como você aí do outro lado pode colocar para você também o medicamento necessário, né? Para a gente levar para diante essa nossa caminhada. Tem dia que a caminhada parece assim, mais desafiadora, não é mesmo? Mas a gente vai indo, vai daqui, vai dali e vai superando as adversidades, vai vencendo, né? Vai conseguindo vencer mesmo, vamos dizer assim, né? Acho que recarrega as baterias e caminha, tá? Não é mesmo? Então vamos lá, vamos à leitura do livro hoje, Avisos Espíritas para a Juventude. Jovens com Jesus, é a lição número 8. Vamos ver o que é que o Espírito Ivan de Albuquerque nos chama a reflexão. A juventude com Jesus é comovente quadro da existência. A juventude com Jesus preza a vida, preza a família, preza as amizades dignas, preza a sociedade no que ela tem para com a educação do lar, preza a espiritualidade do ser, preza a fraternidade das pessoas. A juventude com Jesus não tem culpa, mas tem responsabilidade. Não tem ostentação, não tem ingenuidade, não tem servilismo, não tem apego devido às carências. A juventude com Jesus tem educação moral, tem esperança de um mundo melhor, tem pensamentos conectados com amor, tem atitudes conectadas na sua missão, tem amor à verdade conhecida, tem senso de honradez e de fidelidade. A juventude com Jesus não tem medo de ser sadia. Não tem opiniões pré-fabricadas. Interessante, né? Não tem opiniões pré-fabricadas.

0: fabricadas. E ele continua. A juventude tem educação moral, tem esperança no mundo melhor, tem pensamentos conectados com amor, tem atitudes concentradas na sua missão, tem amor à verdade conhecida, tem senso de honradez e de fidelidade. A juventude com Jesus não tem medo de ser sadia, não tem opiniões pré-fabricadas, não tem ideias manipuladas, não tem preguiça de estudar, não tem medo de mudar de opinião quando for mudar para a verdade, não tem inocência perante as leis de Deus. E aí ele vai continuar dizendo para a gente assim, o espírito de Ivan de Albuquerque. Quando a juventude que conhece Jesus deixa que os movimentos internos da alma saltem para fora, deixa os sonhos do espírito se fazerem realidade no mundo, esse movimento da alma jovem e esse grito de alegria juvenil estão nos planos de Jesus. Desde que o espírito assuma o caminho do reino do Pai, esse sonho não mais será um sonho, mas sim uma realidade vivencial. Diante do Mestre, vamos cuidar da nossa casa sideral. Diante do Mestre, vamos fazer estudos ecológicos. Diante do Mestre, vamos treinar a fraternidade. Diante do Mestre, vamos desenvolver nossa afetividade como bons irmãos. Tá aí o recado do Espírito Ivan de Albuquerque pela psicografia do nosso querido irmão Raul Teixeira, na lição número 8 do livro Avisos Espíritas para a Juventude, né? Livro editado pela editora Frater e que quando você adquire, você ajuda na manutenção das obras assistenciais lá da editora Frater, tá bom? 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Vamos para o nosso Minuto de Sabedoria de hoje e eu volto daqui a pouquinho. Vamos lá, hoje o Minuto, a reflexão 212.
1: 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Mensagem 212. Não se queixe de abandono. Ninguém está abandonado pelo Pai. Se notar que está só, que ninguém o procura, faça o inverso. Procure você alguém que precise de sua ajuda. Visite os lares pobres, as crianças necessitadas, os corações famintos de seu carinho. Derrame seu coração afetuoso no seio daqueles que sofrem e jamais se sentirá abandonado. O nosso verdadeiro destino é a sabedoria e o amor. Que assim seja, paz e bem.

0: De volta com você aqui na nossa emissora do bem. Antes da gente ir para os nossos pedidos de prece, eu queria trazer um convite muito bacana. A gente tem falado muito aqui na rádio, mas é um convite que eu queria, antes da gente ir para os pedidos, fazer para você. Se você puder, vai ser muito bacana a gente se encontrar aqui, né?
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0: Então, se você puder estar aqui com a gente no céu, vai ser muito bacana. Serão 3 dias de imersão e de muito aprendizado para todos nós. E com certeza a gente vai recarregar as baterias por ano de 2027. E cada ano tem sido desafiador para todo mundo, não é mesmo? Então fica o convite, acessa congressoespirita.com.br ou qualquer coisa escreve para a gente no WhatsApp, o pessoal responde, ajuda aí no tirar das dúvidas de vocês, tá bom? Vamos trazer os pedidos de prece de hoje, deixa eu ver aqui, gravados pela Manuela. Vamos lá? Eu volto já. Vamos ouvir os pedidos gravados pela Manuela. Vamos lá.
3: Neste momento de oração, nós vamos solicitar as maiores bênçãos para os pedidos que nos chegaram. Temos um pedido de prece para Cleida Amélia Leite, um pedido de prece para Silmara Nunes, um pedido de prece para Gabriela Antunes e um pedido de prece para Vinícius Cláudio Leite. Ampara estes pedidos, Mestre, e ampara também o pedido que cada um de nós faz. Muita paz e assim seja.

Muito bem, a gente acrescenta essas rogativas, o pedido de prece para Maria Gorete Monteiro, Mendes, Kátia Camelo, Nídia Holanda, para Cramalho Elizabeth Soares e Fábio, também para os aniversariantes desse mês de agosto, o Lorenzo Alves e também a Rosemary Alves. Parabéns, muitas felicidades, viu? Também para Ana Carolina dos Santos, que o alto envolva e ampare. Ampare também a Luciana Aparecida Batista. Ela fez aniversário no dia 24, viu? Ô Luciana, parabéns, tá? Muitas felicidades, que Jesus te fortaleça. Fica o carinho de todos nós aqui da rádio, viu? Ela que tá lá em Brumadinho, Minas Gerais. Aqui nem Minas Gerais. Também registramos o pedido de vibrações para o espírito de Abílio Antônio da Costa, que retornou à pátria espiritual no último domingo. Também fica a nossa rogativa para o espírito de Joel Antônio Santana Paiva dos Santos, que a presença de Nossa Mãe Santíssima possa envolver o nosso irmão, possa auxiliar também toda a família que segue a jornada na Terra. Também registramos o pedido de preces para Edna Ramos e também para nossa querida Marlene Conceição de Araújo Clock, que ela seja envolvida, que o Sérgio também seja amparado, fortalecido, viu? E tenham todos a certeza que a Renata recebe as vibrações de vocês na espiritualidade. Ainda registramos o pedido de preces para a Mayara Caroline, que o alto envolva. E também queria registrar o aniversário do André Fernandes Mota. É hoje, né, André? Parabéns, o pessoal me passou aqui. Que legal, muitas felicidades, viu?

0: E ele, no recadinho, disse assim, ó: fiquei muito feliz em saber que dia 29 é aniversário do Dr. Bezerra de Menezes, perto do meu. E aí ele riu. Que Jesus abençoe você, abençoe todos que estão fazendo seu pedido de prece aqui conosco, aí no chat, está aqui conosco também no nosso livro de preces. Que todos tenham a certeza do acolhimento das rogativas e que o alto faz em favor de cada um aquilo que cada um necessita, tá bom? Vamos ouvir a reflexão hoje com Rafael Siqueira. Na sequência, a gente tem a prece feita pelo Marcelo. Vamos lá.
1: Jerusalém, Jerusalém, que matas os profetas e apedrejas os que foram enviados. Quantas vezes eu quis reunir os teus filhos, como a galinha junta os pintinhos sob as asas, e não o quiseste. Eis que a tua casa ficará deserta. Declaro-te, pois, que desde agora já não me verás, até que venhais a dizer, bendito que vem, em nome do Senhor. Vamos agora fazer alguns comentários sobre esse texto evangélico, esse discurso de Jesus. Vamos começar aqui pelo próprio vocativo, Jerusalém, Jerusalém. Por que Jerusalém? Porque Jesus estava falando com o povo no qual ele nasceu, Jerusalém. Jerusalém é aquela cidade que o profeta Davi conquistou dos jebuseus, estabelecendo ali aquela que seria, deveria ser a capital de uma Israel unida, ou seja, 12 tribos que deveriam estar juntas. Então Jerusalém tem todo um significado histórico para o povo judeu. Então quando Jesus faz o vocativo Jerusalém, Jerusalém, ele está falando para o seu povo, para o lugar onde nasceu. Existe aqui todo um apelo do sentimento. Mas era Jerusalém que matavas os profetas e que apedrejavas os que são enviados. Ou seja, nada obstante uma cidade que deveria ser a capital, o lugar de construção do templo, onde deveria todo o povo judeu se reunir para pelo menos três festas: a festa do Pessah, ou Páscoa, a festa do Shavuot, das semanas, ou Pentecostes, é o mesmo nome, e a festa do Sukkot, ou das cabanas. Era uma cidade que matava os profetas, que apedrejava os que eram enviados por Deus. E eu fiz aqui uma compilação de que profetas passaram por Jerusalém e foram mortos por lá. Zacarias, filho de Joiada. Nós temos também Isaías, que foi morto em Jerusalém. Nós temos Jeremias, perseguido. Nós temos Urias, filho de Semaías. E nós temos o próprio Jesus, porque ele foi morto em Jerusalém. Então era a cidade santa, a cidade estabelecida para ser a capital das 12 tribos de Israel, que foi ali conquistada por Davi dos Jebuseus, mas ela matava os profetas. Ela perseguia aqueles que são enviados em nome de Deus. Vamos seguir aqui na fala de Jesus. Quantas vezes eu quis reunir os teus filhos. Veja, Jesus não fala de dominação. Jesus não fala de força. Ele fala de reunir, agrupar, trazer junto. Porque o discurso de Jesus é um discurso de amor. Das 12 tribos de Israel, seriam posteriormente 12 discípulos. E dos 12 discípulos, viraram 70, que viraram 500 e que depois deveriam ser todos nós. Então, nós somos os discípulos de Jesus na contemporaneidade. Quando Jesus, quantas vezes eu quis reunir você, Rafael? Eu quis reunir os meus filhos, mas vocês preferiram apedrejar, perseguir. E talvez a fala mais bonita desse discurso de Jesus é quando ele diz assim: como a galinha reúne os seus pintinhos debaixo das asas. A minha mãe é nascida na roça e eu fui criado, a minha infância, a minha adolescência e parte da juventude, sendo levada muitas vezes na roça. E é muito bonito quando a galinha, primeiro ela coloca os ovos, depois ela cuida daqueles ovos até que virem os pintinhos. E ela cuida dos pintinhos como toda mãe zelosa. E todas as vezes que você quer brincar com um pintinho, porque os pintinhos são bonitinhos, a galinha corre atrás de você, ela bica, ou seja, ela cuida dos seus pintinhos. Então Jesus, ele pega de um termo de acolhimento, de carinho, e diz: eu quis cuidar de você como uma galinha cuida dos seus pintinhos, e não quisestes. Ou seja, a vontade de não querer foi nossa, porque existe algo chamado livre-arbítrio. Aí depois Jesus fala não de uma condenação, mas ele fala de uma consequência: a vossa casa ficará deserta. Porque se Jesus nos chama, nós preferimos apedrejar, perseguir, nos odiar, nada obstante ele cuidasse de nós como uma galinha dos pintinhos, a nossa casa ficará deserta. Ou seja, é consequência dos nossos atos. Daí a gente precisa voltar na história para entender que no ano 70, Tito, que era o filho de Vespasiano, Tito foi imperador, Vespasiano também foi. No ano 70, ele destruiu o Templo de Jerusalém. E os judeus daquela região sofreram um processo que nós conhecemos por diáspora, porque eles precisaram sair do seu país e ir para os vários cantos do mundo. A casa ficou deserta, o campo ficou, o templo foi destruído. Ou seja, eu apedrejei, eu persegui, agora o meu templo foi destruído. Eu estou sendo condenado? Não. Eu estou sendo convidado a repensar as minhas atitudes, a tomar novos caminhos. Mas Jesus fala isso: não me vereis mais até que digais bendito que venha em nome do Senhor. Ou seja, até que a gente venha a retornar ao aprisco do bem, ao aprisco daquele que é o nosso pastor, até que nós façamos as pazes com a consciência e passamos a rumar pelo caminho correto, nós sofreremos dores, até que a gente possa ir ao encontro de Jesus. O que quer dizer transformar vícios em virtudes, fazer a nossa renovação íntima, ou seja, é isso que Jesus está querendo dizer. Vamos ler mais uma vez, que agora vai ficar mais claro. E eu estou pegando a passagem aqui, gente. Jerusalém, Jerusalém, tu que matas os profetas e apedrejas os que são enviados, quantas vezes quis eu reunir os teus filhos como a galinha reúne os seus pintinhos debaixo das asas. Eis que a vossa casa ficará deserta, porque eu vos digo que desde agora não me vereis mais, até que digais, bendito que vem em nome do Senhor. Se a gente pegar isso tudo aqui numa leitura espírita, o que que a gente pode entender? Jesus nos ama, mas ele respeita o nosso tempo, respeita o nosso livre-arbítrio. Ele cuida de nós tal qual uma galinha que cuida dos seus pintinhos. Mas se nós preferimos apedrejar, perseguir, gritar uns com os outros, ter ódio uns para os outros, a nossa casa cai. O templo destrói, até que a gente venha dizer bendito que venha em nome do Senhor. Ou seja, com o livre-arbítrio, nós plantamos o mal, colhemos o mal, colhemos o resultado dos nossos equívocos, mas igualmente podemos estabelecer a nossa rota de redenção.
0: De volta com você. Bacana, né? A gente está com um link para a íntegra do estudo. Não sei se você acompanhou aqui na rádio ou se já ouviu ele aí no YouTube, mas está muito bom o estudo, viu? Feito pelo nosso Rafael essa semana. Aliás, todas as edições do programa. Ele tem feito com muito carinho, né, esse trabalho ao encontro de Jesus, né? A gente já vai para o programa, esse é o programa de número 122, agora eu esqueci, né, Rubens? Mas já passando de 100 programas, e todos os programas, 122, todos os programas feitos assim com muito carinho, e como são programas curtos, dá para a gente numa sentada ouvir, refletir, aí volta, escuta de novo, compartilha com os amigos, viu? Com o pessoal da Casa Espírita, Eu coloquei um link aí no chat para você poder acompanhar novamente, viu? E a gente vai mandar junto com o programa. Qualquer coisa.

Durante esse tempo todo que a gente está aqui, os Espíritos amigos estão trabalhando com cada um de nós. Cada um de nós. Eles estão nos visitando, mobilizando do plano espiritual aquelas energias necessárias, trabalhando com a gente para a gente perseverar nessa caminhada evolutiva. Vamos lá?

Querido Mestre Jesus, irmão amoroso, nossa profunda gratidão, querido irmão, nosso muito obrigado por estar conosco mais um dia, por participar junto conosco deste momento tão sublime de amor, este momento de oração, querido irmão, onde sentimos o vosso abraço, acolhendo a todos esses corações, nossos irmãos e irmãs, que estão aqui, Senhor, unidos todos os dias, sempre te implorando por auxílio, por paz, por ajuda, Mestre. Muito obrigado. Muito obrigado por socorrer a todos esses corações aflitos, querido irmão. A jornada é bastante desafiadora e a ansiedade tem tomado conta de muitos corações, Senhor. Não somos diferente, não sou diferente. Todos nós, Senhor, todos nós sentimos essa agitação, essa perturbação que o nosso planeta convulsionando envolve a todos nós, mesmo, querido irmão, que nós tentamos conectar com vós somente neste momento, é que é muito fácil. Faço porque sentimos a vossa presença, faço porque vem ao nosso encontro, estamos unidos em um só pensamento, centenas, milhares de irmãos. Mas no dia a dia, querido Mestre, no trabalho, na matéria, no encontro com o nosso semelhante, onde nós encontramos as nossas maiores diferenças, porque dentro de nós ainda habita, Senhor, ainda habita aquele homem velho, aquele homem difícil, difícil de compreender a vossa mensagem de amor. E por isso, irmão, quando nos encontramos e nos deparamos com o nosso espelho, quando nos deparamos com as nossas imperfeições que se mostram no nosso irmão, onde nós perdemos a paciência. Ó Senhor, nos ajude, Mestre, a cada um de nós, nos ajude a fazer um pouquinho do nosso melhor. Permita, Senhor, como faz agora, que os seus mensageiros carinhosos e amorosos continuem nos abraçando, nos intui para que possamos ser mais assertivos na nossa caminhada. Ó Mestre amoroso, tão difícil que é seguir adiante sem a vossa presença, por isso lhe somos eternamente gratos, Senhor, gratos por vir

a parar, nos socorrer, estender as vossas mãos de amor em nossa direção e nos chamando a todo momento. Vem e segue-me. Obrigado, Mestre. Muito obrigado por abençoar a cada coração aqui presente. Muito obrigado, querido irmão, por permitir a presença dos seus emissários ao nosso lado, fluidificando a nossa água, energizando o ambiente onde todos os nossos irmãos e irmãs se encontram. Muito obrigado. E Pai, Pai Celestial, de infinita misericórdia, gratidão, meu Deus. Obrigado, Pai, pela oportunidade da vida. Muito obrigado por estar na nossa vida. Nos abençoe, Senhor. Nos ampare e nos guarde em vossa paz por todo sempre.

0: de volta com você depois dessa conexão com Deus, sentindo a presença desses benfeitores amigos ao nosso lado, ao lado de cada um de nós, envolvendo, nos trazendo a sustentação necessária para a gente seguir caminhando, seguindo rumo à nossa perfeição, a cada passo nesse processo. Eu sei que muitas vezes a gente acaba sendo surpreendido com adversidades que parecem querer que a gente não caminhe, né? Mas a gente não pode perder a esperança. Então eu queria dizer para você que está aí do outro lado e que está talvez passando por um momento delicado, eu queria dizer para você que você não está sozinho, que você tem a presença de Deus aí do teu lado, te sustentando, e que talvez esse momento, essa experiência, ela é um ponto a mais para você evoluir. Então tem um pouquinho de calma. Eu queria dizer também que você não está sozinho, a gente está aqui com você, fazendo esse trabalho aqui para que você encontre nas palavras que são trazidas um pouco mais de força para não desistir, para continuar adiante e vencer. Porque você é, como todos nós somos, espíritos imortais na experiência terrena de aprimoramento. Um ótimo dia para você. Tenha confiança. Respira fundo. Como eu já disse algumas vezes, às vezes a gente vai chorar. A gente vai ficar triste, vai ficar chateado. A gente vai chorar. Mas a gente vai respirar fundo. Vai erguer a cabeça. Vai observar que de frente para a gente está esse irmão maior, Jesus, que dá um sorriso, leva os braços em nossa direção, estende esses braços e diz: vem, segura na nossa mão, nos ajuda a levantar, e lado a lado com Jesus, a gente segue a nossa caminhada. Muita paz, esperança sempre.
1: Esperança. Guarde a certeza que dias melhores virão. Ajuda. Aguarde no bem sempre. Tenha certeza de que as dores passarão, deixando as marcas para o Cristo de aprendizado e paz. Tendes esperanças. Deus não desampara. Jesus não nos abandona. Mãos amigas surgirão. Uma nova alvorada surgirá radiante. Guarde o amor e aguarde o labor do bem, e a felicidade reinará. Afinal, devemos saber que não importa se a esperança é a última que morre, mas tem que ser a primeira que nasce. Alfredo Júlio.
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6: 12 horas e 41 minutos.

Queridos amigos, iniciando aqui mais um momento com música. Momento esse que eu agradeço muito a Deus pela oportunidade de trabalhar um pouco o pensamento, o sentimento com Jesus, né, queridos amigos? Que diz respeito à nossa evolução, à nossa transcendência divina, à nossa alegria. Como é bom isso mesmo, né? Ah, um dia haveremos de viver sempre assim, em paz e em paz, né? Calmos, com serenidade, com paciência divina, conquistada ao longo dos milênios, dos nossos equívocos do passado, mas agora, renovados com Jesus, tomarmos novas atitudes. Atitudes seguras agora no Cristo, desenvolvendo a nossa força celeste, nossa força divina, andar com a nossa força mais em expansão, fortes e fortes e fortes, não para expor força a ninguém, mas para nós nos defendermos de nós mesmos na grande escalada evolutiva, jornada evolutiva a qual somos convidados a fazer. Então, queridos amigos, que daqui para frente a nossa vida seja cada vez mais com o nosso Mestre querido, na direção sábia das nossas decisões. Decisão amorosa também que culmina com a nossa sabedoria de viver de maneira diferenciada. Que nós possamos estar com Cristo sempre, sempre, sempre, porque esse Mestre, ele é para nós um bem imenso, imensurável, é um bem divino, celeste, a qual nós não iremos mais sair dele, não desejaremos nada mais quando nós, de fato, termos o Cristo em nós, né, queridos amigos? No programa anterior, nós falávamos sobre uma música chamada Pensamento, que faz parte do nosso repertório. E então falamos da música que tratou a história de alguém que tinha uma vida que num dia estava tudo bem com ele, mas depois ele se desequilibra e cai numa espécie de uma calçada, né? Cai de onde ele vivia um pouco mais alto. E aí tem todas as consequências disso, mas ele age, ele, lá na frente, depois de experimentar vários dissabores, ele age e vai em busca da luz. E volta a voar novamente, livre, com suas asas brancas, que nós, na doutrina espírita, simbolizamos aprendizagem.

0: Vemos que uma asa é a asa da razão e a outra é a asa do amor. Então as duas asas plenas, em amplidão, claras, brancas, puras, no sentido da pureza do espírito que evoluiu, e ele voa horizontes distantes, horizontes mais belos e mais belos, né? Mas hoje nós vamos falar um pouco mais da questão do pensamento numa outra ótica, numa outra vertente. Do nosso pensamento, do nosso, como nós vivemos, o padrão do nosso pensamento, o padrão mental, né? Aquele padrão de pensar, vamos repetir, o padrão de pensar que induz o nosso comportamento. Às vezes o meu comportamento de hoje atende mais o que eu sei do ontem do que eu já sei do presente. Vamos explicar isso. É como se o ontem ficasse ainda agarrado em mim, ou eu agarrado nele, né? E o conhecimento que eu já tenho hoje acerca do nosso mestre querido, que nós falamos no início do programa, o conhecimento fosse fraco, o conhecimento frágil, que não me deixa fazer mudanças. Não ocorrem mudanças em mim porque eu estou ainda sob o império do pensamento passado, das minhas pendências morais, das minhas pendências do modo com que vivo ainda. E isso induz um comportamento diferenciado do que eu sei no hoje. É como se a razão não tivesse ação sobre esse comportamento, esse padrão mental. Então isso nos pede muita atenção para que a gente se aproxime cada vez mais do Cristo, do Evangelho, vendo o que de fato é viver com o Evangelho, sobre o amparo do Evangelho, sobre o auxílio do Evangelho. E, queridos, vamos dizer aqui novamente, não se trata de questões religiosas. Não se trata disso. Se trata de padrão mental, padrão da razão, padrão dos sentimentos. É disso que se trata. Porque aí eu começo, então, ter um padrão de vida bem diferente do que eu estive no ontem, sendo construído no hoje. Sendo construído no hoje. E com isso advém paz, advém serenidade, advém alegria, advém bom ânimo, advém desejo de servir. Desejo de servir com Jesus. O nosso Eurípides Barçanufo, ele tem uma fala muito bonita que nós aprendemos. Ele vai falar sobre o bem do pensamento elevado. Já falamos isso aqui antes. Que o bem do pensamento elevado é bem duplo. Duplo bem. Vamos agora ver qual e por que duplo e quais são esse duplo bem. O primeiro do duplo, o primeiro bem, diz ele, que é o bem do próprio pensamento elevado. O bem da própria expansão dos sentimentos, do amor que carregamos em nós mesmos. Que bem maior pode ser isso para nós, né, queridos amigos? Que coisa boa é isso para nós. O bem do próprio pensamento elevado. Segundo bem, o bem da companhia das almas elevadas, dos irmãos elevados. Então, o primeiro bem já nos coloca em condição diferenciada de vida. Já vamos viver de maneira diferente. Porque se eu tenho o meu pensamento elevado, eu faço escolhas. E eu não busco qualquer coisa, eu não vou em direção a qualquer situação. Eu busco coisas diferenciadas, nuances diferentes daquelas que eu tinha, visão diferente daquela que eu tinha. E é preciso um grande esforço para poder enxergar e atender ao novo, né, às novas ideias. As novas ideias, elas estão aí. Elas estão no livro novo. Cada página que a gente abre do livro de luz do Evangelho, do livro do conhecimento divino, do livro que nos liberta, do livro que nos põe com a razão sublimada. Esse livro é um livro de ouro brilhante, né? de brilho de luz soberana. Então, se eu tenho o meu pensamento elevado, eu só vou buscar essas coisas. Eu não busco mais os porões, eu não busco mais as coisas difíceis, eu não busco mais a mágoa, eu não tenho mágoa, eu perdoo. Eu vou passando como a água no riacho, a correnteza, né? Aquela corrente de água que vai indo, até chegar, sai da fonte e vai até chegar no grande leito do rio. Então sai da nascente e vai indo, sem se perturbar com as pedras que são atiradas sobre ela, sobre os obstáculos que lhe chegam. Aliás, essa é uma mensagem de Emmanuel. Então, quanto mais nós ficarmos com Jesus nesse propósito, nós vamos amenizando a nossa vida e vamos deixando ela muito mais bela, muito mais bonita. E com isso, queridos amigos, nós vamos acionar os irmãos elevados. Com isso, nós acionamos os irmãos elevados. E aí, eles nos chamarão para a sua companhia. Na verdade, o nosso comportamento os atrai. E nós os teremos em nossa companhia pelo nosso comportamento. Como isso agora é necessário para nós, né, queridos amigos? Como é importante agora abrirmos o coração para sentirmos a presença divina em nós. A presença desses amigos é a presença divina em nós. É a presença de Deus em nós, visitados que somos por irmãos mais altos, mais elevados. E eles, então, trazem as suas bênçãos. Não é necessário que eles nos digam nada. Só a presença deles com energias carregadas de elevação que transportam em si, a presença de um irmão, de uma irmã elevada perto de nós, meus amigos, é um imenso bem, é um grande bem. Então, nós estamos todos nesse compromisso belo de evoluirmos, de evolução, de transcender a nós mesmos, de ganharmos esferas altas em nós mesmos, de refletirmos sobre os obstáculos por que passamos, que são muitos obstáculos em nossas provas, o dia a dia, nossa expiação. Às vezes estamos em encarnação na condição de provas, ou às vezes na condição de expiatória. Ninguém, com exceção dos missionários na Terra encarnados, todos nós estamos ou numa condição ou na outra, aqui citada, não é? Ou é prova ou é expiação. Mas todos nós estamos sendo acolhidos, cercados por irmãos elevados, acolhidos por Jesus, pelo conhecimento, pelo Evangelho do Mestre, que nos pede, por outro lado, novo comportamento. Pede a nós que nós possamos estar na terra, viver na terra como vivem os homens, como nos diz o Evangelho. Mas também que a nossa garantia sublime da existência plena seja em Deus, seja no Pai. Que ela seja bem alta, para que nós possamos viver nessas esferas altas, estando na terra, relacionando-nos com os nossos irmãos, mas de maneira soberana e com uma sabedoria muito divina de que somos o céu. Estamos no céu também. E, aliás, a terra é o céu. A terra, o planeta Terra, está no céu, juntamente com tantos outros planetas, não é? A diferença é que nós estamos encarnados, outros irmãos não, mas a Terra também está vagando, viajando no grande universo, no grande infinito. A Terra vaga, isso é volita, né? Voa no céu sem fim. organizado, planeta que segue organizado por Deus, ela não choca com Marte, ela não choca com Júpiter, ela não choca com nenhum outro planeta, com Vênus, ela segue a sua rota segura, porque Deus está coordenando a sua rota, Deus está com ela, Deus também está conosco. Que nós possamos, queridos amigos, organizar a nossa vida de maneira diferenciada daqui para frente, para o nosso próprio bem, sem pressa, sem traumas, sem nervosismo, sem estresse, mas vivemos agora de maneira muito mais calma, muito mais serena, para, de fato, bebermos no grande leito divino da verdade, que é as páginas sublimes de Deus, que nos ama muito, nosso Pai Criador, nos enviadas por Jesus e por tantos outros irmãos queridos, não é? Queridos amigos, finalizando mais um programa, mais um momento com música, e agradecendo a Deus por essa oportunidade, na alegria de estarmos juntos, que nós possamos seguir destemidos com Cristo, com força, com coragem, com alegria, com bom ânimo, com esperança, porque lá na frente, seguramente, é mais bonito para cada um de nós, para todos nós, né? Muito mais bonito. Vamos para frente, que lá na frente é mais bonito, então. Abraço, queridos amigos. Até o nosso próximo encontro.
1: Doze horas e 56 minutos.

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1: Queridos amigos, queridas amigas, caros ouvintes da Web Rádio Fraternidade, mais uma vez, aqui nos encontramos, em nome de Jesus, para fazermos uma reflexão à luz do Evangelho segundo o Espiritismo. Meu nome é Graça Teles, sou trabalhadora na Seara do Cristo, hoje aqui como voluntária, através da Web Rádio Fraternidade, a emissora do bem na internet. Convido aos irmãos para que possamos juntos nos comunicarmos com esta força maior, esta força bendita, para nos conectarmos com as forças do bem em favor de todo o universo, de todos os nossos irmãos encarnados e desencarnados, dos nossos familiares, amigos, companheiros de ideal, por todos aqueles que compartilham conosco a existência. Que possamos seguir sempre espalhando esperança, fortalecendo a fé daqueles que caminham conosco e trabalhando a nossa reforma interior para que o mundo assim se transforme cada vez mais. Se transforme cada vez mais em um mundo de paz. Que assim seja. Queridos amigos, a lição 116, no livro Caminho, Verdade e Vida, é uma psicografia de Francisco Cândido Xavier, o Espírito Emmanuel. A lição tem o título Agir de Acordo. É muito interessante analisarmos esse título, porque muitas vezes nós fazemos ao contrário do que já sabemos. Nós estudamos, nós buscamos muitas vezes nos aprofundar em determinados temas, mas às vezes a prática diária fica diferente. E aí Emmanuel vem através de um versículo de Paulo, que está lá em Tito, capítulo 1, versículo 16, e diz para nós assim: confessam que conhecem a Deus, mas negam-no com as obras, sendo abomináveis e desobedientes, e reprovados para toda boa obra. Paulo escreveu para nós lá em Tito. E aí a gente pensa, né? Nós agimos realmente de acordo com aquilo que nós já estudamos no Evangelho. Não agimos de acordo com os nossos irmãos em dificuldades, com as nossas famílias. Mas isso não deve ser para nós motivo de descrença, de deixarmos para lá, de desanimarmos. Devemos sim insistir, mesmo porque chega para nós o Espiritismo, né? E qual é o papel do Espiritismo? Emmanuel fala para nós nessa lição assim: o Espiritismo, em sua feição de cristianismo redivivo, tem papel muito mais alto que o de simples campo para novas observações técnicas da ciência instável no mundo. Olha só, então o papel do Espiritismo não é só que estudemos, que analisemos, mas é que vivamos realmente esse cristianismo que vem nos mostrar, o cristianismo redivivo. É muito importante isso, né? E somos agraciados por tantos esclarecimentos, então vamos à prática, voltando à lição, ao título Agir de Acordo. E como como tem andado a nossa prática, de acordo com tudo que nós já sabemos, está coerente? Emmanuel diz assim: a Terra, até agora, no que se refere às organizações religiosas, tem vivido repleta dos que confessam a existência de Deus, negando-o, porém, através das obras individuais. Então, a gente acredita, a gente discursa, mas na prática não tem sido assim. Nós temos sido, sim, um tanto hipócritas até, de não vivermos o evangelho que nós tantas vezes falamos. E a gente fica pensando, né? A natureza mostra para nós esta vivência do cristianismo redivivo. Basta a gente lembrar quando a gente poda uma planta e ela brota, né? Basta a gente pensar que às vezes também através da nossa intuição a gente às vezes está num caminho que não é muito saudável espiritualmente falando e vem aquelas intuições e às vezes a gente nega o ouvido a esses avisos que os irmãos, benfeitores, amigos nos trazem. E é isso que Emmanuel diz para nós aqui, assim: o intercâmbio dos dois mundos, visível e invisível, de maneira direta, objetiva, esse reajustamento sentimental, ou seja, essa prática que a gente tem, essa vivência de tudo que nos cerca, tem como objetivo reajustar os nossos sentimentos, os nossos caminhos, para que a luz divina se manifeste nas relações comuns dos homens. Gente, é no dia a dia, é nas relações simples que nós vamos descobrindo o Pai e apresentando aos demais. Emmanuel tem uma fala interessante que diz assim: Deus ajuda o homem através do próprio homem. Então vamos observar com mais finesse as nossas vivências, as nossas práticas. E aí, como conciliar o conhecimento de Deus com o menosprezo aos semelhantes? Como, se eu falo tanto do evangelho, mas eu não vivo, eu não pratico em relação ao meu irmão? E aí vem nos trazendo também uma reflexão importante a respeito das religiões, dizendo assim para nós: as antigas escolas religiosas, à força de se arregimentarem como agrupamentos políticos do mundo, sob o controle do sacerdócio, acabaram por estagnar os impulsos da fé em exterioridades que aviltam as forças vivas do Espírito. Gente, que verdade nua e crua, né? Até engraçado falar isso. Mas olha só, as religiões muitas vezes, cada uma do seu modo, mudaram o foco e transformaram em prisão para os nossos corações. Porque muitas vezes, com o poder, com a imposição, as práticas religiosas atrasaram nossa evolução espiritual. A gente tem que ter um olhar significativo para isso. O que nós estamos fazendo, o que nós estamos vivendo dentro daquela religião que nós escolhemos, que nós precisamos crescer. Gente, é uma reencarnação. Precisamos crescer, aproveitá-la ao máximo. E aí, para finalizar, o Emmanuel fala com muita clareza sobre essa doutrina que nós temos. A doutrina consoladora da sobrevivência e da comunicação entre os habitantes da Terra e do infinito, com bases profundas e amplas. E aí, por minha conta, eu acrescento, simples também, que são bases simples, nós é que complicamos, né? Profundas, amplas, no Evangelho, floresce entre as criaturas com características de nova revelação. Vem

0: como se fosse algo realmente muito novo, para que o homem seja, nas atividades vulgares, ou seja, nas atividades do dia a dia, real afirmação do bem que nasce da fé viva. Olha, eu digo para vocês, quanto mais a gente lê essa obra Fonte Viva, quanto mais a gente medita sobre cada palavra que Emmanuel trouxe para nós, cada esclarecimento, a gente tem que agradecer muito a Deus por tanta luz que chega. Então, lembrando aqui dessa doutrina consoladora, vamos agir de acordo no dia a dia, lembrando que o Evangelho, ele pode ser e é profundo, amplo e simples. E o objetivo é aprendermos, transformarmos-nos e consolar a todos que caminham conosco. Então, meus amigos, minhas amigas, caros ouvintes da Web Rádio Fraternidade, sejamos paz e luz ao mundo e vamos agir de acordo com as lições que o Mestre trouxe para nós. Um grande abraço e até o nosso próximo encontro para estudarmos o Evangelho de Jesus. Que assim seja.
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3: 13 horas e 11 minutos.
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5: Senhoras, senhores, jovens, queridos irmãos no ideal espírita, que nos abençoe Jesus, o amigo incondicional das nossas vidas. Tudo acontece repentinamente na nossa existência. Formulamos às vezes um programa e a realidade da vida o altera quando menos esperamos. Na existência de todos nós, ocorrências variadas tomam corpo e o nosso destino a cada momento experimenta alterações. Alterações para melhor, sucesso, vitória, alegria, saúde. Alterações nem sempre positivas. Amarguras, desencantos, aflições, desesperos. Mas se nós soubermos confiar, porfiando nos ideais superiores, aquilo que de início se apresenta negativo pode converter-se em verdadeira bênção. Por outro lado, aquilo que se nos apresenta agradável, ideal, surpreendente e positivo, passadas as emoções iniciais, não raro transforma-se em agonia, em tragédia, em desencanto. Este preâmbulo para narrar uma experiência pessoal de que fomos objeto. Estávamos realizando uma série de palestras por um país de língua hispânica nas fronteiras do nosso. E naquela tarde especial, deveríamos falar na Sociedade Federativa, que aglutina as entidades nacionais sob a bandeira do Espiritismo. Terminamos a conferência quando fez uma fila, um grupo de pessoas, e então vieram lentamente para os abraços, o diálogo, esse intercâmbio fraterno que é tão saudável a todos nós. Chamou-nos, porém, a atenção a presença de uma jovem esguia que trazia ao ombro, à semelhança de uma pequena maleta, um saco de viagem que ela resguardava com muito carinho. A sua expressão era melancólica, a face pálida, embora houvesse

com a beleza física que o tempo parecia desgastar. Ela se foi acercando e no momento próprio, quando se aproximou, ela me disse sem preâmbulos: "Eu não entendo do que o senhor acaba de falar, mas me encontro numa encruzilhada da vida. E alguma das coisas a que o senhor se referiu parece que se ajustam perfeitamente à minha conduta. Eu gostaria, eu teria necessidade de conversar com o senhor pelo menos um par de horas, porque estou nessa conjuntura aflitiva em que o meu destino vai depender talvez das palavras que o senhor me possa dar." Olhei-a, poderia ser minha filha. Então, redargui-lhe da impossibilidade. Eu estava ali, em trânsito. Era hóspede de uma família. E a partir das 19 horas, já eram 18, eu tinha um outro compromisso do qual me deveria desincumbir. Poderia dar-lhe, no máximo, 10 minutos, já que outras pessoas também estavam na fila. Ela me olhou profundamente contristada e me disse que 10 minutos não seriam suficientes, porque ela havia planejado suicidar-se naquela tarde. E horas antes, adentrara-se numa lanchonete de frente da instituição, solicitara um refrigerante e preparava-se para colocar dentro um veneno letal, cujo vidro ela me retirou da sacola que trazia ao ombro e mostrou-me, parecendo ser realmente um tóxico. Então ela continuou a me dizer que já se preparava para o gesto hediondo e culminante, quando chegaram duas senhoras, que ela apontou ali no auditório, sentaram-se a uma mesa próxima, e enquanto se preparavam para o lanche, uma disse para a outra: "Trata-se de um brasileiro, e ele vem aqui proferir uma conferência sobre a reencarnação. Eu tenho uma curiosidade imensa de saber exatamente o que é a reencarnação." A outra redarguiu: "A reencarnação é a doutrina que explica quem somos nós, de onde viemos, para onde nós vamos, por que sofremos. E, ademais, é a resposta que Deus nos proporciona para os inumeráveis enigmas do comportamento, para os problemas humanos." Ora, era exatamente o que eu desejava saber, porque esse maior preâmbulo eu quero dizer ao senhor que eu sou uma vendedora de ilusões. Existem hoje vários nomes que disfarçam a velha e indecente profissão da mulher prostituída. Pode me chamar de escort, pode me chamar de acompanhante, mas a verdade é que eu vivo do sexo. E por uma saturação terrível eu havia planejado suicidar-me, porque não conseguia entender a razão da minha tragédia, do meu sofrimento. Acerquei-me dela e perguntei: "Muito bem, então essa religião?" A outra disse: "Não, não é uma religião, é uma filosofia, a reencarnação. Ela explica a razão por que nós somos tão desventurados." E ela, sorrindo, disse: "É claro, explica. E você poderá ir ouvir o pregador que vai trazer um informe sobre reencarnação. Será o tema dele na tarde de hoje." E ele disse: "Porque eu estou planejando morrer." Ela sorriu bondosamente, bateu no ombro e disse: "Para que a pressa? Já que você vai morrer, tanto faz morrer agora como morrer mais tarde. Pelo menos dê-se a oportunidade de viver." E convidou-me para que eu viesse aqui. O que o senhor falou penetrou-me profundamente. Eu tenho algumas lacunas do entendimento. Não consigo, é claro, entender em profundidade. É o meu primeiro contato com essa doutrina filosófica. Mas eu necessitava contar-lhe a minha vida. Nesse momento, o meu anfitrião me deu o segundo sinal para poder interromper, já que o outro compromisso me aguardava. E teríamos uma larga distância a percorrer em uma cidade das mais movimentadas da América Latina. Eu olhei para ela e disse: "Eu posso atendê-la, sim, mas se for pela madrugada." Ela me olhou surpresa e disse: "Mas como?" "Para poder testar se meu amigo era espírita. Eu chamei, é um juiz de direito. E então ele disse: 'Fulano, esta jovem necessita de conversar comigo.' Como meu compromisso..."

vai até a meia-noite. Estou me atrevendo a convidá-la para que vá à sua casa. E ali nós conversaremos. O que é que você me diz? Ele gentilmente redarguiu: minha casa é sua. Desde quando eu recebo no meu lar, o meu lar também é seu. Pode convidá-la. Então, para que ele tivesse a notícia daquilo de que se tratava, eu pedi à jovem que lhe dissesse qual era a sua profissão, para ver a reação dele. Então, sem maior preâmbulo, ela me disse: eu... havia ainda dignidade. Eu sou... Eu vendo ilusões. Ele disse: mas eu não estou lhe perguntando o que você é. Eu desejo saber o que é que você pretende ser, porque o seu passado até aqui, francamente, não me interessa. Mas depois da entrevista com o meu convidado, aí me interessa saber o que é que você vai fazer da sua vida. Seja bem-vinda. Tirou-lhe um cartão e entregou-lhe. Nós deveremos estar em casa entre meia-noite e meia-noite e meia. Mas você poderá chegar antes, minha esposa receberá. Ela me olhou com lágrimas e eu nunca mais esqueci-me daquela expressão de ansiedade, de amargura, de desejo e de dor. Fui atender o outro compromisso, claro, com a mente voltada para o problema dessa jovem. Quando retornamos à casa, já era quase uma da manhã. A cidade é bastante fria. Fazia, portanto, um vento que soprava desagradável e álgido. E ela estava à porta, sob uma árvore. Ele disse: mas minha filha, por que você não entrou? Ela disse: bem, o senhor sabe. Eu disse: mas eu não sei de nada. Você é quem me vai contar. Havia um certo constrangimento. Entramos os três. Fizemos um pequeno lanche. Ela mantendo uma atitude de pudor. E depois eu disse-lhe: vamos para a sala, para conversarmos à vontade. Eu vou lhe dar 2 horas, porque amanhã às 6 horas eu deverei levantar-me para pegar um avião às 8, já que eu tenho conferências na cidade de X. Ela disse: eu serei breve. Fomos à sala contígua e ela me contou mais ou menos a seguinte história. Havia nascido numa família abastada. Ela era filha única. Seu pai era um homem imensamente rico, que residia no bairro elegante de alto preço daquela capital. Mas a vida é tão surpreendente. Quando ela completou 13 anos, seu pai desencarnou, vitimado por uma parada cardíaca. E claro, a dor que se abateu sobre ela e sua mãe, ainda jovem, de 31 anos, foi muito grande. Aqueles primeiros meses foram meses de amargura, de desencanto, de sofrimento inenarrável, porque a religião que professavam não lhes dava orientação para entender a realidade da morte, que é vida, e para explicar esse fenômeno, porque as pessoas boas sofrem tanto e são arrebatadas, enquanto os maus parecem ter uma vida longa e próspera. Mas 6 meses depois, a sua mãe apaixonou-se por um jovem de mais ou menos 25 anos, um desses profissionais de sexo. A viúva, sem maior experiência de uma vida de relação, em uma reunião social foi apresentada ao jovem, que ele, percebendo os tormentos íntimos, a necessidade de companhia, predispôs-se a ser-lhe um acompanhante. E claro, notando que ela era uma mulher muito rica, começou a chantageá-la e veio amiziar-se na sua casa. Conseguiu mesmo consorciar-se menos de 1 ano depois da morte de seu pai. Passou a ser uma presença incômoda, sem caráter, de características venais e com temperamento bastante perturbado. Ele, depois de alguns meses de convivência com a senhora, agora com 32 anos, passou a voltar o seu charme perturbador para a jovem. E certo dia, quando ela despertou, ele se encontrava no seu quarto, acariciando-a, perturbando-a, seduzindo-a, e ela, menina tímida, recebendo essa assistência inesperada, foi tomada de pavor e ameaçou gritar. Ele então disse-lhe com muito cinismo: grite à vontade.
Eu direi à sua mãe que foi você que me convidou. Simplesmente isso. E entre mim e você, é claro, ela vai acreditar em mim. Porque ela precisa mais de mim do que de você. E através disso ele me estuprou. Violentou-me como animal selvagem. A vergonha, o ódio que tomaram conta de mim. O desequilíbrio, o desespero, tornaram a minha vida insuportável. E o bandido ameaçava-me sempre. Se você disser para ela, claro, eu direi que você que anda tentando perturbar-me, como eu não lhe quero, você está vingando-se. E assim, explorou-me miseravelmente dentro do meu lar, quase diante da minha mãe por 6 meses, até que eu não suportei mais e resolvi contar-lhe. Chamei a minha mãe em nosso gabinete e diante do retrato de papai eu contei-lhe a tragédia da minha vida. Ela sorriu sardônica, indiferente, e depois de ouvir-me com uma crueza inesperada, ela disse: muito bem, eu já estou a par. Eu sei que você está apaixonada por ele, e ele me tem falado. Eu aguardava somente o momento em que você se desvelasse. Ele me ama. E é claro que entre as suas mentiras de adolescente e a palavra dele, do companheiro que Deus me deu, eu prefiro acreditar nele. E se você em verdade tem dignidade, é claro que só ficará na minha casa dentro de um certo compromisso. E olhou-me e disse: na hora que você quiser sair, apesar de ser de menor, você pode optar ficar aqui mudando de comportamento ou naturalmente sair. A herança de seu pai você receberá ao completar 21 anos. Mas até lá você é muito bonita, você é jovem, tem aparência de um manequim. Você pode, se você pode seduzir ao meu marido dentro da minha casa, você pode ter uma vida regalada até entrar nos bens que lhe pertencem. Não podia ser minha mãe, senhor Divaldo. Aquela mulher torpe, ingrata, violentada pelo desespero. Então, é claro, eu não suportei e procurei uma amiga, que era colega minha no segundo grau. Ela me aceitou na sua casa e me estimulou para que eu não voltasse mais ao lar. Era possível ficar ali ao seu lado. A vida era agradável. Minha amiga tinha um belo apartamento no centro. Estudava, tinha bons vestidos. Ela estava agora completando maioridade a comprar um automóvel. E é claro, eu pensei que tudo isso viesse da sua família. Depois de 2 semanas, ela me disse: bem, eu já a amparei pelo tempo suficiente para você agora poder viver. Você é bela. Imagine que a minha profissão hoje é muito chique. Eu sou escort, quer dizer, eu acompanho cavalheiros solitários. Eu acompanho executivos que vêm à capital, homens de negócio. Eu dou-lhe assistência técnica, vou a teatro, acompanho a jantar. E naturalmente, eu faço outras companhias também. E a minha renda é fabulosa. Eu desejo cursar universidade, mas depois que eu esteja rica. Depois que eu esteja rica, eu darei um destino à minha vida. E só então eu pensarei em casar. Eu não pude absorver tudo aquilo de uma vez. Não era possível que aquela jovem, que ela pudesse viver de mão em mão. E ela me disse: você vai ver como é uma profissão maravilhosa. Levou-me a uma casa muito elegante, a um apartamento distinto, onde estavam várias moças. Ali era uma espécie de agência de escravas brancas. Alguém telefonava e dizia as exigências: pretendo uma jovem de tal idade, que fale o idioma tal e o idioma qual, que tenha tanto de altura, tanto de cintura, que seja uma pessoa que conheça isto e aquilo para servir de companhia. E claro, nós somos alugadas. Naturalmente, metade do valor é para nós, a outra metade é para a empresa. E se nós formos bastante hábeis, claro que nós receberemos uma gorjeta por fora, da pessoa a quem nós acompanhemos. Você não pode imaginar que vida maravilhosa durante o dia, até as 16 horas, universidade. Depois das 16 horas até 1 da manhã, ou até a noite inteira, é claro que é mais caro. Eu mesmo estou na faixa de $500 por 24 horas.

adulto, mais jovem, mais caro. Há pessoas de idade que adoram as jovens de formação para poder iniciá-las, para poder educá-las. Você não é de uma pervertida. Da mesma forma que alguém usa uma máquina de costura, nós usamos o sexo. Qual é a diferença? Eu não podia suportar. E me recusei terminantemente. Ela então me disse, mas não é justo também que eu trabalhe para sustentar você. A minha profissão é abjeta para você seguir. Mas não é má para você se beneficiar dos resultados. Então você vai optar entre ficar aqui ou naturalmente. Aí depende de você. Eu fiquei nessa conjuntura, voltar para casa e para as ruas. Ela me apresentou à dona do bordel. Era uma dessas senhoras fascinantes. Ela me disse que seria minha tia. Era uma dama, claro que ela vivia da desgraça alheia, mas era uma mulher sociável, uma mulher de maneiras distintas. A sua casa era bem classificada. As pessoas que a buscavam eram pessoas muito distintas, de posição social relevante. O seu nome estava entre personalidades. E depois de uma larga conversação, ela prometeu que eu me hospedava na casa e que eu trabalharia apenas nos dias que desejasse. E sem outra alternativa, ainda tentei telefonar para minha mãe, ela negou-se a receber-me qualquer diálogo. Eu terminei começando a descer a rampa da degradação humana. Sabe o senhor que a escada da perversão não tem último degrau? E que o poço da promiscuidade não tem fundo? Sempre se desce mais, sempre se cai em abismo mais profundo. A minha primeira noite naquele lugar, o senhor não pode imaginar, nem ninguém. Eu fui leiloada. Eu era mais jovem. É claro que o estipêndio que pagaram foi alto. A comissão que vinha para mim era muito expressiva. E lógico, você pode imaginar receber um hóspede, um parceiro, porque a gente não sente nada. As minhas futuras amigas explicaram-me que não é necessário sentir, basta fazer de conta. E assim eu me iniciei na profissão indignificante. Eu fui passando de mão em mão. Já estou com 18 anos. Há 4 anos eu carrego esse martírio. Mas nesse ínterim, algo aconteceu na minha vida que deveria mudar totalmente o meu destino e mudou para pior. Porque passou a frequentar a casa um cavalheiro de 50 anos. Ele me elegeu no álbum de fotografias. E na primeira oportunidade ele me disse: eu desejo somente uma companhia. Você podia ser quase minha neta. Eu estava então com 16 para 17 anos. O que eu desejo, minha filha, é uma companhia jovem. Eu tenho o hábito de, nas quartas-feiras, jogar bridge. Eu sou de origem inglesa e tenho uma família muito bem constituída. Eu amo a minha mulher. Nós não temos filho. Mas a minha mulher está num período muito grave de mudança de comportamento sexual. E ela não sente absolutamente nada. A nossa comunhão sexual para ela é um martírio. Então ela praticamente me liberou. E eu não desejo substituí-la por ninguém. Mas eu sou um homem de quase 50 anos, no auge das minhas resistências. Então eu disponho de energia e gostaria de intercambiar, pelo menos fraternalmente, com uma pessoa amiga. Eu quero contratá-la toda quarta-feira à noite, entre 19 horas e 1 da manhã. Você estará a meu serviço. É claro que eu a respeitarei. Jantaremos, iremos a teatro, iremos ver espetáculos de balé e outros. Até mesmo poderemos dançar. Mas a uma hora, impreterivelmente, eu quero voltar para casa. Claro que eu achei uma maravilha. Ele poderia ser mais do que meu pai. Meu pai havia falecido com 36 anos. Ele estava com 49 para 50. Lentamente, às quartas-feiras, ele chegava. Conversávamos e todos invejavam a minha sorte. Ele era respeitador, falava-me da sua esposa. Dizia do amor imenso que tinha por

dela, da felicidade de ser casado com uma mulher tão nobre. Lamentava somente a sua problemática orgânica. Levou-me a teatros e quando eu menos esperei, comecei a amá-lo. O amor é insidioso. O amor é terrível. Ele vê às vezes de uma forma agressiva e nos arrebenta. Não é amor, é paixão. Outras vezes ele vem com percatas de veludo e entra em nossa alma. E com suave perfume nos embriaga. É amor. Certo dia, ele me disse: eu sei que você me ama, porque eu sou um homem experiente. Poderei também fazê-la feliz. Eu tenho necessidade de alguém. Todo esse tempo, já eram 4 meses, eu venho conquistando-a habilmente. Porque eu sei que se você não tivesse um amor físico, me teria amizade. E da amizade eu a levaria ao intercâmbio de afetividade. E a partir daí, começamos a ter um relacionamento mais profundo. Eu percebi que com a minha juventude eu estava arrebatando-lhe a alma. E dei-me conta que ia roubá-lo da esposa. Era só eu impor algumas condições. E ele, claro, deixaria a mulher. Porque isso é insidioso. É como uma chama que vai suavemente e crepita e se transforma numa labareda devoradora. Mas eu amava tanto que sabia, depois de alguns anos, ele se arrependeria. E eu não teria, eu não queria só o corpo. Eu queria também a alma. Então eu tomei uma decisão. Já que eu amava, não era justo que o meu egoísmo desgraçasse o seu lar e viesse infelicitado. Tive uma ideia. Fugi. Abandonei esta cidade. Abandonei tudo e fui para outra cidade. Fui trabalhar num cassino, em uma praia famosa que existe num país aqui próximo. Ali eu não consegui esquecê-lo. Quanto mais eu me afastava, mais ele estava presente. Eu me tornei bailarina, que é o nome sob o qual muitas de nós disfarçamos a profissão. Se você olhar na minha carteira, tem bailarina. Claro que eu não entendo nada de balé, e muito menos de dança. A minha é uma dança sensual, vulgar, porque ninguém está interessado numa artista. Está interessado naquilo que ela pode proporcionar de emoção, sensação, de gozo e de perversão. Mas eu não aguentei. A saudade dele foi tão terrível que eu dei para beber. Foi o caminho agora da degradação da minha alma. Eu dei para beber. E a saudade foi tão angustiante que eu resolvi voltar. Voltar. Desce no que desce. Afinal, não fui eu quem o procurou. Se ele ia abandonar a esposa, o problema era dela que estava doente. Eu não tinha culpa. Voltei desesperada, com sede da sua presença. E quando eu retornei ao bordel onde eu morava, eu procurei saber notícias dele. E as minhas colegas e a dona da casa disseram-me que ele continuou indo todas as quartas-feiras. Chegava às 19 horas, 19h30, pedia um conhaque ou um uísque, sentava-se ali silenciosamente até meia-noite, pagava a conta e ia embora. Não aceitou a mais ninguém. Depois, ele começou a rarear. E nos últimos 3 meses, ele não havia voltado mais. Ninguém sabia. Eu, desesperada, telefonei para sua casa. Porque nós somos mulheres muito atrevidas. E ademais eu amava, pelo menos eu pensava que eu amava. Telefonei para sua casa, o mordomo atendeu. Eu disse que necessitava de falar ao senhor. Ele disse: mas como? O patrão morreu. Morreu há 3 meses. Eu fiquei arrasado. Mas de que morreu? Senhorita, eu sou mordomo, não posso dar informações pelo telefone. Então eu desejo uma entrevista com a senhora. Ele disse: mas a senhora não recebe. Diga-lhe que é uma pessoa que deve muito ao seu falecido esposo. O mordomo demorou e disse: ela marca uma entrevista para o próximo sábado às 17 horas. Ela a convida para vir tomar um chá. Era quarta-feira, o dia, a noite que ele vinha. O senhor não sabe do desespero de esperar.
esperar até sábado. A minha curiosidade de conhecer aquela mulher que fora tão amada e por cuja causa nós ambas havíamos perdido ele. Eu fui. Era uma dama refinada. A sua expressão de tristeza, o seu olhar, a palidez da face, a nobreza, fizeram-me ter vergonha de estar ali. A competidora, a mulher que lhe roubara o marido, aproveitando-se da juventude. Mas ela me mandou entrar, sentamos-nos, e ela disse: pois não, minha filha. E eu arranjei a seguinte história: senhora, eu sou uma beneficiária do seu marido. Eu estudo balé, e como eu sou uma moça de origem pobre, ele pagava uma bolsa de estudos para mim. Agora que eu estou concluindo, eu vim agradecer. E receba a notícia de que ele morreu. Então ela começou a chorar e disse: quantas pessoas apareceram aqui para agradecer a generosidade dele. Ele financiava, através da nossa indústria, a educação de crianças, pagava hospitais. Eu não sabia desse lado extraordinário de meu marido. Minha filha, não se preocupe, eu honrarei os compromissos que ele deixou em aberto. Se você deseja continuar o seu curso, eu pagarei, em homenagem à memória dele. Não, madame, eu já estou de volta. Eu agora farei um pequeno curso aqui e irei trabalhar em alguma companhia. Mas de que morreu o doutor fulano de tal? Ninguém sabe. Ele começou a entristecer. Entrou em melancolia. E eu lhe perguntava: mas o que se passa? Problemas, meu bem. Problemas no escritório, negócios. Mas isto passa logo. Um mês depois, já quase não se alimentando, amargurado, visivelmente desfigurado, eu levei ao médico. E o médico esteve com ele largos minutos. E me disse: senhora, ele não tem nada. Ele sofre melancolia. E a melancolia não tem terapêutica. Depende exclusivamente do paciente. Ele não quer viver. Eu então lhe perguntei: por que você quer morrer? Mas eu não quero morrer. Eu não sei o que se passa. Foi definhando e morreu. Teve uma parada cardíaca. O diagnóstico psicológico era uma psicose maníaco-depressiva profunda. Ele não reagiu. Morreu, deixando-nos em uma terrível angústia. Ela começou a chorar, e eu também. Ela não poderia imaginar jamais porque eu chorava. Ela disse: você o amava como um pai, não minha filha. É verdade, senhora. Eu o amava. Então volte aqui. Eu tenho interesse na sua educação. Eu despedi-me. E naquela noite, pela primeira vez, eu usei cocaína. Eu tinha que trabalhar. Mas eu já havia perdido a alma. Eu desci-me na toxicomania. E comecei a descer, a descer, até que há poucos dias eu estava fazendo trottoir, estava na rua, porque eu caí de categoria. Vejo o meu estado que a droga fez comigo. Então, nesse estado de desesperação, eu comecei a trabalhar na rua. E na noite passada eu fui presa. Eu fui presa. Não porque a polícia esteja interessada em moralizar ninguém. Não. Eu fui levada à delegacia do bairro. Fui fichada. E claro, agora eu sou reconhecida como meretriz. E tudo aquilo que eu ganhar, eu tenho que pagar. Um terço é para a dona do bordel. O outro terço é para a polícia. Um outro terço é para o proxeneta. Para aquele que toma conta de nós. E nós ficamos com a noite e a desgraça e algumas moedas. Então eu percebi que estava na hora de morrer, que era chegado o momento de evaporar-me. Agora, depois que eu ouvi, o que é que eu vou fazer da minha vida? Continuamos a conversar. Inesperadamente, o meu anfitrião apareceu à minha porta e me disse: Edivaldo, são 5 horas da manhã. E está na hora de nos aprontarmos para levá-lo ao aeroporto.

0: levantou-se assustada. Eu lhe disse alguma coisa. E disse: minha filha, eu tenho que viajar por 3 dias. E visitarei 3 cidades. E quando eu voltar, nós conversaremos. O meu amigo, que era um homem abalizado, que conhecia da vida, da sua condição de juiz da vara de família, olhou para ela e perguntou: e você, para onde vai? Ela disse: bem, eu vou voltar. Ele disse: vai voltar porque quer. Por que não fica aqui? Nós não temos filhos. Você poderia ser nossa hóspede até o Divaldo voltar. Pelo menos descansaria. Nós explicaríamos o que você desejar. Tenho certeza que minha esposa a receberia muito bem. Mas enquanto ela falava e me narrava essa tragédia, eu podia ver que ao seu lado havia um espírito que apresentava um semblante marcado pela tristeza, pela profunda angústia. Ignorava estar desencarnado e a acariciava. Ela, é claro, não sentia nada. Sentia somente a sensação de perda. Meu amigo insistiu. Ela me olhou assustado e lhe disse: se você deseja uma solução, aí está o começo da solução. Veio a dona da casa, recebeu-a, levou-a a uma parte da residência. Eu me fui preparar, saí imediatamente com meu amigo para pegar o avião. 3 dias depois eu voltei. Encontrei-a, era uma outra jovem. Aquela palidez desaparecera. As marcas do vício estavam mais diluídas. Conversamos durante o dia. Ela foi à palestra. Conversamos à noite, agora os quatro, o casal e nós dois. Então, quando eu já me preparava para dormir e retornar ao Brasil na manhã seguinte, o meu amigo lhe disse: bem, hoje é a noite da decisão. A espada mitológica de Damocles está por cair. Depende de você deixar cair sobre sua cabeça e matá-la, ou de nos permitir colocar uma corda mais forte. Nós estamos dispostos a adotá-la. Você ainda não tem 18 anos, eu sou juiz de menores. Eu cuidarei do seu problema lá no bordel, irei fechar o bordel. Ademais, colocarei um psicólogo, faremos um tratamento para você. Se você deseja, você perdeu a mãe, mas você acaba de ganhar paz. Ela me olhou com os olhos muito tranquilos e dolorosos, lágrimas. Eu menei a cabeça. Os três se abraçaram como se se reencontrassem depois de uma grande ausência. Eu viajei e ela continuou escrevendo-me. Numa das cartas, ela me dizia que agora estava sob terapia intensiva para se libertar da impregnação da cocaína. Estava fazendo terapêutica médica para reacondicionar o organismo debilitado. Mais tarde me dizia que estava frequentando o centro espírita que nós havíamos fundado naquela cidade. Um ano depois, eu vou periodicamente, mas não todos os anos, ela me escrevia que estava diante de um grande problema, porque é claro, frequentando ali o centro, um rapaz estava interessado em aproximar-se dela. No meu tempo, quando era jovem, o que não faz muito tempo, o namoro tinha umas características. A pessoa olhava, ria, aproximava, 10 anos depois pegava na mão. Agora não, chega, fica e vai. E depois é que pergunta o nome. Mas a minha amiga, a minha jovem amiga, frequentando lá o centro, um rapaz estava interessada, e ela já me escreveu: tio Divaldo, eu não sei o que vou dizer, eu não pretendo me casar, eu tenho um passado horrível, ele está insistentemente, ele diz que me ama, mas eu não amo, eu acostumei a não amar aos homens, eu me acostumei a usar. É claro que eu poderei mudar de atitude mental, eu não sei o que fazer. E então eu lhe escrevi sorrindo: namore como antigamente. Namoro é como colírio, todo olho necessita de colírio, pelo menos para lavar. Coloque para você se sentir estimada, e à medida em que a coisa vai avançando, você que já tem experiência sabe onde deve brecar. Se ele for apressado, você diz: não, meu filho, método antigo. E se ele for muito parado, você diz: não, meu filho, meio a meio, método moderno. Mas vamos devagar. Mais tarde ela me telefonou. Tio Divaldo, estou numa situação horrorosa. Porque eu abri a porta. É claro, eu estou gostando dele. Quem é que não gosta de uma pessoa gentil? É um rapaz atraente, agradável. Meus pais, o casal, estão fascinados. E ele me vai pedir em casamento amanhã, quer eu queira, quer não. Eu não sei o que fazer. O que é que eu faço? Conte a ele. Hoje à noite, já que eu pedi de amanhã à tarde, sábado, você o chame para passear e conte. Mas o Divaldo contar, eu digo, você me contou que era um estranho. Quanto mais a ele, a quem você já ama, conte com naturalidade. Vamos ver se ele é homem ou se ele é apenas do sexo masculino. Porque há uma diferença entre ser macho e ser homem. Há muito cão que é do sexo masculino e não é homem. E há muito homem que é macho e não é homem. Então é necessário que você tenha a coragem para ver. Se ele for homem, claro que ele não vai olhar para trás. Porque você não vai perguntar como foi a vida dele antes de chegar a você. Eu não advogo a tese de que a mulher deve ser venal. Mas também não advogo a tese que o homem deve ser prostituído. O respeito que nos devemos um ao outro dá-nos uma linha de dignidade. E como você não vai pedir a ele carteira de antecedentes pessoais e morais, ele não tem o direito de lhe pedir também carteira. Conte tudo. E depois do noivado, me conte. Porque curiosas são somente as mulheres. Os homens não somos curiosos. Somos doentes de curiosidade. E eu fiquei curioso, é claro, era minha filha adotiva. No dia seguinte, quase pela madrugada, ela me telefona: tio, eu estou noiva, com uma aliança e um brilhante. Eu digo, sim, mas isso aí é a consequência, e a conversa. Você contou tudo a ele? Tudo. E não dorei a pílula, eu comecei do fim para o princípio. Depois que eu narrei tudo, narrei a história de minha mãe e tal, ele disse, mas eu não estou lhe perguntando quem você era. Eu desejo saber quem você pretende ser. Já que você veio de um meio tão complicado, você já sabe. Para mim é ótimo. Porque eu terei tranquilidade, porque você já veio de lá. Não vai voltar para lá. Agora, quando você começar a me amar, você vai me respeitar. E aí eu não admitirei qualquer tergiversação. Não me interessa. Não vai influenciar em nada, nem para mais, nem para menos. A sua lealdade, muito bem, eu agradeço. Mas eu desejo saber se poderei confiar em você. E eu lhe disse, é claro. No dia em que eu assumi um compromisso com você, é final. Ele sorriu. E estou noiva, tio Divaldo. Vou casar-me. Que lhe parece? De o senhor ser o padrinho. Eu digo, no espiritismo não tem padrinho. Não tem casamento religioso. Não tem atitude sacramental. É uma doutrina que leva a criatura a comungar com Deus. Eu serei seu padrinho por procuração. Porque naturalmente o casamento será civil. Porque eu sei que os meus amigos são realmente espíritas. Ela casou-se meses depois. Voltei à cidade. Ela estava grávida. E naturalmente, quando nós conversávamos, os espíritos disseram-me que a sua gravidez ia trazer de volta aquele que havia morrido de angústia. O homem que ia se transformar de amante em amado. Que ia deixar de ser parceiro para ser filho. Para receber seus beijos e seu carinho. Ela se tornou mãe. 4 anos depois, eu retornei à mesma cidade. E o encontrei com 2 anos e meio. Certo dia, estando a brincar com ele, ele se me acercou, me segurou. E nessa coisa de criança, ele me perguntou assim, lembra de mim? E eu disse, é claro, desde a outra reencarnação. Ninguém entendeu nada, mas nós dois entendemos. Então ela me contou a coisa mais bela. Continuou a visitar a viúva. Tornaram-se amigas. O senhor juiz conhecia a família. Tornaram-se amigos. Quando a criança nasceu, a viúva queria batizá-lo. Como entre nós não há cerimonial, a viúva disse, pois eu ficarei madrinha em espírito. E começou a frequentar a casa espírita. E disse, bem, Eu vou repartir os meus bens. Com esse menino aqui nós vamos dar uma educação refinada. O juiz, que era avô, disse absolutamente. Ele não necessita da ajuda de ninguém. Afinal, é o nosso herdeiro legal. E notem os senhores a sabedoria divina. Ele trabalhou, construiu a fortuna e deixou. Depois voltou para receber de volta. É a lei. Aquilo que nós deixamos, bem ou mal, vem pela reencarnação para nossos braços. Então agora, seu Divaldo, você não pode imaginar o meu drama. Agora um drama de felicidade. Porque eu tenho dois pais, tenho outra mãe. A viúva entendeu que tem que ser a minha mãe. Então, tio, e meu filho tem dois avós, uma avó e a outra avó herética. Quando ele nasceu, eu resolvi telefonar-lhe. E ela me disse, nunca mais. Eu a odeio. Você é responsável pela minha desgraça. Você tanto fez que ele me abandonou. Ele me explorou. Roubou os meus haveres. E abandonou-me por sua culpa. Não sei por que você ainda não veio na busca daquilo que lhe pertence. E eu disse, mamãe, eu não necessito. Hoje eu tenho muito mais dinheiro do que você. Posição social. E tenho um filho que não sente falta de avós. Porque ele os tem em grande quantidade. Então, Divaldo, veja a excelência da doutrina espírita. Agora eu tenho uma pergunta muito grave para lhe fazer. Quem será esta alma? Que é meu filho, eu adoro meu filho. Eu beijo com infinito carinho. A minha amiga, a minha outra mãe adotiva, carrega-o nos braços e chora, apaixonada por ele. Quem será? Será a reencarnação de um apóstolo? Eu digo, não exatamente um apóstolo. Mas deve ser de um espírito imensamente iluminado. Eu digo, não, pode apagar metade da luz. É um espírito querido que volta. E é natural que eu não lhe disse quem era. Para não influenciar na ternura. A doutrina espírita, meus senhores. É a ciência que estuda a origem. A natureza, o destino dos espíritos e as relações que existem entre o mundo corporal e o mundo espiritual. É uma ciência, porque tudo aquilo quanto afirma pode ser demonstrado em laboratório. Mas o material com o qual age é o material especial que são as almas que viveram na Terra. É uma doutrina que Allan Kardec demonstrou pela experiência do cotidiano, graças a uma linguagem universal, que era resultado das informações colhidas em diferentes partes da Terra, através de pessoas sensíveis, às quais ele deu o nome de médiums, pessoas que estão no meio, entre o mundo transcendental e o mundo objetivo, entre os espíritos e as criaturas humanas. Allan Kardec, antes de ter esse pseudônimo, era um eminente educador. Hipólito Leão Denizar Rivailo havia escrito uma série de livros. Livros esses de educação. Livro para a conjugação dos verbos irregulares da língua francesa, que são considerados os mais irregulares dentre os verbos neolatinos, que foi agraciado com uma comenda pela Universidade de Arras, em França. Esse homem notável era magnetizador. Manteve uma escola para a educação de adultos. E certo dia, observando fenômenos que então tomavam conta da Europa e particularmente de Paris, as chamadas mesas girantes e falantes, mesas que se moviam sem o contato humano, ele observou demoradamente o fenômeno e deu-se conta que não se tratava de uma brincadeira. Ainda mais quando os amigos lhe disseram que a mesa dava respostas. E ele disse, não é possível. Como pode uma mesa que não tem cérebro nem nervo pensar? Eu somente acreditarei quando puder constatá-lo. Há em francês um ditado que no Brasil é um pouco diferente. Em francês diz, isso é conversa mole para a vaca dormir de pé. Em português, é conversa mole para boi dormir. É que os franceses gostam tanto das vacas que preferiram a vaca de pé. E nós colocamos o boi dormindo. Então ele foi observar. E ao chegar ali diante dos raps, dos ruídos, dos sinais que tinham lógica, ele deve ter exclamado, mas não é possível. Como é que uma mesa que não tem nervos, que não tem cérebro, pode pensar? E os sinais, para que possam ter uma ideia. Alguém ia dizendo o alfabeto. E quando chegava na letra, a mesa dava um ruído. Alguém anotava a letra. Ia formando palavras, frases. Depois, toda palavra terminada em mente era um sinal. Para o sim, para o não, para o talvez, criou-se um código. Então a mesa respondeu, mas não é a mesa que pensa. Somos nós, as almas dos seres que vivemos na Terra. A morte não nos consumiu. Nós continuamos a viver. Ele percebeu que o médium exteriorizava uma energia que movia a mesa. Pegou uma cesta de vime, colocou um lápis amarrado num cordel. E o médium colocava o dedo no extremo da cesta. Ela flutuava e escrevia. Ele pegava de uma ardósia, de um quadro negro de ardósia. E então escrevia. Ele percebeu que essa energia poderia dispensar os objetos e colocou o lápis na mão. E a pessoa começou a escrever o que seria mais tarde chamado psicografia, a escrita por intermédio do psiquismo. Também percebeu que a pessoa podia entrar em transe. Ele havia estudado o sonambulismo, o magnetismo e falar psicofonia, a palavra através do psiquismo. Então, certo dia, ele recebeu uma mensagem que ele falava de uma outra reencarnação. Alguém lhe dizia, nós fomos amigos nas Gálias, a região onde hoje é a França. E há 2 milênios eram as Gálias. E nós fomos amigos, dizia o espírito. Meu nome é Zéfiro, esta brisa mansa. Naquele tempo tu eras um sacerdote druida, uma religião que esteve nas Gálias. Tu eras reencarnacionista, tu eras vegetariano. E adorávamos ao Deus Dispater, o Deus da fraternidade. Ao professor Rivailo, pareceu isso tão interessante que ele não esqueceu que então se chamava Allan Kardec. Oportunamente os espíritos disseram que ele tinha a missão de divulgar essa doutrina. E quando ele reuniu as questões que ele apresentou aos espíritos, quando ele leu 58 cadernos de perguntas e respostas que lhe foram dados por um amigo, o senhor Baudin, que as fazia através da mediunidade de 2 meninas, entre 14 e 16 anos, na Martinica, uma ilha que pertence à França. E agora o senhor Baudin e filhas estavam em Paris. Elas eram médiuns e o professor Rivaio interrogava os espíritos intermédio. Depois que ele leu essas questões e os espíritos disseram que ele divulgasse, ele publicou no dia 18 de abril de 1857, o Livro dos Espíritos, que é a pedra angular desta ciência, ciência filosófica, porque se utiliza da reencarnação para explicar quem somos, de onde viemos, para onde vamos, por que sofremos. Quem de nós não já se perguntou um dia, por que os maus prosperam e os bons sofrem? Qual a razão de nascerem crianças deformadas? Porque Deus faz uns felizes e outros desventurados. Porque há pessoas belas, ricas, inteligentes, outras feias, deformadas, pobres, que nascem na miséria. Porque existe o idiota e existe o gênio. A reencarnação vem dizer que não é Deus quem assim faz. Somos nós, pelos nossos atos. Que a nossa vida é resultado dos nossos atos. Deus nos ofereceu desde o começo da criação a liberdade de escolha, o livre-arbítrio, e determinou que é uma fatalidade a perfeição. A felicidade é a nossa meta. Chegar lá é naturalmente a nossa escolha. Para vir a esta cidade, de outro lugar, tem vários caminhos. Tem o mais próximo, tem o mais longo, tem o mais fácil, tem o mais difícil. Vai depender da minha escolha. Chegar de imediato, atrasar-me, perder-me. Se eu for esclarecido, eu farei a melhor viagem. Se eu for menos lúcido, eu farei a mais difícil viagem. Então a Terra é uma escola onde estamos viajando. Os nossos atos de hoje programam o nosso futuro, como os nossos atos passados programaram o nosso presente. Então o mal que nós fazemos, a nós nos faz mal. E o bem que nós praticamos, a nós faz um grande bem. Foi por isso que Jesus nos ensinou o amor. Nos ofereceu a mensagem do perdão. Convidou-nos às virtudes da fraternidade, da caridade, da benevolência, da humildade. E ensinou-nos que a vítima está sempre melhor do que o algoz. E o Espiritismo, então, repetindo Jesus, traz-nos a mensagem de amor na visão religiosa, para demonstrar que somente pelo amor a criatura será redimida. Então os Espíritos estabeleceram que não é fora desta, nem daquela religião, que o indivíduo se perde, é fora da caridade. A caridade está além da religião. A caridade é esse ato de amor e de abnegação. É esse doar coisas, mas é também doar-se. É tão fácil deixarmos ali um embrulho com alimentos, mas é muito difícil perdoarmos. A caridade maior é a moral. É a caridade que liberta. É a caridade que ilumina. Então, educar, apresentar o sentido moral da vida, iluminar consciências, eis as versões mais belas da caridade. O Espiritismo, portanto, é ciência, porque é demonstrado em laboratório. É filosofia, porque explica por que estamos aqui. A razão dos nossos sofrimentos, de onde viemos, para onde vamos. Mas é religião, porque tem como pontos fundamentais a crença em Deus, a crença na imortalidade da alma, a crença na comunicabilidade dos espíritos, a crença na reencarnação, a crença na pluralidade dos mundos habitados, que vemos oscilando como estrelas e que estão muito além da nossa imaginação, em galáxias remotas que não podemos conceber. Mas é essencialmente a religião de Jesus, que não tinha formas exteriores, que não tinha cerimoniais, que não tinha qualquer forma de aristocracia. Allan Kardec estabeleceu que a aristocracia maior é a moral. A diferença entre nós não é de posição social, de fortuna, de epiderme. A diferença entre nós é de postura moral. Esta sim, que é a verdadeira hierarquia, a hierarquia do exemplo. Então o Espiritismo vem com o propósito de modificar a Terra, havendo conseguido a mais audaciosa aventura na área da filosofia: matou a morte. A morte sempre foi detestada, a morte sempre se apresentou como uma tragédia, mesmo para os religiosos, que dizem acreditar na continuidade da vida. Quando alguém morre, coloca-se sob o mausoléu: requiesca-te in pace, dorme em paz, como se houvesse repouso. A lei é de progresso e de trabalho. Jesus disse: meu Pai, até hoje trabalha e eu também trabalho. Não há este sono eterno, este letargo, para aguardar o juízo final. O juízo final é o da consciência. Quando despertamos além da matéria e nos damos conta daquilo que fizemos, o arrependimento das más ações, a certeza do bem, e quando temos dívidas que ficaram para resgatar, a divindade traz-nos de volta pela reencarnação, qual o aluno que depois deu um currículo infeliz, chega ao fim do ano, é reprovado, dá-se-lhe a oportunidade de recuperar, mas ele negligente perde, é obrigado a repetir o ano, porque promovê-lo seria condenar a sociedade. E se ele continua a repetir sem êxito, ele vai expulso da escola. Na visão espírita, quando nós erramos, voltamos, provação. Se nós erramos outra vez, retornamos, provação. Mas se nós nos acumpliciamos com o mal, se perseveremos nas atitudes ignóbeis, retornamos na expiação, deformados, limitados, enclausurados nas paredes da idiotia, da paralisia, quando nos rebelamos contra as leis e matamos o corpo, suicídio, crime hediondo, nós iremos plasmar um corpo deficiente para aprendermos a respeitar os dons da vida. Então a reencarnação é a resposta filosófica que nos leva a uma ética que está exarada no Evangelho de Jesus, que diz: não faça outrem o que não desejar que outrem lhe faça. Pessoas me perguntam: eu não sei como agir, estou nesta situação, o que é que eu faço? Eu digo: faça ao outro o que você gostaria que ele fizesse. É tão fácil. É só você dizer: se eu estivesse do outro lado, como é que eu gostaria que ele agisse para comigo? Então, haja você para com ele. É a parábola do bom samaritano. Quando aquele homem que era odiado socorre o judeu, leva-o para uma hospedaria, atende-o, socorre-o outra vez. E então Jesus diz ao doutor da lei: para ti, quem foi o próximo daquele homem caído na estrada? E ele responde: aquele para quem ele usou de misericórdia. Então vai tu e faz o mesmo, disse Jesus. Misericórdia quero, disse o Senhor, não sacrifício. Então esse é o momento de nós abrirmos a alma ao amor. Aqueles que morreram e que deixaram a lacuna da saudade estão vivos. Através da mediunidade eles retornam para dar-nos alegria. Aqueles que nos magoaram também estão vivos, perdoemos-los. Aqueles a quem magoemos estão vivos, peçamos perdão. Se alguém nos ofendeu, olvidemos. Se nós ofendemos alguém, peçamos perdão. Se ele não perdoar, problema dele. O nosso problema era pedir. Então, neste momento, senhoras, senhores, jovens e queridos irmãos, a grande proposta do Espiritismo é esta: mergulharmos no mundo interior e perguntarmos à vida, perguntarmos a Deus o que deseja de nós. Nossa vida pode mudar de um momento para outro, para melhor ou para pior. Um passo além, um passo aquém, pode levar-nos à felicidade ou pode levar-nos à ruína. Uma decisão precipitada pode fazer-nos verter rios de lágrimas. Uma decisão ponderada pode dar-nos harmonia. Foi exatamente o que aconteceu com a jovem bailarina de língua hispânica, que hoje prossegue da sua tarefa. Ela encontrou a doutrina espírita para ajudá-la na sua redenção, a resgatar os seus equívocos. E agora, quase 15 anos depois da narrativa que me fez, eu, excelente mãe de 3 filhinhos, está construindo um mundo novo e tem ido ao bordel onde esteve para recuperar moças equivocadas, porque quem encontra Jesus nunca mais é o mesmo. Quem tem a oportunidade de receber-lhe a claridade diamantina sente sede de espargi-la. Então, nesta hora tão grave, quando vemos o descalabro moral, a promiscuidade, quando observemos a toxicomania, a sexolatria, a violência, não nos rebelemos nem nos desesperemos. Há tanta revolta lá fora, há tanta blasfêmia. Façamos uma pausa e digamos então: Senhor da vida, quero dizer-te da minha alegria incontida. Quero falar-te que amo o amor. Muito obrigado pela tua dádiva, Senhor. Muito obrigado pelo que me deste e pelo que me dás. Obrigado pelo ar, pelo pão, pela paz. Muito obrigado pela beleza que os meus olhos veem no altar da natureza. Olhos que fitam o céu, a terra e o mar, que acompanham a ave ligeira que corre fagueira pelo céu de anil e se detém na terra verde, salpicada de flores em tonalidades mil. Muito obrigado, Senhor, porque eu posso ver meu amor, mas diante da minha visão, eu detecto os cegos, que tropeçam na escuridão, que andam na multidão, que sofrem na solidão. Por eles eu oro e a ti eu imploro comiseração, porque eu sei que depois desta lida, na outra vida, eles também enxergarão. Muito obrigado pelos ouvidos meus, que me foram dados por Deus. Ouvidos que ouvem o tamborilar da chuva no telheiro, a melodia do vento dos ramos do salgueiro e as lágrimas que choram pelos olhos do mundo inteiro. Ouvidos que ouvem a música do povo que desce do morro na praça a cantar, a melodia dos imortais que a gente ouve uma vez e não esquece nunca mais, a voz melodiosa que canora melancólica do boiadeiro e a dor, o gemido que a gente ouve na alma do mundo inteiro, pela minha faculdade de ouvir, pelos surdos eu te quero pedir. Eu sei que depois desta dor no teu reino de amor eles voltarão a sentir. Muito obrigado pela minha voz e pela sua voz, pela voz que ama, que declama, que canta, que alfabetiza, que ilumina, pela voz que trauteia uma canção e que o teu nome profere com sentida emoção. Diante da minha melodia, eu te quero rogar pelos que sofrem de afasia, os que não cantam de noite, os que não falam de dia. Eu oro por eles, porque eu sei que depois desta dor no teu reino de amor, eles cantarão. Obrigado, Senhor, pelas minhas mãos, mas também pelas mãos que aram, que semeiam, que agasalham, mãos de ternura, mãos que libertam da amargura, mãos que apertam mãos, mãos de caridade, mãos de solidariedade, mãos dos adeuses, mãos que limpam feridas, que enxugam lágrimas e suores das vidas, pelas mãos que no seio embalam o corpo de um filho alheio sem receio, e pelos pés que me levam a andar sem reclamar. Muito obrigado, Senhor, porque eu posso bailar diante do meu corpo perfeito. Eu te quero louvar, porque eu vejo na terra aleijados, amputados, marcados, paralisados, que não podem andar. Eu oro por eles. Eu sei que depois desta expiação, na outra reencarnação, eles também caminharão. Muito obrigado, por fim, pelo meu lar. É tão maravilhoso ter um lar. Não é importante se este lar é uma mansão, ou uma favela, um ninho, uma casa no caminho, um gravato de dor, uma tapera, um bangalô, seja lá o que for, mas é importante que dentro dele exista a figura do amor de mãe, ou de pai, de mulher, ou de marido, de filho, ou de irmão, a presença de um amigo, alguém que nos dê a mão, pelo menos a companhia de um cão, porque é muito doloroso viver na solidão. Mas se eu a ninguém tiver para me amar, nem um teto para me agasalhar, uma cama para me deitar, nem aí reclamarei, nem lamentarei. Pelo contrário, eu te direi: obrigado, Senhor, porque eu nasci. Muito obrigado, porque eu creio em ti, pelo teu amor. Obrigado, Senhor, pela sua atenção. Muito obrigado, senhores.
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3: Nós estamos agradecendo você que acompanhou conosco mais esse evento que nós transmitimos para você. E olha só, você já se manifestou, deixou seu recadinho aí no nosso livro de visitas? Se não deixou, por favor, se manifeste. É muito importante nós termos o feedback de vocês, termos o retorno de vocês, porque nós vamos encaminhar para o expositor, para a expositora que trouxe esse tema para nós e também para os organizadores. Esperamos o seu recadinho, esperamos a sua mensagem aqui conosco. E continue ligadinho aqui com a gente, porque a programação da Rádio Fraternidade é 24 horas no ar, com mensagens, música, programas e você aqui conosco. Um grande abraço a todos vocês que estiveram com a gente, que se manifestaram em nosso livro de visitas, o nosso carinho e a nossa gratidão. Que Jesus abençoe e ampare todos vocês.
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1: 14 horas e 25 minutos. 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

0: Alô, amigo ouvinte, aqui estamos para mais um Além do Arco-Íris, com reflexões em torno da doutrina espírita. Rogamos ao Senhor da Vida, abençoe nossos propósitos de bem servir. Damos sequência aos nossos comentários em torno de dois livros de minha autoria, O Céu ao Nosso Alcance e A Voz do Monte, ambos enfocando o Sermão da Montanha. Em O Céu ao Nosso Alcance, breve diálogo mostrando como as pessoas fazem diferente das orientações de Jesus. Em A Voz do Monte, comentamos essas orientações. Contaremos com a colaboração de nossos companheiros Sidney Francês Fernandes, Carlos Luz e Célia Paiva. Se você tem alguma pergunta ou sugestão para o programa, use meu e-mail richardsimonetti@uol.com.br. richardsimonetti@uol.com.br.
1: O salário do servidor.
2: Caro irmão, você, que já é mais experiente no trato com os fiéis, oriente-me, por favor. Olha, eu estou me preparando para ser missionária e quero saber como devo fazer para conseguir um rebanho tão grande quanto o seu.
3: Bem, em primeiro lugar, esqueça esse negócio de reforma moral com vistas à eternidade. Hoje em dia, Lúcia, as pessoas são imediatistas. Estão interessadas, sobretudo, no agora, na vida presente.
2: Sim.
3: Querem melhorar sua situação, obter mais conforto, mais dinheiro.
2: Então, devemos informar quanto ao cultivo da honestidade e da bondade para serem felizes?
3: Olha, Lúcia, pode até falar nisso, mas o melhor mesmo é dar ênfase às contribuições. Diga que quanto mais dinheiro derem, em nome de Deus, mais o Senhor lhes retribuirá.
2: Ah, entendi. Para as obras assistenciais?
3: Sim. Quem está representando Deus diante dos fiéis?
2: Nós, é claro.
3: É isso. O dinheiro, portanto, deve estar em nossas mãos.
2: Toda a arrecadação, Mário?
3: Ah, um bom pedaço, pelo menos, viu, Lúcia? Afinal, como ensina o apóstolo, o trabalhador é digno de seu salário. Damos um duro danado para conduzir o povo. É justo que sejamos bem remunerados.
2: E que mais?
3: Olha, não se esqueça de combater a concorrência. Insista que é preciso cuidado com o demônio. Informe que ele está em outras crenças, em outras igrejas, sempre procurando seduzir os incautos.
2: Ai, às vezes, meu irmão, eu me pergunto se ele não anda solto por aqui, hein?
3: Acautelai-vos dos falsos profetas, que vêm ter convosco com vestes de ovelha, mas que por dentro são lobos vorazes. Conhecê-los-eis pelos seus frutos. Porventura, são lobos vorazes. Conhecê-los-eis

0: 15 a 20.
1: Bem, amigo ouvinte, esta observação de Jesus é muito importante quanto ao cuidado que devemos ter em relação às revelações, a muitos falsos profetas, como ele diz. Bem, os profetas do Velho Testamento eram considerados homens inspirados por Deus, arautos de sua vontade junto ao povo judeu, submetendo-se a férreas disciplinas e a uma vida de ascetismo à distância das ilusões humanas, esses profetas aprimoravam as ideias e amadureciam o seu psiquismo, habilitando-se a ensinar com autoridade e a realizar prodígios que causavam impacto. Desfrutavam, por isso, de grande prestígio junto ao povo. No Velho Testamento, nós vemos que o povo judeu tinha sempre, em todas as épocas, os seus profetas, que na verdade eram médiuns, que serviam de instrumento da espiritualidade para orientações ao povo judeu. Muitos ambiciosos sonhavam com a condição de profetas, simulando poderes e virtudes que não possuíam. Agindo com sutileza, envolviam os incautos à procura de prestígio e fortuna, interessados não em servir a religião, mas em se servirem dela. É o problema, o dilema que nós temos em todos os tempos, né? Na atualidade também. As pessoas que se aproveitam da religião, os mistificadores que chegam a simular até prodígios que, na verdade, não passam de mera mistificação. Jesus, que tinha a perfeita noção de que muitos mistificadores se arvorariam em profetas do cristianismo, indica a fórmula ideal para identificá-los, que se lhes observasse atentamente a conduta. Se os exemplos do mestre exaltavam a compreensão e o respeito à criatura humana, se a sua doutrina era de amor e bondade, de desprendimento dos bens materiais e permanente espírito de sacrifício em favor do semelhante, logicamente, nesses valores estaria a medida para identificar os verdadeiros profetas cristãos.
2: Este, então, seria o tipo de teste, assim, bastante interessante, pois ele permite constatar que, através dos séculos, muitos têm falado em nome de Jesus, mas raro foram os seus representantes legítimos.
1: Não há dúvida, Carlos. Realmente tem muita gente falando em nome de Jesus. Houve no passado, houve no presente. Gente que não tem nada a ver com a mensagem do mestre, realizando o que eu chamaria de uma autêntica picaretagem da fé. Em linguagem atual, poderíamos definir os profetas como médiums, indivíduos dotados de faculdades psíquicas avantajadas, que lhes permitem falar e agir sob inspiração espiritual. Hoje, mais do que ontem, têm surgido médiums. Nesta época de grandes transições, a humanidade eclode, a mediunidade eclode em todas as camadas da população e no seio de todas as religiões. Como se o céu estivesse interessado em aproximar-se da terra, preparando a criatura humana para o advento de tempos melhores. Então, ouvinte amigo, você pode notar, quando analisamos a evolução do pensamento religioso da humanidade, notamos que sempre que há grandes eventos envolvendo o aparecimento de grandes religiões, isso é marcado por fenômenos mediúnicos. A gente vê Moisés, por exemplo, que trouxe a primeira revelação divina. A passagem de Moisés foi marcada por prodígios extraordinários. Bem verdade que muitos desses prodígios foram fantasias, mas muita coisa importante aconteceu com Moisés, e nota-se perfeitamente que ele era um grande médium, e cercado, inclusive, de muitos médiums, muitos fenômenos mediúnicos ocorriam a partir da intervenção de Moisés, principalmente quando ele se afasta do Egito, na fuga do Egito, que ele conseguiu levar o povo judeu à busca da terra prometida. A gente vê que essa transição, essa viagem do povo judeu foi sempre marcada por fenômenos mediúnicos. onde quer que alguém se

0: presente como profeta, pelos prodígios ou pela palavra, de efeitos físicos ou intelectuais, a fórmula do Cristo continua válida. Identificaremos os verdadeiros intérpretes da espiritualidade maior pelos frutos que oferecem. Veja o que o cidadão está fazendo. Quais os frutos? Ele está promovendo o bem-estar da comunidade? Ele está agindo de uma forma honesta, desprendido dos bens materiais? Ele é um legítimo representante do Cristo?
1: E agora o que se nota, Richard, é que há muitos mistificadores iludindo os ingênuos e confundindo até os mais esclarecidos com suas artimanhas e suas falácias.
0: É, como Jesus sempre avisou, lobos surgem em meio aos cordeiros. Invariavelmente, porém, serão descobertos, desde que observados atentamente, já que as virtudes que ostentam são simples máscaras, que não tardarão em cair ante as pressões interiores de suas ambições e fraquezas. A lição evangélica tem extensão mais ampla. De certa forma, sempre que nos decidimos a realizar algo em favor do semelhante, tornamos-nos profetas, passamos a condição de instrumentos de benfeitores espirituais, e por nosso intermédio, procurarão beneficiar os sofredores de todos os matizes, ligados a instituições assistenciais e grupos de socorro. Estaremos deixando a multidão indiferente e acomodada para integrarmos a gloriosa equipe dos servidores do Cristo. Qualquer pessoa que esteja trabalhando, fazendo alguma coisa em favor do próximo, ligada a uma instituição, é de certa forma um missionário. A gente imagina sempre o missionário como aqueles que trazem grandes tarefas relacionadas com o progresso e o bem-estar da humanidade. Mas missionários somos todos nós. Desde que assumamos o compromisso de trabalhar pelo semelhante, por mais humilde seja a nossa tarefa, nós temos a missão. Estamos assumindo a missão de promover o progresso e o bem-estar ao redor de nossos passos. Todavia, ouvinte amigo, há um problema muito sério a dificultar-nos a tarefa. É que, embora deixando a multidão, trazemos conosco muitas de suas mazelas, a começar pelo egoísmo, que leva muita gente a participar de tais tarefas, muito mais pelo interesse em receber os favores do céu, do que pela preocupação em socorrer as necessidades da terra. É o que nós vemos frequentemente, em todos os níveis, em todas as religiões. Sempre aparecem trabalhadores, gente que quer fazer alguma coisa, que se interessa em servir, em promover o bem-estar do próximo. Mas o problema são as motivações dessas pessoas. A pessoa vai e quer fazer alguma coisa porque quer receber as benesses divinas. Não, eu tenho que trabalhar no campo do bem para que Deus me ajude. Tenho que trabalhar no campo do bem para merecer ir para o céu quando morrer. Então a motivação é egoísta. A pessoa nunca vai ser firme realmente no desdobramento de suas tarefas se estiver apenas interessada em receber benefícios, e não movida pelo legítimo ideal de servir, de fazer alguma coisa em favor do semelhante.
1: Nesse caso, Richard, essas pessoas então seriam reprovadas no teste dos frutos, não é?
0: Sem dúvida. Aquele que se aproxima de uma atividade religiosa simplesmente para receber benefícios, não vai ser aprovado. Raros seriam aprovados, porquanto falam do Cristo, mas situam-se longe dele, ensinam sua moral sem exemplificá-la, exaltam seu amor sem cultivá-lo. Suas tarefas, por isso, acabam comprometidas pela própria invigilância. Interpretando o comportamento alheio pelo prisma de suas limitações não combatidas, esses servidores incipientes enxergam no pedinte um vagabundo, no pobre um indolente, no desempregado, um irresponsável. E totalmente alheios à misericórdia e à compaixão, insistentemente ensinadas e exemplificadas por Jesus, misturam aos benefícios que prestam a chibata da crítica, o fel, na incompreensão. E quando os beneficiários de seu esforço revelam menor disposição em seguir-lhe as orientações ou observar-lhe as determinações, fazem-se agressivos e inconvenientes, qual semeador que pretendesse impor ao solo a aceitação da semente e, a pretexto de disciplinar, põe a perder a semeadura. Quanta gente acaba botando os pés pelas mãos, eu noto isso no seio de todas as religiões, o Espiritismo também. Não vai lá, quer fazer alguma coisa, mas se ele não vivenciar a mensagem evangélica, que pede sobretudo o exercício da compaixão, da misericórdia, da tolerância, do perdão, a pessoa acaba encarando o necessitado como alguém que não merece ajuda, sempre com críticas ferinas a respeito de sua condição. Enfim, ele não vai ter condições para realmente promover o progresso e o bem-estar ao redor de seus passos. Será sempre um elemento meio, embora na seara, alheio aos princípios que norteiam a seara.
1: Por essas suas palavras, por mais essas suas palavras, em qualquer lugar o jeito é mesmo analisar os frutos, né?
0: É, Carlos, eu diria que é preciso analisar, sobretudo, os frutos que estamos produzindo, os exemplos que estamos oferecendo. Se não agirmos com prudência, conscientes de nossas responsabilidades, seremos tão estranhos à finalidade do serviço quanto um espinheiro no pomar. Julgando estender a luz, estaremos muito mais favorecendo a sombra. Esse é o grande problema. O trabalhador, aquele que quer servir em nome do Cristo, tem pelo menos que empenhar-se em vivenciar os princípios do Cristo. Senão, como eu comentei, ele será um elemento estranho naquele trabalho, que pede dedicação, espírito de sacrifício, compaixão, misericórdia. Se nós não somos capazes de exercitar esses sentimentos, essa disposição, dificilmente faremos algo de produtivo e seremos firmes na continuidade do nosso esforço.
1: Agora, como aplicar esse princípio, considerando a observação de Paulo? O bem que eu quero, não faço. O mal que não quero, este eu faço. Não estaria ele deixando bem claro que é praticamente impossível uma vivência evangélica perfeita?
0: Paulo estava se referindo à fragilidade humana. E é isso mesmo. Nós somos muito egoístas ainda, estamos mais perto da animalidade inferior do que da angelitude. Então é difícil você ensaiar e perseverar num comportamento equilibrado, ponderado, cristianizado. Então Paulo se referia a essa deficiência. Agora, eu não acho que o ruim esteja no fato de eu querer o bem e acabar me envolvendo com o mal. O ruim está no fato de nós nos acomodarmos a essa situação. É o que eu comento sempre com relação à participação em qualquer atividade religiosa. Nós somos fracos, temos as nossas vacilações, os nossos erros. Agora, o que nós não podemos permitir é um acomodamento, que é o grande problema que envolve o religioso. Quando ele começa a permitir uma coexistência pacífica entre o que tem de bom e o que tem de ruim, aí ele está entrando para o desvio totalmente. Ele faz muita coisa boa e faz muita coisa ruim, ele permite que coexistam as duas coisas, daí ele não está se empenhando por superar, daí ele está marcando o passo. O cidadão, por exemplo, que cuida muito bem da família, mas ele tem um amante fora de casa, peraí. É, mas é natural, a gente precisa, né? Tem uma mãe, tem duas, não, mas eu cuido bem da família, peraí. Não pode, são coisas incompatíveis. Ou você cuida bem da família e é fiel à família, ou você vai ter aventuras extraconjugais. Aquele cidadão lá que é muito bonzinho, faz doações periódicas a obras filantrópicas, né? Aquele empresário tem muito dinheiro, mas explora ferozmente os seus funcionários. Ele está permitindo a coexistência pacífica entre o bem e o mal. Quer dizer, num ponto ele faz coisa boa, faz doações, no outro ele explora os funcionários. Os funcionários que deveriam merecer a sua atenção maior, que fazem a sua produtividade, a sua prosperidade. Esse é o grande problema. Quando o religioso perde esse contato com a sua própria consciência, quando ele deixa de julgar-se e passa mais a julgar os outros, ele está entrando para o desvio. Porque se nós temos fraquezas, e o apóstolo Paulo reporta-se a elas, e nós não conseguimos vencer de pronto, nós temos a obrigação de lutar por vencê-las, porque se nós não o fizermos, estaremos entrando em ritmo de marca-passo, daí estamos colocando a nossa existência a perder.
1: Agora, Charles, uma questão assim prática, né? O que podemos fazer quando aos nossos olhos identificamos alguém fazendo coisas que nós julgamos erradas no agrupamento religioso do qual participamos?
0: Aí, Carlos, eu acho que o próprio apóstolo Paulo também tem uma orientação a esse respeito. Ele fala que nós devemos procurar o companheiro e adverti-lo, e se for o caso, levar o caso à Assembleia, né? Levar o problema para que a Assembleia, lá os dirigentes da instituição, resolvam. Eu acho que se o cidadão está fazendo coisas que prejudicam apenas a ele mesmo, nós temos a obrigação de conversar com ele. Ó, meu amigo, você está fazendo isso, não está certo, você está fora. Você quer ser um religioso, participar de uma atividade religiosa, está fazendo isso, nós temos a obrigação de advertir o companheiro. Agora, se o que ele está fazendo vai prejudicar a própria instituição ou seus beneficiários, então, num primeiro momento, vamos orientá-lo, adverti-lo. Se ele perseverar, temos que levar a direção da entidade. Olha, fulano está fazendo um negócio comprometedor aí. Então, eles vão decidir o que fazer, se vão simplesmente adverti-lo, afastá-lo. Mas eu acho que a gente tem que ter cuidado com relação a isso. É lógico que não caindo na maledicência, na tendência de que temos de estar vendo coisas erradas no comportamento semelhante. Eu me refiro aos problemas flagrantes que você vê que eles existem realmente envolvendo o comportamento de um companheiro. Se o prejudica apenas, vamos conversar com ele. Se prejudica a comunidade, num primeiro momento conversemos com ele. Se ele insistir, vamos avisar os dirigentes daquela comunidade, né? Seria por aí. Nós temos que tomar esse cuidado.
1: Sérgio, o Evangelho nos fala dos homens de boa vontade, né? Quando a pessoa tem boa vontade, parece que seria uma condição suficiente. Então, quando desencarnamos, na prestação de contas, será levado em consideração o nosso idealismo, não obstante as falhas que tenhamos cometido?
0: Aí, se você comete algumas falhas com inconsciência do que está cometendo, você é idealista, você quer praticar o bem, vincular-se a uma obra assistencial, uma obra religiosa, você quer ser espírita. E às vezes você faz alguma coisa errada, sem perceber, sem noção do que está fazendo. Então tudo bem, eu entendo que isso daí será relevado. Jesus dizia que os pecados contra o Espírito Santo não serão perdoados. Eu entendo esse pecado contra o Espírito Santo é aquele cometido com consciência de que você está fazendo a coisa errada. O Espírito Santo aqui seria o saber, o ter noção do bem e do mal. Então, quando o cidadão faz uma coisa, ele não tem noção de que ele está fazendo uma coisa errada, ele é idealista, ele tenta fazer o melhor, então tudo bem, será relevado. Mas se ele tem consciência de que ele está fazendo a coisa errada, isso não, apesar de todo o seu idealismo, isso vai lhe ser cobrado tranquilamente quando ele desencarnar. Porque ele está tendo um comportamento incompatível com aquilo que a sua religião está pregando e que ele sabe que é incompatível. Não seria por aí.
1: Agora, mais uma questão prática, específica da Casa Espírita. Como fica o dirigente espírita que tem que adotar medidas disciplinares, como, por exemplo, afastar um trabalhador, demitir um funcionário, suprimir determinada atividade? Não estaria ele agindo com prepotência em nome do Evangelho?
0: O administrador ele tem que tomar essas medidas. Eu administrei durante muitos anos uma casa espírita, o Centro Espírita Amor e Caridade de Bauru. Para mim era um tormento quando tinha que demitir um funcionário ou afastar um colaborador. Isso para mim era o pior que eu vejo na administração, é isso. É constrangedor. Mas se o funcionário não está cumprindo com seus deveres, ele está até prejudicando o serviço com seu comportamento, ele deve ser advertido uma vez, duas vezes. A terceira, nós temos que demiti-lo. Né? É uma questão de regra de comportamento, de regra envolvendo o funcionamento até de uma entidade religiosa. Não seria por aí, a mesma coisa do voluntário. Se ele não está se comportando bem, está até comprometendo o bom nome da instituição, vamos adverti-lo uma vez, segunda vez, na terceira, meu amigo. Agradecemos aí a sua colaboração, mas nós temos que cumprir o regulamento. Bem, ouvinte amigo, vamos ficando por aqui, a nossa hora está esgotada. Agradecendo a sua atenção e até uma próxima oportunidade, se Deus quiser.
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7: 14 horas e 52 minutos.
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Muitas pessoas passam pela existência terrena sem a mínima preocupação com o que vão encontrar no além-túmulo. Outras, ao contrário, vivem um tormento constante, inseguras com suas atitudes, imaginando o que Deus vai achar do seu desempenho. Algumas preferem curtir os prazeres da terra e deixar para pensar nisso mais tarde, quando a velhice se aproximar. Embora sendo espíritos imortais, muitos homens não vivem como tais. Mesmo sabendo que a vida no corpo físico é frágil e passageira, desejam vivê-la como se fosse eterna. E é assim que, ao sentirem a aproximação da linha de chegada, se desesperam na tentativa de encontrar as respostas certas, caso Deus lhes cobre alguma coisa. No entanto, Deus não é um juiz implacável, esperando sua chegada no além com o livro da vida na mão para anotar seus erros e acertos. Deus está na sua consciência através das suas leis nela inscritas. Portanto, você terá sim um tribunal que lhe pedirá contas do que fez com tudo o que lhe foi oferecido para seu estágio no corpo físico. E esse tribunal é a sua própria consciência. Assim, se chamarmos nossa consciência de Deus, por ser a representação das leis divinas, poderemos fazer uma prévia do que Deus não vai nos perguntar. Deus não vai perguntar que tipo de carro você costumava dirigir, mas vai perguntar quantas pessoas que necessitavam de ajuda você transportou. Deus não vai perguntar qual o tamanho da sua casa, mas vai perguntar quantas pessoas você abrigou nela. Deus não vai fazer perguntas sobre as roupas do seu armário, mas vai perguntar quantas pessoas você ajudou a vestir. Deus não vai perguntar o montante de seus bens materiais, mas vai perguntar em que medida eles ditaram sua vida. Deus não vai perguntar qual foi o seu maior salário, mas vai perguntar se você comprometeu o seu caráter para obtê-lo. Deus não vai perguntar quantas promoções você recebeu, mas vai perguntar de que forma você promoveu os outros. Deus não vai perguntar qual foi o cargo que você ocupava, mas vai perguntar se você desempenhou seu trabalho com o melhor de suas habilidades. Deus não vai perguntar quantos amigos você teve, mas vai perguntar de quantas pessoas você foi amigo. Deus não vai perguntar o que você fez para proteger seus direitos, mas vai perguntar o que você fez para garantir os direitos dos outros. Deus não vai perguntar em que bairro você morou, mas vai perguntar como você tratou seus vizinhos. Deus não vai perguntar quantas horas você viveu na Terra, mas vai perguntar o que você fez das suas horas. Deus não vai perguntar quem foram seus familiares, mas vai perguntar sobre a sua relação com eles. Deus não vai perguntar se houve obstáculos em seu caminho, mas vai perguntar sobre os esforços que fez para superá-los. Deus não vai perguntar sobre o patrimônio que você deixou para seus herdeiros, mas vai querer saber das riquezas espirituais que levará na bagagem. E somente você saberá que respostas terá para dar. Jesus assegurou que a cada um será dado segundo suas obras. Assim sendo, não adianta pensar em desculpas pelo que fez ou deixou de fazer, pois Deus, que está em sua consciência, vai lhe perguntar sim sobre o seu desempenho, muito embora já saiba de todas as respostas. Pense nisso, mas pense agora.

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1: 15 horas e 2 minutos.
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1: 15 horas e 7 minutos.
14: Estamos iniciando mais um programa Esclarecimentos Oportunos. O nosso programa é uma realização de nossa Casa Espírita, Francisco de Assis, Associação de Estudos e Pesquisas Espíritas. Conosco, como sempre, o nosso companheiro Milton Filipelli. Seu Milton, o senhor está bem?
15: Tudo bem. Estamos prontos aqui, disposto e preparado para mais um programa.
14: Ô Milton, vamos hoje atender mais um e-mail que nos chegou pelo nosso site espiritismoagora.com.br, e a solicitação deste nosso companheiro ou companheira, eu não me lembro exatamente se era de uma senhora ou de um homem, mas diz o seguinte: a ingratidão dos filhos, para a gente falar, né, sobre a ingratidão dos filhos e os laços espirituais da família. O que, que podemos falar sobre esta questão?
15: Olha, tem muito assunto para esse tema. Eu quero, em primeiro lugar, parabenizar a pessoa que se preocupou em enviar essa questão, esse tema, essa sugestão de assunto para o nosso programa, porque ele é de uma atualidade muito grande, para nós entendermos, inclusive, o que significa a família, os laços familiares, laços espirituais, e o que significam os filhos na vida de um casal. Para depois entrarmos nesse assunto de ingratidão, entendendo que o Espiritismo ele contribui muito doutrinariamente para fazermos uma reflexão do que verdadeiramente os Espíritos promovem quando se encontram. Então, antes de mais nada, a família. Já dissemos isso várias vezes, mas sempre é interessante repetir. E importante também, a família representa o ponto de encontro e reencontro entre espíritos. Muitos amigos, adversários, inimigos, simpáticos, antipáticos entre si. Então, se primeiramente entender que filhos são espíritos, a reunião dos pais com os filhos se dá através do processo da reencarnação. A reencarnação se dá através de um processo de atração magnética entre os espíritos. Esse processo de atração está na linha de correspondência de pendências morais que os espíritos têm entre si ao longo de muitas reencarnações. A gente não sabe quando os espíritos vão se reencontrar em determinados momentos no futuro para poder voltar a essas pendências de ordem moral. Alguns vêm na condição de filhos, outros na condição de pais, mas todos são espíritos em regime de pendências morais de encarnações anteriores. Ora, esse assunto está inserido no livro Evangelho Segundo o Espiritismo, no capítulo 14, a partir do item número 9. E o que, que a gente encontra ali? Encontra de que a ingratidão dos filhos é uma manifestação produzida pelo egoísmo que todos nós temos, alguns mais e outros menos. Só que acobertados assim no regime de família, apenas de parentela física, não se percebe que esses assuntos de ordem espiritual que estão seguindo há muito tempo os espíritos nas suas encarnações. Então, não são espíritos estranhos entre si, ao contrário, são espíritos muito ligados por assuntos do passado. Eu posso garantir isso em nome do Espiritismo.
14: Às vezes as pessoas que acham, né, nós recebemos por vezes alguns e-mails de algumas pessoas com a seguinte afirmação: eu não pedi para nascer, esta família não é a família que eu gostaria de viver. Essas coisas não acontecem por um mero acaso, né? Meu? Ninguém está numa família porque a cegonha caiu do bico da cegonha na porta daquela casa. Então, não é assim que funciona,
15: esse pediu,
14: né?
15: Para nascer significa reencarnou. Reencarnou tem a ver com a reencarnação, é uma lei natural. Nós já dissemos muitas vezes, voltamos aqui agora a falar, porque realmente se a pessoa encaminha um assunto deste é porque tem um vivo interesse em entender para, quem sabe, até suportar as próprias ingratidões. A reencarnação, ela é produzida por uma lei de atração magnética entre os espíritos. O assunto, o toque dessa atração magnética são as pendências do passado. Eu não vou fazer nenhuma referência, nem citar nem algum exemplo, porque todas as pessoas têm milhares de exemplos para falar qual é o ponto que atraiu para reencarnar em determinada família. Claro, a pessoa que diz assim, eu não pedi para nascer, já está apresentando uma revolta interior em relação à reencarnação que foi produzida ali. Mas o espírito é que ele, atraído magneticamente, ele, a partir daí ele elabora o seu projeto de reencarnação. Só que existe uma segunda lei, que é a lei da chamada não lembrança das vidas anteriores. E aí, não entendendo e não lembrando, ele não quer nem aceitar essa convivência para resolver as pendências morais do passado.
14: Que fala do esquecimento do passado, né? É uma
15: isso
14: das
15: mesmo.
14: Leis também. É engraçado que as pessoas ficam perguntando quais são os nossos problemas. Os nossos problemas são exatamente os mesmos que acontecem à nossa volta, né? Os nossos problemas do passado. De todas as ordens, né, Milton? Hoje nós temos uma preocupação maior com esta área financeira. No passado existia também, mas não era tão grande quanto hoje, né? As pessoas parece que viviam com menos, mas não é por isso que não tinham diferenças, não tinham ajustes, não tinham objetivos diferentes, né?
15: É verdade. E quanto mais necessidades artificiais a gente introduz na nossa vida, mais dificuldade nós temos de viver bem. Por quê? Eu disse, as necessidades artificiais. Nós criamos, por vezes, necessidades das quais não precisamos para viver bem. Viver com simplicidade, viver com equidade em relação às coisas que da nossa vida. Não sabendo disso, ou não pensando nisso, ou não querendo saber disso, nós realmente colocamos um obstáculo muito grande de compreender e viver melhor.
14: Por vezes essas questões de colocarmos, termos ilusões sobre as coisas materiais, estão ligadas a uma satisfação que a gente não vai sentir prazer. Às vezes, por exemplo, eu vou ser feliz quando comprar um carro novo. Aí compro um carro novo e não mudou nada.
15: Depois de algum tempo você
14: Quando eu comprar uma casa nova ou comprar um apartamento, aí depois de um certo tempo também vê que a vida familiar continua a mesma, né? Os problemas permanecem, a relação, na maioria das vezes, não melhora por conta da aquisição de bens materiais ou de qualquer produto que seja, que a gente, ou roupa, seja o que for, né? Não vai melhorar nada, né? O que a gente precisa é se transformar moralmente. Né?
15: Realmente, a renovação moral, ela é importante porque dá um reforço para o espírito suportar as cargas de aflição psicológica que ele enfrenta no trato com os problemas comuns da vida. Porque os problemas, nós chamamos de problemas e dificuldades, o que deveríamos chamar de motivação, de estímulo para avançar. Porque o indivíduo dá o nome de problema quando ele se defronta com dificuldades que ele próprio criou, não sabendo como gerir a existência com uma melhor qualidade. Lembrar, Coelho, nós já falamos, mas é bom voltar ao assunto, que a família significa para o Espiritismo, ou a interpretação do Espiritismo em relação à família, é de que ela representa um ponto de encontro entre espíritos simpáticos, antipáticos, amigos, inimigos, adversários e até mesmo obsessores entre si.
14: Existe hoje uma outra questão, Milton, que nós vemos aí na sociedade, que está ligada, por exemplo, ao cuidado com as crianças. Você citou no início do porquê as crianças vêm para uma certa família e tal. E hoje a gente vê que as crianças vêm para as famílias, por vezes os pais delegam a educação dessas crianças para a escola.
15: A terceiros.
14: Outras vezes eles fazem com que as crianças sejam egoístas por conta dos problemas materiais que nós citamos. Outras vezes não colocam um freio necessário ao ímpeto, às vezes, porque nós vemos crianças hoje, 3, 4, 5 anos, as crianças querem bater, agredir os pais, avós, os amigos, enfim. E os pais, eles não se posicionam com relação a isso. E aí, o que vai fazer nessa questão toda que nós temos da relação de espíritos? Porque esses espíritos vieram, de alguma forma, para que nós auxiliássemos a eles no seu crescimento.
15: Isso mesmo, mostrássemos o caminho realmente melhor da educação sobre a vida.
14: E se a gente não toma esse posicionamento sério no momento adequado, nós podemos ter problemas sérios no futuro com essas crianças, e nós hoje vemos isso ocorrer com uma grande frequência, né?
15: É verdade. Olha, do que você está falando, então, eu posso presumir e resumir de que existe a ingratidão gratuita e a ingratidão promovida, provocada, induzida. A gratuita é quando o espírito reencarna já com essas contrariedades sobre a reencarnação que nós já mencionamos aqui, não vamos voltar atrás. Então essa é uma manifestação do espírito que desde tenra idade, desde muito pequeno, ele manifesta as suas contrariedades entre o pai e a mãe. Isso é uma coisa natural do espírito. E a promovida, aquela que é induzida, em primeiro lugar, é por força e em decorrência do que a própria sociedade cria. Esses mecanismos de busca, de alcance de coisas, às vezes, que não podem ser atingidas pela família. Ora, a criança voltada, vivendo hoje, num mundo de muitas ofertas, ela realmente, dependendo da situação social em que se encontra a sua família, ela vai realmente criar dificuldades, não vai entender, vai se revoltar, porque a família não tem condições de oferecer aquilo que esse espírito está pretendendo naquele prezado momento. Então isso é um choque muito grande, por isso que é preciso compreender sobre o lado da realidade espiritual, o que significa os filhos, por exemplo, sempre pensar assim: meus filhos são espíritos, são imortais, estão em processo de evolução, estão em desenvolvimento moral, estão reencarnando em nosso meio para que possamos ajudá-los a superar essas dificuldades que eles já têm naturalmente e acrescentados aí pela fantasia ou chamamento do mundo.
14: E a dificuldade muitas vezes que se tem, e hoje a gente vê isso com uma... antigamente era, digamos assim, os filhos respeitavam um pouco mais os pais. Hoje nós vemos as crianças, como a gente já mencionou, desde pequenininho já enfrentam o pai. Quando chegam ainda na juventude, pior ainda, né? Hoje hoje mesmo tive o relato de uma filha que enfrenta a mãe para sair com o namorado. Porque a mãe pôs um limite, olha, certas coisas não podem ser do jeito que a gente quer. E a filha, eles têm uma relação de atrito, elas têm uma relação de atrito constante, porque a mãe quer colocar alguns limites e a filha não aceita.
15: Realmente esse é um outro foco da questão educativa, né? Existe a disciplina que ela é democrática e existe a disciplina autoritária. Quando os pais não têm força moral para criar a disciplina democrática, eles se valem da disciplina com autoridade mais forte. Isso choca também. A primeira, quando ela dá muita liberdade, a liberdade sem disciplina, ela realmente cria o caos. E a outra, pela ditadura educacional, cria a tirania. Aí é um perigo também. A maior parte das pessoas que reclamam da condução da família, da harmonização da família, é porque não souberam criar esse ambiente voltado para o bem, democraticamente, no aconselhamento, com amor, porque é preciso disciplinar com amor. A educação depende do amor. Aliás, a palavra educação, no sentido mais lato, tem que ser entendida como uma ação do amor para corrigir. O Kardec fala muito bem disso, no tempo em que ele não era ainda codificador, mas era um educador, para realmente conduzir o homem para o verdadeiro caminho do bem. Que, aliás, é bom que se diga, é um dos objetivos do Espiritismo. Lembrando o que Allan Kardec escreveu no Livro dos Espíritos, lá no item número 7, da conclusão de que Jesus veio ao mundo para mostrar ao homem o caminho e a rota do bem. Então, dentro do assunto de família, de ingratidão, porque é preciso notar como é que nasce a ingratidão, que nódoa é essa, porque os pais se sentem feridos no seu amor próprio, amor de pai, da paternidade, da maternidade, que diz assim, eu dei a vida e agora recebo de volta a ingratidão do meu filho, é que não se pode esperar realmente gratidão de quem é ingrato. É por isso que nós temos que entender quem são os nossos filhos, como é que eles vieram em nossa família, como é que formaram o núcleo, o que eles representam espiritualmente, qual é aquele que está mais avançado do ponto de vista moral, aquele que está mais avançado do ponto de vista intelectual, aquele que realmente tem muitos vícios e defeitos a serem corrigidos. O Espiritismo diz, está lá no Livro dos Espíritos, sobre a missão da maternidade e da paternidade, de que são educadores e que realmente esses espíritos precisam receber uma boa orientação para eles não incorrerem nos mesmos enganos e erros que incorrerem em outras encarnações. Agora, é preciso que os pais também não tenham os mesmos defeitos e vícios, porque senão, como é que uma pessoa pode ajudar e corrigir os vícios alheios?
14: Você falou agora há pouco de Jesus, que veio trazer os exemplos para nós. Nós, teoricamente, que são os espíritos que num primeiro momento têm um conhecimento maior que o dos filhos, como fez Jesus, que nos ensinou, temos que ensinar aos nossos filhos através dos bons exemplos.
15: Isso mesmo.
14: Né? Se a gente não der bons exemplos, a gente não vai chegar a lugar nenhum.
15: E olha, o que você está falando está na relação direta do ensinamento da doutrina espírita, de que para ensinar a gratidão é preciso ser grato. Então, desde pequeno, o filho precisa ver exemplos de gratidão, de amor, de respeito, de consideração, para ir assim mesmo, não queremos dizer que não
14: vai ter problema.
15: Acontecer realmente a manifestação da ingratidão, porque, conforme eu disse, são ainda pendências de vidas passadas.
14: E esses espíritos, muitas vezes, têm algumas tendências, né? Que os pais, além das pendências, os espíritos têm algumas tendências que cabe aos pais refrear. Porque se deixar, se tem tendência ao vício, se a gente não tomar cuidado, ninguém quer ter um filho viciado. Então, se a gente consegue, na tenridade, colocar isso dentro de uma condição melhor, que aquele espírito jovem entenda, ele vai tomar o caminho do bem, normalmente. Né? Então, a gente tem que ter esse cuidado, ter sempre essa preocupação com os filhos. Não que a gente vá acertar 100% das coisas, mas se a gente tiver esta noção, a tendência de a gente errar é sempre menor, né, Milton?
15: Muito menor. Muito menor, porque a noção leva ao conhecimento integral e esse conhecimento integral promove, então, um reforço muito grande na qualidade da vida das pessoas. Olha, nós precisamos sempre voltar a esse tema porque temos que mostrar, pelos indicativos da nossa doutrina, que uma pessoa, quando ela cresce educacionalmente com disciplinas interiores, ela sente prazer por viver assim. ela própria vai governar a sua existência, não sendo indisciplinada. E não sendo indisciplinada, ela com certeza vai ver como deve proceder de maneira grata pelo que recebe dentro da família, porque, meus amigos, uma mãe, quando dentro do processo da reencarnação oferece, dentro da gestação, a vida material, a oportunidade da vida material, aqueles cuidados, tudo aquilo que a gente diz assim, que é para a mãe, por vezes, é tão penoso para o pai, isso realmente pode ser gratificado pela gratidão dos filhos em reconhecer isso.
14: Bom, o Milton mencionou que isso está dentro do capítulo 14, a partir do item 9, mas seria interessante para aqueles que querem conhecer um pouco mais sobre essa questão, né, Milton? Nós estamos falando do Evangelho segundo o Espiritismo. Ler o capítulo 14 completo, que ele trata desse tema. O título do capítulo é Honrar a Vosso Pai e a Vossa Mãe. Então, algo...
15: São palavras de Jesus de Nazaré.
14: Exatamente. Então, às vezes as pessoas que nos assistem, nos ouvem, mandam perguntas, mas seria interessantíssimo, a leitura desse capítulo auxiliaria no entendimento muito mais que a gente ficasse falando aqui horas, né, Milton? Então é importante a busca pelo conhecimento. O Espiritismo, os livros espíritas nós temos essa condição na leitura dos livros espíritas, né, Milton? O entendimento das coisas expostas pelos espíritos através de Kardec, né?
15: Isso mesmo. Eu posso ter mais um segundo?
14: Claro, por favor.
15: Dizer o seguinte. E nesse capítulo a gente encontra o texto de Kardec, o pensamento de Allan Kardec e também a contribuição que ele recebeu, que ele introduziu, no caso aqui do espírito chamado Agostinho, que na Igreja Católica é Santo Agostinho e que, portanto, ele tem aquela forma, aquela linguagem religiosa de transmitir o conhecimento, mas que do ponto de vista do fruto de orientação é uma coisa altamente salutar.
14: Então fica a sugestão de leitura, né, no livro Evangelho segundo o Espiritismo, e que todos tenham um bom proveito dessa leitura e nós estaremos à disposição, como sempre, para algumas dúvidas. É só nos encaminhar pelo nosso site espiritismoagora.com.br, tem lá o item Fale Conosco. É só através desse item encaminhar as perguntas que nós teremos o máximo prazer de, dentro do nosso conhecimento, esclarecê-las. E algumas delas a gente acaba aqui aproveitando em nosso programa. Meu amigo Milton, estamos chegando ao final de mais um programa.
15: Eu não citei no início, mas a minha saudação fraterna de que os bons espíritos nos ajudem sempre.
14: Lembrar que este programa pode ser assistido também pelo site www.kardec.tv. Só isso, kardec.tv. A todos o nosso abraço. Esperamos encontrá-los em nosso próximo programa. Até lá.
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1: 15 horas e 30 minutos.
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os nossos votos cordiais de muita paz. Meu nome é Wellerson Santos e entramos no ar com o programa Luzes da Luz. Hoje nós vamos dar continuidade ao estudo do discurso apostólico, discurso realizado por Jesus quando convocou 12 homens a quem ele deu o nome de apóstolos para seguir os seus passos. Esse discurso se encontra no capítulo 10 do Evangelho de Mateus e vamos adentrar hoje os versículos 17 a 26, onde é intitulado "Os missionários serão perseguidos". Guardai-vos os homens, eles vos entregarão aos sinédrios e vos flagelarão em suas sinagogas. E por causa de mim, sereis conduzidos à presença de governadores e de reis, para dar testemunho perante eles e perante as nações. Quando vos entregarem, não fiqueis preocupados em saber como ou que haveis de falar. Naquele momento vos será indicado o que deveis falar, porque não sereis vós que falareis, mas o Espírito de vosso Pai é que falará em vós. O irmão entregará o irmão à morte, e o pai entregará o filho. Os filhos se levantarão contra os pais e os farão morrer. E sereis odiados por todos por causa do meu nome. Aquele, porém, que perseverar até o fim, esse será salvo. Quando vos perseguirem numa cidade, fugi para outra. E se vos perseguirem nesta, tornai a fugir para a terceira. Em verdade vos digo que não acabareis de percorrer as cidades de Israel até que venha o Filho do Homem. O discípulo não está acima do mestre, nem o servo acima do seu senhor. Basta que o discípulo se torne como mestre e o servo como seu senhor. Se chamaram Beuzebu ao chefe da casa, que não dirão de seus familiares. O notável escritor e também espiritista Pedro de Camargo, mais conhecido como Vinícius no nosso movimento espírita, em seu livro publicado pela Federação Espírita de São Paulo, Na Escola do Mestre, vai nos trazer uma mensagem que ele titulou "Respingando na Seara do Senhor". Sede simples como as pombas e prudentes como as serpentes. Sábio conselho, luminosa advertência. Em atendê-la tal como reza o seu espírito, está a segurança da nossa paz. Simples como as pombas e ao mesmo tempo prudente como as serpentes. Aliar, portanto, a simplicidade da columba à prudência da víbora. Tirar a qualidade de uma e a de outra, conjugando-as numa só. Nem tanto ao mar, nem tanto à terra. Fugir dos extremos, por isso que em médium estate virtus. Fazer de duas características opostas uma terceira, que representa o equilíbrio entre ambas. O exagero destrói as virtudes. O sal é bom como tempero. Temperar é harmonizar. O sal em demasia estraga os manjares. Saber dosá-lo é uma arte. Por isso, cumpre combinar, no entrosamento regular, as qualidades que exornam nosso caráter. A justiça é uma virtude que, levada ao exagero, degenera em iniquidade. Vós sois o sal da terra. O cristão deve ser um elemento de equilíbrio social. Equilíbrio é harmonia. Realizá-lo em nós é resolver o problema da nossa felicidade. Quem não é por mim é contra mim. Quem não é contra nós é por nós. Ter-se-ia contradito, mestre? Não, por certo. Suas palavras são espírito e vida. A letra mata e o espírito vivifica. Realmente, por vezes, quem não se manifesta contra nós age em nosso favor. Por isso que o silêncio, consoante a conjuntura, equivale à conivência ou

Ação. Circunstância há, no entanto, em que o silêncio é criminoso, visto como envolve por parte de quem o adota a intenção oculta de pactuar com a injustiça, fugindo às atitudes definidas a fim de não se comprometer. Assim, pois, o silêncio, da mesma sorte que é ouro, como diz o Rifão, pode ser deslealdade e hipocrisia. Tanto milita contra como a favor de alguém, dependendo das condições especiais do momento. Jesus é verdade. Ser com conhecimento de causa contra a verdade é ser positivamente contra ele. Ignorar a verdade, por isso deixar de pronunciar-se a seu favor, não é ser contra ela. A quem muito foi dado, muito será exigido. A quem pouco for dado, pouco será pedido. A responsabilidade maior ou menor de cada um está na razão direta dos conhecimentos próprios. Todo mal tem consequências funestas. Todavia, são distintas as que decorrem do mal praticado por ignorância, daquelas que resultam do mal cometido conscientemente. O homicídio tem dois aspectos, o voluntário e o involuntário. Aquele constitui assassinato, este outro delito de imprudência. Bem-aventurados que têm fome e sede de justiça, porque serão fartos. Bem-aventurados misericordiosos, porque alcançarão misericórdia. Dentre aquelas beatitudes, qual será a mais excelente? Ambas. Não podemos colocar uma acima da outra, pois que as duas envolvem virtudes que se ajustam e se completam. Justiça e misericórdia são revérbios da mesma luz. Entre elas não há incompatibilidades, porque as virtudes nunca se acham em conflito entre si. Podem coexistir em estreita harmonia, coesas e unidas, formando uma unidade, a perfeição. É o que se verifica com relação aos atributos divinos. Deus é ao mesmo tempo infinitamente justo, infinitamente misericordioso. Esses atributos agem concomitantemente. Quando ele exerce sua justiça, não suspende o curso de sua misericórdia, e ao manifestar esta, continua no exercício daquela, visando sempre o mesmo alvo, a evolução das almas. A minha paz vos deixo, a minha paz vos dou, eu não vou lá dou como o mundo a dá. Não se turbe o vosso coração, nem se atemorize. A paz que Jesus nos promete não é aquela com que o mundo nos acena. Essa é a ilusão. A de Jesus uma realidade, a do mundo se funda em circunstâncias exteriores. Resulta do jogo de certos e determinados fatores que existem fora de nós mesmos. A do mestre decorre das condições íntimas de cada um, tem as suas raízes mergulhadas nas profundezas da alma, independente por isso das exterioridades que nos cercam. A do mundo é por sua natureza instável, efêmera, incerta. Aquele a quem não tem se sente seguro de sua posse. Vive inquieto, sobressaltado e apreensivo, porque sabe por experiência que se acha na dependência de influências imprevisíveis. Desfrutam-na em certo momento, sujeitos a perdê-la num dado instante. A paz que o Mestre nos lega como preciosa herança é permanente. Apoia-se sobre a rocha inabalável de uma fé consciente, luminosa, que não permite jamais que o nosso coração se turbe nem se atemorize. A paz mundana nunca assegura tranquilidade, por isso que está à mercê de acontecimentos cujo desencadear não lhe é dado prever nem prevenir. Tal, porém, não sucede com a do Cristo de Deus, que nos prepara para suportar os acontecimentos adversos com ânimo sereno e consciência tranquila. Os acontecimentos não nos pertencem, mas a maneira de suportá-los depende de nós, do nosso estado interior de maior ou menor resistência moral. Assim como o corpo bem nutrido está em condições de enfrentar as intempéries,
Da mesma sorte, o espírito devidamente equilibrado é capaz de sofrer e resistir às vicissitudes e reveses sem descontrolar-se. Os danos provocados pelas conjunturas por que passamos, das mais simples às mais graves, decorrem menos dessas mesmas conjunturas do que do modo como as recebemos. Só a paz interior profunda, apoiada nos alicerces inamovíveis à fé, que encara a razão face a face, existe com valor e coragem aos sucedimentos a que estamos expostos na travessia por este orbe de provas e de expiações. Nestes versículos que hoje nós estamos estudando, há algumas frases de Jesus que nos chamam muita atenção, porque ele nos convoca a poder valorizar as pessoas que desejam conhecer o Evangelho, que desejam se inteirar a respeito da mensagem divina aqui na Terra, e ao mesmo tempo respeitar aqueles que ainda não encontraram dentro do coração a vontade da melhoria, da transformação. Então, Jesus, quando nos diz que ao chegarmos a uma cidade, não formos bem recebidos pelas pessoas, pela casa digna que escolhemos para nos hospedar, nós deveríamos bater ali o pó das nossas sandálias e seguir adiante. A mensagem do Espiritismo na atualidade, ela vem nos ensinar que nós não devemos fazer proselitismo, devemos ter um bom senso, porque qualidade nunca foi sinônimo de quantidade. Muitas vezes, na cidade de Pedro Leopoldo, no Centro Espírita Luiz Gonzaga, Chico Xavier ficou sozinho. Realizava os estudos em voz alta, percebendo a presença dos espíritos. Outras vezes, ele tinha a companhia de um cão, mas realizava o trabalho com muito carinho. Muitas vezes, nós utilizamos esses desculpismos, dizemos que não vamos fazer o trabalho porque há poucas pessoas, ou não vamos fazer o trabalho porque estamos desanimados diante da situação que estamos vivenciando. Tudo é um grande desafio. E a proposta do Espiritismo é nos transformar dia após dia. Em O Livro dos Médiuns, logo na abertura, no primeiro capítulo, nós também vamos encontrar Allan Kardec, sobre orientação do Espírito de Verdade, dizendo: antes de fazer alguém espírita, é preciso saber primeiramente se aquela criatura é espiritualista. A pessoa espiritualista é aquela que acredita na vida após a morte. A partir do momento que a pessoa tem essa crença, nós temos uma certa abertura para poder explicar a realidade depois da morte, trazendo consolo, trazendo orientação, as informações. É preciso também nós tomarmos muito cuidado com a proposta evangélica, que às vezes tomamos ao pé da letra. Jesus nos fala do respeito, mas também demonstra a importância de levar a sua mensagem àqueles que estão recalcitrantes, que estão doentes, porque ele veio ao mundo não para aqueles que são saudáveis, mas para os que são doentes. E quando nós estamos doentes, nós somos recalcitrantes. Quando nós estamos doentes, somos ranzinzas, muitas vezes mal-humorados. Então é preciso que cada um de nós possamos intensificar o trabalho de forma a tocar o coração, mas respeitando aqueles que porventura não desejem. Sem desejar fazer qualquer autobiografia, mas a título de exemplo para nós entendermos o que Jesus realmente quis nos dizer com essa passagem evangélica de bater o pó das sandálias,
Nós visitamos já há mais de 6 anos o Vale do Jequitinhonha, que é uma região muito sofrida das Minas Gerais. E ali estando, realizamos uma semana espírita, onde em cada dia da semana falamos em uma determinada cidade. Fomos a uma cidade do Vale do Jequitinhonha e fomos recebidos, como sempre, com muito carinho, pela coordenadora daquela cidade, do centro espírita, que nos acolheu no centro comunitário da cidade, tendo a participação de diversas pessoas da comunidade que vieram para poder conhecer um pouco a respeito do Espiritismo. Na época, o padre havia avisado no alto-falante que as pessoas não deveriam ir e fez a propaganda ao contrário, porque todas as vezes que nós dizemos não, as pessoas ficam interessadas em saber o que está acontecendo. Quando, no ano de 1861, o Livro dos Espíritos foi queimado no Alto de Fé de Barcelona, o tiro saiu pela culatra, porque Dom Palau desejava queimar o livro para que as pessoas não lessem. Mas todos se interessaram em saber que livro era aquele que levou a ser queimado na fogueira. Todos queriam ler e os livros se multiplicaram em Barcelona, na Espanha. Então, quando nós falamos não, principalmente adolescentes, a pessoas mais jovens, eles buscam sempre fazer para ver o gostinho que tem. Então, é preciso que nós, muitas vezes, saibamos avaliar cada situação. Mas nessa cidade, a palestra teve um número razoável de pessoas. Enquanto nós estávamos fazendo o trabalho sobre o teto daquele local, era um centro comunitário que foi emprestado pela cidade para a realização do encontro, pedradas foram dadas, as janelas estavam fechadas, pedradas também eram jogadas na janela de madeira, e um homem gritava muito do lado de fora. Quando ele chegou na porta, ameaçando a todos nós que lá nos encontrávamos, com uma arma que estava colocada no seu bolso, ele estava um tanto quanto transtornado, porque a sua esposa estava lá dentro, e ele não admitia que ela pudesse participar daquela reunião. Foi muito tenso todo aquele movimento. Terminamos de fazer a palestra, conseguimos levar a mensagem, e ao final as pessoas estavam envolvidas por aquela situação. A senhora esposa do homem armado estava muito tensa, chorava muito, e nós saímos e voltamos à cidade onde sempre ficamos hospedados. No ano que se passou, quando nós retornamos àquela cidade, haviam apenas 2 pessoas para poder participar da reunião, desse mesmo encontro. E aquelas que eram as coordenadoras permaneceram perseverantes, embora as dificuldades enfrentadas, não apenas com aquele senhor, como a sociedade como um todo. E elas continuaram perseverantes, acendendo uma luz naquela cidade, embora as dificuldades. E no terceiro ano que nós retornamos, pudemos encontrar crianças. Crianças que nos acolheram com muito carinho, que cantaram belas melodias espíritas, falando inclusive sobre o tema que seria tratado. E essas crianças foram sendo trabalhadas pelas evangelizadoras, também coordenadoras do trabalho, de forma a tocar o nosso coração. Recentemente, neste ano de 2014, quando lá estivemos novamente, tivemos um significativo público, a presença das crianças também, que permaneceram, inclusive a senhora, aquela cujo marido estava armado. Porque logo depois desse acontecimento, passado alguns meses, ele ficou muito doente.
e quase desencarnou. E quando ele recobrou a saúde, ele mesmo pediu para que ela voltasse à instituição espírita, para que ela pudesse orar, pudesse vibrar por ele. Porque a força do exemplo é que nos faz arrebanhar as multidões, demonstrar que realmente é possível seguir os ensinamentos de Jesus. Bater o pó das sandálias não é apenas deixar de ir àquela cidade, fechar as portas e virar as costas para essa ou aquela situação. Em algumas situações deveremos fazer, mas em outras é preciso nós avaliarmos se bater o pó das sandálias não é nós respeitarmos a opinião do outro, o direito do outro, e continuarmos realizando o nosso trabalho, que pouco a pouco vai ser difundido pelo nosso exemplo. É preciso também nós destacarmos que Jesus diz que os discípulos que perseverassem, eles seriam salvos. Em outra passagem, Jesus vai dizer que pode-se matar o corpo, mas não pode-se matar a alma. Nós temos visto esses testemunhos durante o largo percurso da história da humanidade. Jesus foi crucificado. Disse: se fazem isso ao ramo verde, que não farão ao ramo seco. E todos os primeiros seguidores de Jesus, ou quase todos, foram levados à morte por sacrifício, dando seu exemplo para todos nós. Mas nós gostaríamos, como não poderia deixar de ser, de trazer também uma reflexão que foi feita pelo benfeitor espiritual Emmanuel. Porque Emmanuel desbravou o Evangelho de Jesus como ninguém. E nós vamos encontrar um versículo, o versículo 22, em que ele diz o seguinte: quem perseverar até o fim, esse será salvo. E no livro Ideal Espírita, da Comunhão Espírita Cristã, no capítulo 6, nós vamos encontrar uma mensagem em que o benfeitor vai intitular Perseverar. Todas as vitórias da criatura são frutos substanciosos da perseverança. Perseverando na edificação do progresso, mentes e corações sem cessar renovam os itinerários da própria vida. O estudante incipiente chega a ser o erudito professor. O curioso bizonho transforma-se no artífice genial. A alma inexperiente atinge a angelitude. De si é constituído o triunfo evolutivo, um hino perene, a constância no aprendizado. Sem firmeza e tenacidade, a teoria do projeto jamais deixará o sonho do vir a ser. Por esse motivo, compete-nos recordar a necessidade imperiosa da perseverança, desde os mínimos cometimentos até as realizações mais expressivas do bem, para atingirmos o êxito duradouro. Sem a chama da perseverança, a educação não pode patrocinar a iluminação das consciências. A edificação assistencial não surge na face planetária. Qual farol benfazejo, asilando os náufragos da viagem terrena? E o homem de ontem não alcança a claridade do homem de hoje para maiores conquistas do homem de amanhã. Se almeja superar a ti mesmo, recorda a firme inflexão da voz do Cristo excelso. Aquele que perseverar até o fim será salvo. Asila-te na fortaleza da fé viva, lembrando que os transes que te visitam, por mais profundos e desconcertantes, têm limites justos e naturais, e que nos cabe o dever de servir, confiar e esperar para nossa própria felicidade, aqui, agora, hoje, amanhã e sempre.
essa mensagem que Emmanuel nos traz, nós finalizamos o nosso programa de hoje com o nosso coração cheio de alegria, porque é um convite do Mestre a fim de que nós possamos realmente estabelecer dentro de nós essa vontade de poder levar a sua mensagem, onde formos chamados, fazendo o trabalho com muita determinação e muito carinho. No nosso próximo programa, nós vamos estudar falar abertamente sem medo. Também está no capítulo 10, versículos 27 a 33. Nesses versículos serão trabalhados sobre este tema que anunciamos. Desejamos agradecer aos e-mails que temos recebido dos rádio-ouvintes, as palavras de encorajamento, de carinho, de bom ânimo. E dizemos que aqueles que desejarem escrever, fazendo perguntas, considerações, basta entrar em contato conosco pelo e-mail programaluzesdaluz@gmail.com. Repetindo, programaluzesdaluz@gmail.com. Esperamos que os nossos radio-ouvintes tenham gostado da nossa programação do dia de hoje. Escreva-nos e nós teremos imensa oportunidade de colocar no ar as suas colocações. No mais, convidamos a todos para que permaneçam conosco na Web Rádio Fraternidade, a emissora do bem na internet.

0: Pois é, você acompanhou aqui na programação da emissora do Bem na Internet mais um programa Luzes da Luz com o expositor e médium Wellerson Santos. E foi muito legal a gente poder acompanhar e ter esses ensinamentos. Inclusive, se você ficou com alguma dúvida, tem alguma curiosidade acerca deste tema que o nosso irmão Wellerson Santos trabalhou no programa de hoje, você pode escrever para a gente, pode registrar sua mensagem aí no nosso livro de visitas. Para escrever para a gente, o e-mail faleconosco@radiofraternidade.com.br. Você pode também deixar a sua impressão, a sua dúvida aí no nosso livro de visitas. É só acessar aí no espaçozinho em que você deixa o seu recadinho. Foi muito bom ter a sua companhia neste programa e você continua aí curtindo a nossa programação 24 horas ligadas em você, levando a mensagem consoladora da doutrina espírita.
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1: 16 horas e 1 minuto.
2: Olá, amigos. Nós vamos começar aqui na Web Rádio Fraternidade o programa Papo do Bem, comigo, André Trigueiro. Eu espero que você goste do tema que a gente preparou para hoje.
1: 16 horas e 1 minuto.
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1: 16 horas e 3 minutos.
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0: Meus discípulos serão reconhecidos por muito se amarem.
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0: 16 horas e 9 minutos.
1: Olá, ouvintes da Web Rádio Fraternidade. Você acompanha agora mais uma edição do programa Espiritismo BH. Assista agora mais uma entrevista do site Espiritismo BH.
2: Para este programa, nós tivemos a satisfação de contar com Lucrécia Vale, que veio aqui ao Espiritismo BH. Ela que é voluntária do Hospital Espírita André Luiz, em Belo Horizonte, e tem uma experiência na evangelização dos pacientes do hospital. Tudo bem, Lucrécia?
3: Tudo bem, Marcelo. Obrigado pela oportunidade de estar aqui e de poder falar um pouco dessa experiência tão fantástica para os nossos corações.
2: Lucrécia, que tipo de enfermidade faz parte do tratamento pelo Hospital Espírita André Luiz?
3: Vou responder aqui como leigo, porque sou voluntária e não sou da área de saúde. O Hospital Espírita André Luiz é uma instituição filantrópica que trabalha, que atende com a especialidade de transtorno mental e dependência química.
2: E por que se recomenda a evangelização dos pacientes como parte do seu tratamento?
3: O Hospital Espírita André Luiz, ele tem como uma visão de tratamento enxergar o homem como ser integral. E quando nós pensamos no homem como um ser integral, é preciso cuidar de cada uma dessas partes. Os fármacos, as psicoterapias, as várias abordagens que a ciência, a medicina oferece, são extremamente importantes para o corpo. Mas não podemos esquecer desse espírito que habita esse corpo. E aí, nesse caso, a assistência espiritual, ela chega com profundidade. E a evangelização, ou a evangelioterapia, como muitas vezes nós falamos, ela toca de forma mais intensa, porque ela pode movimentar estruturas a fim de auxiliar na cura daquele paciente.
2: Lucrécia, o que que motivou o desenvolvimento de uma metodologia específica para a evangelização dos pacientes e quando que isso iniciou?
3: Essa é uma história longa. Na realidade, todo um trabalho de evangelização, as terapêuticas assistenciais espíritas do André Luiz, elas coincidem com a fundação do hospital. Isso desde 1949. E num processo natural de evolução, todas essas atividades, e principalmente aquelas que dizem respeito à evangelização, elas foram, passo a passo, sendo modificadas. Várias reuniões aconteceram, e todas elas mostrando a possibilidade de mudanças. Mas esse formato atual, na realidade, ele teve um impulso inicial no ano de 2005. Nesse momento, o departamento espiritual passava por uma modificação nas suas estruturas e uma demanda interna dos próprios pacientes na busca de aprofundamento dos conteúdos doutrinários e evangélicos. E ver a demanda de um paciente toca o coração. De ver que o outro, que muitas vezes é considerado pela própria sociedade incapaz, está ali buscando os ensinamentos, as lições tão profundas de Jesus. Naquele momento, o coração de cada um daqueles que participava do departamento balançou. E naquele instante, houve a possibilidade de reunir um grupo de voluntários para começar um trabalho diferenciado com cada um deles. E após as reuniões de fluidoterapia, eles eram convidados a participar numa sala próxima, num encontro, num pequeno grupo de perguntas e respostas. Mas teve um fato extremamente importante que começa a mostrar para a gente esse crescente nessas novas dinâmicas. Um grupo de pacientes que eram aqueles com uma capacidade cognitiva mais delicada, mais fragilizada, com dissociações, às vezes com irritabilidade, com delírios, esse grupo começou a chegar a essas reuniões, sedentos das lições do Cristo. E esse momento da chegada desses pacientes, os outros, que já tinham uma condição melhorada, mais estável, não conseguiram estar juntos. E nesse momento surgiu a possibilidade de abrir uma nova reunião. E assim se fez, e abriu-se uma reunião com estudo de parábolas para esses pacientes. E era muito interessante de perceber a participação desses nossos irmãos, que mesmo com as limitações no seu diálogo, eles conseguiam buscar nas lições de Jesus consolo e esperança. E levar consolo e esperança àqueles que estão perdidos, desesperados, até mesmo com o sentimento de não querer mais viver, é muito importante. E a evangelização conseguiu levar isso para eles. E essas modificações, elas continuaram a acontecer. Porque os outros pacientes, vendo toda uma movimentação, começaram a buscar cada vez mais. Uma nova equipe de trabalhos de voluntários do hospital optou em levar o estudo do livro Luz Imperecível. E esse estudo, o estudo das parábolas e todas as demais, elas acontecem até os dias atuais. Então, quando nós falamos que essas mudanças, elas acontecem dia a dia, passo a passo, elas continuam até hoje. Então, todos os instantes no hospital vão acontecendo mudanças. E é importante a gente perceber que elas acontecem conforme uma demanda, conforme os pacientes que adentram, o grupo de voluntários e até mesmo a coordenação do departamento que ali está presente. Esses movimentos de modificação dentro da evangelização foram sendo a cada instante aprimorados até que nós passamos com essa atividade para o horário noturno. Até então elas funcionavam à tarde. Em 2008 já começou um novo movimento que tivemos o primeiro encontro de voluntários da evangelização do hospital e ali nós buscamos qualificar, capacitar e captar novos voluntários para essa tarefa. As atividades, então, foram se ampliando e elas acontecem, na atualidade, divididos por unidades, pelas alas de internação e cada uma focada de uma forma diferenciada conforme a patologia desses pacientes.
2: Lucrece, como é a preparação para a realização das etapas da evangelização?
3: Nós podemos contar dentro do hospital com todo um trabalho do departamento. Tem uma funcionária do Departamento de Assistência Espiritual que prepara uma bandeja com água fluidificada, uma listagem com o nome dos pacientes e o nome dos voluntários que vão participar da atividade. Mas falando em nome de pacientes, é importante a gente fazer uma ressalva aqui. Todos os pacientes do hospital, quando eles adentram no processo da internação, a família, ela é orientada sobre as formas de atendimento que acontecem no hospital. E dentre essas, existe um termo de adesão à assistência espiritual. São questões jurídicas, burocráticas, mas que são importantes. Então, a família que deseja que o seu ente querido participe dessas atividades, ele tem que assinar esse termo e nós temos que estar cientes dessas informações para poder lidar com isso. A coordenadora do departamento, ela vai visitar cada um dos pacientes que chega para saber das suas demandas, das suas necessidades, oferecer as lições, as informações que o departamento oferece. Então, nós vamos ter nessa listagem o nome daqueles que podem participar, embora sabemos que a espiritualidade atende a todos, né? Nós seguimos apenas as questões humanas e materiais. E as equipes, elas vão chegando à noite com alguns momentos de antecedência para poder se preparar, para poder se harmonizar, lembrando que a evangelização é num hospital psiquiátrico. O clima já é diferenciado, né? As próprias vibrações, o comportamento de alguns desses nossos irmãos. Então é necessário estabilizar a nossa condição íntima, buscar a nossa ligação com Jesus e com os benfeitores. Então normalmente a equipe faz uma prece, tem alguns que levam violão, ocorre aquela harmonização. Logo a seguir, eles vão descer para as unidades. Esse é um dos diferenciais, porque atualmente a evangelização ela é feita nas alas. Então, os voluntários eles vão descer para cada unidade de internação para convidar os pacientes a participarem das atividades. Aqueles pacientes que estão numa condição mais estabilizada, eles saem da ala e vão para uma sala, que é a sala de musicoterapia. Durante o dia, ela é utilizada para as atividades terapêuticas do próprio hospital e à noite elas são usadas para o departamento espiritual. Os pacientes são levados para essa sala, acomodados, e ali é que é desenvolvido todo um trabalho. Aqueles pacientes que estão numa condição em crise, numa dificuldade maior, a atividade é realizada dentro da unidade de internação. E é muito interessante esse momento porque, além da higienização psíquica de cada um daqueles que ali se encontram, existe a higienização da unidade. É como se nós estivéssemos descendo aquela ala para um evangelho no lar. Então, todo o clima daquela unidade é favorecido pelas lições tão profundas de Jesus e que a doutrina nos oferece.
2: Há diferença no método de evangelização para os pacientes internos e aqueles que estão no regime de hospital dia?
3: Algumas pequenas diferenças acontecem até mesmo entre os pacientes internos. Essas diferenças a gente precisa lembrar até das orientações e das lições que Jesus traz. Quando ele mostra a sua didática, ele sabia a quem ele falava, como ele falava e o que falava cada um. Então, quando nós pensamos inicialmente na parte interna do hospital, para os pacientes internos, nós havíamos falado alguma coisa sobre os pacientes que estão numa condição mais estabilizada e os menos estabilizados. Aqueles que estão numa condição mais crítica, com riscos mesmo, às vezes, para si, em delírios, esses pacientes, eles precisam de um trabalho mais lúdico, com a música, com imagens, com figuras, dando a eles a oportunidade de participar de forma ativa dentro daquele estudo. Já aqueles outros pacientes que estão numa condição mais harmônica e mais estabilizada dentro de um quadro da psiquiatria, eles têm uma participação mais intensiva com perguntas, trazendo questões do dia a dia, buscando respostas acerca até mesmo da própria enfermidade, os porquês estar naquela condição, o que fazer para melhorar. Então, a busca de informações por esses pacientes ela é muito mais intensa, mesmo aqueles que às vezes se encontram num processo depressivo profundo. E os voluntários que participam desse grupo, é importante frisar que não é palestra. São grupos operativos onde existe e possibilita a participação de forma mais intensa de cada um daqueles que ali se encontram. Então, a busca por respostas e a interação, além de podermos perceber que eles levam conhecimento. Muita gente acha que eles não têm essa capacidade, mas muitos deles têm uma bagagem muito grande, tanto de evangelho, quanto de doutrina e de experiência de vida.
2: Você está querendo dizer que eles recebem, mas também doam alguma coisa?
3: Sim. Esse papel é importantíssimo de ser visualizado para o evangelizador ali dentro do hospital. É um trânsito de mão dupla. Nós levamos e nós recebemos o tempo inteiro. Eles têm uma bagagem muito grande e uma demanda também de perguntas. Por isso é importante também frisar, porque muita gente acha que ser evangelizador de paciente psiquiátrico não exige, não necessita de estudo. Ao contrário. Nós precisamos buscar uma bagagem teórica, evangélica, doutrinária, para poder sustentar todo um trabalho. E é claro, não podemos esquecer do consolo, da esperança que a doutrina oferece, do amor e da fraternidade para com cada um daqueles que ali se encontram. Mas que o estudo é importante, ele é primordial.
2: Para os pacientes com transtorno mental e aqueles com dependência química, o modelo de evangelização é o mesmo?
3: Existem as duas possibilidades. A evangelização do hospital, ela traz a oportunidade do estudo de pérolas de Jesus, que são versículos do Novo Testamento, o estudo das parábolas, algumas escolhidas de maneira que elas possam levar sempre consolo, o temático, que trata muito de questões morais e alguns princípios da doutrina, o livro Luz Imperecível, que é estudado também lá dentro do hospital e pode ser estudado tanto com dependentes químicos quanto com os pacientes com transtorno mental. Mas, na atualidade, a turma dos pacientes da dependência química, né, os pacientes da dependência química, eles têm tido a oportunidade de vivenciar um programa que foi adaptado para o hospital, que é o programa Renascer. É um programa para dependências que foi adaptado numa redução, para se ter uma ideia, de 188 reuniões, foram sintetizadas para 15 reuniões. E eles têm a oportunidade ali de trabalhar com técnicas de abstinência e com o que nós trabalhamos dentro do campo da evangelização de forma mais intensa, que é o roteiro de autotransformação e também um planejamento de vida. Então são várias dinâmicas, é de uma forma, através da vivência, que esses preceitos do Cristo são levados a esses pacientes.
2: Lucrécia, quando você fala que o programa Renascer trouxe uma redução de 188 reuniões para 15, explica o que foi uma otimização, em que sentido que aconteceu isso?
3: O tempo de aplicação desse programa, que já acontecia na Fraternidade Luiz Sérgio, ele é muito extenso. E o período de internação dos pacientes para desintoxicação é um período curto. Então precisava fazer uma adequação de maneira que eles pudessem ser sensibilizados e a partir do momento que eles saíssem do hospital, eles poderiam dar continuidade, seja num hospital dia, que também existe no André Luiz, que é o CETAS, é onde é tratado através do regime de hospital dia aqueles pacientes com dependência química. Nesse hospital dia, eles vão vivenciar também, dentre as várias oportunidades terapêuticas que o hospital oferece, também o programa Renascer, nesse modelo das 15 reuniões, mas também, numa segunda etapa, o modelo completo, como ele acontece na casa de Luiz Sérgio. Mas os pacientes, tanto da dependência química, da unidade Novos Passos, quanto os do CETAS, eles também recebem a evangelização nos moldes tradicionais, vamos dizer assim, que acontecem dentro do hospital.
2: Como é que é a participação dos familiares desses pacientes?
3: As atividades do André Luiz, elas são focadas para os internos. E então, nesse momento, aqueles familiares que acompanham os pacientes, eles podem participar das atividades se desejarem. E tem as reuniões públicas, que são abertas à comunidade. Existem reuniões públicas nas quartas e domingos no André Luiz, às 19h30. Após essas reuniões, tem as aplicações de passe oferecidas a todos eles. Então, a família é convidada a participar também dessas reuniões. É importante a gente lembrar uma questão aqui. Muita gente não sabe, mas o André Luiz tem também evangelização infantil, que acolhe os filhos dos voluntários, filhos de pessoas da comunidade que participam também dessas reuniões públicas e, às vezes, até mesmo de funcionários que vão participar ali conosco. Então, todo esse trabalho, a família, ela é convidada a participar. Mas o fato de ser à noite, de ser distante, muitas vezes ela não está conosco, mas elas têm as suas religiões, elas buscam o encontro com Jesus em outras formas, mas estão sempre, de alguma forma, vinculadas ao trabalho, no auxílio, sabendo que fazem parte de todo um processo, né? Você havia perguntado da diferença sobre o atendimento do transtorno mental e da dependência química no campo da evangelização. Existe uma outra diferença também que aconteceu dentro do hospital, que foi o formato de um hospital dia, onde nós tratávamos, através da evangelização, esses pacientes, fazendo um modelo diferenciado de vivência, que foi uma proposta nova. Por isso que nós dissemos que todo o movimento de modificações dentro da evangelização no André Luiz, ela vai caminhando passo a passo, sendo construída a cada momento de modificação. No ano de 2010, foi inaugurado um núcleo de permanência dia para tratamento de transtornos mentais. E todas as atividades oferecidas a esse público, tratamento médico, tratamento psiquiátrico, psicológico, todas as abordagens somavam-se também, como todas as atividades do André Luiz, à assistência espiritual. E com esse grupo, o modelo diferenciado foi exatamente na utilização de questões muito concretas, de utilizar do tema que foi a opção inicial do nosso trabalho, de falar sobre Jesus, de apresentar Jesus àqueles corações. Então, nós fizemos uma caminhada pelo Novo Testamento, através dos evangelistas, mas fazendo isso de uma forma muito prática. Essa é uma das diferenciações muito intensas que aconteceram ali. Nós começamos, para você ter uma ideia, quando nós buscamos em Lucas, capítulo 2, quando fala do recenseamento, o nosso companheiro de trabalho, que era um cenógrafo, ele foi construindo no isopor histórias bem concretas, cidades, desertos, mostrando de forma muito interativa essa caminhada. E nesse momento, quando nós fazemos um trabalho como esse, muitas pessoas às vezes olham como se fosse uma evangelização infantil. Mas esse é o olhar de quem está ali, porque nós podemos enxergar todos esses materiais como questões lúdicas, e é exatamente o que nós fazíamos. Então, era uma associação das lições do Evangelho, das lições da doutrina, com o nosso dia a dia, contextualizando. Ilustrando, talvez fique muito mais interessante de se perceber. Nós, nesse primeiro momento, nessa passagem, existia um boneco representando Jesus, um boneco representando Maria, um animal, um burro, naquele instante, E o desenvolvimento de toda aquela tarefa, um dos pacientes, ele tocava naqueles animais, naqueles bonecos, naquela estrutura, fazendo uma trajetória. E durante o processo da caminhada, o facilitador, não vou chamar de evangelizador, o facilitador naquele instante começava a questionar: você já parou para pensar na sua trajetória, na sua caminhada até o momento do nascimento de Jesus em você? E era muito interessante porque no momento dessas intervenções, o paciente parava e começava a descrever situações da própria vida. Era como se ele estivesse vivenciando um drama naquele momento do estudo e da contação de histórias. E era interessante porque em alguns momentos dessa caminhada, alguns viravam e diziam assim: eu vou parar porque eu estou cansado. Mas o trabalho sempre foi muito interativo. Outros pacientes que estavam presentes, que já tinham visto outros elementos naquele painel, diziam para eles assim: não para não, não para não porque tem um oásis ali à frente. E ele às vezes se estimulava a caminhar exatamente porque sabia que tinha algo de bom a encontrar pela frente. E nesse momento ele começava a visualizar a possibilidade na própria vida de estar dando continuidade ao seu processo de caminhada evolutiva, sabendo que pode encontrar algo à frente. Nesses momentos nós podíamos abordar questões relativas à vida futura. Outros momentos, nessa mesma caminhada, outros pacientes, quando se interagiam com o processo, diziam assim: tem pedras no caminho, não sei se quero caminhar. Outros chegavam e diziam assim: eu te ajudo, vamos comigo, eu te ajudo. E saíam da cadeira e iam juntos tocar naqueles bonecos como se estivessem acompanhando a caminhada uns dos outros. Então todo esse processo fazia com que houvesse uma interiorização de todo um estudo evangélico que estava acontecendo naquele

0: experiências positivas. E o sorriso vinha ao rosto de todos aqueles nossos irmãos que ali se encontravam. Então, as experiências utilizadas nesse trabalho sempre foram muito intensas, desde que usássemos esses movimentos, esses materiais, essa interação música uns com os outros. Mas existiu também um outro momento que eu acho importante estar lembrando, porque nem sempre utilizávamos dos recursos práticos ou didáticos construídos por nós. Certa feita, nós usamos os materiais que a vida nos oferece. Foi um dia de falar sobre como orar. Jesus ensinando a orar, contido em Mateus capítulo 6. Nesse momento, nós fomos utilizar da própria natureza. Os pacientes saíram de dentro da sala, como eram pacientes de um hospital dia, nós tínhamos a liberdade de fazer isso. Fomos à natureza, debaixo de uma árvore, sentados na grama, e a leitura daquelas passagens evangélicas, e é importante retratar isso também, porque eles gostavam de ver a Bíblia nas nossas mãos, para poder comprovar que aquilo que falávamos estava realmente contido no Evangelho. Então era feita uma leitura daquela passagem, e depois nós começávamos a interagir. E nesse momento, nós perguntamos a cada um daqueles que ali estavam presentes se eles sabiam orar. Quem havia ensinado? E cada um deles começou a buscar na memória familiares, amigos, sacerdotes, até mesmo médicos que ensinaram a eles as primeiras formas de lidar com a espiritualidade. As orações. E cada um foi lembrando e se emocionando. Mas um fato interessante nesse dia foi um paciente que tinha um diagnóstico de autismo. Esse paciente, nós tínhamos durante 6 meses tentado entrar em relação e não havíamos conseguido. Nesse dia, nós perguntamos a ele se ele sabia orar. Ele buscou pelos nossos olhos nesse dia com uma profundidade muito, muito intensa. E olhou para a gente e disse: eu não sei orar. Me ensina a orar. No ambiente, na natureza, é como se nós estivéssemos ali sentindo todo um campo fluídico das imagens daquele momento de Jesus com seus discípulos e com a multidão. E aquilo tocou o coração. Falando assim, ouvindo de fora, isso talvez não emocione a vocês que nos ouvem. Mas naquele instante, alguma coisa tocou no coração de cada um de nós evangelizadores que estava ali. Principalmente o meu. E as lágrimas desceram. As lágrimas desceram porque eu ouvi naquele instante alguém que se dizia humilde de coração, que tinha a coragem de dizer eu sei que nada sei e falava com verdade no coração. E aí outro paciente aproximou e nos abraçou. Nos abraçou e disse assim: eu não sei o que falar, mas eu senti vontade de te abraçar. Naquele momento, o grupo auxiliando, porque o trabalho ele tem que ter a sustentação de toda uma equipe. O grupo olhou para ela e disse para ela assim: você está orando. O seu abraço é a manifestação da prece que está no seu coração. E a emoção tomou conta de todos nós ali. Então, nesse momento, nós fomos percebendo que toda uma dinâmica desse trabalho faz com que cada um de nós que participa das atividades vivencie junto com cada um deles. Porque o Evangelho não é somente para eles, o Evangelho é para cada um de nós. O Evangelho vai aliviar as dores dos nossos corações, vai fazer uma asepsia mental, uma limpeza psíquica de cada um de nós, nos dando a oportunidade de buscar, através dessas lições, os recursos para a cura de nossas almas. Então, dessa feita, a gente vai entendendo o porquê que o Evangelho utilizado para os pacientes psiquiátricos e para cada um de nós tem tido efeitos tão profundos. E principalmente ali que nós sentimos falar diretamente a almas, diretamente a espíritos, porque eles se colocam inteiros para nos ouvir naquele instante.
1: Lucrecia, em termos de resultado dessas experiências, o que você diria que foi positivo e o que poderia ainda ser aperfeiçoado?
0: Se nós pensarmos no próprio processo evolutivo, sempre vão haver momentos para aperfeiçoar tudo que nós estamos vivendo. E se pensarmos que a evangelização do hospital ela tem passado por um crescente desde a sua inauguração, nós vamos percebendo que todas as experiências que vivenciamos Elas são importantes, nos ensinam ao crescimento. Elas mostraram a cada um de nós, evangelizadores daquela casa,

0: que nós precisamos colocar o evangelho inicialmente em nossos corações. Nós só conseguimos falar aos pacientes psiquiátricos, e isso deveria ser uma verdade para qualquer evangelização, mas lá dentro nós vimos isso com muita clareza. Nós só conseguimos falar de evangelho para eles se nós sentirmos. Não somos anjos, somos espíritos imperfeitos, cheios de dificuldades, mas quando nós falamos sentindo aquilo que nós estamos levando, a absorção por eles é muito maior. Então essa é uma das experiências importantes para cada um de nós, porque quando estamos ali, nós também estamos sendo tratados. Nós também estamos absorvendo aquelas lições profundas. E quando nós pensamos nas questões positivas que a evangelização no hospital tem oferecido, nós não temos métodos científicos para comprovar isso. Nós não temos outros recursos que possam falar. Mas nós lembramos que a evangelização ela é feita com o ser imortal. Ela é feita para uma alma, ela é feita para um espírito. Por mais que tivéssemos ali, temos médiuns videntes que conseguem ver além daquilo que está sendo manifesto naquele momento, jamais teremos o alcance de onde, de como, do porquê, o que aconteceu naqueles encontros. E a confiança de que todo o trabalho está sendo feito, uma semeadura naqueles corações, nos dá a alegria de permanecer firmes, mesmo com todas as dificuldades que às vezes aconteçam nessas atividades. Esse crescente vai acontecer ainda por muito tempo, por cada voluntário que chegar, com uma demanda diferenciada, com uma experiência nova. E tem uma página de Humberto de Campos, Irmão X, falando no Cartas e Crônicas, que eu penso ser uma resposta interessante para esse nosso momento de pensar nessas experiências. É uma lição onde um pai vive um momento de separação do seu filho no mundo espiritual, até mesmo em função das próprias vivências ao longo do processo reencarnatório. E esse pai, que ama tanto esse filho, vai visitá-lo diariamente nas regiões abismais, levando uma palavra de consolo, uma frase amiga, até mesmo um naco de pão. E foram 92 anos de dedicação diária. E nosso querido irmão X diz que se não fossem aqueles 92 anos, talvez tivessem sido 92 séculos. Então isso nos dá a alegria e a certeza de que as migalhas, as pitadas do sal da terra derramadas ali, vão adoçar muito mais esses corações, fazendo a diferença.
1: Bom, nós conversamos então com a Lucrécia Valle. Agradecemos profundamente a sua participação, viu, Lucrécia? Muito obrigado pela sua contribuição.
0: Eu que agradeço a oportunidade de poder estar aqui falando um pouquinho do Hospital André Luiz, das nossas experiências, e agradecendo aqui também, não apenas a você, a esse espaço que abriu para trazermos algumas questões do hospital, pedindo desculpas pelas limitações, mas agradecendo a cada evangelizador daquela casa, a cada voluntário, a cada trabalhador que nos dá a oportunidade de ali estarmos juntos. Mas não esquecer de agradecer a cada um daqueles que vão ali naquela casa, mesmo em meio a dores e sofrimentos, mas que eles saibam que eles também estão ali nos ensinando. Nós aprendemos diariamente com eles, em cada momento. Obrigado.
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1: 16 horas e 43 minutos.
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Olá, meus amigos da Web Rádio Fraternidade, a nossa emissora do bem na internet. Aqui estamos juntos novamente para mais um programa Palavras para a Alma. Você já reparou que depois que você começou o seu trabalho de transformação moral através do trabalho do bem, seja cuidando de qualquer coisa na casa espírita, mudando seus hábitos, mudando a sua maneira de conviver, estudando, lendo, fazendo estudos. Desde que você começou isso, você começou a perceber também que muita gente começou a achar esquisito no seu entorno, te convidando para coisas antigas, para um modo antigo de ser, de viver? Você reparou que você tem tido mais ataques durante a noite ou alguma espécie de desânimo tem vindo te visitar? Pois então, isso significa que você está no caminho certo. Porque toda árvore que dá bom fruto, a gente não está com umas pedras para os frutinhos poderem ser adquiridos? Então, quando a gente começa um trabalho de mudança, de melhoria, os nossos companheiros do caminho antigo estranham a nossa mudança e duvidam desse nosso novo caminho. E querem que a gente retorne a caminhar com eles na estrada antiga. Eu estou me referindo aos desencarnados, mas também aos encarnados. Uma pessoa que está acostumada a fumar com um monte de gente, o dia que para de fumar, todo mundo continua oferecendo cigarro. E demora um grande tempo para as pessoas pararem de oferecer. Experimenta fazer uma dieta para você ver como é que todo mundo te oferece gordura, açúcar e tudo mais, como você costumava comer antes. Pensa isso quando você começa a mudar moralmente, mudar suas atitudes, mudar sua maneira de falar, de tratar, de cuidar, quando você para de se vingar, de odiar, de se revoltar. Olha a diferença que isso causa no seu entorno. Então virão testes para esse seu novo movimento. E quanto aos desencarnados, nós temos muitas memórias antigas adormecidas no nosso inconsciente. Então, quando a gente começa o trabalho do bem, quando a gente começa a incomodar lugares, pessoas, com o bem que a gente oferece, todos aqueles que transitam na ignorância não vão deixar você fazer esse trabalho facilmente. Vão trazer obstáculos. E isso acontece através do nosso pensamento. Então, vão trazer ideias estranhas, dúvidas a respeito da sua qualidade moral, dúvida quanto à sua capacidade de exercer o trabalho que você exerce. E nós precisamos responder tudo isso com o trabalho do bem. Muita oração, muito autocuidado, fraternidade, braços dados. É assim que a gente consegue atravessar tempestades. Não buscar isolamento de jeito algum, nem jamais desanimar, nem deixar o barco do trabalho do bem que você agora está fazendo parte. Não deixe de fazer o seu pedaço. Todos os grandes missionários da luz que trouxeram o bem para alguém, todos foram atacados, não conheço nenhum que não tenha sido. E o próprio Jesus alertou isso no Evangelho de João, a gente vai ter lá. No capítulo 16, a gente tem um trechinho em que Jesus está contando que isso vai acontecer. No capítulo 16, item 3, versículo 3. E farão essas coisas porque não conhecem o Pai nem a mim. Sabe que coisas que Jesus estava se referindo? Tudo aquilo que tem a ver com expulsar, maltratar, questionar os discípulos, né? Jesus vai dizendo, vos expulsarão da sinagoga. É? Mas eu estou avisando essas coisas para que não escandalizeis, ou seja, não tenham medo, não fiquem escandalizados, é assim que é. E antes, no capítulo 15, Jesus disse uma coisa muito interessante, lembrai-vos do que eu já disse, o servo não é maior do que seu senhor, se me perseguiram, vão perseguir vocês também. E se eles ficaram observando minha palavra, vão observar a sua também, para encontrar o erro, a falha. Então, como é que a gente se coloca numa situação dessa com humildade? A gente poder lembrar que nós somos aprendizes, não somos infalíveis, mas nós estamos aqui com coragem, fazendo o trabalho do bem que nos é possível.
Então, força de Jesus. Se o mundo vos odeia, sabei que odiou a mim antes do que vós. Então, se alguém começa a falar mal de você, calúnia, confusão, deixa isso passar. Não escandalize com isso, é porque você está fazendo uma estrada diferente. Toda vez que a gente incomoda a treva, ela reage, é natural que seja assim. Então, como é que a gente vai responder essa coisa boa? Vamos lá. Emmanuel vai orientar a gente no livro Pão Nosso, no capítulo 128. Dolorosas perplexidades não raro assaltam os discípulos, inspirando-lhes interrogações. Por que desarmonia em torno de um esforço fraterno? É, isso é para aquele momento que você fica assim, poxa, eu estou fazendo o trabalho do bem e estou sendo atacado, como é que pode isso? Pois é, é assim que é. Se você não estivesse fazendo nenhum trabalho do bem, não tinha ataque nenhum. Se estão atacando, é por isso. É porque você está trazendo o bem para algum lugar. A jornada do bem encontra barreiras sombrias. Tenta-se o estabelecimento da luz, mas a treva penetra as estradas. Formulam-se projetos simples para a caridade e a má-fé perturba o primeiro impulso. Aquele tanto de dúvida que a gente começa. Ah, será que eu estou pronto? Será que eu devo? Será que está certo? Será que está errado? Será que vão falar mal de mim? O que é que vão pensar do que eu estou fazendo? Opa! Emmanuel está dizendo, não se paralise aí. Faz o seu trabalho do bem. Quase sempre, a demonstração destrutiva parte de homens assinalados pela posição de evidência. São esses que, na maioria das ocasiões, se arvoram com exigências descabidas. Mas o aprendiz sincero de Jesus, não. Não perde tempo com interrogação, ansiedades que não se justificam. O Mestre Divino esclareceu esse grande problema e se antecipou. O que, que Jesus disse? Não vos escandalizeis. Se somos servos, não somos maiores do que nosso Senhor, que foi perseguido. Nós também, né? A ignorância é a fonte do desequilíbrio. Então é bom você pensar isso. Essas pessoas que estão atacando o bem, pensa bem, não é você. É porque você está sendo o trabalhador do bem. Não é nada pessoal. Não se ache tão importante assim. Nem é bom. É porque você está trazendo algum tipo de luz, né? E se esse ou aquele grupo de criaturas busca impedir as manifestações do bem, é que desconhece, por enquanto, as bênçãos do céu. Nada mais que isso. Então acalma seu coração, respira, oração, procura os amigos para você se fortalecer e trabalhe do bem. Agora você faz mais ainda. Quanto mais testado, quanto mais questionado, mais a gente deve trabalhar no bem. É necessário, pois, esquecer as sombras que ainda dominam a maior parte dos setores terrestres, vivendo cada discípulo na luz que palpita no serviço do Senhor. Vamos andar como filhos da luz. Os filhos das trevas fazem alarde. A gente trabalha no bem silenciosamente. Vai fazendo o seu trabalho. Mantenha-se no bem. Coloque limites para o mal, mas mantenha-se firme nos seus propósitos. Porque, na verdade, minha gente, esse trabalho do bem que acontece com os outros, para os outros, é para nós. É porque a gente precisa. É porque nós precisamos muito da elevação moral que há tanto tempo a gente anseia. Estamos juntos, você não está sozinho e esses ataques acontecem com todos nós. Bom trabalho para você, estamos todos com Jesus, somos do time de Jesus e todos nós vamos vencer.

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2: 17 horas e 3 minutos.
3: Aborto e suicídio. Cecília era uma mulher de 25 anos, de família abastada e que solteira engravidou. O espírito reencarnante não era um inimigo dela propriamente dito, mas cúmplice de faltas graves, tendo ambos se vinculado por laços de ódio em passado próximo. A jovem mulher decidira abortar. Procurara médicos, mas esses recusaram-se a ajudá-la, atendendo às sugestões do plano espiritual. Buscar então uma curiosa, que o espírito André Luiz, na obra No Mundo Maior, psicografada por Francisco Cândido Xavier, descreve como dessas que se tornam menos sensíveis à dor alheia. No silêncio interior, travava-se eloquente diálogo entre as mentes da mulher dementada e do espírito candidato à reencarnação. Odeio, odeio esse filho intruso que não pedia a vida, afirmava cruelmente a futura mãe no campo do pensamento. Poupa-me, poupa-me, resgatarei minha dívida, pagar-te-ei com amor, não me expulses. Tem caridade, suplicava a mente do espírito, arrancado como de um sono brando. Não obstante o socorro propiciado pela equipe de amparo dos benfeitores espirituais, o aborto foi concretizado. O espírito André Luiz narra a patética cena. Depois de longo e laborioso trabalho, o entezinho foi retirado e, afinal, assombrado, reparei, todavia, que a ginecologista improvisada subtraía ao vaso feminino somente pequena porção de carne inânime, porque a entidade reencarnante, como se se mantivesse atraída ao corpo materno por forças vigorosas e indefiníveis, aderiu ao campo celular que a expulsava. O filhinho, que não chegara a nascer, transformara-se em perigoso verdugo do psiquismo materno. André Luiz conta que a entidade reencarnante, em processo de desequilíbrio e desencanto, através de sua organização perispiritica, atingiu a zona do coração da mulher e, na decorrência dos efeitos físicos, agravou o fluxo hemorrágico. Cecília, algumas horas depois, também estava morta. Cecília, com isso, foi considerada homicida e responsável pela sua desencarnação prematura, provocada por suicídio indireto.
4: Perdoa as nossas dívidas, como perdoamos aos que nos devem. Perdoa as nossas ofensas, como perdoamos aos que nos ofenderam. Orou Jesus a Deus.
5: Meu anjo da guarda, minha doce companhia, me protege, me guarde de noite e de dia, no caminho da escola, no caminho de casa, junto com a minha família. Amém.
6: Se liga, pessoal. Ame sua mãezinha e seu papai. E ame seus irmãozinhos.
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2: 17 horas e 6 minutos.
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Olá, queridos amigos e amigas. Nós, da Web Rádio Fraternidade, gostaríamos de enviar o nosso abraço a você que faz aniversário no mês de agosto. O nosso abraço vai para Alexandra Soares de Melo, de Erechim, no Rio Grande do Sul. A Heloísa, de Mirassol, São Paulo. A Cristiana, de Salvador, na Bahia. A Geusinei Coelho Luz, de São Simão, em Goiás. A Mércia Ribeiro, de Belo Horizonte, Minas Gerais. A Georgete, de João Pessoa, na Paraíba. A Gláucia, de Parnamirim, no Rio Grande do Norte. A Rosane Maria Halber, de Santa Cruz do Sul, no Rio Grande do Sul. A Sueli Miranda da Silva Migliorini, de Uberlândia, Minas Gerais. A Paula Francisca, de Montes Claros, em Minas Gerais. A Ivan de Carlos Mendonça, de Guarapiranga, na Paraíba. A Cláudia Ferreira Marques, de João Pessoa, também da Paraíba. A Terezinha Rocha Marques dos Santos. Ao Fernando Assunção, de São Paulo. E a Janaína Noronha de Brito, de Aracaju, Sergipe. E se você desejar ouvir o seu nome neste momento de felicitações, entre em contato conosco através do e-mail faleconosco@radiofraternidade.com.br, informando o seu nome e a data do seu aniversário. Que Jesus abençoe a todos vocês.

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3: 17 horas e 16 minutos.

A nossa videoaula de hoje trata-se da prática mediúnica, do roteiro número 1, sobre a eclosão da mediunidade. E nós temos dois objetivos. O primeiro é identificar os sintomas que caracterizam a mediunidade no médium iniciante. O segundo objetivo é explicar qual deve ser a nossa conduta quando a gente se defronta com alguém que traz a mediunidade aflorada? Nós sabemos que, desde que o homem está na face da Terra, ele tem essa possibilidade de manter contato com os espíritos, os chamados mortos. Nós sabemos que existem pessoas que ficam muito assustados com determinados sintomas da mediunidade. Outros querem possuí-la, e nós sabemos, de acordo com Kardec, no Livro dos Médiuns, que todos nós somos mais ou menos médiuns, de vez que existem situações nas quais nós podemos, através de sonho, através de um pressentimento, manter contato com os espíritos amigos ou aqueles que não gostam de nós ou que foram prejudicados por nós. Quando surge a mediunidade? Seria a primeira questão. A mediunidade, ela vai se apresentar na época adequada e sempre vai estar definida no planejamento reencarnatório do espírito. Ora, se ela surge na época apropriada, se está no planejamento do espírito, de que forma vai ocorrer a eclosão mediúnica? A eclosão mediúnica, ela pode ocorrer de uma maneira espontânea, de uma forma espontânea ou de uma forma provacional. Para o mundo em que nós vivemos, a Terra, que é um mundo de provas e expiações, tendendo para a regeneração, é muito mais frequente a eclosão mediúnica na forma de prova. Na prova espontânea, evidentemente, o seu possuidor não vai ter transtornos psíquicos, emocionais. Mas na prova, na eclosão da mediunidade provacional, ela vai apresentar no indivíduo alterações emocionais que vão chegar ou não a atingir a sua roupagem corpórea. Sabendo então que essa mediunidade espontânea não vem causar desconfortos físicos e que a mediunidade provacional apresenta alterações emocionais, poderíamos dizer que o surgimento dessa faculdade pode ocorrer em qualquer tempo, lugar, condição, moral ou idade. Assim sendo, a mediunidade, a eclosão da mediunidade, melhor dizendo, ela pode ocorrer em qualquer faixa etária. Ela pode ocorrer na infância, na puberdade, na adolescência, na juventude, na madureza, na velhice. E aí surge a questão que muitos, às vezes, não entendem. Deve-se educar, desenvolver a mediunidade nas pessoas jovens? Olha, nós sempre aconselhamos, quando existe esse tipo de situação, que as crianças vá à evangelização, seja ministrado os passes, para que a mediunidade, na época correta, ela possa ser educada. Então, a eclosão mediúnica,
como nós vimos, ela não depende da moral, não. Qualquer indivíduo poderá ter os sintomas da mediunidade. Então, quais seriam esses sintomas, esses sinais que se apresentam na eclosão da mediunidade? Ora, aqui também, os sintomas, os sinais, eles vão variar ao infinito e podem ser de diversos tipos. Às vezes, nós nos defrontamos em nossos consultórios com aqueles indivíduos que são chamados, entre aspas, hipocondríacos, e essas pessoas fazem todo tipo de exame, passa pelas mãos de diversos especialistas, começando pelo clínico, indo ao neurologista, ao endocrinologista, ou seja, faz-se uma verdadeira via crucis. E alguém chega para aquele companheiro, depois que os médicos não diagnosticaram nenhum tipo de enfermidade, e dizem para ele: olha, por que você não procura uma casa espírita? E lá chegando, esse companheiro, evidentemente, dependendo da sua predisposição, ele vai ser orientado. E esses sintomas, meus irmãos, são diversos. São reações emocionais estranhas, irritabilidade, cólera, como às vezes escutamos alguém dizer: mas eu não sentia nada em relação a essa pessoa e de repente me deu vontade de jogar um livro na cabeça dela, bater a porta. Outras vezes as pessoas sentem muito mal-estar, têm alterações psíquicas, insônia, excesso de sono, dor no estômago, diarreia. E aí os sintomas, como nós falamos, variam muito. E normalmente as pessoas chegam e perguntam para a gente: mas será que a mediunidade, então, vai gerar distúrbios em nosso organismo? E nós costumamos dizer que não, a mediunidade não vai desencadear desequilíbrios. O que vai acontecer é que o médium, ele é envolvido com os fluidos dos espíritos. E esses fluidos vão fazer com que a sua mente, o seu corpo, mais adiante, fique percebendo esses sintomas. Agora, evidentemente, que quando é um espírito bom, quando é alguém que nos ama, quando é alguém que quer nos ajudar, as sensações são ótimas. Você tem uma sensação de leveza, você tem alegria, você tem tranquilidade, você tem bem-estar. No entanto, nessa mediunidade de prova, na eclosão da mediunidade, o que ocorre é que se acercam dos médiuns espíritos levianos, zombeteiros e até mesmo alguns espíritos que, ao se acercar de nós, devido ao nosso comportamento, aos nossos compromissos do passado, eles poderão nos assediar. Se essa ação espiritual é frequente e a pessoa não busca educar a sua mediunidade, estudar, poderá ocorrer processos obsessivos que serão vistos depois, em outra oportunidade. Agora, se a pessoa ela não for bem orientada, ela poderá se desequilibrar? Bom, o bom senso nos diz que sim. As pessoas que não estudam e que chegam, às vezes, eu acredito que alguns de vocês já escutaram: olha, tira esse negócio de mim, fecha meu corpo. E nós sabemos que não é assim, que a mediunidade é para nós uma excelente oportunidade de trabalho, porque nos ajuda
a nos recuperarmos, a ajudarmos aqueles encarnados e desencarnados também que estão ao nosso lado. Porque não pensemos que a mediunidade ela vai se exercer apenas na casa espírita. Não. A mediunidade ela pode se apresentar em qualquer segmento religioso. Ela pode se apresentar para aqueles que se consideram materialistas, agnósticos. Não é privilégio das nossas casas espíritas. Mas como nós, através do nosso codificador Allan Kardec e dos espíritos da codificação, que nos trouxeram, e também pelas diversas obras que nós temos aí, nós sabemos que a mediunidade é uma excelente oportunidade de trabalho. E é claro que aqueles que a estudam, aqueles que a praticam, eles terão obstáculos, sim, pela frente, terão dificuldades, mas terão também um maior suporte, porque conhece o que está acontecendo consigo. Porém, existem situações que as pessoas não querem estudar mediunidade, não querem praticar a mediunidade, que estão desinteressados, que acham que realmente estão doentes, e aí começam a tomar medicamentos pesados, psicotrópicos. E nós sabemos que quando isso ocorre, há um desequilíbrio muito maior. Então, essa opinião equívoca de que é mais comum encontrar-se os médiuns em centros espíritas, isso não é verdade. A mediunidade não é privilégio do espiritismo, tá certo? A mediunidade, ela é, voltamos a dizer, importante para as nossas vidas. E aí, nós também não poderíamos deixar de reenfatizar que quando se estuda a mediunidade, a educação mediúnica se torna mais fácil. Mas, realmente, a orientação não é uma tarefa muito fácil, não. Porque vai exigir dos dirigentes das casas uma disposição muito forte para orientar os companheiros com muita bondade, com muita paciência. Principalmente se o médium, ele está com a mediunidade provacional, que, como nós vemos, é a mais frequente. Agora, poderíamos também perguntar, será que no início da mediunidade, os espíritos, os espíritas, né, ou os médios, que podem ser de qualquer segmento religioso, eles veem sempre espíritos inferiores? Olha, aqui o inferior e superior é em forma didática, no sentido daquele espírito estar buscando a sua evolução e trazer ainda traços de violência, de raiva, de irritabilidade, que vai propiciar ao médium, quando se acerca dele, esse tipo de sensação. Realmente, no início da eclosão da mediunidade, é muito mais frequente esses nossos irmãos menos esclarecidos se aproximarem de nós. Mas nós, estudando, trabalhando, persistindo, vamos conseguir que esses nossos irmãos, que muitas vezes trazemos compromissos com eles e eles conosco, que eles também possam aprender. Daí, a importância da orientação para o médium iniciante. Daí, a importância em ser demonstrado para ele os benefícios. Daí, que o médium, ele deve procurar se conciliar.

0: único, ela é obtida através do trabalho, do estudo constante, do devotamento do bem, na perseverança. Porque muitos chegam entusiasmados, começam a querer psicografar, acham que você é um instrumentos dos espíritos superiores. E não é assim. Nós sabemos que, vez por outra, os amigos espirituais, que se compadecem de todos nós, se acercam, sim. Mas, principalmente, para quem está começando, lembremos, deve ser colocado para ele que tudo passa. É só um período. E realmente, meus irmãos, passa tudo tão rápido na vida que nós não devemos nos preocupar com esses determinados incômodos. Vamos sim procurar manter-nos firme no trabalho, no leme, porque se nós estamos com a mediunidade, com essa mediunidade ostensiva, é porque nós temos condições de seguir adiante.
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2: 17h34.
3: Olá, amigos da Web Rádio Fraternidade. Eu sou Humberto Fabri e começamos aqui na Emissora do Bem mais uma edição do nosso Radiobook. Nós vamos dar continuidade a um trecho da obra A Executiva. Hoje no capítulo 23, intitulado Ela Virá Depois. Fui atendida durante todo o dia e a noite por enfermeiros competentes. Vicente somente retornou na manhã do dia seguinte. Bom dia, Maria Lúcia. Sente-se disposta? Sim, muito melhor. Obrigada, Vicente. Tenho uma boa notícia para você. A doutora Sofia autorizou um passeio pelos jardins de nossa instituição assistencial. Para um banho de sol e, caso seja de sua vontade, poderá interagir com outros pacientes que aqui se encontram. O que acha? Esplêndido, Vicente. Excelente. Vou providenciar uma cadeira de rodas motorizada para que você possa ter a maior mobilidade possível. Farei companhia por alguns minutos apenas, porque as atividades do dia estão me aguardando. Depois que fui alojada cuidadosamente na cadeira, saímos de meu quarto para os amplos corredores do que realmente me parecia agora um avançadíssimo hospital. Grande movimentação de enfermeiros e médicos chamou minha atenção. Resolvi perguntar. Vicente, percebo que a tecnologia, pelo menos a aparente, é extremamente avançada. Estamos em um hospital realmente, apesar de as instalações serem confortáveis como um hotel. Na realidade, Maria Lúcia, trata-se de um complexo assistencial, onde estas instalações que você se encontra presentemente são classificadas, dentro do possível, como um hospital. Contudo, conforme suas próprias observações, são mais bem aparelhadas do que a maioria conhecida no planeta. Realmente, a tecnologia utilizada é de última geração, diferindo em muito da usada atualmente entre os nossos irmãos reencarnados. Da minha parte, resolvi não continuar as minhas indagações, porque imediatamente percebi que Vicente entraria naquele assunto estranho do dia anterior. Era melhor não facilitar e continuar observando apenas. Ao sairmos por uma porta lateral, deparei-me com belos e muito bem cuidados jardins. Flores perfumadíssimas e plantas ornamentando o local com tamanho esmero que me impressionou fortemente. Uma fonte lindíssima oferecia água em abundância para um aquário enorme que se estendia em braços para vários pontos dos jardins, onde pequenas pontes eram feitas de um material semelhante ao cristal. peixes de variadas cores.

e tamanhos nadavam também nesses filetes de água, incrementando a beleza do ambiente. Muitos pacientes caminhavam pelas alamedas, alguns acompanhados de enfermeiros zelosos. Outros, em suas cadeiras de rodas, movimentavam-se sozinhos. O sol refletia-se na água e nas folhas que ainda estavam orvalhadas, transformando as gotículas em verdadeiros diamantes de brilho e beleza. Senti uma paz incrível invadir o coração como nunca experimentara até então. O ar que respirava me pareceu mais sutil e revitalizante. Vicente, que seguia empurrando a cadeira, interrompeu polidamente meus devaneios, comunicando: "Preciso voltar ao trabalho de assistência. Você acha que pode manobrar a cadeira sozinho?" "Sim, vejo que é muito simples, não se preocupe." "Bem, companhia não irá lhe faltar, como você pode ver. Caso não se sinta confortável, fique à vontade para retornar aos seus aposentos, está certo?" "Estou me sentindo muito bem, vou procurar passear um pouco dentro das minhas possibilidades", respondi com um meio sorriso. Ele me olhou com carinho e despediu-se. "Fico muito feliz por você estar bem. Sabe que todos nós vibramos para que a sua recuperação se materialize no período mais curto possível. Fique em paz." Em instantes, percebi que dominava tranquilamente os comandos da cadeira que me servia e pude circular pelas alamedas floridas e perfumadas. Parei diante de um roseral imenso e fiquei por minutos admirando a variedade de flores quando ouvi uma voz que me pareceu um tanto familiar. "Como tem passado, Dona Maria Lúcia?" Virei-me quando constatei de quem se tratava, fiz uma força enorme para que meu queixo não caísse, dada a surpresa que me acometeu. Não poderia ser possível aquilo estar acontecendo. Talvez a doutora Sofia e Vicente estivessem utilizando novamente as técnicas regressivas, ou o que eu via seria verdade? Na dúvida, procurei novamente entrar naquele jogo para não enlouquecer, se é que de fato já não estava com algum viés esquizofrênico após o acidente. Procurando conter-me diante da surpresa, perguntei: "Josué, o que faz por aqui?" "Se é que você ou eu sejamos reais, já nem sei mais o que pensar." "Fique calma, Dona Maria Lúcia. Aos poucos a senhora irá entender o que se passa. Claro, se quiser, evidentemente. Caso deseje, posso contar sinteticamente a minha história. Pelo que você pode notar, caso não esteja ocupado, tenho todo o tempo do mundo." "Bom, minha ocupação é exatamente essa, fazer companhia aos nossos irmãos assistidos." "Interessante. Como você veio parar por aqui, Josué?" "Posso ser sincero?" "Claro que pode." "Lembra-se de nossa última conversa?" Diante de um impasse, era mestra em contemporizar e transformar situações em meu favor. Mentalmente elaborei bem a resposta para não cometer qualquer deslize e falei: "Sim, recordo-me de que fiz algumas observações, procurando dar-lhe diretrizes para que você se candidatasse aos possíveis novos desafios em sua carreira." Ao mesmo tempo pensei, se é que aquela conversa realmente poderia ter ocorrido, aliado ao fato de que na última vez que falara com a pessoa que estava à minha frente, havia sido um tanto direta. "Sim, pois é. O que a senhora me disse calou fundo em meu coração e, num primeiro momento, magoou-me bastante. Você me desculpe, mas não era essa a minha intenção", respondi procurando me safar diante de uma possível troca de acusações. "Todavia, a senhora não sabe o bem que me fez." "Não diga, é mesmo?" "Com certeza. Quando saí de sua presença, fui até o refeitório e, procurando um canto escondido, sentei-me no chão. Minhas faces inundaram-se de lágrimas. Jamais recebera uma admoestação daquele calibre. Foi quando ouvi alguém. Inicialmente acreditei tratasse da senhora. No entanto, surpreendi-me com uma matrona que me estendia as mãos, convidando-me a levantar. Confesso que não entendi absolutamente nada do que se passava, porém, resolvi aceitar o pedido. Levantei-me como pude, buscando secar minhas lágrimas, quando ela me disse: "Perdoe, Josué, para que a mágoa não tome conta do seu coração. Recorde Jesus na recomendação feita a Pedro, seu apóstolo, em Mateus, capítulo 18, versículo 21. Perdoar 70 vezes, 7 vezes. Venha comigo, irei encaminhá-lo para uma instituição que prestará socorro adequado para suas necessidades e, gradativamente, oferecerá, caso você deseje, orientação por meio do Evangelho de Jesus. Já não é hora de parar de se impor tanto sofrimento?" Fiquei envolvido por aquela senhora que transpirava um amor puro e verdadeiro. Vencido que me encontrava diante de tanta bondade e do esgotamento que vivera até aquele dia, concordei: "Vou com a senhora, sim, porque aqui não me resta mais nada.
Naquele instante lembrei-me da senhora e do estado em que se encontrava e resolvi questionar. E a dona Maria Lúcia, o que será dela? Não se preocupe, Josué, ela virá depois. Fiz uma força enorme para conter as lágrimas e disfarçar, para não transparecer que o depoimento de Josué tivesse me tocado de um modo diferente. Sem entender o que se passava, realmente desabafei. Isso não pode ser real. Devo estar perdendo o juízo e, ao mesmo tempo, tudo está acontecendo. Vou enlouquecer com esses sonhos absurdos que não terminam nunca. Sonhos, dona Maria Lúcia, não são. De repente, ouvi a voz do enfermeiro-chefe que interrompia aquela conversa, que me parecia ser de verdadeiros lunáticos. Chega por hoje, meu amigo. Por favor, deixe que eu tome conta daqui por diante. Obrigado pela sua atenção. Vicente, por misericórdia, tire-me daqui. Não suporto mais a situação que estou vivendo. Tornei-me uma esquizofrênica, não é? Por misericórdia, diga-me a verdade. Tranquilize-se, Maria Lúcia. Você está em seu juízo perfeito. Somente alguns aspectos apresentam-se confusos diante da nova realidade. Ele depositou sua mão direita sobre minha cabeça e adormeci profundamente. Esse é o nosso radiobook, com a leitura de livros espíritas de nossa autoria. E esperamos você na próxima edição, quando daremos continuidade à leitura da obra A Executiva. Continue conosco em nossa programação. 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
1: 17 horas e 47 minutos.
2: No Evangelho de Mateus, no capítulo 11, tem uma passagem de Jesus que diz: "Vinde a mim todos vós que estáis aflitos e sobrecarregados, que eu vos aliviarei." É o convite de Jesus nos chamando para a prática da caridade e colocar o amor em ação.

na assistência e promoção social espírita, nós primeiro acolhemos os nossos irmãos, escutamos sem julgamento, oferecendo a eles oportunidades econômicas, sociais, espirituais, diante dos momentos, dos problemas que eles passam naquele momento. É uma oportunidade de colocarmos a caridade em ação. É oportunidade de vivenciar o Evangelho de Jesus. Na passagem, quando Jesus então conta a história do bom samaritano, o que que ele diz primeiro? Primeiro, olhar, aproximar e acolher. É isso que nós devemos fazer, é colocar o Evangelho de Jesus em ação.

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1: 17:49.
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Hoje levantei cedo pensando no que tenho a fazer antes que o relógio marque meia-noite. É minha função escolher que tipo de dia vou ter hoje. Posso reclamar porque está chovendo ou agradecer às águas por lavarem a poluição. Posso ficar triste por não ter dinheiro ou me sentir encorajado para administrar minhas finanças, evitando desperdício. Posso reclamar sobre minha saúde ou dar graças por estar vivo. Posso me queixar dos meus pais por não terem me dado tudo o que eu queria, ou posso ser grato por ter nascido. Posso reclamar por ter que ir trabalhar, ou agradecer por ter um trabalho. Posso sentir tédio com o trabalho doméstico, ou agradecer a Deus pela oportunidade da experiência. Posso lamentar decepções com amigos, ou me entusiasmar com a possibilidade de fazer novas amizades. Se as coisas não saíram como planejei, posso gastar os minutos a me lamentar ou ficar feliz por ter o dia de hoje para recomeçar. O dia está na minha frente, esperando para ser vivido da maneira que eu quiser. E aqui estou eu, o escultor que pode dar forma às ideias e utilidade às horas. Tudo depende só de mim. Nesta mensagem atribuída ao saudoso Charlie Chaplin, astro de Hollywood, que encantou o mundo no tempo do cinema mudo, encontramos motivos de reflexões. Sem dúvida, a vida é feita de escolhas. O tempo todo estamos fazendo escolhas, elegendo o que fazer e o que não fazer, o que pensar e o que não pensar, em que acreditar e em que não acreditar. A vida está sempre a nos apresentar opções, e as escolhas dependem exclusivamente de nós mesmos. Não há constrangimento algum. Somos senhores absolutos da nossa vontade no que diz respeito às questões morais. Se é verdade que às vezes somos arrastados pelas circunstâncias, é porque optamos anteriormente por entrar neste contexto. Assim, antes de optar por qualquer das opções que a vida nos oferece, é importante pensar nas consequências que virão em seguida. É importante lembrar que não estamos no mundo em regime de exceção. Todos estamos na Terra para aprender. E as lições muitas vezes são mais simples do que pensamos. Não imaginemos que as coisas e circunstâncias desagradáveis só acontecem para nos atingir. Elas fazem parte do contexto em que nos movimentamos junto a milhares de pessoas que vivem na Terra conosco. Olhe em seu jardim as flores que se abrem e nunca as pétalas caídas. Contemple em sua noite o fulgor das estrelas e nunca o chão escuro. Observe em seu caminho a distância já percorrida e nunca a que ainda falta vencer. Retenha em sua memória risos e canções e nunca os seus gemidos. Conserve em seu rosto as linhas do sorriso e nunca os sinais da mágoa. Guarde em seus lábios as mensagens bondosas e esqueça as maldições. Conte e mostre as medalhas de suas vitórias e encare as derrotas como uma experiência que não deu certo. Lembre-se dos momentos alegres de sua vida e não das tristezas. A flor que desabrocha é bem mais importante do que mil pétalas caídas. E um só olhar de amor pode levar consigo o calor para aquecer muitos invernos. Seja otimista e não se esqueça de que é nas noites sem luar que brilham mais forte nossas estrelas.

0: Muito bom dia, querido internauta, querido ouvinte, sintonizados conosco aqui na nossa emissora do bem. Que honra poder ter você aqui com a gente logo cedinho nesta manhã de quinta-feira. Já estamos na quinta-feira, gente, que loucura! O tempo passa rápido demais. E é muito bom a gente poder estar aqui com você do lado daí, e a gente vai indo fazendo esse trabalho, né, de levar a mensagem consoladora da doutrina espírita pelos quatro cantos do mundo, e você aí do outro lado com a gente, somando e fazendo a parte que nos cabe, que é ser um pontinho de transformação onde a gente estiver inserido, não é mesmo? Você vai acompanhando conosco aqui pelo site radiofraternidade.com.br, tá conosco também no aplicativo da rádio, tá na Alexa, tá aí pelo YouTube, Facebook, X, Instagram. Que bom ter você aqui com a gente, né? Acompanhando e nos ajudando a fazer esse trabalho matinal. Costumo dizer que a gente recarrega as nossas baterias, não é mesmo? Então, gente, ó, deixa eu saudar também o pessoal que está ouvindo a gente agora. A gente está ao vivo, né? Mas a gente reprisa o programa sempre ao meio-dia e às 18 horas. Então, quem estiver conosco acompanhando a reprise, eu queria agradecer a sintonia de vocês aqui conosco, viu? Acompanhando também esse momento. E agradecer os canais parceiros também que se somam conosco: TV Ideax, Seridó Espírita e Portal da Luz. A gente vai hoje, daqui a pouquinho, dar sequência à leitura do livro do Espírito Ivan de Albuquerque, pela psicografia do nosso querido Raul Teixeira. O Ivan manda nessa obra aqui que a gente está lendo, Avisos Espíritas para a Juventude. Hoje, Jovem com Jesus. Então a gente vai trazer daqui a pouquinho a leitura desse capítulo, né, do livro, e compartilhar com vocês. A gente tem Rafael Siqueira também com a reflexão tirada do programa desta semana, tem a prece feita pelo Marcelo e tem, claro, né, gente, os pedidos de prece e você, que é a razão do trabalho, tá? Então obrigado a você que está chegando, está se manifestando aí no chat. Tenha certeza que o alto envolve todos, viu? Tá bom? O pessoal tá mandando seu recadinho. Isso mesmo, escreva, dê o seu joinha. Vamos propagar o bem. E se você quiser fazer como eu, tá aqui, ó. A minha garrafinha d'água. A minha garrafinha d'água tá aqui para frutificar. Pedir a Jesus, a nossa Mãe Santíssima, que possa colocar nessa água o medicamento necessário, né? Pro Rubens. Como você aí do outro lado pode colocar para você também o medicamento necessário, né, para a gente levar para diante essa nossa caminhada. Tem dia que a caminhada parece assim, mais desafiadora, não é mesmo? Mas a gente vai indo, vai daqui, vai dali e vai superando as adversidades, vai vencendo, né? Vai conseguindo vencer mesmo, vamos dizer assim, né? Acho que recarrega as baterias e caminha, tá? Não é mesmo? Então vamos lá, vamos à leitura do livro hoje, Avisos Espíritas para a Juventude. Jovens com Jesus é a lição número 8. Vamos ver o que é que o Espírito Ivan de Albuquerque nos chama à reflexão. A juventude com Jesus é comovente quadro da existência. A juventude com Jesus preza a vida, preza a família, preza as amizades dignas, preza a sociedade no que ela tem para com a educação do lar, preza a espiritualidade do ser, preza a fraternidade das pessoas. A juventude com Jesus não tem culpa, mas tem responsabilidade. Não tem ostentação. Não tem ingenuidade. Não tem servilismo. Não tem apego. devido às carências. A juventude com Jesus tem educação moral, tem esperança de um mundo melhor, tem pensamentos conectados com amor, tem atitudes conectadas na sua missão, tem amor à verdade conhecida, tem senso de honradez e de fidelidade. A juventude com Jesus não tem medo de ser sadia, não tem opiniões pré-fabricadas. Interessante, né? Não tem opiniões pré-fabricadas. E ele continua. A juventude tem educação moral, tem esperança no mundo melhor, tem pensamentos conectados com amor, tem atitudes concentradas na sua missão, tem amor à verdade conhecida, tem senso de honradez e de fidelidade. A juventude com Jesus não tem medo de ser sadia, não tem opiniões pré-fabricadas, não tem ideias manipuladas, não tem preguiça de estudar, não tem medo de mudar de opinião quando for mudar para a verdade, não tem inocência perante as leis de Deus. E aí ele vai continuar dizendo para a gente assim, o espírito de Ivan de Albuquerque. Quando a juventude que conhece Jesus deixa que os movimentos internos da alma saltem para fora, deixa os sonhos do espírito se fazerem realidade no mundo, esse movimento da alma jovem e esse grito de alegria juvenil estão nos planos de Jesus. Desde que o espírito assuma o caminho do reino do Pai, esse sonho não mais será um sonho, mas sim uma realidade vivencial. Diante do Mestre, vamos cuidar da nossa casa sideral. Diante do Mestre, vamos fazer estudos ecológicos. Diante do Mestre, vamos treinar a fraternidade. Diante do Mestre, vamos desenvolver nossa afetividade como bons irmãos. Está aí o recado do Espírito Ivan de Albuquerque pela psicografia do nosso querido irmão Raul Teixeira, na lição número 8 do livro Avisos Espíritas para a Juventude, né? 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Vamos para o nosso minuto de sabedoria de hoje e eu volto daqui a pouquinho. Vamos lá, hoje o minuto, a reflexão 212.
1: Minutos de sabedoria por Carlos Torres Pastorino. Mensagem 212. Não se queixe de abandono. Ninguém está abandonado pelo Pai. Se notar que está só, que ninguém o procura, faça o inverso. Procure você alguém que precise de sua ajuda. Visite os lares pobres, as crianças necessitadas, os corações famintos de seu carinho. Derrame seu coração afetuoso no seio daqueles que sofrem e jamais se sentirá abandonado. O nosso verdadeiro destino é a sabedoria e o amor. Que assim seja, paz e bem.

0: De volta com você aqui na nossa emissora do bem. Antes da gente ir para os nossos pedidos de prece, eu queria trazer um convite muito bacana. A gente tem falado muito aqui na rádio, mas é um convite que eu queria, antes da gente ir para os pedidos, fazer para você. Se você puder, vai ser muito bacana a gente se encontrar aqui, né?
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0: Então, se você puder estar aqui com a gente no céu, vai ser muito bacana. Serão 3 dias de imersão e de muito aprendizado para todos nós. E com certeza a gente vai recarregar as baterias por ano de 2027. E cada ano tem sido desafiador para todo mundo, não é mesmo? Então fica o convite, acessa congressoespirita.com.br ou qualquer coisa escreve para a gente no WhatsApp, o pessoal responde, ajuda aí no tirar das dúvidas de vocês, tá bom? Vamos trazer os pedidos de prece de hoje, deixa eu ver aqui, gravados pela Manuela. Vamos lá? Eu volto já já, vamos ouvir os pedidos gravados pela Manuela, vamos lá.
3: Neste momento de oração, nós vamos solicitar as maiores bênçãos para os pedidos que nos chegaram. Temos um pedido de prece para Cleida Amélia Leite, um pedido de prece para Silmara Nunes, um pedido de prece para Gabriela Antunes e um pedido de prece para Vinícius Cláudio Leite. Ampara estes pedidos, Mestre, e ampara também o pedido que cada um de nós faz. Muita paz e assim seja.

0: Muito bem, a gente acrescenta essas rogativas, o pedido de prece para Maria Gorete Monteiro, Mendes, Kátia Camelo, Nídia Holanda, para Cramalho Elizabeth Soares e Fábio, também para os aniversariantes desse mês de agosto, o Lorenzo Alves e também a Rosemary Alves. Parabéns, muitas felicidades, viu? Também para Ana Carolina dos Santos, que o alto envolva e ampare. Ampare também a Luciana Aparecida Batista. Ela fez aniversário no dia 24, viu? Ô Luciana, parabéns, tá? Muitas felicidades. Que Jesus te fortaleça. Fica o carinho de todos nós aqui da rádio, viu? Ela que tá lá em Brumadinho, Minas Gerais. Aqui, né, em Minas Gerais. Também registramos o pedido de vibrações pro espírito de Abílio Antônio da Costa, que retornou à pátria espiritual no último domingo. Também fica a nossa rogativa para o espírito de Joel Antônio Santana Paiva dos Santos, que a presença de Nossa Mãe Santíssima possa envolver o nosso irmão, possa auxiliar também toda a família que segue a jornada na Terra. Também registramos o pedido de preces para Edna Ramos e também para nossa querida Marlene Conceição de Araújo Cloque, que ela seja envolvida, que o Sérgio também seja amparado, fortalecido, viu? E tenham todos a certeza que a Renata recebe as vibrações de vocês na espiritualidade. Ainda registramos o pedido de preces para a Maiara Caroline, que o alto envolva. E também queria registrar o aniversário do André Fernandes Mota. É hoje, né, André? Parabéns, o pessoal me passou aqui. Que legal, muitas felicidades, viu? E ele, no recadinho, disse assim, ó: fiquei muito feliz em saber que dia 29 é aniversário do Dr. Bezerra de Menezes, perto do meu. E aí ele riu. Que Jesus abençoe você, abençoe todos que estão fazendo seu pedido de prece aqui conosco, aí no chat, está aqui conosco também no nosso livro de preces, que todos tenham a certeza do acolhimento das rogativas e que o alto faz em favor de cada um aquilo que cada um necessita, tá bom? Vamos ouvir a reflexão hoje com Rafael Siqueira, na sequência a gente tem a prece feita pelo Marcelo, vamos lá.
1: Jerusalém, Jerusalém, que matas os profetas e apedrejas os que foram enviados. Quantas vezes eu quis reunir os teus filhos, como a galinha junta os pintinhos sob as asas, e não o quiseste. Eis que a tua casa ficará deserta. Declaro-te, pois, que desde agora já não me verás, até que venhais a dizer, bendito que vem, em nome do Senhor. Vamos agora fazer alguns comentários sobre esse texto evangélico, esse discurso de Jesus. Vamos começar aqui pelo próprio vocativo, Jerusalém, Jerusalém. Por que Jerusalém? Porque Jesus estava falando com o povo no qual ele nasceu, Jerusalém. Jerusalém é aquela cidade que o profeta Davi conquistou dos jebuseus, estabelecendo ali aquela que deveria ser a capital de uma Israel unida, ou seja, 12 tribos que deveriam estar juntas. Então Jerusalém tem todo um significado histórico para o povo judeu. Então quando Jesus faz o vocativo Jerusalém, Jerusalém, ele está falando para o seu povo, para o lugar onde nasceu. Existe aqui todo um apelo do sentimento. Mas era Jerusalém que matavas os profetas e que apedrejavas os que são enviados. Ou seja, nada obstante uma cidade que deveria ser a capital, o lugar de construção do templo, onde deveria todo o povo judeu se reunir para pelo menos três festas: a festa do Pessa, ou Páscoa, a festa do Shavuot, das semanas ou Pentecostes, é o mesmo nome, e a festa do Sukkot ou das cabanas, era uma cidade que matava os profetas, que apedrejava os que eram enviados por Deus. E eu fiz aqui uma compilação de que profetas passaram por Jerusalém e foram mortos por lá. Zacarias, filho de Joiada. Nós temos também Isaías, que foi morto em Jerusalém. Nós temos Jeremias, perseguido. Nós temos Urias, filho de Semaías. E nós temos o próprio Jesus, porque ele foi morto em Jerusalém. Então era a cidade santa, a cidade estabelecida para ser a capital das 12 tribos de Israel, que foi ali conquistada por Davi dos Jebuseus, mas ela matava os profetas. Ela perseguia aqueles que são enviados em nome de Deus. Vamos seguir aqui na fala de Jesus. Quantas vezes eu quis reunir os teus filhos. Veja, Jesus não fala de dominação. Jesus não fala de força. Ele fala de reunir, agrupar, trazer junto. Porque o discurso de Jesus é um discurso de amor. Das 12 tribos de Israel, seriam posteriormente 12 discípulos. E dos 12 discípulos, viraram 70, que viraram 500 e que depois deveriam ser todos nós. Então, nós somos os discípulos de Jesus na contemporaneidade. Quando Jesus, quantas vezes eu quis reunir você, Rafael? Eu quis reunir os meus filhos, mas vocês preferiram apedrejar, perseguir. E talvez a fala mais bonita desse discurso de Jesus é quando ele diz assim: como a galinha reúne os seus pintinhos debaixo das asas. A minha mãe é nascida na roça e eu fui criado, a minha infância, a minha adolescência e parte da juventude, sendo levada muitas vezes na roça. E é muito bonito quando a galinha, primeiro ela coloca os ovos, depois ela cuida daqueles ovos até que virem os pintinhos. E ela cuida dos pintinhos como toda mãe zelosa. E todas as vezes que você quer brincar com um pintinho, porque os pintinhos são bonitinhos, a galinha corre atrás de você, ela bica, ou seja, ela cuida dos seus pintinhos. Então Jesus, ele pega de um termo de acolhimento, de carinho, e diz: eu quis cuidar de você como uma galinha cuida dos seus pintinhos, e não quisestes. Ou seja, a vontade de não querer foi nossa, porque existe algo chamado livre-arbítrio. Aí depois Jesus fala não de uma condenação, mas ele fala de uma consequência: a vossa casa ficará deserta. Porque se Jesus nos chama, nós preferimos apedrejar, perseguir, nos odiar, nada obstante ele cuidasse de nós como uma galinha dos pintinhos, a nossa casa ficará deserta. Ou seja, é a consequência dos nossos atos. Daí a gente precisa voltar na história para entender que no ano 70, Tito, que era o filho de Vespasiano, Tito foi imperador, Vespasiano também foi. No ano 70, ele destruiu o Templo de Jerusalém. E os judeus daquela região sofreram um processo que nós conhecemos por diáspora, porque eles precisaram sair do seu país e ir para os vários cantos do mundo. A casa ficou deserta, o campo ficou, o templo foi destruído. Ou seja, eu apedrejei, eu persegui, agora o meu templo foi destruído. Eu estou sendo condenado? Não. Eu estou sendo convidado a repensar as minhas atitudes, a tomar novos caminhos. Mas Jesus fala isso: não me vereis mais até que digais bendito que venha em nome do Senhor. Ou seja, até que a gente venha a retornar ao aprisco do bem, ao aprisco daquele que é o nosso pastor, até que nós façamos as pazes com a consciência e passamos a rumar pelo caminho correto, nós sofreremos dores, até que a gente possa ir ao encontro de Jesus. O que quer dizer transformar vícios em virtudes, fazer a nossa renovação íntima. Ou seja, é isso que Jesus está querendo dizer. Vamos ler mais uma vez, que agora vai ficar mais claro. E eu estou pegando a passagem aqui, gente. Jerusalém, Jerusalém, tu que matas os profetas e apedrejas os que são enviados, quantas vezes quis eu reunir os teus filhos como a galinha reúne os seus pintinhos debaixo das asas. Eis que a vossa casa ficará deserta, porque eu vos digo que desde agora não me vereis mais, até que digais, bendito que vem em nome do Senhor. Se a gente pegar isso tudo aqui numa leitura espírita, o que a gente pode entender? Jesus nos ama, mas ele respeita o nosso tempo, respeita o nosso livre-arbítrio. Ele cuida de nós tal qual uma galinha que cuida dos seus pintinhos. Mas se nós preferimos apedrejar, perseguir, gritar uns com os outros, ter ódio uns para os outros, a nossa casa cai. O templo destrói até que a gente venha dizer bendito que vem em nome do Senhor. Ou seja, com o livre-arbítrio, nós plantamos o mal, colhemos o mal, colhemos o resultado dos nossos equívocos, mas igualmente podemos estabelecer a nossa rota de redenção.
0: De volta com você. Bacana, né? A gente está com um link para a íntegra do estudo. Não sei se você acompanhou aqui na rádio ou se já ouviu ele aí no YouTube, mas está muito bom o estudo, viu? Feito pelo nosso Rafael essa semana. Aliás, todas as edições do programa. Ele tem feito com muito carinho, né, esse trabalho ao encontro de Jesus, né? A gente já vai para o programa, esse é o programa de número 122, agora eu esqueci, né, Rubens? Mas já passaram de 100 programas, e todos os programas, 122, todos os programas feitos assim com muito carinho, e como são programas curtos, dá para a gente numa sentada ouvir, refletir, aí volta, escuta de novo, compartilha com os amigos, viu? Com o pessoal da Casa Espírita, Eu coloquei um link aí no chat para você poder acompanhar novamente, viu? E a gente vai mandar junto com o programa. Qualquer coisa pode pedir para a gente internamente, tá? E também no tvfraternidade.com.br, em destaques, tá lá o programa. Na descrição tem o link para todos os programas anteriores. Fica aí para você estudar, refletir. Vamos fazer a prece com o Marcelo. Eu queria te pedir para que você se entregasse agora nessa comunhão com o alto, porque é a parte final do tratamento. Durante esse tempo todo que a gente está aqui, os espíritos amigos estão trabalhando com cada um de nós. Cada um de nós. Eles estão nos visitando, mobilizando do plano espiritual aquelas energias necessárias, trabalhando com a gente, para a gente perseverar nessa caminhada evolutiva. Vamos lá?

querido Mestre Jesus, irmão amoroso, nossa profunda gratidão, querido irmão, nosso muito obrigado por estar conosco mais um dia, por participar junto conosco deste momento tão sublime de amor, este momento de oração, querido irmão, onde sentimos o vosso abraço, acolhendo a todos esses corações, nossos irmãos e irmãs, que estão aqui, Senhor, unidos todos os dias, sempre te implorando por auxílio, por paz, por ajuda, Mestre. Muito obrigado. Muito obrigado por socorrer a todos esses corações aflitos, querido irmão. A jornada é bastante desafiadora e a ansiedade tem tomado conta de muitos corações, Senhor. Não sou diferente, não sou diferente. Todos nós, Senhor, todos nós sentimos essa agitação, essa perturbação que o nosso planeta convulsionando envolve a todos nós, mesmo, querido irmão, que nós tentamos conectar com vós somente neste momento, é que é muito fácil. Faço porque sentimos a vossa presença, faço porque vem ao nosso encontro, estamos unidos em um só pensamento, centenas, milhares de irmãos. Mas no dia a dia, querido Mestre, no trabalho, na matéria, no encontro com o nosso semelhante, onde nós encontramos as nossas maiores diferenças, porque dentro de nós ainda habita, Senhor, ainda habita aquele homem velho, aquele homem difícil, difícil de compreender a vossa mensagem de amor. E por isso, irmão, quando nos encontramos e nos deparamos com o nosso espelho, quando nos deparamos com as nossas imperfeições que se mostram no nosso irmão, onde nós perdemos a paciência, ó Senhor, nos ajude, Mestre, a cada um de nós, nos ajude a fazer um pouquinho do nosso melhor. Permita, Senhor, como faz agora, que os seus mensageiros carinhosos e amorosos continuem nos abraçando, nos intui para que possamos ser mais assertivos na nossa caminhada. Ó Mestre amoroso, tão difícil que é seguir adiante sem a vossa presença, por isso lhe somos eternamente gratos, Senhor, gratos por vir e nos aparar, nos socorrer, estender as vossas mãos de amor em nossa direção e nos chamando a todo momento: vem e segue-me. Obrigado, Mestre. Muito obrigado por abençoar a cada coração aqui presente. Muito obrigado, querido irmão, por permitir a presença dos seus emissários ao nosso lado, fluidificando a nossa água, energizando o ambiente onde todos nossos irmãos e irmãs se encontram. Muito obrigado. E Pai, Pai Celestial, de infinita misericórdia, gratidão, meu Deus. Obrigado, Pai, pela oportunidade da vida. Muito obrigado por estar na nossa vida. Nos abençoe, Senhor, nos ampare e nos guarde em vossa paz por todo sempre.

0: Jesus, ao nosso lado, ao lado de cada um de nós, envolvendo, nos trazendo a sustentação necessária para a gente seguir caminhando, seguindo rumo à nossa perfeição, a cada passo nesse processo. Eu sei que muitas vezes a gente acaba sendo surpreendido com adversidades que parecem querer que a gente não caminhe, né? Mas a gente não pode perder a esperança. Então eu queria dizer para você que está aí do outro lado e que está talvez passando por um momento delicado, eu queria dizer para você que você não está sozinho, que você tem a presença de Deus aí do teu lado, te sustentando, e que talvez esse momento, essa experiência, ela é um ponto a mais para você evoluir. Então tem um pouquinho de calma. Eu queria dizer também que você não está sozinho, a gente está aqui com você, fazendo esse trabalho aqui para que você encontre nas palavras que são trazidas um pouco mais de força para não desistir, para continuar adiante e vencer. Porque você é, como todos nós somos, espíritos imortais na experiência terrena de aprimoramento. Um ótimo dia para você. Tenha confiança. Respira fundo. Como eu já disse algumas vezes, às vezes a gente vai chorar. A gente vai ficar triste, vai ficar chateado. A gente vai chorar. Mas a gente vai respirar fundo. Vai erguer a cabeça. Vai observar que de frente para a gente está esse irmão maior, Jesus, que dá um sorriso, leva os braços em nossa direção, estende esses braços e diz: vem, segura na nossa mão, nos ajuda a levantar, e lado a lado com Jesus, a gente segue a nossa caminhada. Muita paz, esperança sempre.
1: Esperança. Guarde a certeza que dias melhores virão. Ajuda. Aguarde no bem sempre. Tenha certeza de que as dores passarão, deixando as marcas para o Cristo de aprendizado e paz. Tendes esperanças. Deus não desampara. Jesus não nos abandona. Mãos amigas surgirão. Uma nova alvorada surgirá radiante. Guarde o amor e aguarde o labor do bem, e a felicidade reinará. Afinal, devemos saber que não importa se a esperança é a última que morre, mas tem que ser a primeira que nasce. Alfredo Júlio.
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7: Imagine um limão em sua mão. Observe sua casca. Envolva-o entre os seus dedos.

fértil e sinta a sua firmeza. Permita-se com sua mente cheirá-lo. É um aroma muito peculiar. Corte-o agora ao meio. Fica ainda mais forte o cheiro. Agora, encha-se de coragem e dê uma mordida em seu limão. Sinta o seu gosto. Como foi? Se você usou bem a imaginação, sua boca deve estar cheia de água. Essa foi só uma ligeira visualização de poucos segundos. E seu cérebro, suas glândulas, seu corpo, enfim, reagiu. Foram simples palavras associadas a imagens. Seu cérebro levou-as a sério. E centenas de funções foram ativadas em seu corpo físico por inteiro. Os pensamentos, as palavras, a imaginação alteram de forma imediata a química cerebral. Os elementos químicos criados pelo cérebro se espalham por todo o organismo, levando saúde ou doença, felicidade ou agonia. Se você recorda situações difíceis ou comenta eventos desagradáveis, produz imediatamente elementos químicos de tristeza, doença, mal-estar e ainda cria um magnetismo negativo que atrai para a sua vida vibrações e eventos semelhantes. A boa notícia é que você pode dinamizar sua autoconsciência. Pode observar o teor de seus pensamentos, de suas palavras. Você, só você, pode fazer suas escolhas. E ao escolher bons pensamentos, boas leituras, falar só o bem, estará produzindo elementos químicos que curam o corpo, trazem alegria à sua vida e atraem eventos e pessoas harmonizadas. O grau de envolvimento emocional com que dizemos ou pensamos acrescenta força, poder, energia a nossas palavras e pensamentos. Foque então no que você deseja. Vibre no bem. Fale no bem. Construa imagens de bem-estar. Veja você na sua imaginação sempre saudável e feliz. A neurociência esclarece que o cérebro e o sistema imunológico respondem mais facilmente às imagens mentais. Não é à toa que Jesus nos alertou que nós pecamos, ou seja, nos desequilibramos pelos pensamentos, palavras e obras. Certa feita, chamando para si o povo, Jesus disse: "Ouvi-me todos e entendei. Não há coisa fora do homem que entrando nele o possa manchar, mas as que saem do homem, essas são as que tornam o homem puro. Se alguém tem ouvidos para ouvir, ouça." Deixando a multidão e entrando em casa, seus discípulos o interrogaram sobre essas palavras e ele as explicou dizendo: "O que sai do homem é o que contamina o homem, porque do interior do coração é que procedem os maus pensamentos, as iniquidades, a inveja, a maledicência, os furtos, os homicídios. Todos esses males procedem de dentro e são o que contamina o homem." Imagine agora as luzes dessa imagem banhando seu corpo e penetrando em seu coração. Permita que essa luz o acalme. Imagine que se desfazem aí quaisquer fluidos de dor, medo, ansiedade. Deixe a calma que vibra nessa luz envolver você por completo. Veja-se totalmente iluminado. Observe como essa luz abençoa seu cérebro. Ela está iluminando o cérebro físico e a matriz perispiritual, neutralizando formas pensamento negativas. Permita-se usufruir desse bem-estar. Ao retornar ao mundo

0: interior. Inspire fundo. Retenha o ar por uns instantes e expire devagar. Muito bem. Cuide-se e seja feliz.
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3: 18 horas e 43 minutos.
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5: Como conseguir a atenção dos jovens e apresentar-lhes o Evangelho de Jesus? Essa foi a pergunta que eu recebi da página Cefa Underline Viçosa lá no Instagram do Coaching Espírita com a hashtag MeAjudaCoach. Jesus, para uma grande parte das pessoas, é um cara que está num nível absurdo de evolução e ele está muito distante. E aí a gente se considera assim, nem a casca da unha do dedão do pé direito de Jesus. Bom, com relação à evolução, talvez seja menos que isso mesmo. Mas eu não acho que ele está tão distante assim da gente. Na verdade, eu acho que nós é que estamos afastados dele. Me fala aí, então. Qual foi a última vez que você trocou uma ideia com ele? Deixa aqui nos comentários a ideia que você trocou com Jesus. Então é por isso que muitas vezes os jovens acabam se afastando de Jesus. Porque não foi criado neles essa ideia de que Jesus é um cara próximo. Para mim, Jesus é como se fosse um irmão mais velho, um parceirão mesmo. Aquele cara que assim é super inteligente, super evoluído, manja das coisas. E quando eu preciso, eu sei que eu posso chamar ele e ele vai me ajudar. Então apresentar Jesus para os jovens é mostrar que ele é parça, que ele está sempre com a gente e que é muito da hora aprender sobre a história dele, conhecer mais sobre aquilo que ele fez, o que ele falou, o que ele ensinou. Enfim, ter curiosidades sobre a vida de Jesus, entender como isso seria aplicado no nosso dia a dia e ter esse cara como um parceirão de vida. E além de apresentar Jesus para os jovens, sabe uma coisa que é legal fazer também? É pegar as perguntas, as dúvidas que esses jovens têm sobre Jesus. Porque crianças e jovens geralmente têm bastante dúvida, né? Só que se a gente ficar cortando essas dúvidas, não responder, eles não vão ter mais nenhuma curiosidade. Então aproveita a curiosidade dessa galera para começar a introduzir ali um pouco da vida de Jesus, trazendo umas passagens, o que ele fez, o que ele falou, etc. Então eu vejo que a gente precisa se aproximar de Jesus, se conectar com ele e, claro, com as nossas ações, cada vez mais a gente vai estar pertinho de Jesus. Se você gostou desse conteúdo, pode encontrar muito mais no YouTube. Para acessar, é só pesquisar no YouTube por Coaching Espírita ou por Júlio Sena. Também estou no Instagram, @coachingespirita, e no Facebook. Um grande abraço e até a próxima. Tchau!
3: 18 horas e 47 minutos.

0: 18 horas e 49 minutos.
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2: Em sua carta aos Hebreus, o apóstolo Paulo tem uma fala interessante. Dirá ele: nem haja alguma raiz de amargura que, brotando, vos perturbe e, por meio dela, muitos sejam contaminados. Essa fala se encontra no capítulo 12, versículo 15. É interessante porque ela vai abordar um cuidado que muitas vezes nos esquecemos de ter em nossa vida espiritual e, principalmente, na influência que geramos nas pessoas que convivem conosco. Se de fato estamos conscientes do quanto nos compete em termos de renovação e do quanto somos responsáveis pelo conhecimento adquirido e pela construção do novo ser a que almejamos a partir do Evangelho, precisamos atentar para esses cuidados com as nossas posturas e como essas posturas haverão de influenciar as criaturas que convivem conosco. Todos vivemos, seja no lar, seja no trabalho, seja onde for, em regime de influência mútua, de interdependência. E aquilo que vamos cultivando, ou que permitimos que se cultive no nosso mundo interior, vai também lançando sementes no mundo interior ou no solo dos corações que convivem conosco. Mais ou menos como numa floresta, em que as sementes das árvores que estão em uma determinada parte vão aos poucos se disseminando para outras partes por meio dos diversos meios aí que a árvore tem, né, de difundir as suas sementes, dos animais polinizadores, do ar, do vento, da água, enfim. Assim também em nível espiritual. O fluido cósmico universal, o veículo do pensamento, transmite para aqueles que convivem conosco, ou para o solo de seus corações, as sementes das plantas ou das árvores, dos pensamentos e emoções, né, que nós temos cultivado internamente. Essas plantas, esses pensamentos, emoções e sentimentos poderão ser positivos ou negativos, mas corriqueiramente nós permitimos, por meio da invigilância, da desatenção, do descuidado, permitimos que cresça e se dissemine no nosso mundo interior as plantas ou as ervas daninhas do pessimismo, da desesperança, da angústia, do abatimento, do desânimo, enfim, uma série de outras ervas daninhas muito prejudiciais à nossa vida interior. E o pior, e é o que Paulo está ressaltando aqui, nesse processo, quando não estamos atentos como bom agricultor para arrancar essas ervas daninhas o quanto antes, acabamos por contaminar aqueles que convivem conosco. Nós percebemos isso facilmente. Quando entramos num ambiente, se aproxima uma pessoa com aquela vibração de desânimo, de tristeza, aquela tristeza profunda, aquele pessimismo,

0: Se você não está muito atento, consciente e vigilante, logo você está vibrando naquela faixa. Você leva aquelas emoções e pensamentos para casa e passa a entrar também naquela sintonia de abatimento e desesperança. Sobretudo quando falamos de uma convivência mais constante, como por exemplo no lar ou no trabalho, é preciso que estejamos atentos a isso. Porque, de certo modo, somos também responsáveis por essas sementes que lançamos nos corações alheios. Então, passemos a olhar melhor que tipo de plantas nós temos cultivado no nosso mundo interior. Essas raízes de amargura que o apóstolo Paulo fala, busquemos removê-las assim que as identifiquemos. Reservemos um tempo diário da nossa vida para que, com o auxílio da prece, das leituras, da reflexão, nós possamos identificar essas dores, possamos identificar as raízes desses males ou dessa amargura e as remover. Seja por meio do trabalho, seja por meio da prece, seja por meio da conversa amiga, que nós possamos removê-las o quanto antes para evitar que se espalhem dentro de nós e que também passem a contaminar aqueles que convivem conosco. É nosso dever cristão também fazê-lo. É exercício de caridade, de compromisso, de respeito para com o outro, de compromisso e de dever para com Cristo, para com a lei do amor. Passemos a cultivar essa nossa vida interior, porque então estaremos, por esse próprio processo, sem palavras, sem a necessidade de exposições, estaremos, por meio desse processo, contribuindo para a manutenção de um ambiente mais harmonioso dentro de nós, no nosso lar, no nosso trabalho, enfim, onde estivermos. Simples ou pelo simples fato de cuidarmos, como bons agricultores, do solo de nossa alma. Investindo na plantação dos valores eternos, do otimismo, da esperança, da paz e da alegria, e removendo quanto antes as raízes de amargura. Meditemos nisso sob as bênçãos de Jesus. Muita paz a todos.
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0: Revelação da médium Ivone A. Pereira. Em nota de rodapé no capítulo 2 de Memórias de um Suicida, a médium Ivone A. Pereira relata uma experiência vivida no mundo espiritual, destacando o valor da prece. Eila. Certa vez, há cerca de 20 anos, um dos meus dedicados educadores espirituais, Charles, levou-me a um cemitério público do Rio de Janeiro, a fim de visitarmos um suicida que rondava os próprios despojos em putrefação. Escusado será esclarecer que tal visita foi realizada em corpo astral. O perispírito do referido suicida, hediondo qual demônio, infundiu-lhe pavor e repugnância. Apresentava-se completamente desfigurado e irreconhecível, coberto de cicatrizes, tantas cicatrizes quantos haviam sido os pedaços a que ficara reduzido seu envoltório carnal, pois o desgraçado jogara-se sob as rodas de um trem de ferro, ficando despedaçado. Não há descrição possível para o estado de sofrimento desse espírito. Estava enlouquecido, atordoado, por vezes furioso, sem se poder acalmar para raciocinar, insensível a toda e qualquer vibração que não fosse a sua imensa desgraça. Tentamos falar-lhe, não nos ouvia. E Charles, tristemente, com um acento indefinível de ternura, falou: aqui, só a prece terá virtude capaz de se impor. Será o único bálsamo que poderemos destilar em seu favor, santo bastante para após certo período de tempo poder aliviá-lo. E essas cicatrizes? Perguntei impressionada. Só desaparecerão, tornou Charles, depois da expiação do erro, da reparação em existências amargas que requererão lágrimas ininterruptas, o que não levará menos de um século, talvez muito mais. Que Deus se amerceie dele, porque até lá, durante muitos anos, orei por esse infeliz irmão em minhas preces diárias.
1: Fazei aos homens tudo o que queirais que eles vos façam, pois nisto consistem a lei e os profetas. Tratai todos os homens como quereríeis que eles vos tratassem, determinou Jesus.
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1: 19 horas e 3 minutos.
2: 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Então, poder participar da rádio, para mim, é um presente de Jesus e eu gostaria de oferecê-lo a todos os ouvintes.
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1: 19 horas e 9 minutos.

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1: Na semana passada, nós chegamos a estudar sobre a relação que Paulo faz na carta aos Hebreus, capítulos 3 e 4, com o Salmo 95. E falamos do êxodo, do deserto, da construção da casa, a promessa do profeta Natan para Davi, né? Deus dizendo que iria construir uma casa, que o filho construiria uma casa para ele, que a casa era o povo, Moisés foi um servo da casa, o filho, o Messias, por ele ser filho, ele governa na casa. E depois o Salmo faz a troca, inclusive na tradução aramaica, e troca a casa pelo povo. Então, o povo, as pessoas, são a morada de Deus, né? Fizemos essa relação toda ao longo desses últimos encontros do Levítico. E ficou uma questão, que é a questão do descanso. O exílio, a peregrinação no deserto, e a promessa de que haveria um descanso. E esse descanso, esse sétimo dia, porque o descanso é sempre o sétimo dia, né? Deus criou naqueles seis e descansou no sétimo. E, depois disso, nós temos a saga bíblica, que é Adão sendo expulso do paraíso com Eva, e toda a história, dilúvio, Noé, Abraão, quer dizer, tudo que se sucede posteriormente à saída de Adão e Eva do paraíso é uma peregrinação, uma sucessão de exílios, de prisões, de peregrinar sem uma pátria, sem uma terra da promessa, só com fé, esperança, mas experimentando sempre o sofrimento, as tribulações, as provações e aquela promessa de um grande descanso. Por que nós estamos falando isso? Olha, aqui pois nós estamos recheados de coisas aqui. O Salmo 95, ele fala assim, hoje, se ouvirem a sua voz, não endureçam seus corações, como em Meribá, como aquele dia em Massá, no deserto, onde os seus antepassados me tentaram, pondo-me à prova, apesar de terem visto o que eu fiz. Durante 40 anos, suportei aquela geração e disse: eles são um povo de coração errante, não reconhecem os meus caminhos, por isso eu jurei na minha ira, jamais entrarão no

0: eu descanso. Então, essa é a promessa. É interessante porque esse Salmo 95, ele é dividido em duas partes. Na maneira que os intérpretes têm de avaliar os salmos, né, eles costumam categorizar, dar categorias, tipos para os salmos. E esse aqui é um salmo que é uma típica procissão. As pessoas se reúnem, peregrino faz uma procissão, louvando a Deus. Só que o curioso desse salmo é que ele começa todo mundo elogiando, louvando, dando graças a Deus e termina com Deus dando um puxão de orelha. Lembrando lá da tentação no deserto, lembrando dessa geração, né, que por 40 anos testou o Deus da promessa, não quis entrar, reclamou que não tinha comida, reclamou que não tinha água, reclamou que a terra era cheia de dificuldades, e aí eles não puderam entrar na terra da promessa, que é um símbolo do sétimo dia. Olha que interessante, isso é um símbolo do descanso, do sábado, o grande sábado. Então, vamos guardar essa pecinha, né? Que é importante para a gente. O que tem a ver essa questão de um descanso num sábado? Não é? A primeira vez que uma semana, quer dizer, um período de 7 dias é apresentado na Bíblia, é no capítulo 1 do livro Gênesis. Então, Deus começa a criar, primeiro, segundo, terceiro, quarto, quinto, sexto, cria o homem, e aí, no sétimo, ele descansa da sua obra. Acontece que aqui nós temos as belezas do texto, né? O sol só foi criado no quarto. Então, não tem como eu imaginar que eu estou tratando de dias de 24 horas, 7 dias de 24 horas, que o sol só foi criado no quarto dia. Então, como é que você contou o primeiro, o segundo e o terceiro dia? Então, aqui nós estamos diante, e aí vem os trocadilhos, né, a poesia da língua hebraica. Nós estamos diante de uma chavua, né? A raiz é a mesma de Shabbat, Shavuot, são semanas, Shavua, que é a semana, né? O Shevet, que é o 7, e o descanso também. O Shabbat é a mesma raiz. Então, a mesma raiz hebraica gera 7, semana, descanso, sábado, a mesma palavra. É mudando só as vogais, mas as consoantes são as mesmas. Então, a gente já percebe claramente que nós estamos diante de uma riqueza, né? de um artesanato literário. É claro que os autores desses textos, eles estão criando conteúdo, criando beleza literária, explorando uma palavra. É. Só que, para além da beleza literária, tem profundos conteúdos espirituais. Profundos. Então, nós podemos dizer o seguinte, se a primeira semana que foi apresentada não é uma semana de 7 dias de 24 horas, quanto vale um dia? Quantas semanas eu tenho? Essa é uma grande pergunta, né? Quantas semanas? E aí, hoje, nós vamos trazer aqui um baú cheio de anotações, a caneta, né? Para a gente começar a pensar sobre isso. Então, toda vez que a gente ouvir a palavra semana, nós temos que entender assim, eu estou falando de um período de 7. 7x. Quanto vale x? Esse é o x da questão. X pode assumir 7 variáveis. Essa é a primeira proposição da noite. Quando o capítulo 14 de Gênesis fala do quarto dia. E aqui nós temos uma coisa linda. O que foi criado no primeiro dia? Primeiro dia foram criados os céus, que não é um só, são sete. Na cultura judaica, nós temos sete céus. Deus está no sétimo. A terra e a luz. Disse Deus, haja luz e houve luz. Mas é claro que nós não estamos falando de luz da lua nem de luz do sol. Porque nós estamos no primeiro dia. O sol e a lua só foram criados no quarto. Que luz é essa? Então, a sabedoria do povo hebreu, os grandes sábios, mesmo antes de Léo, de Gamaliel, os grandes sábios do povo hebreu, sempre afirmaram, o texto está dizendo, está falando de uma luz que é espiritual, não é física. Então, vamos lá. Só que, no primeiro dia, o Espírito de Deus se move sobre as águas. Mas, que dia que as águas foram criadas? Não sabemos. No relato da criação, não fala quando as águas foram criadas. Então, Deus e as águas são apresentados na narrativa, mas não falam. Só para a gente ver como é que está se movendo. No segundo dia, Deus separa as águas de cima e as águas de baixo. Olha que interessante. Águas de cima e águas de baixo. Toda vez que ele cria algo novo no relato da criação, tem um controle de qualidade. Fala assim, Deus criou a luz e viu que a luz era boa. E criou isso e viu que era bom. Quando separa as águas de cima das águas de baixo no segundo dia, não tem nada dizendo assim, viu que era bom. Por quê? Porque não foi criado nada novo, só separou o que já existia. Olha como é que o texto é intricado. Quando chega no quarto dia, no terceiro dia, separa as águas de baixo, elas são reunidas num ponto único. Esse ponto único em que as águas se reuniram é chamado de mar. E o que ficou aparecendo é terra seca. Olha que essa terra que surgiu no terceiro dia não é a terra do primeiro dia. Eu estou falando essas coisas aqui só para mostrar como que o texto é de uma riqueza espiritual, como que ele permite uma interpretação muito mais profunda. A gente tem que ficar atento aqui, porque é cheio de armadilhas. Se você não ficar atento, você começa a fazer interpretações pueris, né? Né, Júlio?
1: Não sei se tem a ver, só para deixar a pergunta no ar, alguma correlação com a ressurreição no terceiro dia? Já pensou sobre isso? Não.
0: Tem, mas não por causa desse contexto, por causa de outros contextos. Que aí está lá com Jonas, o profeta Jonas, mas tem uma correlação, sim. Tem. Aí, vamos lá. Quarto dia. Aí, ele cria os luminares, sol, lua e as estrelas. Lembrando que, na cultura do povo hebreu, e dos gregos e dos povos da época, né? O céu é uma coisa fixa, né? Um firmamento é como se fosse uma tela. E as estrelinhas estão coladas lá. Eles não têm esse conceito de universo como a gente tem, né? Não tem isso. Para eles é um painel e as estrelas estão coladas no firmamento. Está lá um firmamento. Obrigado. Então, quando cria, põe lá o sol, coloca a lua, coloca as estrelas. E aí dá a razão, a função. O que que o sol, a lua e as estrelas farão na criação? Porque tudo na criação tem uma função. Tudo. Por exemplo, quando são criadas as ervas, a relva, As ervas que dão semente e as árvores frutíferas, é dito qual é a função deles, desses três elementos. Servir de alimento. É, nós começamos com a ideia da árvore, né? Alimento. E a função das estrelas e do sol e da lua? Está lá. Eles serão para sinais. Olha. Sinais. Então você imagina uma placa de pare. É um sinal. Os astros, esses corpos celestes, eles sinalizam coisas. É? E aí eu peço para todo mundo já lembrar do Cruzeiro do Sul, da Estrela de Belém. Sinalizam, dão sinais. Mas eles dão também tempos determinados. O que é isso? Tempos determinados. Ciclos. As traduções costumam trazer isso para o português, são assim, estações. Mas estações, não sei se é uma tradução tão boa assim. Porque se fala estação, você só pensa em primavera, verão, outono e inverno. Mas esses não são os únicos ciclos da natureza. A natureza possui inúmeros outros ciclos. Os ciclos são determinados por esses movimentos. Vamos ver o ciclo da Lua. Aproximadamente 4 ciclos de 7 dias. Aproximadamente, evidentemente, nós estamos aqui falando de astronomia, né? Nós estamos falando de Bíblia. Então, os valores são aproximados. O ciclo da Lua é o ciclo menstrual. É o ciclo da fecundidade. Então, olha como é que esses corpos, eles têm funções de marcar tempos determinados. Então, como pequenos ponteirozinhos do relógio. É. Então, sinais, tempos determinados. Que mais? Dias e anos. Dias e anos. Aí, aqui, a gente já fica assim curioso. Aí, quando a gente vai estudar o Velho Testamento, por exemplo, vou citando aqui, Gênesis capítulo 1, versículo 14 a 19, Gênesis capítulo 2, versículo 2 a 3, Salmo 104, Salmo 136, Jó capítulo 38, 31, os ciclos dos astros são associados a profecias. As profecias são dadas, vinculadas a ciclos dos astros. É importante entender aqui que no pensamento monoteísta do povo hebreu, não são os astros que determinam nada, hein? Os astros são só ponteiros do relógio. Quem determina é Deus. É Deus que conduz a criação. Os astros são apenas ponteiros do seu relógio celeste. É importante frisar isso. Porque os povos pagãos acreditavam que os astros eram deuses com vontade e com capacidade de afetar a vida dos seres humanos. Não é isso que tá aqui no Velho Testamento. É o contrário. Os astros estão a serviço do Criador. Agora, o mais interessante é quando o Velho Testamento liga a aliança de Deus com o povo hebreu e os astros. Aí é curioso. Está em Jeremias, por exemplo, capítulo 31, versículo 31 a 40. Mas está no capítulo 33 também, versículo 20 a 26. Está em Gênesis, capítulo 15, versículo 5, quando Deus conversa com Abraão. Abraão, você é capaz de contar as estrelas? O arco-íris no céu, não é? Então, o processo de escolha do povo hebreu e o projeto pedagógico de educação do povo hebreu com vistas à educação de toda a humanidade é vinculado aos ciclos dos astros. Sol, lua e estrelas. E nós abrimos o Evangelho e vemos o quê? A estrela de Belém sendo seguida pelos sábios, magos, Eram sábios da época, de outros povos, que tinham diversas habilidades e, dentre elas, a habilidade de interpretar o movimento desses corpos celestes e, pela configuração, ele falou, opa, nasceu o Messias. E ele nasceu em tal lugar. E foram ao encontro do Messias para ofertar-lhe aqueles presentes simbólicos lá. Né? Os três sábios da antiguidade. Né? Então, tem sempre isso aqui. Só que, quando a gente começa a analisar as profecias, a gente percebe que o 7 é um negócio impressionante. Tudo é 7. Shabbat, descanso, 7. A semana, 7. Os dias da criação, 6, descansa no 7. As festas, tudo 7. Tudo 7. Né? A divisão das festas, duração, são todos os períodos de 7. Todo o tempo, toda a comemoração do tempo dentro do povo hebreu se dá nas molduras do 7. Importante a gente frisar isso, né? Ok. Então, e aí a gente começa a pensar lá no André Luiza, a encarnação se completa com 7 anos. A gente começa a pensar nos períodos de 7 da vida do ser humano, etc. E aí começamos o nosso estudo, que eu não vou aprofundar nisso aqui, porque nós estamos querendo falar só do descanso, que é o principal, é um tema importantíssimo de hoje, mas nós vamos falar aqui das semanas. Quantas semanas, então, nós conseguimos identificar nas profecias? Quantas semanas, entendendo que uma semana é um período de 7, 7x, quanto vale x? Então, depois de muito quebrar a cabeça, depois de muito pensar sobre isso, eu cheguei a uma conclusão, está aqui anotada a caneta, né? Vamos ver. Que são 7 tipos de semanas. As Shavuot. 7 Shavuot. 7 tipos de Shavuot. Bom, a primeira delas é a semana da criação. Porque é a primeira que é apresentada. Está em Gênesis capítulo 1 e capítulo 2. Quanto vale o dia na semana da criação? Gente, essa é a resposta mais fácil de todas da Bíblia. Não sei. Não sei. Não sabemos. Porque essa é a semana divina, a semana da criação. A semana divina, são os dias da criação, se referem a períodos desconhecidos por nós. Nós não sabemos. Essa fica como a moldura, porque tudo vai entrar dentro dela. Não é? Tudo entra nela. Ela é o padrão, o modelo de tudo. Eu vim hoje falar da próxima. Depois da semana da criação, que são 7x e nós não sabemos x, nós vamos para a próxima semana. Qual que é a próxima semana? É o 7 vezes x, x igual a? Se a gente for, né? No Salmo 90, Salmo 90, versículo 4, diz assim, de fato, diz assim, de fato, 1000 anos,

0: dia? Não sabemos, porque é um dia divino. Nós não sabemos quanto é. Segunda semana é a semana em que um dia equivale a 1.000 anos. Então, 7 vezes 1.000? Essa semana dura 7.000 anos. 7.000 anos. Mas não está só no Salmo 90, não, e versículo 4, não, hein? Está em Apocalipse também, capítulo 20. Vamos lá, para quem está anotando. No Apocalipse, capítulo 20, nesses versículos de 1 a 7, fala assim, ó. Vi descer dos céus um anjo que trazia na mão a chave do abismo e uma grande corrente. Ele prendeu o dragão, a antiga serpente, a serpente lá do Jardim do Éden. Prendeu a antiga serpente, que é o diabo, Satanás, e o acorrentou por 1.000 anos. Lançou-o no abismo, fechou-o e pôs um selo sobre ele, para assim impedi-lo de enganar as nações até que terminasse os 1.000 anos. Depois disso, é necessário que ele seja solto por um pouco de tempo. Volte aqui. Essa é a passagem do Apocalipse. Só que se a gente for na segunda carta de Pedro, segunda epístola de Pedro, capítulo 3, versículo 8, para quem está anotando aí, olha. Pedro fala assim: não se esqueçam disto, amados, para o Senhor, um dia é como 1.000 anos. E 1.000 anos como um dia. Então, uma semana de 7 dias, um dia é 1.000 anos, 1.000 anos é um dia, então eu tenho 7.000 anos. Vamos parar por aqui, só essas 2 semanas, né? E eu vou me concentrar agora nessa semana de 7.000 anos. Por que eu estou concentrando nela? Porque todo sétimo dia é o descanso, é o Shabat. É o sábado. Então, significa 6.000 anos de trabalho duro e um Shabat de 1.000 anos. Que semana é essa? Oséias, capítulo 6. Oséias 6, versículo 2 e 3. Vou ler o versículo 1, vou ler o capítulo 6, início de Oséias. Agora, muita atenção. Venham, voltemos para o Senhor. Ele nos despedaçou, mas nos trará cura. Ele nos feriu, mas sarará nossas feridas. Depois de 2 dias, ele nos dará vida novamente. Ao terceiro dia, nos restaurará, para que vivamos em sua presença. Conheçamos o Senhor, esforcemos-nos por conhecê-lo. Tão certo como nasce o sol, ele aparecerá. Então, Oséias está dizendo, capítulo 6, que depois de 2 dias, ele nos dará vida. Novamente. Ao terceiro dia, nos restaurará. Então, a ressurreição de Jesus no terceiro dia é um símbolo. Vamos pegar a semana? Vamos. Ele fica 2 dias aprisionado. No terceiro, ele ressuscita. Vamos pegar a semana de 1.000 anos? 7.000 anos? 2.000 anos aprisionados, e os próximos 1.000 anos, o que que acontece? A serpente é presa e nós temos um descanso. Afinal de contas, o diabo deu uma trégua.
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0: 19h39.
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0: 19h39.
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4: Pai Santo, Dieu de Réturier des Beaux Esprits, qui en nous faillit, ni mentist, ni erest, ni dubtest, per pau de mort apprendre, al monde de Dieu et seran, car nous nous sommes del monde, ni nous nous n'est de nous. 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
3: Um espírito de um suicida, interrogado sobre seu estado algumas semanas após sua morte, respondia: "Não, eu não estou morto." E acrescentava: "No entanto, sinto os vermes roerem o meu corpo." Quando outros espíritos foram interrogados sobre a mesma pergunta, eles responderam que os sofrimentos de um espírito são sempre o resultado da maneira do homem libertar-se da influência da matéria desde essa vida, dominando suas paixões animais, expulsando do seu coração o ódio, a inveja, o orgulho, não se deixando dominar pelo egoísmo e fazendo o bem. Então, quando deixa seu envoltório, já está purificado. Sua alma não conserva nenhuma impressão desagradável dos sofrimentos físicos. Sente-se feliz por se haver libertado deles e a tranquilidade de sua consciência o isenta de qualquer dor moral.

na erraticidade, antes de voltar a uma nova existência corporal, o próprio espírito escolhe o tipo de provas a que ele quer se submeter. Portanto, é nisso que consiste o seu livre-arbítrio. Contudo, pode acontecer que um tipo de existência seja imposto por uma vontade superior à sua. O espírito escolhe entre as provas aquelas que podem ser uma expiação para ele, pela natureza de suas faltas, e fazê-lo avançar mais rápido. Uns podem, portanto, entrar em uma vida de miséria e de privações para tentar suportá-la com coragem. Outros podem querer passar por provas de riqueza e poder, bem mais perigosas pelo mau uso que se pode fazer e pelas más paixões que desenvolvem. Outros ainda podem querer entrar em contato com o vício para ter que lutar contra o seu envolvimento. Os espíritos sabem que a felicidade suprema deve ser a recompensa das provas e atribulações das existências suportadas com coragem e resignação, nas quais eles podem triunfar das suas más inclinações. Portanto, exigem muitas vezes a prova mais dura e, por consequente, a existência mais penosa, na esperança de chegar mais rápido a um estado melhor.

Na vida além túmulo, os espíritos têm, uns sobre os outros, a autoridade correspondente à sua superioridade. Eles exercem autoridade por um ascendente moral irresistível. A individualidade dos espíritos constata-se pelo perispírito, que os distingue uns dos outros como o corpo entre os homens. As almas, quando entram no mundo dos espíritos, são acolhidas com alegria pelos seus parentes e amigos falecidos antes deles, se tiverem cumprido sua missão na Terra. As almas marcadas por uma vida desperdiçada permanecem em isolamento ou são rodeadas por espíritos maus. É uma punição que elas têm de suportar.

Os espíritos sabem que devem retomar um corpo, como sabemos que temos de morrer um dia, mas eles ignoram quando esse evento irá acontecer. O momento da encarnação é acompanhado de uma perturbação semelhante ao momento da separação da alma do corpo, só que muito maior e de uma duração muito mais longa. Com a morte, o espírito sai da escravidão. Com o nascimento, ele entra. O espírito só toma consciência de sua reencarnação no último momento, quando a hora chegou. Então, uma perturbação extraordinária se apodera dele, como acontece com o homem que está agonizando, e essa condição persiste até que a nova vida esteja claramente formada. Diante da proximidade da reencarnação, o espírito sente uma espécie de agonia. A união da alma e do corpo começa na concepção, mas se completa apenas no nascimento. A partir do momento da concepção, o espírito designado para habitar o feto em formação está ligado fluidicamente a ele e vai se aproximando cada vez mais até o dia do nascimento da criança. A vida fetal intrauterina é semelhante à da planta que vegeta. A criança vive vida animal. O espírito no corpo da criança recém-nascida sofre as consequências da manifestação dos seus órgãos imperfeitos.

0: A perturbação que acompanha a encarnação não cessa no momento do nascimento. Dissipa-se apenas gradualmente com o desenvolvimento dos órgãos. É só crescendo e, uma vez atingida a idade adulta, que ele se mostra na plenitude das suas faculdades que refletem seu estado de adiantamento no mundo espiritual. O exercício das suas faculdades depende dos órgãos que lhe servem de instrumento. O espírito encarnado perde a lembrança de suas vidas passadas, espirituais ou corporais. Mas em sua vida além-túmulo, ele tem delas um conhecimento mais ou menos perfeito, em função da quantidade do seu afastamento no passado e da importância dos acontecimentos dos quais tinha participado. O esquecimento do passado em nosso mundo tão imperfeito testemunha a sabedoria da lei divina. A lembrança das nossas individualidades anteriores traria inconvenientes muito graves e poderia, em certos casos, humilhar-nos estranhamente em outros, exaltar nosso orgulho e, por isso, tolher o nosso livre-arbítrio. 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

0: 20:01.
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9: 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Deus, inteligência suprema, causa primeira de todas as coisas. Jesus, o guia e modelo. Kardec, a base fundamental. O Livro dos Espíritos, o Livro dos Médiuns, o Evangelho segundo o Espiritismo, o Céu e o Inferno. A Gênese, fora da caridade não há salvação. Caridade, benevolência para com todos, indulgência para as imperfeições dos outros, perdão das ofensas. Livro dos Espíritos, questão 886.
10: O Espiritismo é uma doutrina que nos exige reflexão. É inevitável que a insensatez humana muitas vezes desfigure os seus postulados para atender a interesses pessoais, políticos, religiosos, socioeconômicos. Mas todo aquele que mergulhar o pensamento nas obras básicas, o Livro dos Espíritos, o Livro dos Médiuns, o Evangelho segundo o Espiritismo, o Céu, o Inferno e a Gênese, que são os fundamentos da doutrina espírita, ou, em duas pequenas obras complementares, o que é o Espiritismo, o Principiante Espírita, ou, na leitura da Revista Espírita, que foi publicada por Allan Kardec desde o dia 1 de janeiro de 1858 até 31 de março de 1869, quando ele desencarnou, a pessoa ficará profundamente deslumbrada. Não são poucos aqueles que me dizem que tiveram a oportunidade de ler o Espiritismo e mudaram completamente a filosofia existencial. Mudaram seu programa de vida, descobriram a razão de viver, a alegria imensa de poder servir. Então convidamos as nossas queridas telespectadoras, os nossos queridos telespectadores da TVC.com, para que mergulhem o seu pensamento nas obras básicas do Espiritismo, consultem a doutrina e nem sempre se deixem levar pelas opiniões dos exaltados, dos entusiasmados ou dos inimigos de tudo aquilo que constitui o progresso. Observará aquele que assim fizer a grandeza do Espiritismo e, libertando-se da ignorância, poderá construir no âmago do coração o reino de Deus.
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4: 20 horas e 9 minutos. 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

0: Boa noite, meus amigos, minhas amigas, queridos. Um prazer estar aqui nessa cidade pela primeira vez. Me sinto muito honrada de participar dessa semana tão linda, especial que vocês estão vivendo, né? Cada dia tem sido uma riqueza maior. Eu espero poder contribuir mais um pouco aqui para esse momento de vocês. Mas eu queria dizer da minha alegria de partilhar isso aqui, né? O nosso tema hoje é um tema muito gostoso de falar. Eu gosto muito de falar sobre esses temas, porque a doutrina espírita tem recursos maravilhosos para nos ajudar a atravessar uma existência terrena. Então, que a gente tenha aqui um bom encontro, nós todos. Será que nós todos somos almas feridas? Para a gente falar de dores. Será que todos nós temos feridas na alma? Será que foi sempre assim? Será que vai ser sempre assim? Sempre sentiremos dor nas nossas almas? Será que ser habitante de um mundo de prova e expiação tem isso como condição? Ou será que tem alguém que não sente dor na alma? Será que os espíritos evoluídos não sentem dor nas suas almas? Será que Jesus sentia? Será que não? Eu fiquei me perguntando sobre isso para poder conversar com vocês. Para a gente poder falar sobre consolar as dores, a gente precisa ver e caminhar um pouco nesse lugar onde dói as nossas almas. Uma coisa a gente sabe. Ninguém sente dor igual a ninguém. O acontecimento pode ser o mesmo e cada um de nós vai sentir a dor do seu jeito. E cada um vai levar o tempo do seu jeito. Vai levar esse tempo para viver a dor da sua maneira. Então, o que a gente já sabe é que a duração e a intensidade da dor vai depender de cada um. Mas vai depender do que de cada um? Vai depender da consciência e do amadurecimento de cada um. Então, estou falando que se duração e intensidade cada um vai ter a sua forma, de uma coisa eu tenho quase que certeza aqui para dizer para vocês. Acho que não tem ninguém no mundo de prova e expiação que não sinta alguma dor. E por que será que é assim? Será que Deus quis que a gente sofresse? Será isso? Né? Então Kardec pergunta isso, né? Todos nós vamos ter que passar por isso? E os espíritos respondem que não exatamente assim, mas todos nós vamos passar pelas vicissitudes naturais da vida na Terra. Então, para nos auxiliar essa reflexão, eu vou dar as mãos aqui para Leon Denis, no livro Problema do Ser, do Destino e da Dor. Então ele fala da dor, vamos lá no capítulo da dor. E Leon Denis vai dizer o seguinte: nós temos dor porque, na verdade, nós somos sensíveis. Nós temos a alma porosa, sensível, capaz de perceber o mundo. E isso é uma conquista espiritual. Nós sentimos dor tanto quanto sentimos prazer, porque nós temos condição de sentir isto. Significa que em tempos anteriores ao nosso, já houve um tempo em que a gente não tinha capacidade de sentir. De sentir não é de perceber tão somente calor, frio. Mais do que isso, os sentimentos nobres, como o amor, por exemplo, como a serenidade, como a calma, só somos capazes de sentir isso porque a gente amadureceu para conseguir sentir. E eu estou falando disso evolutivamente. Então, quando, porque nós somos princípio inteligente também, essa nossa capacidade de sentir, ela é uma especialização da nossa alma. Nós adquirimos isso, conquistamos isso. Poder sentir dor na alma, poder ter prazer nas nossas almas, isso é uma conquista espiritual. Então houve um tempo em que a gente tinha um certo embotamento. E quando a gente adoece gravemente a alma, a nossa capacidade de sentir fica perturbada. Digamos assim, é como se fôssemos um instrumento que fica meio que desafinado. Então, a duração e a intensidade têm a ver com esse desafinar. E aí tem mais uma coisa além da sensibilidade. Além de sermos capazes de sentir, por isso a gente pode amar, por isso a gente pode chorar, por isso a gente pode se alegrar, por isso a gente pode se contentar, por isso a gente pode sentir êxtases. Só é possível isso porque além de sermos sensíveis, nós também somos almas vulneráveis. Durante a infância e adolescência. Então, na infância e na adolescência, o nosso grau de vulnerabilidade é intenso. E Deus nos fez assim para que pudéssemos ser permeáveis ao aprendizado. Vocês vão pensar, né? A cada encarnação começa tudo outra vez. A gente tem que aprender a falar, aprender a andar, aprender a se comunicar, aprender as artes, aprender matemática, física, química, tudo outra vez. Desenvolver as aptidões intelectuais, tudo outra vez. Não se perde o que a gente adquiriu, mas tem o esquecimento próprio e necessário do passado para que possamos recomeçar. Nunca é do ponto zero, porque nós já estamos em algum ponto da nossa estrada evolutiva. Mas o esquecimento do passado nos possibilita uma certa vulnerabilidade para a gente aprender coisas novas. Porque se não houvesse o esquecimento do passado, nós teríamos pouca abertura para um aprendizado novo. Então a gente tem forçosamente um estado de vulnerabilidade importante na infância e na adolescência para que possamos desenvolver a humildade, porque nós nascemos completamente dependentes, completamente. Diferente dos animais, a gente nasce com um grau de dependência 100%. Se não tiver um adulto para cuidar da gente, a gente morre de fome. Minimamente, de sede. Então, nós somos necessitados de cuidado no nascimento. E olha, na outra vida a gente já sabia se alimentar, já sabia tudo. A gente nasce completamente vulnerável e sensível para que a gente tenha nova chance e mais possibilidade de amadurecimento e crescimento. Então, por que somos sensíveis e vulneráveis? Essas duas condições... É isso que favorece as dores na alma que a gente tem. Se não fôssemos sensíveis, se não fôssemos vulneráveis, não teríamos dor. Também não teríamos prazer, também não teríamos crescimento, nem amadurecimento. Tanto é verdade que as almas psiquicamente adoecidas, quando estão, por exemplo, as psicopatias, é um grau alto de adoecimento psíquico, o que, que acontece com a sensibilidade e a vulnerabilidade dessas pessoas? Fica completamente comprometida. A dificuldade de sentir, a dificuldade de aprender. Então são almas que a desafinação é tão grande em relação às leis divinas que perdem muito a capacidade de desenvolvimento. Mas isso não é 100%, porque mesmo nos graus mais intensos de adoecimento, nunca perdemos a condição de caminhar. Porque a gente sempre está progredindo, sempre crescendo para sempre, mesmo que seja por milímetros. Então, almas sensíveis e vulneráveis que somos, vamos sentir dor. O que, que vai acontecer então com a gente em termos de amadurecimento espiritual? Quanto mais a gente amadurece, não é que a sensibilidade e a vulnerabilidade diminui. Quanto mais um espírito é maduro, mais recurso ele tem para lidar com a sua sensibilidade, com a sua vulnerabilidade. Vamos falar dos médiuns, por exemplo. A gente percebe nos médios que são, a gente chama de ostensivo, ou seja, que essa porosidade é maior, ou seja, que essa capacidade de perceber é mais intensa, eles precisam de um maior cuidado consigo mesmos, proteger-se, cuidar-se, para que a sua sensibilidade e a vulnerabilidade não os levem a caminhos difíceis. Mas olha que interessante, Kardec pensou a seguinte pergunta para nós, 938, Ah, mas nossa, a gente sente tanto desgosto na vida, a gente tem tanto sofrimento com essa sensibilidade, com essa vulnerabilidade, não era melhor que a gente fosse menos sensível ou que a gente não fosse sensível para doer menos o viver? E aí os espíritos respondem, ué, até poderia. Mas isso seria uma felicidade egoísta. Porque se você reduz a capacidade de sentir, a capacidade de amar, a capacidade de se entregar, a capacidade de perceber as belezas da natureza, a capacidade de doar-se, porque a compaixão vem dessa nossa capacidade de sentir, nós então seríamos indiferentes aos sofrimentos alheios, então o que acontece com os outros não nos tocaria, não nos afetaria, o que acontece conosco também não. Se nós fôssemos indiferentes, tapados, fechados na nossa sensibilidade, nós seríamos tão pequenos. Será isso mesmo que a gente quer? Então, o que os espíritos estão dizendo para Kardec é: querer isso, não ser sensível, é escolher não crescer. E também no Evangelho, lá no capítulo Sede Perfeitos, naquele trechinho O Homem no Mundo, os espíritos dizem assim: aquele que se isola, aquele que não quer ser tocado pelo mundo, aquele que quer dizer, não, para mim não, eu não quero me comunicar com esse mundo que é tão perigoso, com esse mundo, aspas, que não tem jeito, eu não quero olhar para isso, não quero sentir a dor da violência, dos desamparos e das desproteções. O que os espíritos falam sobre isso? Nesse trechinho diz, aquele que quer escolher isso também está escolhendo, junto do isolamento, ficar encolhido e pequeno. Ou seja, gente, o que os espíritos estão dizendo? Não tem jeito. Está no mundo de prova e expiação, que eu uso uma sigla, MPE, está no MPE, vai sentir dor. Mas isso não quer dizer sofrer, são coisas diferentes. Dor é uma coisa, sofrimento é outra coisa. Embora a gente use essas palavras assim de uma maneira meio misturada. Mas eu didaticamente queria separar aqui. Dor todos nós vamos sentir porque somos sensíveis e vulneráveis. Mas uma outra coisa é eu me revoltar com a dor. Uma outra coisa é eu não conseguir concordar que a vida é assim. A outra coisa é eu ficar angustiado porque a vida é assim. O nome disso é sofrimento. Então, o que o Espiritismo vem trazer de belo e de incrível é que podemos passar pelas dores da vida, senti-las, chorar, enlutar e até entristecer. Podemos passar pelas belezas da vida e nos alegrarmos e enaltecer a nossa alma. Mas podemos passar por isso com um grau de entendimento tal que a gente não precisa se revoltar com isso. Que a gente não precisa se desanimar com isso. Se desanimar só um pouquinho, mas a gente tem condição de sair disso. Então, o que os Espíritos estão dizendo para nós é: você pode ser até arrastado para o sofrimento, mas você já pode resistir a ele. Então, à medida em que a gente começa a perceber que além da dor, eu estou sofrendo porque tenho dor, eu posso dizer, dor, ok, faz parte, mas eu não vou me desesperar com ela. Então, eu posso fazer um trabalho com a minha alma de autocura, de poder, a partir da dor, olhar para o aprendizado que essa dor traz para mim. Então, eu posso passar por aquele momento adverso, aquilo doer, sangrar, e eu ter o tempo do choro e do refazimento.
1: Quem passa pelo luto entende o que eu quero dizer? Porque o luto leva a gente para lugares muito sombrios da nossa alma, mas são lugares profundos da nossa alma que a gente jamais iria se não fosse um luto. E eu me refiro a luto não só pela morte de entes queridos, a morte de qualquer coisa. O fim de um casamento, o fim de um trabalho, o fim da saúde do corpo, o fim da juventude, o fim de tantas coisas nos dói. Nós temos muitos lutos para atravessar na vida corpórea. Se formos materialistas, esses lutos vão ser muito intensos. Mas se temos uma perspectiva espiritual, a gente pode passar por esse luto entendendo que ele é um lugar de atravessar. Mas nós temos o lado de lá, que é o lado do crescimento. E como a gente fica diferente depois que a gente passa por um luto? Seja ele por que motivo for. Quem nunca passou por luto nenhum ainda não está vivendo intensamente a vida corpórea. Porque aqui na Terra é o momento do aprendizado do desapego. Nós estamos todos aprendendo a nos desapegar. A gente ainda é muito grudadinho. Temos muito medo da escassez, temos muito medo da falta, a gente fica agarrado às coisas, agarrado às pessoas, aos títulos, ao trabalho, às nossas identidades. Tudo isso vai passar, gente. Quando a gente desencarnar, quando a gente retornar ao mundo espiritual, nada disso que nos caracteriza aqui na vida corpórea vai continuar. Esse corpo, essa identidade, essa personalidade que a gente tem, né? Homem, mulher, nome, título, cargo, função, tudo isso se desfaz. E a gente continua a nossa vida espiritual e vamos habitar outro corpo, outra identidade, outro país, outra língua, outra condição econômica, financeira, outra configuração familiar, outra profissão, outra aptidão. Vamos reaprender a comer, andar, falar. Tudo vai recomeçar. Então, quando a gente compreende que a gente faz parte desse grande movimento, porque, na verdade, a gente só tem uma vida. É uma vida única. Ora a gente tem corpo, ora a gente não tem. Ora nós estamos na Terra, num mundo de prova e expiação, será de regeneração, ora a gente retorna para o mundo espiritual. E às vezes a gente acha que o mundo espiritual é um outro lugar muito longe daqui. Não, é aqui também. Aqui tem uma solidariedade do mundo espiritual com o mundo terreno. Essa sala está cheia de espíritos desencarnados. Talvez na próxima semana espírita, algum de nós tenha desencarnado e estaremos aqui sentados em alguma cadeira dessa assistindo a palestra do ano que vem. Assim é. Assim somos. Tem muitos desencarnados aqui nossos que estiverem em outras semanas espíritas e vêm junto com vocês aqui se alegrar e se encontrar com você, comigo, conosco. É assim, o mundo solidário, os desencarnados, os encarnados. A gente forma uma família só. Quando a gente vai entendendo isso, não na cabeça, gente, quando a gente vai entendendo isso no coração, isso vai ganhando uma maneira diferente da gente lidar com as dores naturais da vida. Os filhos vão embora da nossa casa, isso faz parte, é luto também. Eles vão viver a vida deles próprios, vão construir seus ninhos, vão voar, vão fazer diferente de nós, que bom! Vão fazer diferente e maior do que nós fizemos, está tudo certo. Esse é o nível evolutivo. Imagina como é que os pais de Jesus se sentiram, né? Vendo o filho voar e fazer tão diferente. Bom, para a gente poder lidar com isso, eu queria passar um videozinho bem pequenininho para diferenciar dor e sofrimento. É um pequeno trecho de um menino que o pai dele tinha dito assim. Para aí só um pouquinho para eu explicar. Dá um pause aí, só para eu falar. Esse menino lá de azul, ele queria muito uma bicicleta. Muito. Mas o pai não tinha dinheiro para comprar a bicicleta. Então ele falou assim, tipo para ganhar tempo. Ó, meu filho, se você conseguir ficar com um ovo dentro do seu bolso, durante um bom tempo, se você conseguir sem quebrar, eu te dou a bicicleta. Mas o pai falou isso para ganhar tempo, né? Mas o menino levou a sério, porque nós, quando somos crianças, o que os pais dizem para nós fica para sempre no coração. Cuidado com o que a gente diz para as crianças. Quantos adultos Chegam à idade adulta ainda com aquela frase: você não serve para nada, você não faz nada direito. Cuidado. Então, o que a gente diz com uma criança é valioso porque nós somos deuses para os filhos. Então, esse pai disse isso para essa criança. Então, vamos lá. Entenderam a diferença de dor e sofrimento? Então, quando quebra o ovo, quebra um sonho. Foi muito dolorido para ele aquilo. Para ele, perdeu a bicicleta quando o ovo quebrou. Mas como é difícil aceitar o erro, a falha, a falta, a perda, aí ele tem um movimento reativo. Claro, é uma criança, mas essa criança existe dentro da gente, né? Quando a gente se revolta contra algo que aconteceu diferente da minha vontade e que me tira a chance de algo que eu queria muito, eu posso naquele momento perder grandes chances. Ele jogou fora todos os tomates que ele teve tanto esforço de conquistar. Então, às vezes, por causa de uma perda, nós intensificamos a perda como? Desqualificando, jogando fora, né? Sendo reativos. Então, eu fui no livro A Gênese para ver sobre as curas. Mas eu fui no capítulo 14, no item 31, em que Kardec vai explicar o que que torna uma cura capaz de acontecer nas nossas almas. Porque a gente quer se curar, não é? A gente quer se curar das dores da nossa alma. A gente quer consolo. A gente busca essa esperança. Eu quero me curar, Senhor. Então, antes de eu falar das curas que Jesus fazia, mas olha que interessante que Kardec vai desenvolver. É preciso três condições para uma cura da alma se dar. Aqui é a dor da frustração, mas nós temos dores enormes. Dores que sangram até hoje. E aí Kardec diz assim: em primeiro lugar, é preciso que haja uma intenção daquele que se cura. Então, eu peguei o curador e o enfermeiro, e o enfermo, numa mesma pessoa. Kardec está separando em duas, né? Aquele que cura e aquele que é curado. Eu queria que vocês imaginassem Kardec falando para a gente, entendendo que sou eu que me curo, né? Com ajuda espiritual. Então, precisa a intenção de eu me curar.

esse lugar espiritual que você vai, que qualidade espiritual tem aquela casa, não é? A qualidade dos remédios que você toma, a qualidade do médico que você procura, então os recursos para sua cura. Então tem que ter o curador com uma boa intenção, eu mesmo, as técnicas terapêuticas, a qualidade fluídica para eu me curar, e terceiro lugar, a vontade da pessoa se curar. Se perguntar se para cada um de nós assim, vocês querem se curar? A gente diria, claro, claro que eu quero me curar. Mas será que a nossa vontade de nos curar, ela se mostra presente 100%? Pois então, Leon Denis vai dizer no capítulo da vontade, naquele mesmo livro sobre a dor, que a nossa vontade pode estar enfraquecida. Então, se a gente tem uma vontade enfraquecida, a nossa capacidade de nos curar, por mais vontade que eu tenha de me curar, mas tem algum lugar meu que não autoriza essa cura plenamente. Então, nós podemos ter uma vontade ambivalente. Então, ao mesmo tempo que eu quero me curar, eu duvido. Ao mesmo tempo que eu quero muito a cura, eu não me trato suficientemente bem. Então eu vou lá no centro, eu tomo um passe, água fluidificada, não sei o quê, mas aí eu não faço o evangelho lá. Mas aí eu vou uma semana, não vou a outra, né? Eu, de vez em quando eu conto esse caso, eu estava em numa casa espírita distante dessa, por aí, e uma pessoa veio conversar comigo, um jovem já maduro. Com muitos fenômenos mediúnicos, né, com a presença de muitos fenômenos mediúnicos, me perguntando o que que ele faz, porque aquilo atrapalha muito a vida dele, porque ele fica muito sofrido, tal. E eu falei assim, bom, você frequenta uma casa espírita, não é? Ah, sim, frequento. Você frequenta a reunião de estudos mediúnicos? Você precisa estudar para compreender o que está acontecendo com você. Ah, não, mas é toda semana. E falei, sim, devia ser todo dia, né? Pelo menos uma vez na semana. Você não vai nos estudos mediúnicos? Não. Na palestra pública, a de domingo. Mas às vezes tem evento familiar, aí não dá para eu ir, né? Porque domingo você sabe, é dia da família. Assim, pois é. Mas não tem palestra pública nos outros dias? Não, mas eu trabalho. Mas todos os dias, na hora da palestra pública, não tem nenhuma casa espírita perto de você que você possa assistir pelo menos uma palestra pública, tomar um passe. E aí eu fui vendo a vontade ambivalente. Quer se curar, tem qualidade dos fluidos, mas a vontade. Quero me curar, mas o esforço que eu preciso fazer para me curar, eu não estou muito disposto nisso. E aí eu disse para ele assim: olha, meu amigo, não tem possibilidade da espiritualidade te ajudar se você não fizer a sua parte. Jesus disse: ajuda-te que o céu te ajudará. Aí, gente. Ele ficou muito decepcionado, porque ele achava que eu ia dar uma fórmula mágica para ele poder melhorar dos sintomas mediúnicos. Eu falei: sintomas mediúnicos precisa de trabalho, meu querido. E trabalho precisa de responsabilidade, precisa de disciplina, precisa de consciência. Você ainda vai precisar amadurecer para chegar lá. E, na verdade, eu por dentro pensei: vai vir mais dor para ele, até que ele consiga ceder. E abrir mão dos prazeres da vida para poder estar lá no trabalho da reforma íntima. E aí, gente, Emmanuel tem um texto lindo sobre isso, falando para nós sobre a nossa outra face. Ele dirige essa página, está no livro Urgência, capítulo 10, Nossa Outra Face. Ele dirige essa página para quem quer, para quem está na tarefa de se autocurar, de se autoconhecer. E ele diz assim, que é preciso observar que há uma face oculta em nós. Então tem a nossa face visível, não, eu quero me curar, eu quero melhorar, eu quero crescer, eu estou me autoaperfeiçoando, eu estou na casa espírita, eu estou me trabalhando, eu estou fazendo terapia, estou fazendo tratamento médico, eu estou fazendo tratamento com isso, com aquilo e tal, mas eu não melhoro. Mas por que não melhora? Por que será que a gente não melhora? Olha que coisa interessante. Eu já vou voltar para a página do Emmanuel sobre a nossa outra face. Vocês conhecem a história da mulher hemorroíça? Então, na Gênesis, no capítulo 15, no capítulo das curas, Kardec desenvolve uma ideia interessante. Ele diz assim: a cura dessa mulher é uma cura diferente das demais.

ela se aproxima de Jesus, não de uma forma direta, como a maioria das curas acontece, né? O cego fica na frente de Jesus, o paralítico, enfim. Ela não. Ela entra no meio da multidão e toca as vestes de Jesus. Então, Kardec explica que Jesus é como se fosse uma bomba calcante, ou seja, é uma bomba de energia que verte amor curativo incessantemente. Mas ela se tornou uma bomba aspirante. Então, para nós sermos bomba aspirante, basta tocar as vestes, é preciso fé, é preciso uma vontade com presença. É preciso um querer reto, não um querer ambivalente. Então, o que Emmanuel vai dizer nesse texto é que a nossa vontade ela é dividida. É oculta até para nós. Aí ele vai dizer três estados ocultos que nós temos na alma, que impede que a nossa vontade fique inteira e possa aspirar todo o fluxo amoroso que a espiritualidade tem para nos favorecer a cura. Que impede da nossa fé ser robusta, da nossa fé ser atuante a ponto da gente poder se curar, seja lá de que cura você precisa. Você precisa curar pensamento obsessivo? Você precisa curar uma mágoa que te adoece o coração? Você precisa curar uma revolta porque seu ente querido faleceu? Você precisa curar essas explosões que você tem, essa depressão que te acompanha, esse desânimo que está sempre presente com você, esse mau humor que você já acorda com ele? Do que você precisa se curar? Do seu medo de crescer? Dessa inveja que te acompanha, do ciúme que não te deixa? Você precisa identificar, diagnosticar qual é a dor que você precisa curar. Então, Emmanuel começa, é preciso diagnosticar e descobrir a sua outra face. Então ele diz assim, o que tem nessa outra face oculta? Primeiro, angústia vazia. Claro, porque tem aquela angústia que faz parte do nosso amadurecimento. Aquela angústia que vem e que adormece o nosso peito, em que a gente fica assim, qual o sentido de existir? Essa angústia é boa. Essa angústia em que a gente estranha a vida material, essa angústia é boa. É a angústia que antecede as nossas escolhas. É excelente essa angústia. Mas a angústia vazia, não. Então ele diz que a angústia vazia é aquela que a gente lamenta, é aquela que a gente fica revoltado, a gente fica igual o menino dos tomates. É aquela que a gente fica desanimado, que a gente destrói o que a gente fez de raiva, de explosão. Que qualquer coisa tira você do prumo, que tudo te irrita. Que você quebra coisa quando você está com mau humor. Que te faz procurar anestésicos, drogas, álcool, fumo, sexo ou qualquer outra coisa, comida. Você fica compulsivo, desesperado. Então isso você precisa curar. Mas se você acha que a sua angústia vazia é da sua personalidade, você ainda não entendeu. Defesa é uma coisa, dor é outra coisa. Quando a gente não consegue atravessar as nossas dores, a gente começa a se defender. Então a gente usa a indiferença como um jeito de doer menos. A gente usa a preguiça como um jeito de eu me lançar menos na vida. A gente usa o mau humor para a gente não se decepcionar mais. Eu já moro no mau humor. Então eu desisto de amar porque amar doeu. Então eu me torno uma pessoa endurecida no coração. Não quero mais gostar, amar, me entregar. Eu sei que a gente fica assim depois de uma perda. Mas você precisa curar essa dor para o seu coração voltar a amar. Porque quando a gente passa por uma dor intensa, nosso coração se retrai. É natural que seja assim. Ninguém fica de coração abertão quando uma dor vem. Mas logo em seguida dessa retração, você precisa deixar a sua alma se expandir novamente. Então, angústia vazia, não. Lamento, revolta, desânimo, é você tacando tomate do cima do morro. Isso não te ajuda. Primeira face oculta. Outra face oculta, fantasiar o mal onde o mal não existe. Já repararam como a gente imagina perigos que jamais aconteceram, nem vão acontecer? O quanto a gente gastou de ansiedade, de aflição, querendo prever o futuro para não sofrer, já sofreu antes.
Então isso é fantasiar o mal onde o mal não existe. Imaginar o perigo do mundo, imaginar o perigo nas pessoas, ter sempre desconfiança das pessoas, achar que as pessoas não são confiáveis. Ficar morando no lugar da desconfiança, fantasiar o mal onde o mal não existe. E terceiro, que eu acho mais pesado, a opressão disfarçada que a gente exerce sobre os outros por insegurança. Então diz ele que esses três são tempestades magnéticas que a gente lança e a gente forma a nossa psicosfera negativa. Porque vocês sabem que a gente alimenta a nossa psicosfera todo dia. Os desencarnados veem a nossa psicosfera, só a gente que não percebe. Mas eles veem e como um imã, são atraídos para a nossa psicosfera espíritos da mesma frequência. Né? Vou contar uma coisa sobre frequência, engraçado que me aconteceu. Eu estava numa cidade e um casal veio me buscar no aeroporto. Do aeroporto até o hotel era uma grande distância. Eles escutaram música nordestinas do aeroporto até o hotel. Eu não aguentava mais. Eu estava muito exausta e as músicas estavam me perturbando muito. E eu estava pensando comigo assim, meu Deus do céu, eles devem ser DJ, não é possível. Como é que será a vida dessas pessoas escutando essas músicas 24 horas? E eu estava doida para chegar no hotel. Quando eu cheguei no hotel, graças a Deus. Aí fiquei sem escutar nada, descansei. No dia seguinte, o mesmo casal veio me buscar para a tarefa que a gente ia fazer. As músicas nordestinas, eu adorei todas elas. Adorei, cantei, curti, falei assim, nossa, vocês gostam muito de músicas. E aí sabe o que era? Uma pessoa do casal fazia as músicas. Era letrista, compositor, tocava instrumento. Foi deliciosa a viagem, foi maravilhoso. E fiquei pensando, mas meu Deus, ontem eu achei horrível e hoje achei tudo incrível, maravilhoso. As mesmas músicas, o mesmo lugar, o mesmo carro. Estão entendendo o que é vibração? Eu estava numa vibração densa, de exaustão, uma psicosfera pesada. Então, aquilo perturbou. Quando eu estava mais descansada, eu consegui escutar. E me alegrei, adorei e curti. Então, nós somos permeáveis. Lembra que eu falei que nós somos vulneráveis? Aos climas, lugares, pessoas, músicas, sons, vibrações. A nossa psicosfera está o tempo todo sendo alimentada pelos espaços que a gente vai. Música que a gente escuta, pessoas, o que a gente come, o que a gente conversa. As conversas formam a nossa psicosfera. Então, o que Emmanuel está dizendo para a gente é... Cuida da sua psicosfera, mas identifica a sua outra face. A gente exerce pressões ocultas nas pessoas que a gente gosta. É isso que Emmanuel está dizendo. A gente fica com medo de perder, então a gente enche de pressão, de comentários, de manipulações, de conversas esquisitas, né? De ameaças. Então ele diz, são tempestades magnéticas que estão compondo a nossa psicosfera. Então se a gente quer se curar, se queremos ser bomba aspirante como uma mulher hemorroísa, se queremos nos curar de verdade, precisamos cuidar das nossas tempestades magnéticas. Precisamos cuidar da nossa vontade ambivalente. Queremos nos curar, mas... A que ponto nós estamos a ponto de poder renunciar às tempestades magnéticas? O quanto a gente quer renunciar o tal do domingo para assistir a palestra pública, o tal do dia que tem a reunião de estudos? O quanto eu posso renunciar algumas coisas em nome da cura? Então, Joana de Ângeles, no livro Autodescobrimento, diz: existem dois pontos que fazem a gente mudar. Reencarnação, a gente muda a força, porque a gente vai renascer em outro clima, em outro cenário. Então a gente é, vamos assim, lançado, guindado através das provas e expiações a operar mudanças na vida. Mas tem um segundo fator, que é cansaço.
Então, gente, olha que coisa que eu fiquei pensando. Meu Deus, a gente nem sabe que a vontade é ambivalente. Em sabendo que a vontade é ambivalente, como Emmanuel está dizendo, criamos tempestades magnéticas na nossa face oculta. Quando é que a gente vai desistir das tempestades magnéticas? Quando a gente cansar. Cansar da tempestade? Não, porque a gente tem atração por ela. A gente cansa é dos efeitos. Então, quando a gente cansa dos efeitos, que a gente pouco desconfia que é da nossa face oculta, a gente fica, eu não aguento mais. Eu vim aqui me tratar na casa espírita porque eu não aguento mais. Eu estou muito cansado. Eu não aguento mais acordar assim. Eu não aguento mais o relacionamento tóxico que eu estou vivendo. Eu não aguento mais me esforçar tanto e ter pouco resultado. Eu não aguento mais a solidão. Eu não aguento mais essa desproteção. Eu não aguento mais essa dor física. Eu não aguento mais isso, eu não aguento mais aquilo. Seja bem-vindo. Porque quando a gente diz eu não aguento mais, é quando a alma já está começando a desistir de fabricar tempestades magnéticas na sua psicosfera. É a condição que a mulher hemorroísta apresentou. Quanto tempo ela vivia com fluxo de sangue contínuo? Quanto tempo o cego estava vivendo aquela cegueira espiritual? Quanto tempo os leprosos? Quanto tempo Zaqueu? Quanto tempo nós? Quanto tempo mais a gente vai precisar para cansar? E aí eu queria lembrar a vocês que Paulo de Tarso fez diferente. Paulo de Tarso não foi pelo cansaço. E eu estava lendo Paulo de Tarso, eu falei, mas que coisa interessante, aqui tem uma dica para a gente. Então não tem só o cansaço como via de acesso para a gente se curar. Porque geralmente o cansaço é o ponto de inflexão. Quem é mãe e pai sabe disso. A gente orienta, orienta, orienta e o filho resiste. E o filho vai para caminhos difíceis, gente. E a gente chora e sofre porque a gente já sabe que o caminho de volta vai ser doloroso. O filho pródigo só mudou quando cansou, quando veio a fome, quando veio o desespero. Então a gente, igual aquele pai, fica tão feliz quando o filho volta. Que a gente sabe que a gente também já foi filho pródigo, que a gente também já se machucou e cansou. Mas aí, Paulo de Tarso mostra uma coisa interessante. Depois que Estevão morre e depois que ele acaba o noivado com Abigail, ele está numa bad total. E ele vai ao encalço de Ananias porque ele acha o seguinte: eu tenho que acabar com esses cristãos porque eles estão destruindo tudo. Eu, como um doutor da lei, como um grande cuidador da lei, eu tenho que afastar. E aí ele vai ao encontro de Ananias, é por isso que ele se encontra na estrada de Damasco com Jesus. Mas como ele se encontra com Jesus? Que estado de espírito aconteceu com ele? Não era cansaço. Ele não estava cansado de ser tão duro. Ele não estava cansado de exercer aquela força contra os cristãos. Ele estava estranhando a paz que Estevão tinha e Abigail tinha. Uma paz que ele jamais sentiu. Uma paz que ele procurava tanto. Uma paz que ele se esforçou tanto para ter e nunca chegou. Esse lugar em que ele estava achando estranho deixava ele muito meditativo. Ele andava no cavalo, assim a descrição de Emmanuel, com os companheiros na direção de Damasco, mas ele estava distante, ele não tinha vontade nem de comer. Ele foi ficando muito reflexivo. Por que que eles têm essa paz tão grande? Aonde eles encontram isso? Como pode sentir paz na hora de morrer? Como pode sentir paz num rompimento tão grande? Então, além da reencarnação, além do cansaço, nós podemos estranhar o que ainda não temos. Podemos estranhar
que apesar dos nossos esforços, eu ainda não conquistei a saúde que eu me sinto capaz de ter. Quando eu estranho estar numa família e eu não me sinto amado, e eu não consigo amar o meu filho, não consigo amar a minha filha. Isso não é cansaço, isso é estranhamento. Esse estranhamento é próprio de almas que estão em franco crescimento espiritual. São as famosas crises espirituais ou existenciais. Estado de estranhamento da alma é próprio das almas em crescimento. Não precisa chegar na exaustão. Se você está estranhando não ter paz, se você está estranhando não amar, se você está estranhando não perdoar, se você está estranhando não ter leveza, se você está estranhando não sentir alegria, seja bem-vindo. Esse estranhamento é o seu ponto de mudança. Talvez esteja começando a cessar as tempestades magnéticas. Talvez você esteja se encontrando com a sua face oculta que Emmanuel está contando. E esse ponto é fundamental para o seu crescimento. Isso é amor próprio. Porque quando eu olho para mim e começo a me amar, filho de Deus que sou, eu sou merecedor das bênçãos. E eu sou merecedor das bênçãos em qualquer circunstância. Deus distribui bênçãos o tempo todo. O problema é que a gente não se acha merecedor delas. Portanto, quando eu não me acho merecedor das bênçãos, eu não me torno vulnerável às bênçãos. Lembra que eu falei que é sensibilidade e vulnerabilidade? Temos até sensibilidade para perceber a falta, mas nós não nos vulnerabilizamos suficientemente para perceber a misericórdia divina. Então, para a gente se sentir amado, para a gente receber o amor de alguém, para a gente amar alguém, a gente precisa ser vulnerável. Mas a gente ama ser forte. Ama, aspas, no sentido de que a gente tem apego por isso. A gente tem medo da vulnerabilidade porque parece que ser vulnerável é ser fraco. Claro que não. Aquele que se vulnerabiliza, forte. Então, para a gente andar como filhos da luz, para a gente estar nesse lugar de filho de Deus que somos, nós precisamos nos vulnerabilizar. Então, diz Emmanuel ainda nessa página, né? A outra face, ele ainda diz assim, que possamos olhar para esses lugares sombrios, para esses lugares que a gente faz tempestade magnéticos, para essa nossa face oculta, sem condenação, sem julgamento, mas com compaixão. E a gente olhar para esse lugar, nossa, como eu sou opressor, como eu manipulo, porque eu tenho medo de perder, como eu sou ciumento, nossa, quanta inveja eu sinto. Nossa, como eu me comparo, como eu me sinto pequeno, como eu tenho vontade de destruir, como eu duvido, meu Deus, eu duvido demais de que Deus olha para mim, de que eu posso receber amparo, eu duvido do amor, eu duvido até do amor que eu sinto. Nossa, quanta preguiça eu tenho, nossa, como eu sou dependente. Isso é maravilhoso, você está olhando a sua face oculta. Em vez de você encobrir, você está olhando, mas não é para você brigar. Não é para jogar os tomates. É para você olhar. Quebrei o ovo. É mesmo. Posso até chorar por isso. Mas não me revoltar por isso. Não querer ser diferente do que sou. É assim que eu sou. É assim que Maria de Magdala se apresenta para Jesus. Quando ela olha para Jesus, diz, eu sou pecador, ele diz, eu sei. Mas ele atravessa assim, e daí? É quase como que ele dissesse, e daí, Maria? Ele sabe todos os nossos homens. Jesus conhece todos nós. Ele é capaz de olhar para nós e dizer, José, Maria, João, Raimundo, eu sei. Nós sabemos muito mais do que você imagina sobre quem você é. Mas quem precisa saber quem você é? Você. Você precisa atravessar esses lugares sombrios através da compaixão.
Então é o amor que traz essa aceitação para nós. O quanto eu posso já olhar para quem eu sou sem medo de me ver? É assim que nós somos, sensíveis, vulneráveis. Então nós precisamos, como Kardec orientou, a intenção do curador, eu tenho a intenção de me curar. A qualidade do que eu estou buscando para me curar. Mas o terceiro ponto é talvez o mais essencial. O quanto a minha vontade já está inteira aqui para me curar. Eu já posso ter consolo? Sim. A misericórdia divina é para todos nós. Mas Jesus diz, bem-aventurados os misericordiosos. Porque assim alcançarão a misericórdia. Então é preciso ter, estar na vibração, no diapasão da misericórdia, para eu conseguir perceber a misericórdia. Então nós que já estamos tendo notícia de Jesus, nós que já temos notícia da luz, nós não podemos nos afastar da luz jamais. A gente já conhece isso. E nós, conhecendo a luz que Jesus nos trouxe, a luz desse conhecimento que nos liberta, a gente já pode vibrar no amor. Então, amar-se é, inclusive, amar esses lugares que a gente chama de sombrios. Jung diz que é sombrio só porque a gente não olha. Quando a gente começa a olhar, já começa a iluminar. Inclusive, começa até a diminuir a intensidade. Quando você olha de verdade, não é olhar com raiva, com revolta, desanimado, aborrecido. Quando a gente olha com esperança. Eu contei, nessa semana mesmo, eu contei lá em Cristalina, um diálogo que eu tive com um motorista de um Uber. Eu estava indo para uma casa espírita fazer uma palestra sobre esperança, mas esperança em tempos difíceis. Eu entrei no Uber e tinha assim uns 40 minutos para eu chegar na casa espírita. E eu estava calada, me preparando, né, psiquicamente, espiritualmente, para o que eu ia falar, repassando a palestra na minha cabeça, e aí ele começou a conversar. E ele começou com uma conversa pesada já de cara, porque se aproxima a temporada das eleições. Então ele começou a falar de política, aquela política polarizada, pesada, com revolta, com tudo. Com tudo isso que eu acabei de falar, com revolta, com raiva, com queixa, com reclamação, e eu comecei a ficar preocupada, ah, meu Deus do céu, olha a vibração que eu estou indo, meu Deus. E eu comecei a ficar angustiada com aquilo, com vontade de saltar do Uber. E o homem falando sem parar, aquela raiva, aquela coisa terrível, e eu pedindo assim, espiritualidade, por favor, me tira daqui, assim, faz um escudo. Eu fui aqui imaginando, gente, um escudo protetor entre eu e ele, sabe? Fui fazendo imagem mental de um escudo transparente e tal, não sei o quê. E aí me veio uma uma frase assim, mas a sua palestra é sobre o quê mesmo? E aí eu dialoguei com o pensamento, é, esperança em tempos difíceis. Aí eu olhei para o motorista e pensei, ele é um desesperançado. A palestra começou. E aí eu perguntei para ele assim, no meio da tempestade, desde quando o senhor perdeu a esperança? Aí ele, esperança? Falei, é, desde quando o senhor perdeu a esperança? Não, a senhora não perdeu a esperança? Eu falei, não, eu perguntei para o senhor primeiro, que se eu respondesse ia começar o tatatá. Não, eu perguntei para o senhor primeiro. Gente, ele voltou no tempo e começou a contar quando ele sonhava com uma política para o país. Porque ele fez parte da política do nosso Estado. Ele era funcionário. E ele começou a falar o que ele sonhava, as coisas que ele fez, em nome de querer um mundo melhor, um Estado melhor. Ele era muito rígido. Muito, muito rígido. Ele não aguentou, ele não tinha flexibilidade suficiente para poder lidar com o meio adverso. Então ele foi para o outro lado da desesperança total. Então de sonhador ele se tornou revoltado, cético. Então ele agora estava do lado de lá dando tiro em tudo que podia. Mas eu fui lembrando para ele dos sonhos e fui fazendo pergunta sobre a esperança, sobre o que ele imaginava, a esperança dos dias melhores. E fui falando para ele que o mundo precisa de pessoas como o Senhor, os que sonham. A Gênese é um livro que fala dos nossos sonhos. Por
Porque a Gênesis fala dos tempos que nós estamos vivendo e do que virá.